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3: Vamos de volta! Seguinte, ó, manda ver no WhatsApp aí, 11 96650-7997. Tenho aqui, ó, um ingresso pro show do Jamiroquai que rola dia 13 de setembro no Nubank Park. Promoção exclusiva aqui da Energia 97, vai te jogar pra dentro. Mas antes, ó, você tem que me responder qual a melhor música da Madonna, Rainha do Pop, aí na sua opinião, tá bom? Então manda ver no 11 96650-7997.
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0: Truly Medley Deeply aqui na Energia 97. Ainda segue, rolou também em Portugal The Man Era, Mariah Carey e também Jennifer Lopes, J-Lo com Pitbull. Seguinte, ó, continua valendo aqui, ó, par de ingressos, não, um ingresso, é só um, tá? Pra pista, no show aí do Jamiroquai, que rola dia 13 de setembro, lá no Nubank Park, promoção aqui da casa da Energia 97, a Energia te joga pra dentro desse show, tá certo? Mas pra isso tem que pagar uma prenda, lógico, a prenda é a seguinte, você vai responder pra mim qual a melhor música da Madonna, pois é, a melhor música aí da Rainha do Pop, lógico, na sua opinião, combinado? Então manda bem no 11 96650 7997. Boa sorte, continua aqui, ó.
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0: Miley Cyrus.

aqui na Energia 97, Running Up That Hill. E vem ainda Taylor Swift, falou também Robin Williams, ainda Black Eyed Peas com DJ Balvin, ainda Miley Cyrus mandando flowers. Seguinte, ó, já baixou o nosso aplicativo? Ainda não? Ó, tá marcando toca, tá bom? 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Ou seja, não há desculpa pra curtir a Energia 97, hein? Tá certo? Beleza? E ó, seguindo aquela sonzeira, quem não lembra desse som?

0: com Jarul e ainda Shanti, What's Love, aqui na Energia 97. Ainda Fania and Cannibals, também DJ Bobo mandando Let the Dream Come True. Rápida parada, depois do intervalo tem muito mais música pra você aqui na Energia 97. Combinado? Aguenta aí. Vai embora não, hein?
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4: E aí, qual a melhor música da Madonna pra você, na sua opinião, hein? Valendo aqui um ingresso pro show do Jamiroquai.

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Love Generation, Bob Sinclair aqui na Energia 97, ainda Rihanna, Hello to My Tears, Four Fears, Jota Quest, ainda Calvin Harris mandando John Newman com Blame. Seguinte, ó, continua mandando ver aí no WhatsApp, tá bom? Beleza, 11 966 507 997. Tem aqui, ó, um ingresso pro show do Jamiroquai, que rola dia 13 de setembro no Nubank Park, promoção nossa da casa, tá bom? Então manda ver aí e responda pra mim qual a melhor música da rainha do pop, a Madonna. Manda ver que dá tempo ainda, tá? Agora tem Phil Collins e sua turma. Genesis.

0: Blige com You Too One aqui na Energia 97, ainda Rima League Fifth Harmony, também Shawn Mendes com Trigger Better. Fala aí, Mary J. Blige, fala aí, mulher. Vai?
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0: Ah, bom. Seguinte, a última chamada pra você faturar aqui, ó. Ingresso pro show do Jamiroquai, dia 13 de setembro, no Nubank Park. Promoção nossa aqui da Casa da Energia 97, mais 20 minutinhos para participar. E é o seguinte, ó, você vai me responder qual a melhor música da Madonna. Ah, só lembrando, ela vai tocar no final, tá? Daqui a pouquinho ela vai tocar a mais pedida aí. Combinado? Agora tem Chris Martin, a sua turma, os britânicos do Coldplay aqui na Energia. 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

0: Cara, toda vez que eu escuto essa banda, me faz lembrar de uma... um protesto que os caras fizeram ali na Zona Oeste de São Paulo. Bem bacana, bem legal, mano, protestando contra a qualidade do ar em São Paulo. É o Midnight Oil, Birds Are Burning aqui na Energia 97. Foi bacana pra caramba, mano. Teve ainda Noel, rolou também Bruno Mars. And the Coldplay, Feels Like I'm Falling in Love. Parabéns pra você aqui, ó, Samuel Cardoso Rato. É isso, produção? Tá certo. Samuel Cardoso Rato, final do telefone 3381. Samuca, tá levando aqui, ó, ingresso pro show aí do Jamiroquai, dia 13 de setembro, no Nubank Park, promoção aqui da Energia 97, tá certo? Fica tranquilo que a Amanda vai entrar em contato com você, tá bom? Pode ficar tranquilo aí, tá certo? Ele participou aqui e voltou numa música bem bacana, bem legal. Aliás, muita gente vai gostar desse som aqui, principalmente a mulherada, viu? Chega de papo, vamos ouvir aqui o som da Madonna. Sabe qual é? Isso aqui, ó.
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Tchau, invadindo a sua madrugada aqui na Energia 97. Você ouviu aí a Madonna, né? Vogue, vencedora aí da batalha musical, pedido aí do Samuel, tá certo? Invadindo a sua madrugada de terça-feira. Dá um gás aqui, ó. Christina Aguilera. Lady

David Guetta com Sia, She Wolf, aqui na Energia 97, ainda Queen. Olha também DJ Khaled com Justin Bieber, I'm the One. Seguinte, ó, manda ver aí no nosso site 97fm.com.br, muita coisa rolando, várias promoções e também o replay pra você que já perdeu algum programa. Vai lá, clica lá, você perdeu? Programação musical também, fica à vontade, tá? Vai lá, 97fm.com.br. Combinado? Agora tem os Titãs.

0: Live aqui no Energia 97, What Lovers Do Ainda The Weeknd com Ariana Grande. Rolou também a Rage e ainda Titãs mandando O Mundo é Bom. Sebastião, e continua aqui, ó.
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0: Muito bem, respeitável público. Muito bem, senhoras e senhores. Estamos começando a edição deste minúsculo programa. Bom dia, meus amigos, bom dia.
1: Aê, cambada.
2: Bom dia.
3: Muito bom dia.
2: Dormiu.
0: Tá tudo bem, ó? Tudo bem?
2: E aí,
0: tudo
2: bem? Bernardo.
1: Bem. Eu traí o movimento.
2: É? O que você aprontou?
3: Virou São Paulino.
1: Não. É. Eu traí o movimento. É. Desculpa, Ranieri.
2: Você não é mais punk?
1: Não. Desculpa, Efren. Desculpa, Domênico. Desculpa.
0: Como assim? Traí ouvinte. Movimento? Que movimento, amigo?
2: Eu traí...
0: O que é, mano?
2: Movimento sexy.
0: Papo esse aí?
1: Eu...
0: Movimento sexy.
3: Movimento é sexy.
2: Se for...
3: Bota a mão lá na cintura.
1: Eu assisti
0: Bota a gente, mão lá na cintura.
1: Eu assisti Agentes do Destino.
2: Você assistiu Agentes do Destino?
1: Eu assisti. Eu traí o movimento.
0: E aí? Traiu. Você assistiu pra ver se é bom.
1: Tínhamos um movimento.
0: Qual é a nota que você daria de 0 a 10?
1: Cara, um filme nota 8. É bom pra caramba o filme. É bom pra caramba.
4: Aí que tá.
1: Se eu falar que o filme é bom. Cara, o filme é bom, velho.
0: O filme é bom? O filme é bom?
1: O filme é bom.
0: É,
1: meu pai. O elenco é bom. Com o Matt Damon, pô, não tem como ser ruim.
4: Muito bom.
0: O filme é bom.
1: Tem o Capitão América. O filme é bom, cara.
4: O filme é muito bom.
1: O filme fala sobre política e resgatou um cara que deve ter ido depois pro lado do House of Cards. Tem tudo pra dar certo aqui.
4: Puta, é muito bom.
1: A história filme. É bem boa. Não me surpreendeu.
2: Eu fiquei sabendo que tem uma mística por trás desse
4: eu
2: filme.
4: Falo, eu não vou indicar mais. Agente do Destino ou Mad Demo.
2: Que é assim, quem conta pra um grupo de amigos ou companheiros, quando todos os companheiros assistem, alguma coisa acontece com quem contou.
1: Até porque um Agente do Destino vem e faz acontecer.
4: Pode ser. Então... E aí, o Ranieri já assistiu, mas ele não quer contar. Pegamos o cara. É o outro que assistiu. Ninguém quer dar o braço a torcer. Todo mundo paga um pau pro
0: filho. E aí?
4: Vem um cara de chapéuzinho.
1: Pode ser.
2: Pior que eu não assisti, eu juro.
1: Achei que
2: você
1: assistiu.
2: Não,
4: parece um cara de chapéuzinho.
3: Mas parece que assistiu. Parece.
1: Você assistiu, Ebre?
3: Não, eu não. Não assisti. Falta só eu.
1: Não, falta o Domênico e o Ranieri também não.
2: Eu vou assistir.
3: De tanto ele falar, cara, eu peguei um ranço, velho.
1: Cara, é bom pra caralho.
3: Eu vou assistir escondido,
2: Eu acho que a gente podia subir uma enquete. Agentes do Destino é bom e já subiu umas 15 vezes.
1: Essa vez
4: não, e eu tipo indiquei de graça, porque...
3: Foi de graça?
4: Não, porque é um filme que a gente assistia muito tempo atrás. Aí eu falei, vou zoar aqui, mas o filme é bom.
1: O filme é bom.
4: Aí eu fiquei batendo até que só pra zoar. E aí ninguém, todo mundo, o pessoal...
1: É o tipo de filme que eu gosto. Eu fui no 8. Talvez se não for um filme que você gosta, vai dar um 7.
3: Cara, quantos anos Agentes do Destino é indicado aqui? É uns 2 anos, pelo menos,
1: né? Mais. Muito mais que isso.
2: O filme é bom. Desde o ano do lançamento,
3: basicamente. Não, pra audiência rotativa é uma baita dica, mano. Agora, pros caras que já tem cadeira cativa, estão na roça.
4: Os caras estão querendo fazer a edição brasileira.
3: Edição brasileira?
4: Agentes Nordestino.
3: Aí vai ser bom, hein? Aí vai ser bom, mano. Vai ter um caldo de mocotó, vai ter umas paradas
2: loucas. Manteiga de garrafa.
3: Mano, manteiga de garrafa. É do norte.
1: Mas eu vou falar pra vocês a verdade. Eu assistia com a sensação de que estava traindo vocês, irmãos.
2: É que nem o sorveteiro, né?
1: Não, o sorveteiro não dá.
3: Aí, sorveteiro eu assisti.
1: Não,
3: eu assisti.
4: Eu assisti. Aí é trouxa.
3: Analisando o contexto da época, pra época, eu falei assim, vamos me transferir pro ano da década de 90. Cara, é um bom filme. Vai estrear agora o outro, o novo, agora acho que em setembro.
1: Eu acho que esse é um dos pontos dos filmes.
3: Mas não é um remake.
1: Dos filmes dos anos 80 e anos 90. O filme dos anos 80 e 90, que era bom, ele não envelheceu. Você consegue assistir.
3: Agora,
1: o filme ruim, você não consegue. Você fala, mano, a dinâmica é ruim, tudo é ruim.
3: Mas é aquilo, você assiste, você fala, você volta ali pros anos 90.
1: Exemplo de um filme dos anos 80 que envelheceu muito bem, você consegue assistir hoje, De Volta pro Futuro. Assim. 60, você assiste, você consegue.
3: Não te dá um desespero. A temática ajuda demais também,
1: não te dá um desespero.
3: A temática ajuda muito.
4: Agora
3: então,
4: eu vou indicar aquele do Hugh Jackman, que ele... Viaja no Tempo.
3: Ah, eu pensei que fosse o Robin Hood, que eu vou falar hoje desse filme.
4: É, eu não assisti ainda, então, tô esperando você falar.
3: Vou falar.
4: Mas eu assisti um bom.
3: Qual que é?
4: Não vou falar agora, vou esperar a audiência.
3: Você vai esperar a audiência?
1: Mas você lembra o nome do filme, quem atuou?
4: Lógico.
3: Pede like, palhaço. Pede like no nosso vídeo. Pede like, pede hype, pede tudo, mano.
4: É isso aí.
3: Que aí os caras ficam loucos pela sua dica.
1: Aliás, falando em filme, a enquete de hoje é sobre filme.
3: É?
1: A enquete de hoje é sobre filme. Então, e a pergunta é: se pudesse mudar o final de um filme, qual você mudaria? Mas a gente não quer saber só qual filme, a gente quer saber qual Sim. final você daria.
3: Nossa, aí é brincar de ser roteirista. É legal, Exatamente. Hein, enquete, mano. Legal, mano, legal.
1: Essa é a pergunta de hoje no Morde a Sopa. Exemplo, exemplo. E se Jack sobrevivesse em Titanic? Hein?
2: Pô, tipo plot twist, né? Exato. Ele chega na segunda temporada, o retorno, ele velhinho. E aí ele tenta encontrar a Rose velhinha.
1: Seria um... ou então se nos Vingadores o Homem de Ferro não tivesse morrido. Você muda esse final.
2: Sim.
1: Aliás, são em personagens... de filme que morreram, no dos anjos lá, que o Nicolas Cage morre.
3: Cidade dos Anjos.
1: Você não deixasse o Nicolas Cage morrer, porque...
3: Não, é a Meg Ryan
1: que morre. Ela que morre, né? É, ela que morre.
3: É, ela morre.
1: E se ele volta, ele deixa de
3: ser... Ele deixa de ser anjo, vira um mortal pra poder pegar e viver o amor com ela, e ela morre.
1: Então não deixar ela morrer. É isso.
3: Eu acho que esse daí, com certeza...
1: A pergunta é essa, se pudesse
2: mudar o final... Cara, eu sei um legal. No sexto sentido, o menininho também tá morto, já pensou?
3: Pô,
2: seria um plot twist e depois outro
3: plot twist.
2: O plot do plot.
3: Aí você tá brincando de ser Hitchcock, mano.
4: Eu mudaria o Senhor dos Anéis. Na hora que o menino fosse queimar o anel, o vulcão entrasse em erupção, queimasse o moleque. Ia ser muito legal.
1: Engraçado.
3: Não, o Senhor dos Anéis...
1: Não funcional, mas cômico.
3: Ao invés de uma trilogia do Senhor dos Anéis, eu faria um curta-metragem. Um filme de 5 minutos, cara. Pega a águia do Gandalf, dá o anel na pata da águia, a águia leva até o vulcão, solta o anel no vulcão e acaba o filme.
1: Como correio.
3: Exatamente.
2: Eu tenho outro final. E ao invés do Frodo, eu colocaria o palhaço. Aí o palhaço ia queimar o anel.
1: De novo?
3: Ô, louco!
1: Mas pode duas vezes!
5: E aí, palhaço?
4: Ô, Botinha! O Botinha tá ótimo.
5: O senhor também tem agora, Botinha.
2: Palhaço tem.
1: Nossa, um ouvinte que tava...
3: Um
1: ouvinte que passou o fim de semana em Barretos...
4: Zé Necessaire
1: ali. Mandou uma foto pra mim da Botinha.
3: Mandou?
1: Mostra pro Rudieri.
3: Usou a Botinha waterproof em Barretos?
1: Mandou um ouvinte, mandou no direito.
3: Mano, que isso.
1: Ele tava em Barretos, mandou a foto. Manda pro Ranieri.
3: Ela tava testando lá, ia no barro de Barretos ali, né, cara?
5: Não. E aí?
4: Bom, prêmio. Não tem nada.
2: E o número? O número é 11966650, né?
1: Exatamente. A pergunta é, se pudesse mudar o final do filme, qual você mudaria? E aí queremos exemplo do filme. Mande e justifique sua resposta. Participe pelo nosso WhatsApp. O número é 11966507997.
5: Repita.
1: Vou repetir. 11966507997.
2: Aqui, Bernardo, o Gabriel Prado, ele disse que o Dodô mudaria o final do filme O Poço.
3: Mano,
2: Qual seria o seu final? Qual que seria...
3: Não sei, mas tem que ter um final.
4: Puta porcaria.
3: Você deixa que não tem?
2: O cara que tá no primeiro andar cai pro último, por exemplo. E tem que ficar lá.
3: Sei lá. A gente tava falando agora há pouco nos bastidores, Domênico.
1: Isso aqui é o final.
3: Domênico. A gente tem que ter um final. A gente tava falando agora há pouco nos bastidores, eu e você. Você mudaria o final de Olhos Famintos, o primeiro?
4: É uma porcaria.

0: Muito bom.
1: Mano, ai, vai ganhar a Libertadores.
2: Tirar uma foto do saco do Daniel.
0: Olha aí, respeita, rapaz.
1: Mano,
0: respeita.
1: Posso te falar? Puxa, vai ganhar a Libertadores em cima de vocês, mas vou gritar na tua orelha.
2: Eu não vejo a hora de ter uma break news daqui a pouco.
0: Pera um pouquinho, pera um pouquinho. Pera, pera.
1: Tô te avisando, tô te avisando.
0: Foi que fala de novo.
1: Não reclama. Vai ganhar a Libertadores em cima de vocês e eu vou gritar na tua orelha. Solta a risadinha aí.
0: Porra, ele quer tomar teu lugar, palhaço. Ele quer tomar. Vamos rir mais.
3: É engraçado.
2: Falar de filme, né?
0: É, dele, é melhor, viu? Dele, porque se for falar de jogador, é melhor não falar, né?
2: Falar de
0: Bernardo Veloso.
2: Dele...
0: Jogador que mete fogo no clube, né?
2: É.
1: Vai lá, isso, mano.
2: Vamos lá, vamos lá.
0: É, jogador, é coisa... jogador que ganha quase 6 milhões por mês, aí faz um clipezinho de meter fogo na sede, no símbolo.
2: Que isso?
0: Quero ver o que vão falar aqui hoje, aí, no tempo de jogo.
2: Eu nem sabendo disso.
0: Quero ver o que o senhor Mano e De Paula vão falar hoje no Estado Noite Certa.
1: Vai pro chat que essa bucha
0: a Lele, Letícia, Bep, quero ver se tem coragem de pedir a cabeça do cara. Se fosse com o meu time, eu pediria.
1: Eu quero ver também. Aí, o que, que tem no chat?
0: Ah, o bunda mole, olha o bunda mole aí. Nem falou. Eu omiti hoje aqui.
1: Cabeça, a gente não tem o que fazer, irmão.
0: Não tem o que fazer? Não tem o que fazer? São tudo bunda mole. Aí vem querer falar, aí vamos pegar o Palmeiras na final. Nem chega.
1: Foi eu, foi ele. Foi o Ranieri que jogou.
0: Mas o senhor tem que falar.
3: Ranieri puxa saco.
0: É, Ranieri.
2: Tem que falar.
0: Vocês vão falar no tempo de jogo? Vou cobrar.
2: Vamos falar, vamos falar.
0: Vou cobrar.
1: Eu não preciso passar por ele.
0: Vou cobrar. Oh, vou estar aqui ouvindo, se não falar, eu vou lá, hein?
1: Não, mas lá quem vai defender o Esgris também, vai, deixa pra noite.
2: Invade.
1: Fala aí,
2: A pergunta, né, se pudesse mudar o final de um filme, qual final você mudaria? E aqui pelo chat, o Danny, 1974, ele diz, no final de A Espera de um Milagre, o John Coffey, ele não morreria.
0: Ah, boa.
2: Aí, ó.
0: Mudaria.
1: Ah, pô, mas
0: o John Coffey não tinha que morrer ali.
1: A gente tá evitando que as pessoas morram, né?
0: Mas essa é a graça do filme, cara.
1: Aparentemente.
0: Ah, uma graça,
1: aparentemente,
0: mas,
1: pô, temos
0: triste.
1: Problemas
0: é
1: com
0: triste
1: morte.
0: Pra cacete, né?
2: É muito triste.
0: É por isso que o filme é lembrado até hoje,
2: é,
0: né?
2: É muito triste.
0: Mas eu entendo que o ouvinte sugere, eu entendo.
1: Vocês acham que...
0: Ele era bonzinho.
2: Vocês acham que... O cara morreu inocente, né?
1: Um final diferente na Espera de um Milagre, o filme não seria o clássico que é?
2: Eu acho que não seria.
0: Sentido, é, já acho que não seria.
2: Eu acho que se
0: não morresse,
2: se fosse muito, muito feliz assim, o final, acho que talvez não tivesse o mesmo impacto.
0: Spielberg, meus amigos, Spielberg.
3: Todos
0: sabe.
3: Os filmes são assim.
0: Todos
2: não. É que nem.
3: É lógico, é por isso que é
0: não,
3: feito.
0: Todos não.
3: Por isso que os caras ganham milhões e a gente tá aqui, ó.
1: De Volta pro Futuro.
3: Querendo dar pitaco no final do filme.
1: De Volta pro Futuro.
0: O nome dele é muito bom, John Coffey. Coffey.
2: É,
1: João Café.
0: É maravilhoso.
2: É maravilhoso. O Derali de Farias, ele faz um superchat e diz: assisti o filme A Última Casa, 7 de 10, gostei.
0: Aí, tá vendo? Tô falando,
2: bom
0: tô
2: filme.
0: Falando, é bom,
2: bom
0: filme.
2: Você assistiu?
0: Domênico. Lógico que assisti. Bom
2: você,
0: filme.
2: Eu não falei semana bom passada. Filme.
0: Eu colocaria uma nota 7,5. 7,5 que é bom.
2: É bom,
1: bom, bom. É bom, 7,5.
0: E vou dar uma outra dica. Dica boa, assista. É
2: monstro, mano.
0: Assista. É caso real. Gosta de caso real?
1: Gosto.
0: Um filme baseado em caso real.
2: Wagner Moura é monstrão, filme, palhaço. É,
0: primeiro lugar de filmes mais assistidos na Netflix chama-se La Captura. La Captura. É muito bom filme. É, se não me engano, é no México que aconteceu o negócio lá.
2: La Captura.
0: Eles vão pegar um cara que é poderoso no cartel do tráfico. Cara, é muito bom o filme.
2: E qual a plataforma? Você lembra?
0: Netflix. Não lembro da plataforma.
1: Você acabou de falar.
0: Ah, a plataforma é Netflix.
1: Você acabou de falar.
3: Netflix. Eu assisti muito um do...
0: Assiste.
3: Eu assisti um do Matt
0: Damon. Assiste, você vai vir aqui e vai... Não, de novo esse filme.
3: Não, não é esse.
0: Porra, de novo você vê que isso aí...
3: É filme dos caras capturar os caras do narcotráfico também.
0: Qual é?
3: Do Matt Damon e do cara que é o Batman, o último.
0: Quem é o Batman?
2: Christian Bale?
3: Não, o outro.
2: O outro?
3: O Robert Pattinson.
0: Começou, Bernardo.
3: Não, o outro. Ah,
0: George Clooney. Adivinha, adivinha.
3: O penúltimo,
0: esse game dele é
1: Ben Affleck.
3: Ben Affleck.
2: Batman pra trás.
3: Matt Damon e o Ben Affleck é um puta filme e é da Netflix, por incrível que pareça.
0: Eu gostei da entonação que ele usou. Ele falou Matt Damon. Ele falou
3: Matt Damon.
2: O pessoal segue participando por aqui.
3: Eu vou falar daqui a pouco.
0: Matt Damon. Ah, entendi.
2: O Rafael Trevisan, ele sugere pra fazer um filme A Espera de um Milagre versão brasileira com o João Café, né?
0: Que seria... João Café.
2: E ele torce pro João Café não morrer no final.
0: Isso.
2: E o Bruno Ruiz Pesotti, ele diz, fala pro Efren assistir o Sorveteiro Novo, porque já lançou. Já lançou, segundo ele,
4: não,
2: já lançou.
4: Eu não sei se... Eu tô por fora do lançamento. Será que tá já lançou ou se era em setembro? Eu não lembro agora.
2: Então, diz que já lançou.
4: Acho
2: que
4: se já lançou, então eu vou ter que assistir, cinema. Cara.
1: Vai. E sobre o John Coffey, se ele fosse brasileiro, certeza que ele seria radialista, que tem de café no rádio. Tem uns 15 que eu lembro aqui de
3: cabo. O Domet,

0: Esse Damon e do Ben Affleck chama Dinheiro Suspeito, tá na Netflix.
1: É bom.
0: Janeiro de 2026.
1: Minha namorada assiste, ela fala bem esse filme.
0: É.
1: Diz que é bom. Diz que é bom esse filme.
0: Assiste isso aí, Domenico.
2: Uau.
0: Vai, Bernardo,
2: hein? Meu. Mete, Damon, mete.
0: Dinheiro Suspeito.
3: Ó, tá desde o dia 7 de agosto no cinema, segundo o Bruno Pesotti e o Luciano FS. O Sorveteiro está no cinema. Ah, desde o dia
2: 7. Ótimo. Brunão, obrigado, cara. Eu vou assistir, então. Eu assisti o Robin Hood e assisti um outro aqui.
1: Essa galera que o Rony tá citando, a gente não falou disso, tá no chat da rádio lá no YouTube, canal da Rádio Energia 97 FM no YouTube. 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Inscreva-se no canal, isso é muito importante pro programa. Curta a transmissão e mande superchat. De repente nem é superchat, só chat. E a gente vai ler no ar, tá bom? Participe por lá, certo?
2: Certo. Você é falou, isso? Tá falado.
4: Ah, falou.
2: Tá falado, mano.
4: Falou.
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0: O que você quer?
4: Assim que eu quero.
0: Dinheiro Suspeito. Assiste aí, tá. Mas na Netflix.
2: Conta uma piada com o Matt Damon.
0: Eu ia contar da moça, mas eu já contei a semana passada que é só casando.
2: Essa já foi. Mas eu não tava aqui, pode contar de novo. Aí,
4: faz tempo.
0: Não. Ouvi o programa durante a semana.
2: Mesmo assim, conta da caveira.
0: Tá lá no YouTube.
2: Conta da caveira.
4: YouTube.
0: Vai lá no YouTube.
4: Aliás, eu quero saber da piada.
0: Piada tem uma ótima.
4: Vamos ver.
2: Da caveira, mano. Faz tempo que eu não ouço da caveira.
0: Porra, não, mas eu separei uma boa. Quer ver qual que é? Mas essa aqui é incrível. Presta atenção, de filme. O Godzilla.
4: Opa, bem. Godzilla.
0: Godzilla e King Kong, né?
4: Sim, Godzilla versus King Kong.
2: Opa.
3: Teve na Globo, passou na Globo.
4: Passou ontem.
0: O Godzilla virou
2: pro King Kong. Já se encontrou duas vezes já.
0: O Godzilla encontrou com o King Kong e falou: cara, tô sentindo uma paz no interior. É mesmo? Ele falou, engoliu um monte. É muito boa.
3: Lamentável, isso é piada.
4: É bom. Mas aonde você viu que é boa aí?
0: Isso, engoliu um monte,
4: cara. Mas aonde vocês viram que é boa?
0: Paz interior.
4: Pelo amor de Deus, não é possível.
1: Você tá com dó do monge?
4: Ah, não é possível.
1: O monge não existe, é uma piada.
4: Coloca aí, vai.
0: É o final do filme.
2: Só faltava o Godzilla engolir o executivo.
1: Vocês sabem que nem o monge nem o Godzilla existe.
2: Não existe? Como não?
4: Vamos ao tema de hoje.
6: Bom dia, pessoal do Morde, tudo bem? Rafael aqui, motorista de aplicativo da Zona Norte. Cara, um filme que eu mudaria o final seria o último filme do Batman, né? A trilogia do Christian Bale, que ele aparece no finalzinho ali com a mulher gato, né? No cafezinho e o Alfred olhando pra eles. Eu mudaria aquele final, deixaria ele vivo, sim. Deixaria passar alguns anos, faria ele um Batman mais velho. E o tal do Robin, que é o policial, sendo o novo Batman do futuro. Um abraço, gente.
2: Mas esse final aí... Era isso, né? Então, ele entendeu que o Bruce Wayne tinha morrido, mas ele não morreu. Justamente não morreu. Ele tá vivo.
0: Mas ele se aposenta.
2: Pegando a mulher gata.
3: Ele falou que ele concordou com essa parte. Ah. Ele também deixaria o Bruce vivo, mas que ele colocaria o policial lá como o sucessor do Bruce Wayne.
2: Ele vira o sucessor, só que é o Robin, na realidade, não o Batman do futuro, igual ele sugeriu, né? Exato.
0: Ele até queria, mas a mulher gata não deixou, né?
2: A mulher gata não deixou, mano.
0: Não vai mais trabalhar, não.
2: Ficou com a Anne Hathaway no final.
0: Pô.
2: Final muito bom final.
4: Vamos lá, destaques. Delicioso. Agora, vamos aos destaques.
2: Ah, Domenico Rato, eu ia falar.
4: Domenico Gato, me rebaixou, desculpa, Domenico.
0: Achando um rato.
2: Não, é que eu falei rápido, aí veio rápido com rato e gato, não veio, aí destruiu. Domenico Gato, com dois T's.
1: Domenico Mouse.
2: São destaques rápidos aqui, ó. Anota aí na sua agenda, ouvinte, cara ouvinte, cara ouvinte.
0: Domenico Rato,
2: vou te lascar, hein, mano. Dog. Ó, esse dá um corte legal, hein. Dia 15 de dezembro de 2028, anota aí. Pantera Negra 3, confirmado, tá? No lugar de Chadwick Boseman, eu já tinha falado pra vocês aqui, mas a audiência é rotativa.
1: Lázaro Ramos.
2: O ator escolhido, a gente queria que fosse o Lázaro, mas não foi. Então vai ser o David Johnson, que fez Alien... E fez... caramba, agora fugiu o nome do filme. Enfim, era um filme lá, A Caminhada, A Grande Caminhada, A Larga Caminhada, alguma coisa assim. Enfim, ouvinte sabe aí, enfim. tá? É. Então, ó, anota aí, dia 15 de dezembro de 2028, tá bom? Cast de God of War, cara. God of War tá sendo produzido pela MGM Amazon Studios. E o ator, o Ryan Hurst, que fez... O Domênico vai lembrar dele. Ele era o Beta de The Walking Dead. O cara tinha treinado, o cara tava no shape, tava tudo... Aí começaram as gravações. Aí ele teve um acidente, cara. Durante as gravações, foi cortado, mano. Saiu fora da série.
3: Ele virou Brian Hurt, né?
2: É, virou Ryan Hurt, exatamente. Mas era o Hurt pra Hurt.
0: O God of War mesmo, pelo menos no último game que eu joguei, ele tá meio assim, tipo o Thor, sabe? Já com uma pança.
2: É, tá meio,
0: meio, tá meio churrasqueiro.
2: Tá o Thor churrasqueiro, o Thor
0: churrasqueirão. Forte, mas é com aquela pançona.
2: Bem larguinho,
0: barbona.
2: Bem largadinho, tipo, bem largadinho.
3: Barbecue. Né? É o Fordo, né? Eu acho que eles chamam de Fordo na academia, que é aquele cara que é forte.
2: Isso,
3: e gordo.
2: Fordo, é. Ele tá meio Fordo. É o Fordo, tá meio Fordo.
4: É a mistura de Fordo, é o final da picada, hein?
2: É, mistura de forte com gordo. É o dar o Fordo, né?
1: Conheci alguns Fordos da academia.
2: E aí, o que que acontece? A internet tá falando aí pra caramba, não tem nada confirmado ainda, tá, gente? Que provavelmente quem vai substituir aí o Ryan Hurst pra fazer o Kratos, o deus da guerra aí da série, vai ser o Dave Bautista.
3: Sim.
2: Dave Bautista que fez Guardiões da Galáxia.
3: Mas ele tá frango ultimamente, você viu como ele mudou o corpo dele?
2: Mudou pra caramba, mas sabe o que é, mano? A idade vai chegando pro cara. O cara tem que diminuir a dose do suco, mano.
3: É, então.
2: Entendeu?
3: Ele pensou na saúde dele, exato.
2: O The Rock tá mais magro também.
3: Sim.
2: O The Rock também deu uma diminuída no shape também, mano.
1: Então, mas... Mano do Estádio 97. Diminuiu o shape também.
2: É, então. Sim, mas a idade vai chegando, o suco tem que controlar o suco
3: ali, agora ele vai ter que tomar muito suco, então, pra conseguir fazer o Kratos.
2: É, talvez sim. Talvez sim. O Ryan Hurst, cara, tava bem, meu. Tava bem pra caramba, mano. Sem contar também a voz dele, né, meu? A voz dele... É muito legal, assim.
3: Podia usar a mesma voz do Beta, inclusive, né? Porque, porque era uma voz, assim, aterrorizante. Sim,
2: aterrorizante, exatamente. Então, infelizmente, a gente não tem Ryan Hurst, mas a gente tá à espera aí de quem vai ser escalado aí pra série de God of War. Terceira temporada de Entrevista com o Vampiro já estreou no Amazon Prime Video. E eu confesso, vou dar um recado pra vocês. Se você não assistiu essa série ainda, já tá na terceira temporada, essa série não é 18+. Essa série é 30+. Eu só digo isso. E é por sua conta e risco. Mas tem de tudo, cara. Tem de tudo.
1: Como é que é?
2: Entrevista com o Vampiro. Tá na terceira temporada.
3: O Bernardo até arregalou o olho ali, ó.
2: E já foi renovada pra quarta temporada. Essa terceira temporada, que é inspirada no livro da Anne Rice, que conta ali a história do vampiro Lestat, é um momento em que o Lestat, bom, o cara já tem mais de 1000 anos de vida, né? Então ele pode fazer tudo na vida. E aí, cara, ele vira um rockstar, mano. O cara vira um artista, velho. Mano, aí pensa. Mistura de vampiro com rock, com drugs. Ou se você preferir, tóxico. Tóxico é legal de falar. E sexo, mano, dá uma série 30+, velho. Sério, a Casa do Dragão fica no chinelo. As cenas mais picantes, impactantes da Casa do Dragão. Game of Thrones fica no chinelo, velho. Então, ó, vale a pena assistir.
3: Vira tipo Emanuele, assim.
2: Cara, eu não sei nem te explicar, velho, porque é tão chocante. Em cada coisa que acontece, que é tão chocante, você fala, não, eu não acredito, cara, que isso... Entrevista com o Vampiro, terceira temporada, já foi renovada pra quarta temporada, tá bom? Tá fazendo muito sucesso no streaming. E ele, seu
3: o que ídolo. O que você quis lembrar do Ryan Hurst é o Sons of Anarchy.
2: Isso!
3: Que foi uma série que bombou muito. Exato. E infelizmente não tá nos streams, que eu queria assistir essa série.
2: Tava, até um tempo atrás, tava na Netflix, mas acho que saiu do catálogo. Tiraram do catálogo, Sons of Anarchy. E aí, ó, palhaço, seu ídolo, o Tom Cruise, enfim, tá confirmado pra Top Gun 3. Você gostou pra caramba de Top Gun, né, mano?
0: Eu não gostei, não.
2: Gostou, você falou Maverick que gostou.
1: Foi legal.
2: Top Gun Maverick foi da hora, foi legal, mano. Muito louco,
0: mesma
2: muito louco.
0: Coisa mesmo, mesma
2: Top
0: coisa.
2: Gun 3, cara.
1: É a mesma coisa, mas com
0: a mesma coisa mais, da mesma coisa.
1: Mais recurso, né? Mais tecnologia. É,
0: bela porcaria.
2: Ó, filmes que estão no cinema, eu não assisti O Sorveteiro, o ouvinte me informou.
3: Eu tô chegando à conclusão, eu tô quase concordando com o Domênico Gatto. E, cara, é muito difícil uma sequência prestar, velho.
2: Ah, sim. Na maioria das vezes,
3: não. O Top Gun eu não assisti. O Top Gun eu não consegui assistir por causa das críticas.
2: Mas não é...
3: O Gladiador 2 também não consegui assistir.
2: Mas não é uma lei universal.
3: Então, mas é raro.
2: Há filmes que superam.
0: Aí são você poucos. Vê, né? É. Eu acabo de falar que é mais do mesmo, uma porcaria. Aí eu concordo com o Domênico Gato.
2: O cara é puta puxa-saco.
7: Não tem puxa-saco.
2: É, eu que ele... falei aqui.
7: Não, não é isso.
2: E o cara concorda
7: mas aí
2: com você.
7: Tá. Não, não é não, isso. Aí eu vou te explicar.
1: Deu crise de ciúmes.
3: Explica
1: agora.
3: Pra ele, Domênico.
7: Não, não é. Eu vou te explicar.
2: Cara, é
7: que você.
2: É foda.
7: Não é isso. É
2: tirou o você... um raio-x do saco do cara.
7: Não, isso. Não é isso.
2: Tá
7: não, é isso.
2: Lá.
7: Não é isso. Isso se chama outra coisa.
2: Amizade.
7: Amizade. Não, não.
2: Amizade.
7: Deixa. Também não.
3: Memória.
7: Não, não. Isso se chama, eu vou dizer pra você, isso se chama credibilidade.
3: Exato.
7: Eu tenho credibilidade. O senhor não tem a menor credibilidade. É isso que acontece. Aí o Renner sabe quem tem credibilidade. Aí ele vem comigo.
2: Fala isso. Eu conheço por puxa saco, mas tudo bem. Vamos falar que é credibilidade.
3: Chama o Matt Damon.
7: Credibilidade. Credibilidade.
3: Mano, pelo amor, velho. Pelo amor. Vamos lá.
2: É muita credibilidade.
7: É lógico que é.
3: Não, eu vou falar igual o Domênico fala. É, não é credibilidade, é credibilidade.
7: É.
3: Credibilidade, meu amigo.
7: É isso aí.
3: Ó, então o ouvinte pegou e indicou, falou que o sorveteiro, o novo sorveteiro já tá nos cinemas. Eu vou conferir, tá bom? Não, eu quero conferir porque pelo trailer, cara, parece um filme de terror. Também, assim, 18 mais é pouco ainda. Eu tinha visto o trailer, mas eu assisti dois filmes esse final de semana no cinema e eu quero indicar porque é dinheiro garantido, é investimento, meu amigo, se você for assistir esses dois. O primeiro chama-se O Fim da Rua. Fim da Rua. É, com ela.
7: Eu vi esse filme em algum lugar.
3: É, com do ela.
7: Não de assistir, mas eu vi o trecho, acho.
3: Com ela, Anne Hathaway.
2: É, do dinossauro.
3: Ah, eu vi o McGregor. Mano.
7: Parece que é bom, hein?
3: Mano.
7: Parece que é bom,
3: hein? É ambientado. Já começa bom pela década. É ambientado nos anos 80. Já começa bom por aí. Tá?
7: Isso aí.
3: Ambientado nos anos 80. Fim da Rua acompanha o casal Denise, Anne Hathaway e Greg, que é o Ian McGregor, em crise no relacionamento enquanto criam os dois filhos.
7: Certo.
3: Uma tempestade cósmica acontece e transporta todo o bairro, todo o bairro, pra era dos dinossauros.
7: Nossa, lá.
3: E aí eles têm que lutar
7: contra os dinossauros.
3: Deles, exatamente.
7: Tipo, legal.
3: O dinossauro chega no bairro, velho.
1: Tem um pessoal falando bem de
7: filme. Parece na rua o dinossauro.
1: O pessoal falando muito mal
3: de filme. De 0 a 5 estrelas.
7: Quanto?
3: 5 estrelas, cara.
7: É bom.
3: Leva a família.
7: Aonde tá esse filme?
3: Tá no cinema.
7: Ah, cinema.
3: Tá no cinema, estreou agora há pouco, Tá no cinema.
2: É, o final da rua do cara acaba no Jurassic Park. É a mesma porcaria.
3: Faz um gancho pro Jurassic Park.
2: Isso. Construíram a rua dele no final do parque.
1: Você mandou 5, mano.
3: Mano, 5, cara. 5
1: estrelas.
3: Mano, é porque, pensa
7: num filme. É bom, deve ser bom.
3: Assim, 5 estrelas, existem vários filmes 5 estrelas. Tem os 5 estrelas, que é o filme
1: Cabeça,
3: o clássico.
1: Entretenimento.
3: Esse entretenimento é divertido, cara.
2: 5 de 0 a 10.
3: Não. 5 de 5 estrelas, mano. 5 de 5 estrelas.
2: Pode ser.
3: É muito bom, cara. É sério. Tem que levar a família pra assistir. Vai. É garantia de que você vai se divertir.
2: O outro
3: que eu vi, tá? Também no cinema. A Morte de Robin Hood. Esse você queria saber, palhaço.
2: Opa, esse aí é
1: com Jack. Eu também tô curioso
3: com
2: isso. Hugh Jackman.
3: É, mas você fala bonito em inglês. Eu prefiro deixar mais popular. Hugh Jackman.
7: Hugh Jackman.
3: É que o palhaço tem inglês melhor que
2: ele.
3: Ele
2: já tá bem Hugh, ele tá bem.
3: Tá bem Hugh, tá cheio de Hugh ele.
1: Enrugado Jackman.
3: Tá bem Hugh Jackman, O Hugh Jackman, tá? Tá nesse filme.
8: Esse aí também se entrega ao suco, né? Quando vai fazer
3: esse aí.
8: Porque os primeiros Wolverines dele, ele era meio frango.
3: Ele era bem frangote,
8: né? Agora os últimos.
3: É, o suco tá, cara, mas o cara tá. O suco tá no nível hard, assim, velho. E ele ficou. Ele falou que cada vez que ele interpreta o Wolverine, ele fala que é muito difícil atingir o shape, né?
8: Sim.
3: Porque ele também tá com uma idade avançada. Então esse lance do suco pra quem tem idade avançada é meio
8: vai
3: complicado.
8: É.
3: Mas no Deadpool e Wolverine, o cara tava o máximo. Quer dizer, o cara tava bem. Que foi, Bernardo?
1: Fala do filme
3: do Robin Hood. Tá bom, então. E aí, o que acontece? A Morte de Robin Hood, com Hugh Jackman. Pensa no Robin Hood. Já teve um monte de filme de Robin Hood, né? Robin Hood com Kevin Costner.
1: Que é bem legal.
3: Isso é bem legal. É legal, aventura. Robin Hood com Russell Crowe. Que, inclusive, quem dirige é o Ridley Scott, de Gladiador.
8: Sim.
3: E é um filme mais, como é que eu posso dizer? Mais pés no chão, né? É mais sério. Eu acho legal, mas não acho uau. O do Kevin Costner eu acho mais divertido.
1: Ele é mais fantasioso.
3: Exatamente. Agora, esse Robin Hood, cara, pensa no Robin Hood do tipo violento, cara. Violento.
8: Brutal.
3: É brutal. É brutal, mano. O couro come. É um Robin Hood aposentado, decadente, assim, que praticamente perpassa ali pela história de vida dele. E ele tá nos finalmente, irmão. Só que assim, ele ainda é... Quer dizer...
8: Dá um caldo ainda.
3: Ele não é herói, cara.
2: Ele não é herói. Nesse filme, ele é anti-herói, mano.
1: É uma mistura de Robin Hood com... Como é que é o nome?
2: Com Wolverine?
1: Não, o filme do John Wick.
2: O John Wick? Mais ou menos, eu acho que é mais pra mistura de Robin Hood com Wolverine, cara. Porque o Hugh Jackman, cara, quando você

0: ver ele atuando. Não tem como você não desassociar ele do Wolverine, né, cara? Verdade. Então esse lance de ser mais violento, ser mais visceral e tudo mais. Cara, é sério. A morte de Robin Hood. Esse é aí, legal. De 0 a 5 estrelas. 5.
1: 5?
0: 5 estrelas.
1: Tá no cinema.
0: Tá no cinema. 5 estrelas. Porque vale eu não vou fazer o ouvinte gastar o dinheiro à toa, né?
2: É, isso
0: não vou.
2: Falando.
0: Então vai assistir. Esses dois estão no cinema. Excelentes, cara. Vale muito a pena, cara. Mas assim, se for perguntar qual dos dois você gostou mais, eu gostei mais do Fim da Rua.
1: O Fim da Rua?
0: É, eu gostei mais. É, porque é muito divertido, mano.
1: É?
0: É muito divertido.
3: Fim da Rua é pegar nível A Última Casa?
2: A Última Casa é uma porcaria.
1: Porque a Última Casa fica no Fim da Rua, né?
3: Exatamente. Essa é a minha associação.
1: Essa é do mesmo universo.
2: Associando duas
0: eu acho que não.
2: Não tem nada a ver uma coisa com a
0: outra. Eu acho que não, porque a Última Casa, ela tem um tom bem sério, na realidade.
3: Né?
0: Ela tem um tom, ela tem um tom mais sério, né, cara? Aliás, a Última Casa, o diretor, o Louis Leterrier, muito bom, muito bom. O Louis Leterrier é um diretor de filme de ação. E eu não sei, mas pra mim, o Domênico assistiu, o Bernardo assistiu, eu acho que em alguns momentos ele quer ser meio que o M. Night Shyamalan. Você percebeu que o filme, em alguns momentos, ele lembra os filmes do Shyamalan? Os filmes como O Sexto Sentido?
4: Tem um negocinho.
0: Tem uma coisinha assim, meio de mistério.
2: É ruim, né?
0: Uma coisinha meio de mistério, assim, sabe, mano? Tem um quezinho, entendeu? Óbvio que ele não chega aos pés do Shyamalan. Mas o Louis Leterrier mandou bem. E o Wagner Moura mandou bem demais, palhaça!
1: E o pessoal tá participando aqui. O pessoal tá participando aqui pelo chat também. Aliás, convidar, né, Dodô? Quem quiser, vai lá, youtube.com/energia97, né? O pessoal chegando aqui, participando, interagindo. Se inscreva no nosso canal e acompanhe o Morde a Sopra com imagem. O Ronaldo Camargo, ele pergunta quando vai lançar a quinta temporada da série A Origem. Até pesquisei aqui, viu, Efren?
0: Só ano que vem.
1: É, já tá gravando, começou no mês passado.
0: Isso.
1: E em abril, provavelmente, vai ser em abril, né? É. Lançada a quinta e última temporada.
0: Só que demora pra chegar no Globoplay, que é uma beleza.
1: Demora mais? Não chega simultâneo, que nem na Fox,
0: Não, cara, demora. É meio chato essa parte aí, velho. Então, assim, tem que tomar cuidado, porque, às vezes, dependendo da bolha sua da internet,
1: você vai ver
0: capaz spoilers. De tomar algum spoiler, entendeu? Então, assim, ô, Globoplay, pelo amor de Deus, né? Acelera aí, mano, pelo amor.
1: E vou falar, tomar spoiler, porque tem muita coisa pra resolver, aí não vai ser muito bacana. Ó, o Gustavo Bittencourt, ele diz o seguinte, Top Gun Maverick é melhor que o primeiro.
0: Eu acho também.
1: Você
0: concordo,
1: acha?
0: Concordo.
1: Eu não assisti o segundo, mas eu acho o primeiro melhor.
0: Cara, o primeiro, eu acho que assim, analisando, dentro de um contexto, tudo tem um contexto. Então, assim, é um filme dos anos 80. Nos anos 80 foi um absurdo, foi sucesso. Mas, assim, é um filme que eu acho que envelheceu mal, entendeu? Ele envelheceu mal. Então, assim, se você pega e vai lá pros anos 80, se transporta, você fala assim, não, beleza. Um filme dos anos 80 legal, muito bom. Agora você pega o 2 com mais recurso, muito por conta de recurso técnico. Porque o roteiro, a história, é uma historinha manjada, né, cara?
1: Então,
0: agora, o recurso técnico, ele faz o filme elevar ao padrão de qualidade, cara.
2: O 2 não sai na foto
0: do primeiro. O 2 é muito bom, cara.
2: O primeiro é sensacional. O 2 é uma porcaria.
0: Cara, o primeiro, não, eu, acho, o primeiro eu acho muito parado, cara. Acho muito parado. Não, não dá, eu concordo com o ouvinte. O ouvinte mandou bem.
1: Ó, o Gabriel não Prado, ele diz que lançaram recentemente, viu, palhaço, um ranking sobre as 100 melhores sequências do cinema. Tropa de Elite 2 está nesse ranking.
2: Aí é
1: inclusive, eu pensei em trazer essa pauta, eu vou ver se eu trago na semana que vem.
0: Deixei
1: ela salva. E só pra fechar aqui, o Diabo Veste Prada 2, uma porcaria, nota 4 de 10, disse o Paulo Rogério. E o Tafael Poli, ele diz o seguinte, começou a nova temporada de Ted Lasso, ele pergunta. E o Bernardo tá assistindo, começou e tá em qual episódio? Sexto ou sétimo?
3: Vai pro quarto agora.
1: Ah, o quarto.
3: Quarto episódio agora, essa quarta-feira. Eu tô assisti os três. É Ted Lasso sendo Ted Lasso. É futebol feminino, pra quem não gosta, vai ter que lidar com isso.
0: Eu gosto de futebol feminino.
3: Eu não gosto.
0: Pra essa câmera, eu adoro futebol
3: feminino. Eu não gosto, eu tô tendo que lidar com isso. Mas o Ted Lasso sendo Ted Lasso. Eu li críticas sobre o pessoal metendo a boca, porque é mais do mesmo, algumas coisas se repetem.
0: É mais do mesmo, a galera assiste, mano.
3: Mas a série é boa, os personagens são muito bons. Então eu tô preso à série, é uma das séries que eu mais gosto de vida.
0: Então, é aquele lance. O cara virou treinador de futebol. Você quer que, pra não ser mais do mesmo, o cara vire treinador de quê? De golfe?
3: Entendeu? E qual que foi a outra? Diabo Veste Prada 2. Eu assisti no cinema.
0: Uhum.
3: Cara, eu cochilei no meio do... Eu fui. Também eu e a namorada e eu dormi boa parte do tempo. Eu não aguentei.
0: O primeiro é mais empolgante.
3: Eu não sei se. Não tô falando que o filme é ruim.
0: Eu acho bom, mas.
3: Ele é um Sessão da Tarde, nota 7 para 0 a 10. Mas assim, Sessão da Tarde geralmente tem que ser bom pra gente falar, vale a pena ir no cinema. Então, cara, eu cochilei, mas

0: acho ele bravo.
1: Eu acho um bom filme, cara, mas assim, faltou muito elemento.
2: Neurônios, o 2.
1: É.
2: O 1 é simples a historinha, o 2 requer neurônios, aí
1: é o 2, ele é.
3: Você tá chamando o Bernardo de burro.
2: Não quis dizer isso.
0: Você achou inteligente?
2: Nem quis dizer.
0: Você tá falando pra mim que o Diabo Veste Prada 2 é inteligente?
1: Não, mas ele é bem atualizado.
2: Conhecimento de moda,
1: apurada.
2: Você dormiu.
0: Eu achei.
2: Não quis dizer isso.
3: Você chamou ele de inimigo da moda, palhaço.
0: Isso, sou mesmo. Eu sou mesmo.
1: Chama de inimigo da moda.
2: O pessoal tava falando do God of War, vai vir o game. Com a esposa do...
1: Verdade!
2: Que é a Laufey.
1: Isso.
2: Ela é Laufey.
1: Quem faz a personagem da Laufey... Que
2: vai ser incrível.
1: Ela é a atriz que faz a Karen do Demolidor, cara.
2: É.
1: Então, você assiste o Demolidor, né? Você lembra dela, então?
2: Sim.
1: Ela que faz.
2: Ela é uma gata.
1: Cara, eu achei sensacional a escolha, mano.
2: E aí vai ser em fevereiro de 2027. Tá um pouco longe. Wolverine vem antes.
1: Nossa, eu vi o trailer do jogo do Wolverine, mano.
2: Game legal, Wolverine... Vai ser um arregaço. E tem um aí também que vai vir, meu. Que é do um Ting Ling lá. Putz, é esse aqui, ó. Putz, a Phantom Blade Zero. Putz, é esse aí.
1: Tem trailer
2: vai
1: já?
2: Vai ser em outubro, meu. Vai ser dia 29 de outubro o lançamento. Já tem, os caras já estão até...
1: Tem gameplay? Já tem gameplay?
2: De grátis pra você fazer um teste aí da plataforma. Muito bom.
1: Cara, mas me impressionou muito o Wolverine, mano.
2: Pessoal,
1: o game do Wolverine.
2: Das empresas, se quiserem mandar o game pra mim, eu fico feliz.
3: O Sabará tá perguntando, Ricardo Sabará, se você chegou a ver o Walter Banks, a nova temporada. Eu confesso que eu não assisti.
1: Não, cara, não, Sabará, tô devendo, velho.
3: Sabe uma série que eu comecei a ver, que todo mundo tá falando, e que é muito boa? Eu assisti 2 episódios apenas da primeira temporada, acho que tá na terceira agora, ou quarta. O Silo, da Apple TV Plus.
1: Ah, o Silo, minha esposa tá assistindo, cara. Ela falou que é muito bom. Ela falou que é muito bom.
3: É muito legal. É muito legal o Silo. A história, só pra quem não sabe do que se trata, simplesmente fizeram uma estrutura debaixo da terra.
1: Um bunker, né?
3: Um bunker, assim, mas um bunker, Dodô, de, sei lá, que é do tamanho de um prédio de 100 andares. Demora um dia, por exemplo. Às vezes você tem que mudar de... Você tem que ir descendo a escadinha, porque é só escada, não tem elevador. Demora um dia pra chegar lá no térreo.
1: Não é um dia? Bunker, é o bunker, né?
3: É o bunker. E a galera não sabe por que tá lá, porque teve uma guerra, uma revolução dentro do bunker, e a galera não sabe, a história foi apagada. Então a geração que tá morando lá, e tem gente pra caramba, simplesmente não sabe como que é lá fora, se subir, porque tem uma passagem... Se você falar assim, ó, eu quero sair daqui... Eles são obrigados, tem uma prefeitura, tudo, eles são obrigados a te libertar.
1: Sim.
3: Só que a galera não sabe se na terra, né, na superfície, você sobrevive, não sobrevive, o que que tem lá. Eles têm só uma câmera que mostra uma imagem, assim, da superfície. E sempre que uma pessoa sai, ela vai lá e limpa a câmera para as pessoas de dentro enxergarem melhor como tá fora. Cara, é muito legal. Esses dois...
2: Quanta temporada? Qual a temporada?
4: Como é que chama o filme?
3: Se não me engano, Silo, tá na terceira ou na quarta.
1: É da Apple TV.
4: Como é que chama?
3: Silo. S-I-L-O. Cara, é muito legal. Apple TV. A Apple, ela virou a nova HBO pra mim. Não tem
1: erro. Que bom, né?
3: Se você assiste alguma série na Apple, vai ser muito bom.
0: Apple Pluribus, muito bom.
3: Cara, é muito legal. Assistam essa série Silo.
0: Ted Lasso, sei lá.
2: Daqui a pouco eu vou dar uma dica sensacional.
4: Ah, sempre assim.
1: E tá rolando na HBO a série Lanternas, cara.
2: Silo, espera a próxima temporada. Até aqui já o Ranier acabou de contar tudo.
3: Não, isso aí é só sinopse. É só sinopse.
1: É sinopse.
3: E o Jean Guzmão, ele faz um superchat. R$5 pra fechar, Dodô. Seria legal um remake de Uma Fenda no Tempo. Sem a tosqueira dos... Langoliers, ou pelo menos fosse repensado aquilo. Ideia bacana, mas Langoliers...
1: É um filme de fantasia, que é bem legal, cara.
2: Ninguém assistiu isso aí.
3: É, eu não assisti.
2: Ninguém.
1: Não, eu assisti, é legal.
2: Ninguém assistiu.
4: Vamos ver aqui o tema de hoje, né? Se você pudesse mudar o final de um filme, qual seria?
5: Então, pessoal, eu mudaria o final do último filme, Ultimato da Marvel, né? Eu mudaria o final. O Thanos matava todo mundo, deixava só o Homem-Aranha vivo. Depois, o Homem-Aranha salvava o mundo. Edmar em Budas Artes.
3: O Edmar, Edmar é de Rio Preto, que nem meu pai. Ele falou da Marvel.
1: Da Marvel. O Edmar, você seria um belo roteirista, cara, mas que seria polêmico, hein?
0: Mata todo mundo.
1: Mata todo mundo. O Homem-Aranha é o herói, cara.
0: É o melhor jeito de
4: ressuscitar
2: todo mundo. É muita bardade, né, velho?
1: Muita bardade. Edmar.
4: Olha lá, mais um.
0: Edmar é marvado.
6: Olha só, mas sabe o filme do Creed? Tem a hora que ele tá lutando com o Dragon. Aí o Dragon meio que briga com o filho dele, né? Que ele tá apanhando. eu colocaria o filho do Dragon pegando ele pelo pescoço, levantando e falando assim: eu luto por mim. O mesmo que o Dragon fez com o presidente lá, lembra? No filme do Rock 4.
2: Sim.
6: Faria pra ficar um pouquinho melhor o Creed, porque o filme é ruimzinho, né, velho? Pra ser da VS.
1: Ah, cara, eu não acho. O Creed eu acho maravilhoso, cara.
4: Eu gosto do Creed.
1: Eu gosto. Eu acho que o terceiro caiu um pouco. É. O terceiro teve uma queda. Lembro.
4: Qual que é o terceiro?
1: O terceiro é que ele encontra. Ele reencontra um amigo dele de infância que tava preso. É. E aí ele foi solto. E o amigo dele era um cara muito mais talentoso do que ele.
2: Uhum.
1: E aí ele pega e tem um atrito com esse amigo dele. É. Porque ele fala, né? Fala assim: eu era mais talentoso que você lutando boxe. Você que virou lutador. Era pra eu ter virado no seu lugar.
2: É.
1: E aí eles se enfrentam. Porque ele começa a treinar, volta e ele quase...
4: Acho que eu não assisti o terceiro,
1: é uma porcaria. O terceiro é muito bom, mas assim.
4: Não, é bom.
1: O primeiro e o segundo, cara, são ótimos. Cara.
0: Eu não achei o terceiro, não. Os dois primeiros eu gosto.
1: É, muito legal.
4: Eu gostei,
1: cara.
4: Sim. Muito Vamos legal. Lá, mais uma.
7: Olá, que é o Tremembé. Com certeza eu mudaria o final do último 007 e do último John Wick. Porque mataram os dois, um absurdo.
1: É, ó, vou dar um recado pra você.
3: Pesado.
1: Ah, mas John Wick vai voltar. Fica tranquila, ouvinte. É, o John Wick vai voltar.
4: John Wick?
1: É.
2: Nossa.
1: Eu gostei do último John Wick pra mim. Eu acho que é um dos melhores. É um dos melhores.
4: Que isso, repito, palhaço.
1: O último John Wick pra mim é um dos melhores filmes de ação de todos os tempos.
2: O da Mina.
1: É um dos melhores, o último.
2: O da Mina.
3: Não, a série, ele tá falando do derivado da mina lá, do universo de John Wick.
1: Ah, não assisti.
2: Ai.
1: Não assisti. Agora o filme, o quarto, é excelente,
2: de 10
1: cara.
2: No John Wick.
1: É excelente, cara, excelente. É muito bom, cara.
3: E o 007, claramente eles só queriam tirar o Daniel Craig da franquia, porque já tinha dado o que tinha pra dar. Aliás, o Cassino Royale, eu assisti todos os 007, é um dos melhores.
1: Bom, né?
3: Eu colocaria entre top 5, Cassino Royale.
1: Cassino Royale.
2: Muito bom.
3: E agora vão... Tem essa expectativa do novo 007. Cada hora parece que vai ser um ator diferente.
1: Idris Elba, infelizmente, não será mais, né? A gente sabe muito bem por quais questões. Ele mesmo já falou. E a gente tá na... Bom, pode ser, sei lá, de repente um Henry Cavill. É que o Henry Cavill é muito ruim até. Como ator, cara, ele é ruim.
3: Ele tem carisma, mas ele não é um bom ator.
1: Ele é ruim.
3: E o Gabriel Prado, ele diz aqui sobre Silo, que tem muito a ver com o mito da caverna. Pra quem já leu do Platão na escola, né? A gente já leu e é essa pegada assim, você
1: Qual
3: tem razão.
1: Qual o nome do ouvinte?
3: Gabriel Prado.
1: Gabriel Prado, filósofo. Gostei, ouvinte. Você mandou bem, meu.
2: Bom, posso falar a minha dica?
0: Não.
4: Depois o próximo ouvinte você fala. Vamos lá.
8: Fala, trocada do Mord. Bom dia, tudo bem? É o Victor de Carapicuíba. Falando em mudar final de filme, ontem eu assisti um filme que até agora me deu um aperto no peito, que é Um Olhar do Paraíso. Eu mudaria aquele final, né? Eu acho que o cara fez lá, ele merecia um final mais rigoroso do que aconteceu com ele, né? Mas é um bom filme, mais triste.
1: Um Olhar do Paraíso é um filme dirigido, roteirizado pelo Peter Jackson. É um dos poucos filmes que ele fez na carreira. Que é um filme de drama, em que uma menina, ela é violentada, enfim, por um cara. E esse criminoso, ele é procurado durante o filme inteiro. E o final é um final, assim, triste, decepcionante. É um filme que realmente mexe bastante com a gente, meu.
4: Muito bem. Fala, palhaço, qual que é a dica?
2: Putz, agora presta atenção, todo mundo aí.
1: Caraca, agora, grande momento. Rosa Estambores.
4: Vamos ver, deixa eu ver.
2: Drama.
1: Drama. Eita, drama.
0: O nome do filme, Drama?
2: Chama... Drama com
1: o
2: Pattinson.
3: Robert Pattinson.
2: Pattinson e a mina do Homem-Aranha.
1: A Zendaya.
2: É isso aí.
3: Ah, está no cinema, né?
1: Esse já saiu.
3: Já saiu. Mas a galera elogiou mesmo esse aí.
2: Pattinson, filme legal, hein, mano?
4: E
2: o que eu queria lembrar, que eu não tinha lembrado antes, do Hugh Jackman.
4: Peraí, o drama tá em que plataforma?
2: Tá na televisão. Você põe lá
4: Não tá na televisão. Não tá na televisão.
2: Põe lá e assiste.
4: Tem alguma plataforma que tá na televisão.
2: Ó, vou dar uma dica. Ou tá na Prime,
4: cara, olha.
2: Ou tá na Netflix,
0: tá no Prime.
2: Ou tá
0: no
2: Apple, tá no Prime. Ou tá na HBO.
4: Obrigado,
2: ou
4: Bernardo.
0: Prime.
4: É porque ele dá dica pela metade.
2: Caminhos da Memória.
4: Aonde tá? Em qual plataforma?
2: Peraí, tá em qualquer lugar.
1: Antes ele continuar. Só pra fazer justiça.
2: Tá na Blockbuster, pode alugar lá.
1: Só pra fazer justiça, o drama, um mês atrás, quem indicou fui eu, viu?
2: Ah lá.
4: Mas faz tempo. Essa indicação é velha.
1: Deixa ele se consagrar. Deixa ele se consagrar.
4: Ele se consagrar com a...
3: Indicação
4: de dica dos outros.
2: Zé Invejinha.
1: É repetido.
0: Caminhos da Memória. Tá na HBO. E é filme novo, 2021, viu?
2: É velho. Mas é igual o que você assistiu agora. Também é velho. trouxa. O que eu tinha indicado lá do...
0: Você tá indicando desde 2018 esse filme. Então,
2: uma hora agora tinha que assistir, né? É a nova versão. Agora é assim.
1: É a nova versão.
2: Caminhos da Memória é o que eu vou indicar. Assiste Caminhos da Memória.
0: Eu desbloqueei o filme novo.
1: Rapaz.
0: Que raiva de mim mesmo.
1: Rapaz. Caminhos da Memória. Vamos dar sequência. Vamos dar sequência. Agora é Gílio.
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3: A Justiça do Rio de Janeiro manteve em audiência de custódia as prisões temporárias dos entregadores de aplicativo Felipe Eduardo e Ailton José da Silva. Os dois são acusados de participação na sessão de espancamento que resultou na morte do ciclista Cláudio Rafael Landeiro, de 37 anos, em Copacabana. No sábado, a justiça já havia mantido as prisões temporárias de outros dois envolvidos, os seguranças Davi Santos Machado e Jorge Luiz Ricardo Dias. Cláudio Rafael foi espancado durante 9 minutos pelos vigias e pelos entregadores após ser apontado injustamente como ladrão de bicicletas. O primeiro debate com os candidatos à presidência da República, promovido pela TV Band, foi esvaziado e contou com 3 ausências. Não participaram do encontro o presidente Luiz Inácio Lula da Silva, do PT, o senador Flávio Bolsonaro, do PL, e o ex-governador de Minas Gerais, Romeu Zema, do Novo. Com isso, o debate contou apenas com as presenças de Ronaldo Caiado, do PSD, Renan Santos, do Missão, e Augusto Cury, do Avante. Na abertura do debate, os 3 candidatos presentes criticaram as ausências, em especial de Lula e de Flávio, que lideram as pesquisas. A esposa de Lito Souza, Mila Seidel, compartilhou novas informações sobre a busca do marido diagnosticado com Creutzfeldt-Jakob por tratamentos experimentais. Mila contou que a família está aguardando uma possível entrevista para avaliar a elegibilidade de Lito para um estudo em Nashville, nos Estados Unidos. Ela também revelou que o médico que trata Lito está em contato com profissionais da Mayo Clinic para compartilhar os relatórios do influenciador. A família ainda tenta um terceiro estudo na Europa que, segundo Mila, já está na fase 3. Esse, porém, não está recrutando novos participantes neste momento.
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1: Nesse caso aí do Lito, o bicho tá movendo o país, né, cara? Movendo o país, cara, porque o depoimento da esposa dele, eu não sei se você viu, Bernardo.
0: Eu acordei com o depoimento no dia que ela postou. E o Lito, ele já veio aqui no Morde algumas vezes, a gente acabou criando um vínculo de amizade com o Lito e, cara...
4: O Lito é um parceiraço nosso.
0: E, outro dia aqui no Morde Assopra, Efraim, a gente falando sobre pessoas legais, eu não sei qual que foi o motivo, mas eu exemplifiquei, eu desenhei e falei, ó, que é um cara legal que você conhece, é o Lito. Você, em 5 minutos, você entende que o cara é muito do bem, muito gente boa, muito carismático. E aí todo mundo foi pego, foi uma porrada, né? Porque é uma sentença o que ela passa naquele primeiro vídeo.
1: É muito
0: complicado. Você vê que é um vídeo onde existe um problema seríssimo e é curto tempo e não existe saída. Então é desesperador. Agora vem essa nova situação onde eles postaram no canal deles... No perfil dela e do Lito, um vídeo onde eles pedem para repostar esse vídeo e marcar as instituições que podem fazer alguma coisa nesse momento. Uhum. Inclusive, ela já postou um outro vídeo atualizando, dizendo que ela tá em conversa, a ação toda, todo esse movimento. O brasileiro é bom nisso. Surtiu efeito.
1: Nas redes sociais,
0: então, eles notaram que existe realmente... eles estão visualizando a possibilidade de abrir para conversar sobre a situação.
1: Sim.
0: Então eles estão numa fase de conversa. Então,
1: vai acontecer.
0: Era uma situação que não tinha para onde ir, nesse momento eles têm pelo menos com quem conversar para tentar alguma coisa. Uhum. Essa é a situação.
3: Foi
0: de
3: o que
0: momento.
3: Ela falou, ela saiu de 0%, ela tá tentando chegar em 1% de esperança.
0: Para ter esperança, porque o primeiro vídeo foi o que eu disse, né? O primeiro vídeo é uma sentença a curto prazo e você não vê uma possibilidade de saída. Então nesse momento eles estão buscando por esse 1%. E todo esse movimento feito em rede social é importante. Então, se você quiser ajudar de alguma forma, você ouvinte do Morde Assopra, vai lá no Instagram, no arroba Lito Souza. Eu sou arroba Lito, eu não tenho certeza. Mas se você digitar
3: Lito... Arroba Lito,
0: você cai no perfil dele.
1: Sim.
0: O último vídeo, reposta e marca as 3 instituições que podem fazer alguma coisa. Essa é a forma de ajudar. Outra forma de ajudar, ele tem um canal chamado Aviões e Músicas.
1: Uhum.
0: É. Esse canal, ele é a fonte de renda, não só dele, como da família... dos funcionários, tem uma empresa que trabalha para ele, além de ser algo que vai ser importante nesse processo todo, eles vão precisar de dinheiro. Então, se você puder não deixar o canal morrer, se você não é inscrito, vai lá e se inscreve. Assista os vídeos, maratone, faça o que você puder para dar uma força pro Lito nesse momento.
1: Vamos ajudar.
3: Isso aí. O Johnny, ele disse que a gente colocou no nosso canal também. Então você tem três opções para chegar justamente e para, de alguma forma, tentar ajudar o Lito. Primeira é indo no perfil dele, é @Lito, L-I-T-O. Então, @Lito. Exato. Também foi postado no story da Energia na Veia. Então vai lá, @EnergiaNaVeia e também no nosso perfil da Energia FM, @Energia97FM. Vai lá que nos stories também tá presente, todas as informações necessárias estão ali. Então vamos tentar, de alguma forma. É muito difícil, né? Porque essa doença do Lito, ela é extremamente cruel. Ela avança muito rapidamente. Ela
0: é agressiva demais,
3: né? Ela é muito agressiva. É, são pequenas lesões que são formadas, né? É a doença de prions, né? Então o que acontece? É uma proteína no cérebro que ela acaba formando pequenas lesões. Só que aí o cérebro da pessoa vai ficando com formato justamente uma esponja pelas lesões que são formadas. E cada lesãozinha dessa que é formada, a pessoa vai perdendo algumas capacidades. Então, a Mila, ela até explicou, ela falou, ó, de ontem pra hoje, ele faz alguns testes, ele já perdeu mais um pouco da visão. Então, é um negócio assim, que tem que ser pra ontem, é uma mobilização que tem que ser agora, nesse instante, cada...
4: Tem que ser o mais rápido possível.
3: Cada segundo foi o que eles até utilizaram, uma frase que é muito, muito usada no Urso, na série, que é cada segundo importa. E eles estão usando a mesma frase, que é isso, cada segundo importa. Essa pesquisa, que é a terceira aqui, que está sendo realizada na Europa, já está na fase 3 e já tem o medicamento.
4: Já tem?
0: O grande lance é que eles não estão abrindo para novas pessoas participarem e a luta é realmente conseguir
4: inserir o Lito dentro dessa situação. Como é que faz para conseguir o medicamento?
3: Porque assim, tem uma quantidade de pessoas elegível para utilizar esse medicamento, porque está em fase de teste, não é que está vendendo, está em fase de teste. Então você tem uma fila, né? Você tem uma fila. Então assim, em tese você não pode furar a fila. Esse é o argumento de quem está desenvolvendo o estudo. Mas ao mesmo tempo, pra família e pra quem gosta...
4: Quem tá na... Espera.
3: Assim, exato.
4: Fala assim, espera. Meu, quanto mais espera, remédio, o cara vai ficando pra trás, pode morrer.
3: É que tem uma responsabilidade ali. Então você não pode... Um remédio que não foi aprovado, você não pode fazer, né, em um volume muito alto e sair aplicando nas pessoas. Até porque você não sabe da eficácia, se tem efeito colateral e etc. Mas quando tá nessa situação, ainda mais pra essa doença...
4: Tem que fazer.
3: A família quer aplicar. Fala, pega o remédio
4: lógico, e aplica. Lógico, aplica. É aquela coisa. Ou aplica...
0: É o 1%.
3: É.
0: Esse é o 1%.
4: É, lógico.
0: Que eles estão buscando.
4: Né?
0: E é isso. Força aí pra família do Lito.
1: Vamos ajudar. Bora lá.
4: Ah. Muito bem. Deixa eu ver mais uma aqui que chegou no WhatsApp.
9: Fala, rapaziada. Aqui é o Brian de Santo André. Se eu pudesse mudar o final de um filme, eu mudava o final daquele filme Lucy, que tem o Morgan Freeman, que a menina no final vira um pendrive, mano. Não dá, né, mano?
0: Mas tem que ver de
1: quantos gigas. Esse filme é excepcional, só que o final
0: é muito... De quantos gigas? Vamos conversar sobre isso. Eu não sei. Pra ver se vale a pena também.
1: Eu não sei, cara.
0: É de um tera?
1: Não, esse filme é muito bom, só que o final, cara.
3: Pra mim, esse filme é aquele meme do cavalo, sabe? Que o cavalo tá dividido em três, aí o cavalo bem desenhadinho.
1: Desenhado, numa parte, obra de arte.
3: O meio já tá mais ou menos.
1: Aí só tá um tracinho ali.
3: Só um rabisco.
4: Ai, ai, ai. Ô, meu caro. 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
1: 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Memória.
4: O que é Caminhos da Memória?
2: O filme que eu tô indicando aí.
4: Você já um falou.
2: Hank
4: já falou faz tempo.
2: Muito já bom. Caminhos na Memória. Já assistiu A Gênio do Nordestino?
4: Nordestino.
1: Esse eu quero assistir.
3: Agora, sabe qual que é o Agente Nordestino que tá no Prime? Ah. É o como que é? O Cangaço Novo.
1: É bom.
3: Segunda temporada tá lá.
1: É bom. Cangaço Novo é bom.
4: Bernardo Veloso vai ter show essa semana?
0: Tenho. Dodô, sexta-feira tem meu show. Eu não tô no show, então teremos o Bernardo Veloso
4: com... Meu show, mas não tem
0: Bernardo Veloso convida, mas não vem. Eu tô no resort.
4: Ah, você vai estar no resort.
0: Então, é, mas aí tem um show, o Bernardo Veloso convida, mas não vem.
1: A vida ser... do rico é muito boa, né, cara?
4: Melhor, convida, mas não tá.
0: O que pode ser melhor que meu show, porque eu, se eu não tô, é um show.
1: Não, de forma alguma.
0: Os comediantes que fazem comigo e abrem meu show, eles estarão lá dando conta do recado, são comediantes incríveis. Se você quiser assistir esse show, sexta agora, 10 da noite, Acústico Comedy, Consolação, de frente pra Paulista, tenho 5 pares de ingressos VIP pra você, ouvinte do Morda Só.
3: Agora eu vou.
0: Vai lá no meu Instagram, arroba o Bernardo Veloso. Eu sabia que o palhaço ia querer ir. O Bernardo Veloso. E manda eu quero por direct, tá? Eu quero par de ingressos VIP. O Bernardo Veloso. Você vai, palhaço?
2: Você não vai estar lá?
0: Exato. Eu vou.
4: Ah, merda.
2: Aí sim.
0: Mas o nome do show é um bom nome, né? Bernardo convida, mas não vem.
1: Mas não vem. É muito bom, vai, cara. É legal. É legal, é legal, é legal.
4: E desta forma, acabou o programa.
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7: A chinesa GAC, ou GAC, como a gente fala, oferece agora uma grande gama de carros para o Brasil, tanto em tamanho como em tipos de motorização. Ela tem o Aion UT, compacto e totalmente elétrico, o GS3 só a combustão, entre outros. E agora lançaram o GS9, um SUV grande de 6 lugares com motor a combustão 1.5 turbo, dois motores elétricos, um na frente e outro atrás, uma bateria de 44,5 kWh e um gerador. Tudo isso junto entrega 500 cavalos de potência. 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A suspensão foi totalmente adaptada para o Brasil, o que faz entregar muito conforto. 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O exterior tem linhas sóbrias e o interior entrega muito luxo, com revestimentos em couro, 9 airbags, volante com aquecimento, 21 alto-falantes. 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Veja o vídeo no meu Instagram, @claucarsug.
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14: Bom dia, bom dia, bom dia, bom dia, bom dia, bom dia. Tudo bacaninha com vocês? Tudo joia? Tudo legal? Estamos começando, senhoras e senhores, mais uma edição do Energia na Veia. Na Energia, essa é a Rádio Energia 97, a energia que te move. Bom dia, Johnny. Bom dia, Vini. É isso aí, meu. E o seu boneco, tô pra galera. A partir de agora todo mundo liga e todo mundo participa no 32847097.
15: Querida, cheguei.
16: Bom dia, minha família que me ama.
14: Tu vai contar o jingle, aquela propaganda da sua época que você lembra, né? É, o tempo passa, o tempo voa. MAP, vem correndo MAP, chegou a hora MAP, é a liquidação. Vai, meu corneto, muito crocante, é meu cremoso, é da gelato. Enfim, não sei qual que você lembra. Não vou ficar cantando jingles aqui, né? Ah, também, a propaganda que você lembra.
17: Mãe, o caminhão da graneira chegou.
14: Ah, sei lá.
17: Primavera, primavera.
14: Não tem essa também? É verdade. Participe aí, tá bom? É 32847097. Ou manda mensagens no nosso WhatsApp, né? Você nunca participou? Não acredito que você nunca participou. Manda uma mensagem pra nós aí. Fala aí o seu nome. Fala de onde você tá ouvindo, que lugar, que estado que você tá ouvindo, que bairro, sei lá. Né? Fala aí, pô. Quero saber quem é você. 9, anota o número. 966507997. Passo. 966507997. Participe aí, tá bom? Temos o Instagram, arroba Energia na Veia. Twitch, vai lá no Twitch, twitch.tv/energia97fm, segue a gente por lá, né? Vai lá, twitch.tv/energia97, por lá também você assiste, vê a velhota, né? Também estamos no TikTok, acesse aí o TikTok, né? E assista esse belo programa. Hoje temos camiseta do Energia na Veia, hein? Certo? E também vamos... Vou sortear nomes para o meu aniversário. Fechou, Vini? Mas você tem que falar, eu quero ir, e também tem que ir, né? Né? Se você falar, eu quero ir no aniversário do seu Ribeiro, vai, a gente sorteia você, aí você não vai... porque, pô, né? Tá dando a chance de outra pessoa que queria ir não ir. Então, se você falar que quer ir, vamos separar uma lista e vamos sortear algumas pessoas pra ir no meu aniversário dia 4 de setembro lá no Âmbar, que vai ser muito legal, certo? Em São Bernardo. Fechado? Então tá bom, meu. É dessa forma que começamos mais uma edição do Energia na Veia. Esqueci de falar alguma coisa? 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E aí, velha, lembrou de algum jingle?
4: Primavera, primavera. Aí, ó. Seu Avelinha, primavera.
14: Chegou
4: a primavera, que beleza.
14: Não, a primavera ainda não chegou. É só em setembro. Vamos nessa então, ó.

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3: Essa aqui também todo mundo sabe cantar, hein, né?
4: Vou tomar um café ali e já volto.
3: Afinal, a voz acaba no começo do programa, né? Ira, dias de luta.

0: 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Crystal Clear. Live Your Life na Energia. Também teve o que mais aqui? Gala, Coming to My Life. Roxette, Joyride, né? Ira, Dias de Luta e ainda Kiss, Rock and Roll All Night, né? Começamos bem essa terça-feira, já pra, né, todo mundo ficar acelerado logo cedo. Boa, é isso mesmo, meu.
1: What's going on?
0: Esse é o Energia na Veia. Bem, bem. Vai participando aí e contando pra gente, né? Igual aquele jingle, aquela propaganda que você lembra da sua época. Ah, na minha época, Silvio Ribeiro, eu lembro daquela aí. Certo, conta pra gente aí. Manda o WhatsApp. Também pode ligar 3284-7097. Valendo camiseta. Também nome na lista pro meu aniversário, que é dia 4 de setembro, hein? Tem, tem. Vai ser muito legal, né? Todas as informações do meu aniversário tá lá no meu Instagram. Aliás, eu vou entrar ao vivo e a cores no meu Instagram nesse exato momento, né? Fazer uma live lá. Ó, oh, acelera aí. Ó, oh, o Dori Marcha. Vai, vai, véia.

0: 66507. Nossa, já tem tudo isso? Galera acordou acelerada hoje, hein, meu? Vamos lá. Adilson.
1: Fala, Silvio Ribeiro, bom dia. Adilson Aron, do Imirim, Zona Norte de São Paulo. Que eu tenho da lembrança, Silvio, na casa da minha tia, ela tinha aquela TV colorida Sanyo. Quando eu ia lá, eu ficava assistindo. E o que me marca é que passava aquela propaganda do cigarro Marlboro, que tinha o cowboy laçando aqueles cavalos selvagens. Boa, e eu olhava em cima da televisão, na parede, e tinha aquele quadro que era um dinossauro derrubando o caminhão. É a lembrança que eu tenho. Um abraço, boa semana.
0: É a vinhetinha que eu uso aqui pra ir pro break, essa aqui, ó.
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0: Venha para o mundo do Energia na Veia. Mais pessoas participando aqui, o César.
3: Bom dia, Silvio, tudo bem? Cara, um jingle que eu lembro muito de infância, assim, tipo, tinha, sei lá, uns 5, 6 anos, ficou grudado na cabeça, é aquele jingle do papel Primavera, que a menina falava, Primavera. Primavera, sua menina, primavera. Era alguma coisa assim. Forte abraço, César aqui de Carapicuíba.
0: Boa, Sandra!
4: Bom dia, Silvio. Aqui é a Sandra do Jardim Paulista. Olha, o jingle que me marcou foi o do McDonald's. Dois hambúrgueres, alfates, queijo, molho especial, cebola, picles num pão com gergelim. O Big Mac. Ah, eu adoro o Big Mac até hoje. Beijo pra todos.
0: Boa! Uma época que eu, no Shopping Center Norte, eu lembro disso. Quando eles estavam fazendo o shopping. É, fizeram lá um McDonald's, né? E se você cantasse a musiquinha, e aí você ganhava um hambúrguer lá, o Big Mac, ganhava o Big Mac. Era o começo do McDonald's aqui, né? Tava chegando as lojas e tudo mais. É.
5: Bom dia, Silvião. Bom dia, galera da Energia. Aqui é o Edson do Sapopemba. Silvião, lembrei do jingle da Honda Bis. Honda Bis, com tudo ela combina.
6: Só não combina com posto de gasolina.
5: Só não combina com posto de gasolina. É. Faz aí. Tempo, hein? Valeu.
0: Boa, meu.
7: Bom dia, Energia na Veia. Bom dia, Silvio Ribeiro e todos os ouvintes. Alexandre de Azevedo Juscas, aqui de Campinas. O comercial que me marcou aí bastante foi aquele da Folha do Ratinho, que era esmagado. Bacana, hein?
0: 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aqui, ó, no meu Instagram, nesse exato momento. Estamos numa live lá, ó. Tem galera chegando, tem galera saindo. É, Edu Gonzalez, Carlos de Souza, também quem mais? Marcelo, por aqui, Marcelo, não sei. É, Galante, Alexandra, quem mais? VIP, Carder Tail, sei lá como é que é, né? Erickson, né? Deve ser o nome dele. É, quem mais aí mesmo? Um montão de gente, né? Chegando por aqui. Ah, obrigado a todo mundo, eu tô lá, meu, ao vivo e a cores aqui no meu Instagram, @SilvioRibeiroLocutor.

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1: Chega do Stephen Bishop, It Might Be You, aqui no Energia na Veia, na Energia 97.

0: 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Blackwood na Energia 97, certo? Que mais que nós tocamos por aqui, meu? Muitas coisas legais, hein, meu? Tocamos Stephen Bishop, It Might Be You. Billy Joel, Uptown Girl. George Michael com Too Funky. Né? E ainda, que mais? Foi isso que rolou, né? Continue ligando e participando. Ô velhota, chega aí. Por favor, vem com um enigma do Arco da Véia de hoje, certo? Participa aí, velhinha, vamos lá.
1: Muito bom dia, amiguinhos de plantão. Estamos começando mais um enigma do Arco da Véia. E agora começa a velhinha perguntando a você: quando o Pepe Legal se transformava em um justiceiro mascarado, ele assumia a identidade secreta de... A. El Cabana. B. El Cabong. C. El Cabron. D. El Acabou. Qual é a resposta certa, hein? Vai, Matusquelanda, velhinha, volta daqui a pouquinho. Matusqueira aí, isso. Não
0: boa,
1: lembra?
0: Velhota.
1: Você lembra?
0: Então lembro, vai, eu lembro.
1: Tá ligando, tem presentes aqui, hein?
0: Eu lembro.
1: Daqui a pouco eu volto.
0: Tá bom, velhota, isso aí. Valendo camiseta do Energia na Veia, certo? E também vai participando, nome na lista pro meu aniversário, hein? Tá chegando aí, meu Vini? Não? Ninguém quer? Que coisa, hein? Olha lá, ó. Ele lá é o Vini, ó. Olha lá, vou mostrar o pessoal. Dá um oi aí, Vini. Só que tá aqui no meu Instagram, olha lá. Olha lá. Isso. O Johnny tá ali também, mas o reflexo também não dá pra ver. Daqui a pouco eu vou lá mostrar pra vocês. Eu estou ao vivo e a cores no meu Instagram também. Fazendo uma live aqui, meu. Arroba Silvio Ribeiro Locutor. Certo? Agradecer a turma que tá lá, meu. Obrigado, viu? Mônica Calazans. Quem tem mais? Tá lá pela Lilian, Cristina Jarra. Ranier Rodrigues, Cidinha, Silvio, bom dia. Adoro seu programa. Manda um beijo pra minha esposa. Quem que é que tá querendo mandar beijo pra esposa? Pegar o celular. Thanks, Bombs. Manda um beijo pra minha esposa. Vai passando aqui voando os nomes, né? Patrícia, pois estamos completando 32 anos de casamento. Abraço. Quem mandou foi o Alexandre. É isso aí. Boa, Alexandre. Parabéns aí pra vocês. Tá bom? Obrigado a todo mundo lá. Vamos lá. Vamos ouvir a galera que tá mandando mensagens aqui. WhatsApp 96650-7997. Muitas mensagens chegando no nosso WhatsApp. Vamos ouvir aqui, ó. O César, Sandra já foram, né? Agora é Edson, é isso?
2: Bom dia, Silvião. Bom dia, galera da Energia. Aqui é o Edson de Sapopemba. Silvião, lembrei do jingle da Honda Bis. Honda Bis, com tudo ela combina.
3: Só não combina com bolso de gasolina.
4: Bom dia, Energia na Veia. Bom dia, Silvio Ribeiro e todos os ouvintes. A mexida de Azevedo Juscas aqui de Campinas. O comercial que me marcou aí bastante foi aquele da Folha do Ratinho, que era esmagado. Bacana, hein?
0: 3, 2, 2, 4, 4, 1. Eu acho que esses já foram. Vamos lá então, Aglécio.
5: Bom dia, Silvio Ribeiro. Aqui quem fala é o Aglécio, São Miguel Paulista. Um abraço a todos aí. Um dingo que me marcou, que eu lembro até hoje, é o do Café Seleto. Na hora de tomar café, é Café Seleto. E a mamãe prepara.
6: Olha, tem uma que me faz até chorar. 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
0: Nossa!
7: Feliz Natal,
0: amor e paz pra você. Não era do
8: Banco Nacional.
0: Banco Nacional. Era isso que eu ia falar, do Banco Nacional, Lilian.
2: Fala, seus dois! Bom dia! Aqui quem tá falando é o Marcão de Cotia. Ah, um jingo inesquecível. A Puguinha dançando, e o Pernilongo mordendo o meu neném. E o dia inteiro as traças passam
0: a roer.
2: Essa aí é velha, hein?
0: Boa, Marcão! É isso aí, Alice! Ó, Alice também mandou aí.
7: Bom dia, senhor Ribeiro. Eu sou a Alice. Eu estou indo para a escola, hoje é terça-feira, tá muito frio e eu não estou nem aí.
0: Ah, um beijo, Alice, um beijão pra você, tá bom? É isso aí, meu, vamos nessa, esse é o Energia na Veia.

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0: 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Oingo Boingo na energia. Hey, stay. Todo mundo ouvindo energia na veia. Também rolou Ice MC, Dark My Rider. Intervalo e já voltamos.
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4: 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Voltamos com Energia na Véia, chegando DJ Quezinho.

0: 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Continue ligando aí, participando, certo? Foi aí o set do DJ Kezinho. Muito bacana, né? Procure aí nas mídias sociais Kezinho Badilho. Kezinho com K, tá? Kezinho Badilho. Siga ele nas mídias sociais, contrate ele pro seu evento. Fechado? Então tá bom, meu. Vamos pro intervalo.
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0: É um minuto, não sai daí não.
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8: Estamos de volta com Energia na Veia, na energia chegando na Veia in Love.
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1: 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Black Keys, vocais Sherita. Jump on the floor. Também teve aí o Paralama do Sucesso, uma brasileira, U2, né? Stay. Aqui no Energia na Veia, na Energia 97. Continue ligando, participando, certo? Mandando mensagens, um montão de mensagens chegando por aqui. Estamos falando de jingles. Propaganda, né? Aquela propaganda que você era criança.
2: É. Tá na hora de dormir, não espere a mamãe mandar.
1: Lembra dessa propaganda? Então, jingles. Pode cantar, fica à vontade.
3: Bom dia, senhor Ribeiro, eu sou a Alice. Eu estou indo para a escola, hoje é terça-feira, tá muito frio e eu não estou nem aí.
1: Boa, Alice!
4: Bom dia, Silvio Ribeiro, Toninho aqui do Taboão da Serra. Ó, um jingle da minha época, Ducha Corona. Lembra? A galera na cachoeira tomando banho de água quente.
1: Um banho de água quente.
4: É, apanha o sabonete, Ducha Corona dando um banho de água quente. Bom dia!
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6: Oi, bom dia. Aqui é a Lidiane de Interlagos. Tudo bem, Silvio? Então, o que me marcou foi a propaganda da Dededrim, lembra? Vou chamar Dededrim, Dededrim. E os passeios das baratas pela casa vão ter. Dededrim, Dededrim.
7: Oi, Silvio Ribeiro, bom dia. O jingle que me marcou foi o da Guaraná também. Quero ver pipoca.

0: 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Oh. Sou louco por pipoca aqui, guaraná.
1: Boa.
2: Bom dia, Silvio. Aqui é a Xênia, eu sou do Jardim Maria Estela. É, Silvio, meu jingle que eu lembro não é tão velho assim. Já é do anos 2000, eu acho. É aquele da propaganda de uma picape que tinha os pôneis, que eles falavam: pôneis malditos, pôneis malditos, venha comigo atolar. Eu adorava. Um beijo pra todo mundo aí.
1: É legal essa propaganda, hein?
3: Bom dia, Silvio, aqui é Jimmy da freguesia do Orco. Digo, inesquecível é as balas de leite que diz a melhor bala que há. Bala de leite que diz quando o baleiro parará.
1: Boa! Valeu, Jimmy!
4: Fala, Silvião! Bom dia, bom dia, bom dia! Eduardo de Santo André. Oh, essas musiquinhas assim de antigamente é da hora, da hora. Mas tem uma que marcou, não é tão velha igual a essas, mas... Um dia fui buscar meu filho no terminal aqui de trem aqui de Santo André. É. Sai ele com Dolly na mão e cantando... Papai, você é amor, é meu exemplo na vida. Eu te ofereço um dolly com toda emoção.
1: Muito legal.
4: Essa daí ficou marcada pro resto da minha vida. Valeu, meus amigos. Terça-feira abençoada.
1: Obrigado, meu velho. É isso aí, meu. Ó, quero falar do meu aniversário, certo? Vai ser dia 4 de setembro, meu. Galera do ABC aí, meu, todo mundo lá, hein, gente? Pessoal da Zona Leste, aí é fácil acesso, né? 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Começa às 9 horas da noite na sexta-feira. O pessoal tá me perguntando aí. Elas começam às 9 da noite na sexta-feira.

0: direto de 1982. It's a Rain Again, Supertramp. Muito bacana, né? Locais de Roger Hudson, né? Do Supertramp. Intervalo e já já voltamos com muito mais energia na veia. Não sai daí, não.
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0: Até às 11, hein? Até às 11, ninguém larga a mão de ninguém. Força, força!
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6: De 27 a 30 de agosto vai acontecer o Festival Interlagos de Carros, com muitas novidades sendo lançadas. A Honda vai mostrar o Prelude, um esportivo histórico que estava em exposição no Salão do Automóvel e volta em grande estilo. As chinesas prometem muitas novidades, inclusive com novas marcas, como Bike e Dongfeng. A Bike vai estrear com Arc Fox T1, um hatch compacto elétrico que vem concorrer com BYD Dolphin, Geely X2 e GWM Hora 03. A bateria tem capacidade de 42,3 kWh e entrega autonomia de até 425 km no ciclo chinês. A Dongfeng vai trazer o Vigo para concorrer com o BYD One Pro. Trata-se de um SUV de 4,30 m com velocidade máxima de 150 km por hora. A BYD vai trazer a tão esperada picape híbrida para concorrer com a Fiat Strada, a Mako. A GWM vai apresentar o RAV H7, vendido por aqui com 5 lugares, 4,80 m de comprimento e motor 1.5 turbo flex híbrido. Se você ama carros, não perca. Me segue no Instagram, @claucarsug.
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10: Estamos de volta com Energia na Véia, na energia, a energia que te move. 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Olha, essa música que eu vou tocar pra vocês tem uma curiosidade muito louca, assim, né? Essa música foi produzida, né? Em 1983. Quem cantou originalmente essa música foi uma música que era desconhecida, que chamava-se Madonna. Aí, meu amigo, né? Chegou lá em 1992, fez esse remix aqui com um DJ muito bacana, né? E aí a Madonna falou, ah, agora, meu, em 92,

PSG. E Ozzy Osbourne. Olha que loucura isso. E aí virou essa salada, essa música incrível, né? Meu, ficou em quarto lugar na parada britânica. Sucesso total. Então vamos lá. Vamos conferir aí o Osno Was com Shake Your Head.

Baltio na Energia 97. Também teve Spice Girls, Saying You'll Be There. E que mais que nós tivemos aqui, meu? What's No Was? Shake Your Head. Esse é o programa mais gostosinho do seu rádio. Vai participando, vai ligando, concorre à camiseta do Energia na Veia. Também pode pedir aí pra... Ah, eu quero ir no aniversário do Silvio Ribeiro, quero participar da lista. Aí nós vamos sortear algumas pessoas e a nossa produção vai entrar em contato com você, tá bom? Não é todo mundo também, e aí, né? Aí não dá, né, Vini? É ou não é, seu boneco? Aí não dá. Vamos lá, vamos lá.

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0: Quero ver aí o pessoal falar de jingles. Alô?
1: Oi, Silvio, bom dia.
0: Bom dia, com quem eu falo?
1: Com a Sueli de Santo André, tudo bem?
0: Olá, Sueli de Santo André, tudo bem? É Sueli do quê?
1: Sueli Carreteiro.
0: E aí, Sueli, você lembra de algum jingle? Ah,
1: Cavaleiro das Balas Kids. Roda, roda,
0: roda,
1: roda o baleiro, atenção. Quando o baleiro parar, põe a mão. Pega a bala mais gostosa do planeta. Não deixe que a sorte se intrometa. Balas de leite kids, a melhor bala que há.
0: É isso
1: balas
0: aí.
1: De leite kids, quando o baleiro parar. Tem várias, né? Mas as propagandas eram muito legais. As propagandas mais antigas, né? Os jingles eram muito bons.
0: Essa bala
1: fica na cabeça da gente, né?
0: É, se você desse pra sua avó, pra quem usasse dentadura, né?
1: Não, não fala, não fala.
0: Você deu a bala.
1: Não? Ah, com certeza, né? Era o terror, era o terror.
0: Grudava.
1: Grudava
0: a dentadura das senhorinhas. Aí, meu, era um sufoco, porque a gente com que certeza. Já tinha dente normal... Já era difícil, porque ele às vezes dá uma grudada, né, a bala, mas imagina quem tinha dentadura.
1: E demorava pra sair, e demorava pra dissolver, né?
0: É verdade, verdade. Ah, você quer mandar beijo pra alguém, Sueli?
1: Ah, quero mandar beijo pra todos os ouvintes, pra minha mãezinha que tá aqui comigo e pra vocês aí da rádio.
0: Então tá bom. Obrigado por você ter ligado aí, tá?
1: Obrigada eu. Tchau, tchau, Silvio. Bom dia pra vocês.
0: Bom
1: tchau.
0: Dia, beijão. Esse é Energia na Veia, né? Energia. É, vamos lá. Mais participações. Era complicado essa balinha aí, meu. É verdade. Grudava a dentadura. Grudava na dentadura. Oh, falando sério, meu.
2: Bom dia, Silvio Ribeiro. Bom dia, bom dia. Hoje é terça-feira e eu não tô nem aí. Meu nome é Joelma André. É a primeira vez que eu consigo falar com vocês. E o jingle que mais me marca até hoje era do desenho Jaspion.
0: Come on, boy. Come on, boy.
2: Nossa, eu adorava assistir Jaspion, Ultraman, Ultra Seven. Todos os jingles desses aí me deixavam sempre alucinada. Na hora que tocava, já saía correndo pra televisão pra assistir. Beijos a todos.
0: Boa.
3: Fala, Silvio Ribeiro, Washington aqui da Vila Formosa. O jingle que fica marcando na minha vida até hoje ainda me lembra daquela mesbla. Venha correndo, mesbla. É a liquidação.
0: É o mar.
3: Abraço.
4: Se liga na meia-feia Sharp 14 polegadas à vista, 21 milhões e 900 mil.
0: Olá.
4: Vídeo cassete Sharp à vista, 28 milhões e 900 mil. É melhor ver primeiro na mesma.
0: Tinha essa promoção na mesma, mas o dia que ele cantou era do mato. Na mesma, 30 milhões uma TV, hein, meu? Eu tava mostrando aqui pros meninos aqui, pra produção também, pro Johnny. Eu, na época que eu trabalhei na Caterpillar... Eu saí de lá ganhando 3 milhões. 3 milhões 986 mil e uns quebrados. Era dinheiro. Quer achar que era dinheiro pra boné? Não era, não. Não era ruim o salário, mas não valia tudo isso também, não.
5: Bom dia, Silvio Ribeiro. Sou a Lu Rodrigues de São Bernardo do Campo. Lucilene Rodrigues. Você sabe o que, que eu nunca esqueci? Aff. Aquele comercial do Scabin, do piolho Scabin.
0: Piolho?
5: Pra você parar de coçar, use.

Ficar bem. Nossa, meu Deus do céu. O piolho embora, matarem os piolhos. Antiguíssimo isso daí, hein? Oh. Mas é isso aí, Silvio Ribeiro. Toca uma música maravilhosa aí. Meu aniversário foi no domingo. Comemorei bastante. Agora eu quero ir no

Meu Deus, pirrolha. É isso aí, meu. Essa música vai para todos os piolhos. As loucas horas com você. Guilherme Arantes.

0: Oi, eu sou o Goku. Não percam o próximo episódio de Dragon Ball Z, será a Batalha com a Véia.
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0: Nossa!
1: Aconchegante é? 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
0: É. Cobertores Paraíba. Quem é da época que se fazia jaqueta com cobertor? Você comprava o cobertor e mandava fazer uma jaqueta. É anos 80 isso aí, né?
2: Bom dia, Silvio. Bom dia, galera da Energia. Aqui quem fala é a Giorce de Guarulhos. E a propaganda que eu nunca esqueço e que eu acho lindíssima é a da Faber-Castell, que tinha a música do Toquinho, que ele cantava. Numa folha qualquer eu desenho um sol amarelo.
0: Aquarela, né?
2: E com cinco ou seis retas é fácil fazer um castelo. Corro o lápis em torno da mão e me dou uma luva.
0: Canta,
2: e se faço chover com dois riscos, tem um guarda-chuva.
0: Boa!
2: Terçou! E eu não estou nem aí!
0: Obrigado, obrigado!
3: Fala, Silvio. Bom dia. Sou o Sidney daqui de Campinas, ouço a rádio todos os dias. Eu me lembro de vários, mas um que me marcou assim, eu não sei se já comentaram aí, era da Iopa. E era assim, cuidado seu moço pra não pedir sorvete errado, cuidado seu moço pra não pedir sorvete errado, verdadeiro picolé de leite condensado, é o picolé de leite moça da Iopa, peça o seu leite condensado da Iopa, da Iopa, é isso aí.
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0: Meio chachado, né?
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0: É, da Iopa. A Iopa foi pro vinagre também. Quem mais? Aqui é a Sirlene.
5: Bom dia, Silvio Ribeiro. Aqui é a Sirlene da Zona Leste. E um comercial que eu nunca esqueço, acho que se eu não me engano é o da Varig.
6: Um, dois, três.
5: 250 quilômetros.
0: 250 quilômetros.
5: 250 quilômetros.
7: Para um pouquinho, descansa um pouquinho.
0: 250 quilômetros.
6: Só o pessoal da direita.
5: Para um pouquinho, descansa um pouquinho. 250 quilômetros. Ah, é bem antiguinho, né? Ai, gente, beijo, bom dia!
7: Para um pouquinho, descansa um pouquinho.
0: 250 quilômetros. Para um pouquinho, descansa um pouquinho. 650 quilômetros. Vamos lá, esse é o Energia na Veia, na Energia, mas agora eu quero falar com você aí, meu, porque, né, já estourou a quilometragem. Já para um pouquinho, descansa um pouquinho e nada, né? É mesmo? A coisa tá feia aí, meu amigo? É? Tempo passa, tempo voa. Meu, você anda muito cansado. Você não era assim, né, cara? Você era um baita meninão. Aquele cara, né? Como falava nos anos 80, é um garanhão. Agora a coisa desandou, você anda muito cansado pra tudo, né? 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É isso aí, gente. Vamos nessa. Valendo a camiseta do Energia na Veia, hein, meu? Participe, mande mensagem. Fala aí que jingle, né? Que jingle que marcou? Conta pra gente aí, tá bom?
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0: É Mickey Brown!
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0: continue ligando, participando. Estamos aqui firmes e fortes, meu amigo. Esse é o Energia na Veia até às 11 horas da manhã. Muita música boa pra você aí, né? E lembrando de coisas do passado. Estamos falando de jingles que marcou pra você no rádio, na TV. Tinha aquela também, ó. Tinha uma propaganda no rádio e falava Top Time. A loja que vende relógios. Top Time. Top Time. Top Time. A loja que vende relógios. Top Time. Ficava nisso, eu entrava no seu cérebro isso. É. Verdade. Ô, velhota, repete o enigma pra nós aí, vamos lá. No palco do Energia, Michael Jackson. Ó. Muito bom, né?
1: Muito bem, havia perguntado quando o Pepe Legal se transformava em um justiceiro mascarado. Ele assumia a identidade secreta de A. El Cabana. B. El Cabong. C. El Cabum. D. El Cabou. Matos, que ele é que você vai acertar pra garantir o seu presente aqui da Energia. Isso mesmo, é. Daqui a pouquinho a velhinha volta. E aí sim, traremos a você a resposta certa.
0: Valendo aí a camiseta do Energia na Veia. Participe aí, fique à vontade. O Eduardo tá aqui. Ah, pô, tem uma participação muito bacana. Eu perguntei, né, ontem. Falei, meu, mande mensagens aí me contando em que parte do planeta você está e qual é a temperatura de onde você está, porque aqui em São Paulo tá uma friaca, né, tá um friozinho. Aí um casal me mandou. Eles estão aonde? Na Espanha, é isso? Vamos ouvir aqui, meu, vamos ouvir, vamos lá.
2: Olha que tal, Silvio? Estamos eu, Joe André, ela, Fabiana.
3: Rio de la Plata.
2: Diretamente de Rio de la Plata, Buenos Aires, indo para o Uruguai. Você estava falando ontem de falar qual a temperatura que está aí, onde nós estamos. Aqui está 6 graus, tá bom para você?
0: Nossa! Um frio absurdo. Aí eles mandaram imagens, olha lá. Muito legal, meu, pra galera que tá assistindo aí, ó. Muito bacana, eles mandaram um vídeo pra mim, é isso mesmo. Pode gravar vídeo que a gente coloca no ar aí também, ó, não é? É aí, Johnny. É isso aí. O Johnny falou, é isso aí, meu. O Johnny tá louco, manda vídeo aí, meu. Meu, o Johnny adora colocar os vídeos de vocês no ar. É isso aí, Johnny, boa. Vamos nessa, cara. Vou colocar vídeo agora. Né? Começar a colocar só vídeo. Você tá em algum lugar aí muito longe? Tão distante? Grava um vídeo pra mim, meu. É, vai ser legal. Vambora, tem mais participações aí? Oh, que legal, hein, meu? Manda o vídeo, manda pelo WhatsApp pra nós. 966507997. Você tá muito longe? É, tá no longe do Brasil? Manda vídeo. Vai ser legal. Tá bom? Quem mais participou aqui? Eduardo, é isso?
4: Bom dia, Cid Ribeiro. Bom dia a todos. Um jingle que eu me lembro aí, na minha infância, era da Lu Patinadora, por causa das minhas irmãs. Nós somos 8 irmãos, com 5 mulheres e 3 homens. Minhas irmãs tudo queria a Lu Patinadora, só que minha mãe não tinha condições. Se comprasse pra uma, ia ter briga. E é isso aí. Um bom dia pra todos aí, bom começo de semana.
5: Lupa Tiradora!
6: Um show sobre patins. Um produto Meplastic.
0: É isso aí, lá. Lé, li, ló. No patinador, né?
7: Fala aí, seu Ribeiro, galera do Energia na Veia. É, o jingle que eu lembrei aqui, um rapaz ou uma moça aí, da Iopa, né? Eu lembrei de outra empresa que já foi pro vinagre também, que é o Gelato. E tinha o... Dai-me um corneto, um cremoso. É. E a memória só deixa eu lembrar até aí. Valeu, um abraço, aqui é o Christian de Cubatão.
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1: Chega do Lulu Santos. Essa música aquece o coração. Ah, nesse friozinho, essa música vai te aquecer. Lulu Santos, certas coisas.

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Energia, Chacademos and the Pliers, Tease Me. Take my body and some. E aí, o que mais, meu? Sonia, Listen to Your Heart. Take Class, Rhythm is a Mystery. Roy Orbison, Pray Woman e Lulu Santos. Certas coisas. Esse é o Energia na Veia. Vai ligando e vai participando aí, né? Vai mandando mensagens, todo mundo concorrendo à camiseta do Energia na Veia.

0: Fala aí, Rogério. Tudo bacaninha, Rogério?
1: Salve, salve, galera. Aqui quem fala é Rogério Flauzino, do Jota Quest. E a gente também tá ligadaço aqui no Energia na Véia. Se liga.
0: E que tudo mais vá pro inferno. É isso aí. O Luciano participando aqui, ó.
2: Bom dia, Silvio Ribeiro. Bom dia aos 253 funcionários da Energia na Véia e a todos que estão me ouvindo. Aqui é a Joana da Vila Guilherme. E o Dingo, uma musiquinha que não saía da cabeça, era a propaganda do Dedê Dream. A formiga dançando iê, iê, iê. O pernilongo mordendo meu bebê. Ui! E o dia inteiro a traça passa a roer. Muito legal.
3: E os passeios da parada pela casa vão ter fim.
4: Bebedrim, bebedrim. Bom dia, Silvio Ribeiro. Tudo bem? Aqui é Luiz Donizete. E a propaganda que eu amo, toda vez que eu lembro dela, eu começo a chorar. Não sei o que acontece, mas é aquela música do Prestígio. O vento, o coqueiro. Nossa, balançou, cai o coco, olha o coco, meu senhor. Era propaganda do Prestígio. Moço do céu, isso me remete lá na infância, cara. Pra se segurar, pra não chorar, tem que ser muito forte. É uma emoção muito gigantesca pra mim, cara. É muito bom. Muito bom lembrar.
5: Qual que é?

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1: Bom dia, Silvio Ribeiro. Tem vários jingles, né? Mas tem um também que eu tirava uma onda de um amigo meu baixinho, que ele parecia o Jaime, o entregador de carta. E aí o jingle era...
2: Jaime?
3: Sim, senhora.
2: O menino está com sede e não temos laranjas.
1: Pena que eu vou preparar um suco para ele. Propaganda do Tang de laranja. Muito bom dia para todos. Luciano da Vila Formosa.
0: É muito bom.
2: Jaime?
3: Por isso sempre tem o Tang. O melhor gostinho da fruta.
0: Meu, a galera tá lembrando umas coisas, meu. Que, pelo amor de Deus, hein? Ai, ai, ai. Vamos nessa, né? Senhoras e senhores.
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0: Ah, essa é Cherry Lee.
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0: Ah, que delícia.
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0: E Alexander O'Neill.

0: Steve Ripper, estou lembrando de uma música que eu ouvia muito com o meu velho. É uma música, você podia tocar pra mim, Steve Ripper? Pra mim cantar um trecho? Tá bom, é aquela que é assim. Ficar comigo, meu mel.
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0: Boa! Ah, continua energia na veia, na energia 97. Calma aí, calma aí. Vamos começar de novo. Essa trilha é muito boa, hein, meu? Ó. Ah, fala aí. É... Fala, Paul Robb.
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0: É boa. Vamos lá, então, né? As últimas participações de hoje, o pessoal concorrendo à camiseta do Energia na Veia. Fechado? Ó, tem mais Information Society aí? Quem que foi? Tem mais participação do Information? Quem? James Cassidy?
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0: Boa, James! Vamos lá, tem mais participações ou não tem?
3: Ô, Silvio Ribeiro, aqui é o Cláudio de Nova York. Ah, um dingo que eu não esqueço é aquele das cobertas.
4: Quem bate?
3: É o frio. Eu não deixo você entrar.
0: Das cobertas. Lá, lá, lá,
3: lá. Não lembro mais o restante, faz muito tempo. Oh. Um abraço a todos, terçou, e nós estamos aí, estamos agarrados no trabalho. Um abraço.
0: Valeu, Claudião. Abração aí pra turma de Nova York. Quem mais tá aí?
5: Bom dia, Silvião. Tudo bem com você? Como é que você tá? É o DJ Clodoaldo Galo aqui de Ribeirão Pires. E um comercial bem legal. Alguns da galera aí vão lembrar. E você também, com certeza. É o comercial do Mr. Sun, da Jeans Tarka. Leve Zé no centro, na Jeans Tarka.
6: Leve Zé no centro, na Jeans Tarka.
0: Boa.
5: Abraço, Silvião. Manda um beijo pra minha esposa aí, a Graziella.
0: Grande,
5: tá bom? Estamos na escuta aqui. Parabéns pelo programa mais uma vez.
0: Boa. Mr. Sun que já tá lá no andar de cima, né? Quem mais? Luciano? Tem Luciano? Cadê o Luciano? Não, não tem Luciano. Não tem, não tem, não tem. É isso aí, meu. Essas foram as participações de hoje. Valendo aquela camiseta, velhota, repete o enigma. E vamos nessa, né? Vamos tocar as últimas músicas. Certo? Repete aí, velhinho, o enigma de hoje. Vamos lá.
7: Perguntaram quando o Pepe Legal se transformava em um justiceiro mascarado. Ele assumia a identidade secreta de A. El Cabana. B. El Cabong. C. El Cabum. D. El Acabou. Matos, que ele é que você vai acertar pra garantir o seu presente aqui da energia. Isso é mesmo, é. Daqui a pouquinho a velhinha volta. E aí sim, traremos a você a resposta certa.
0: Boa, velha. Vamos nessa. Aumenta o volume aí, esse é o Energia na Veia, né? Dire Straits, Money for Nothing.

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0: Alô, Silvio Ribeira, que é o Raul. Acordei cedo como todos os dias e também estou ouvindo Energia da Areia. Vocês são demais, hein?
1: É isso aí, acabou, né? Com Titãs, Bichos Escrotos. Certo, velhota? Então vamos nessa. Traz a resposta aí pra nós do enigma de hoje. Vamos lá, certo, velhinha? Fala aí.
2: Tudo bem, a resposta certa chegou. Quando o Pepe Legal se transformava em um justiceiro mascarado, ele se assumia a identidade secreta de B. Isso, B era a resposta certa. El Kabong.
1: Boa, velhota, é isso mesmo. Quem ganhou aí a camiseta do Energia na Veia? Álvaro Augusto Gomes. Álvaro Augusto Gomes, 5 dias úteis para passar por aqui, Avenida Paulista, 1439, no nono andar. Combinado? Então tá bom, meu. As pessoas que ganharam o nome na lista aí do meu aniversário, a produção entra em contato aí direitinho. É só chegar lá na porta e falar que tá na lista dos ouvintes do Energia na Veia. Vambora? É, do Leme a Pontal, não há nada igual. 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
1: Ok, ready? Go. Go. 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Chegando aí o Morde e Assopra.
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0: 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Muito bem, senhoras e senhores, muito bem, respeitável público, estamos começando a edição deste minúsculo programa. Bom dia, senhores, bom dia.
5: Bom dia.
3: Mas você não fala assim.
6: Ah, você tá diminuindo muito também,
5: hein? Não, não, nem.
6: Ah, já era
3: pequeno. Esse programa começou... Não sei se você se lembra, né,
6: Paulo?
3: Começou com 2 horas de duração.
6: Putz, a gente
3: tomando pelo coração. Aí,
6: 2 horas.
3: Baixaram para 1 hora e meia. Agora, 1 hora. Será que daqui a pouco vai para 30 minutos e depois some ou já some de vez?
5: Não, agora tá recuperando. A gente vai recuperar de minuto em minuto, a gente vai recuperar as 2 horas.
3: Você acha, Ramiro?
6: Eu, é um cara... eu tenho uma ideia.
3: Você é um cara otimista, viu? Diga.
6: O melhor da programação com as minhas piadas.
3: Vai, senta aqui, então faz. Senta aqui, começa aqui. Começa agora. Começa agora,
7: vai. 1 hora de piada.
3: Você que vai fazer tudo agora, vai.
6: Não. Fazer tudo,
3: cê,
6: não.
3: Sim, sim. Você que deu a ideia. Aí. Deu a ideia. Não, opera nada. Operando. Eu vou tomar café.
6: Eu faço.
3: Vou fazer de... assim, ó. Legal.
6: Ó, eu acho que
3: ideia. Não,
6: espera
3: aqui.
6: Eu gravo, deixo gravado as piadas.
3: Não. Gravado não.
6: Você vem e opera.
3: Não. Gravado não. Já falou que não dá.
6: Meu, com a sua locução, velho.
3: Não.
6: Ia ser um sucesso.
3: Olha assim, você senta aqui,
6: Não, aí não.
3: Senta. Aí eu ensino você a tudo aqui, aí você fica aqui 1 hora, eu, Ranieri e Bernardo ficamos tomando café, conversando, batendo um papo.
5: Não.
3: Ei, Ranieri, né?
5: Eu acho que
6: não
5: assim...
6: Não quero nem aprender.
5: O programa, quando ele tiver, sei lá, qualquer momento do programa, qualquer integrante pode chamar uma piada do palhaço. É um super trunfo.
3: Super trunfo.
5: Então você tá assim, piada, palhaço. Aí ele conta 15 piadas pro programa.
3: Na sequência.
5: É. Meu, tá com vontade? Piada, palhaço.
6: É 2 piadinhas, é que nem aquela mastiguinha, lembra?
3: Mastiguinha?
6: Você lembra dessa vitamina? Mastiguinha?
3: Mastiguinha.
6: Só 2 por dia. Só 2 por dia.
3: Caramba, você foi longe, hein?
7: Mastiguinha. A ideia do Ranieri é muito boa.
6: Lembra? Vocês chegaram, vocês são da época da mastiguinha, vitamina?
5: Não.
3: Mastiguinha.
5: Mastigável.
3: Mastiguinha.
5: Não. Vitamina mastigável.
7: Eu sou da época do Biotônico Fontoura.
3: Mastiguinha.
6: Ah, Biotônico. Caramba. Desde a... De 1960.
7: Não, lembro do Mastiguinha. Mas o Mastiguinha
3: não lembra do Mastiguinha?
6: Mastiguinha era anos 80.
5: Idade média.
6: Mastiguinha era anos 80.
7: Você mascava um cravo.
5: Aqui, ó, achei.
6: Era tipo uma vitamina C, alguma coisa assim.
5: Ah, sabe o que parece? Ó, parece aquele... É. Lembra que o chiclete colorido que ficava na boca? Que o chiclete virava os dentes do personagem? Parece isso.
6: Vitamina colorida.
3: Era uma vitaminazinha.
7: Pra criançada. Sem enrola. Olha o chiclete. Olha a balinha.
5: Mastiguinha e Biotônico Fontoura.
3: É isso.
7: Biotônico Fontoura tinha álcool, né?
6: Minha mãe
7: eu tomava batida. E ficava muito louco.
3: Você
7: ficava
3: doidão.
7: Era pra abrir o aperitivo.
5: Você brindava com Biotônico Fontoura.
7: Exatamente.
6: Minha mãe fazia uma batida bem gostosa com ovo de pata, Biotônico.
3: Biotônico?
6: Aí batia com leite condensado. Nossa, mano.
3: É?
6: Botava no, na garrafa térmica e botava na geladeira.
7: Isso explica muita coisa.
6: Nossa, velho. Eu faço hoje assim no churrasco. Eu bato lá um Biotônico com leite condensado. Eu faço uma batidinha, velho. Nossa, tá muito louco.
7: Palhaço é o rei da batidinha. Vacila e faz pra você.
6: Eu vou lá em Osasco também.
3: Olha. Não você precisa. Faz batidinha.
5: No churrasco você faz batidinha pra todo mundo, palhaço? Como que é?
6: Você leva linguiça? Você leva linguiça? Tá falando o quê?
3: Você leva linguiça e você faz a batidinha pra ele? Que isso, palhaço? Você leva linguiça, você falou. Você leva linguiça e você faz a batidinha. Que isso aí, palhaço?
6: A linguiça eu caio de boca, é diferente.
7: Nossa, o microfone é uma arma. não é mesmo? É.
3: Pulou de peito na bom, onça, bicho. Não é queremos batidinha. Saber de batidinhas.
6: É muito engraçado.
3: E quem é que vai dar a linguiça pra quem? Nós queremos saber aqui. É do tema do dia, seu Bernardo.
7: Que saudade do Efrem, velho. Quais erros merecem uma segunda chance e quais não merecem?
3: Quais erros merecem uma segunda chance?
7: Não vai conseguir mudar o foco. Sentou na linguiça, bichão. E feio. Quais erros merecem uma segunda chance e quais não merecem? Essa é a pergunta.
3: E aí?
7: E aí? É, bicho.
5: Traição, Bernardo, você responde. É um erro?
7: Traição, eu acho um erro que não merece segunda chance.
6: Ó. Oh. Qual que é a pergunta?
5: Quais erros merecem
3: uma segunda chance?
7: E quais não merecem?
3: Exemplo,
7: quer um ex polêmico? Aí a gente
3: um que
7: vai...
3: não seja.
7: Aí a gente vai até meio-dia tretando. Pegou roubando, merece segunda chance, Domingo?
3: Pegou roubando?
7: Pequeno furto.
5: Furto. Não, é roubo e furto são diferentes. É.
3: Pra mim.
5: O roubo tem violência, o furto.
7: Furto, pequeno furto. Pegou furto. Furtando.
3: O que é pequeno furto?
6: Pegou uma barra de chocolate no farol e roubar um celular. Não,
7: aí já é roubo. Ah. Pegou a barra de chocolate no mercadinho, um moleque de 12 anos colocou embaixo da blusa.
3: Errado, né?
7: Merece perdão?
3: É complicado.
6: Merece uma bifa.
7: Segunda chance, né? Perdão, não, é segunda chance?
3: Eu sou contra esse tipo de coisa.
7: Então, quais erros merecem e quais erros não merecem? Queremos saber de você,
6: um chocolatezinho.
3: Não, mas e daí? Começa assim, sabia? Um chocolatezinho, depois vai aumentando, aí depois já vai pra outro lado. Roubar. É no mandamento de Deus, não pode roubar, porra.
6: O Bernardo, ele quer criar uma polêmica. Que? Não tem segunda chance, não. Não. Eu falei que o tema era ruim. Existe.
3: Eu queria saber qual chance... Qual chance que você daria aí pra um erro?
7: Deixa eu te falar, tá no mandamento de Deus, tô bem perdoável.
6: Eu sou igual o Domingo.
3: Eu acho assim, se você xingar uma pessoa, você xinga na hora do momento da raiva. Aí depois o cara pede desculpa, beleza, merece uma segunda chance. Acho que aí sim.
7: Dívida, dinheiro. Eu tenho um cara que deve 3 mil reais pra mim, um comediante. 3 mil reais.
3: Tá, ele deve.
7: Eu não consigo perdoar.
5: Eu me culpo todo dia por isso.
7: Eu ajoelho a...
3: Mas, por exemplo,
7: eu vou de joelho
5: se ele tá bem, mas, pera lá. Show, essas coisas?
7: Tá show pra caramba.
3: Ele
7: tá todo mundo.
3: Quem que é? Temos que falar no ar.
7: Não vou falar do Luiz França no ar.
3: Luiz França? Tá te devendo, Luiz França?
5: Ele é bombado.
3: Paga o que deve pro Bernardo, pelo amor de Deus.
5: Ele é bombado assim?
7: Não, é bombado.
3: Mas, ó, paga pro cara.
7: Mas é um comediante bastante.
5: Faz show.
3: Faz show pra cacete.
7: Eu ajoelho todos os dias pedindo a Deus que me tire de dentro. Eu não consigo perdoar.
5: É desde quando?
7: Mas também não tô achando.
5: Essa dívida é de quando? É de quando?
7: Já tem um tempo já.
3: Você conversa com ele ainda?
7: Eu não. Não, porque ele não me parou de me responder pra não ter que me pagar. Mas assim, a questão é...
5: Mas de que ano que é?
7: Eu perdoo. Eu tento perdoar, tô nessa luta, mas eu não consigo, mas eu não daria uma segunda chance.
5: Não, eu ia fazer aqui o cálculo pra ver a correção, quanto que ele tá te devendo agora.
7: Tem um ano já.
5: Ah, um ano? É. Então vamos fechar em 3.600, vai. Ô Luiz França.
3: Se ele pagar os três, eu já fico feliz.
5: Não, três e seco, juros,
7: mas
5: né?
7: Mas eu pergunto a você, Domênico. Ah. Pergunta a você, Renan. Deveu dinheiro, deixou de pagar, que seja 100 reais. Te pediu emprestado, me empresta 100zão no Pix aí.
3: Ih, tem cara que me deve.
7: Você perdoou? Você dá uma segunda chance? Essa é a questão.
3: Não, nunca mais.
7: É perdão, é segunda chance, hein?
3: A segunda chance é emprestar de novo?
7: Aí
3: é otário.
7: Voltar a se relacionar, andar junto.
3: Andar junto, beleza. O que não vai ser amigo, né? Não dá pra você ter um cara desse como amigo, né?
7: Se o cara te deu calote, você já voltou a ter a amizade dele, você deu uma segunda chance. Se você emprestar de novo, você é burro.
3: É, então. É isso
7: que eu tô falando. Já é burrice.
3: Hã? Enfim.
7: Enfim. Essa é a pergunta de hoje. Você, ouvinte, pode responder pelo nosso WhatsApp, tá bom? Queremos saber quais erros merecem uma segunda chance e quais não merecem. Manda pra gente falar. Esse erro aqui já cometeram comigo e eu dei uma segunda chance. Fala, esse aqui eu não dou segunda chance. Não tem segunda vez. Manda lá no 119-6650-7997.
3: Repita.
7: 119-6650-7997. Estamos ao vivo no canal da Rádio Energia 97, no YouTube também, tá bom?
5: Ô, Bernardo, vai lá. Oi. Aqui tem o Bruno Evangelista no chat. Aliás, participe pelo chat também. Ele falou que eu sou o Maurício Meirelles do rádio. Depois que eu entrei no Mord, foi diminuindo. Por que que o Maurício Meirelles, o que ele fez?
7: O Maurício Meirelles, ele entra primeiro, se eu não me engano, no CQC.
6: Tudo que ele fez deu errado.
7: O CQC vai pras cucuia. Aí depois Maurício Meirelles vai pro Pânico na TV.
5: Aí acaba.
7: Pânico na TV vai para o saco. Aí depois ele vai pro Video Show. Video Show vai pra sacoleta. Ixi. E eu não lembro se teve mais alguma coisa. Deve ter tido. Fez um programa na Globo que durou 6 programas lá, o O de humor, lembra, recente?
5: Ah, foi bem, ó.
7: É, não foi bem.
5: 10 programas.
7: Não renovou, não foi bem. Vamos ser honestos aqui.
3: Ah, se não renovou.
7: A ideia era seguir. Não seguiu, afundou mais um. Então, Maurício Meirelles, que é incrível, mas tem esse estigma aí de
5: Leonardo DiCaprio. Ele tem o podcast dele, não tem? Que é bombado. É dele o podcast, não,
7: ele
5: vai
7: tem,
5: bem?
7: Ele tem um quadro chamado Achismos.
3: Ah, ele sim. Também, mas eu gosto do Maurício Meirelles.
7: Tinha
3: o
7: Facebook.
6: Bom demais. Ele é bom pra cacete.
7: Eu acho ele incrível.
6: Já veio aqui várias vezes.
7: Eu acho ele incrível. Mas ele tem esse estigma. Onde ele pisa aí,
5: sim,
7: vai para a sacoleta.
5: Boa.
7: Não é um problema. Enfim, estamos ao vivo. Lá onde o Bruno Evangelista mandou, estamos ao vivo por lá, no canal da Rádio Energia 97, no YouTube, tá bom? Inscreva-se no canal. Isso é muito importante para o Mar da Sopra, caso você vá lá para acompanhar o programa com imagens. Mandem superchats, serão lidos no ar. Pra mim, se não for chat, também se não for superchat, é lido. Acabou de ser
5: lido no superchat. Eu vou ficar acompanhando aqui, ó. Mande sua mensagem, vai lá, youtube.com/energia97. Acompanhe com imagem o Morde a Sopra e eu estarei aqui monitorando as mensagens dos ouvintes, viu, Bernardo?
7: E você que tá no chat, curta a transmissão. Depois não adianta reclamar que o programa diminuiu, tá bom? Curte, faz sua parte, bichão.
3: É isso aí. Tá certo? É isso?
7: Você quer mais?
3: Não, tá bom.
5: Temos prêmios. Nossa.
3: Ah, tem prêmio?
5: Um abraço do Bernardo de 5 segundos. Ah,
3: não temos
5: de novo. Vamos sortear um abraço do Bernardo de 5 segundos. Não precisa. Um abraço caloroso.
6: Não precisa? Os nossos ouvintes sentem tanto carinho por nós que não precisamos. Nós temos uma amizade real com os ouvintes.
3: Eu vejo.
6: Eles participam por nós.
3: Lotado.
5: Né? Mais tema, que ouvintes, friends, né?
6: O tema incrível do Bernardo. Qual é o tema?
7: Não foi meu.
5: Quais erros merecem uma segunda chance e quais não merecem?
6: Qual é os erros?
7: Quais erros merecem e quais erros não merecem?
3: Aí, palhaço, qual erro?
6: O Fanho foi preso, ó.
3: Opa, piada.
5: Ó, boa.
7: Não foi eu. Você tá batendo na pessoa errada.
3: O Fanho?
6: Não fica assim.
7: Não, foi
6: faz
7: não.
6: Parte do gracinha.
7: Eu sei.
3: O Fanho.
5: Faz parte do show.
6: O Fanho foi preso.
3: Certo.
6: Estou falando de segunda chance.
5: Sim.
6: Lá na cadeia, ele foi obrigado a ficar fazendo aquelas ligações que você recebe, sabe?
7: Os golpes.
6: Sequestrou sua filha. Aí o Fanho falou, você tem que ligar e falar que sequestrou a filha do cliente. Lá é
7: da vítima.
6: Lá é cliente.
7: Quem vai cair num golpe é uma vítima.
6: Quem vai depositar o dinheiro? Aí ele falou: Reguninho.
3: Ah.
6: Aí ele ligou. É o seguinte, cara. Tocou o telefone, vamos na ordem, né?
3: Alô?
6: É o seguinte.

0: Opa!
1: Baralho.
2: Baralho. Aí ele falou, ah, impossível.
3: Ei, o moço é um holograma, um i.
2: O que que foi?
3: Eu
1: coloco ela pra você ouvir, Domênico.
0: Eu já entendi, mas vai lá.
2: Tá, mas bom. Eu ainda não.
0: O cara que não tá entendendo, viu, Bela? Não, eu não pode isso. Certo, e aí?
2: Aí ele falou, se eu quero que você coloque ela lá. Coloca ela aí, então, coloca.
0: Isso. É boa, hein? É boa essa aí. Essa é inédita.
4: Essa é inédita, eu não lembro. Essa aí.
0: Essa daí, pra mim, é nova.
4: Eu acho que é o autoral.
5: Eu vi um negócio ontem. E aí eu pulei a situação.
0: É boa.
5: Imagina, né?
0: Ó, vamos ver aqui. Chegou uma mensagem aqui do negócio aí da enquete de hoje, o assunto do dia, né? Os erros que merecem uma segunda chance. O ouvinte responde assim, ó.
6: Bom dia, pessoal do Mordiassopra. Aqui é Sérgio da Ponte Rasa. Uma coisa que não tem perdão pra mim é a pessoa jogar as coisas na minha cara. Posso até voltar a falar, mas a amizade nunca mais vai ser a mesma. Quando a pessoa me dá alguma mancada muito feia comigo, me deve dinheiro, é sem perdão.
1: E ainda nem perdão, é segunda chance, hein?
0: É, não tem segunda chance pra ele.
1: Mas não tem nem
0: segundo perdão que ele falou, é a segunda chance.
1: Tem nem perdão.
0: Vamos ver mais uma.
6: Fala aí, rapaziada. Tô sempre acompanhando vocês aí, viu? Sem dúvida, é a traição amorosa, entendeu? A ponta, a galha, o chifre. Esse não merece, porque a confiança foi embora, né? Nascimento do Jabaquara, valeu!
0: É, rapaz, você viu? Muito bem, já a gente vai colocar mais ouvintes pra participar. Agora, o Ranieri vai trazer aqui essa notinha aqui, rapaz, um robô chinês bateu um recorde do Usain Bolt nos 100 metros rasos, é isso?
4: É, Domênico Gatto, eu vou falar, né, que esses humanoides aí, principalmente desenvolvidos pela China, eles estão cada vez mais assustadores. Um robô humanoide desenvolvido pelo Centro de Inovação e Robótica Humanoide de Pequim quebrou o recorde mundial de Usain Bolt nos 100 metros rasos. Aliás, fica um convite, Dodô, para quem puder ir lá no youtube.com/energia97, a gente tem a corrida, a gente vai trazer imagens da corrida que o robô, ele quebrou o recorde do Usain Bolt. É. Então, você pelo menos que tá curioso e vai curioso, assim como eu, você vai ver.
1: É no mínimo interessante.
0: É no mínimo. Cara,
1: eu quero ver.
4: É muito bom, é muito bom. O robô corredor, ele completou a prova dos 100 metros em 9 segundos e 37 centésimos durante os Jogos Mundiais de Robôs Humanoides que aconteceram em Pequim. Aliás, a segunda edição está acontecendo nesse momento, viu, em Pequim. Certo. Você sabia que tinha, tipo, Jogos Olímpicos, mas são os Jogos Olímpicos de robô?
1: Não tinha a menor ideia.
0: Eu nem tinha ideia disso.
4: Cara, e tá bombando. Você viu, né, palhacinho?
2: Sério? Eu gosto aí.
4: É, tá bombando. Aquelas
2: brigas de robô, vocês assistem? Não assistem a arena?
1: Não.
2: Que tem os negócios que...
0: Ah, eu acho legal aquilo lá.
2: Tritura os robôs.
0: É.
2: Aquelas.
0: Puta, é legal, é legal.
1: Carrinha de galo de robô.
0: Vai o robô. Não, é robô. Mas robô.
2: É, mas é robôzinho carrinho, assim,
0: né? Que é carrinho. Né? É legal.
4: É legal.
2: É muito bom.
0: Batalha dos robôs, é muito legal.
2: Não deixa de ser robótica.
0: Mas muito legal.
4: Aliás, teve uma desclassificação, viu, palhaço? Tem o. Nesse mundial aqui, nesse. Como é que chama? É, os Jogos Mundiais de Robôs Humanoides, tem o Muay Thai de robô.
2: Eu vi, eu postei no meu Instagram lá.
4: Ah, você postou?
2: Postei.
4: Teve, um cara ganhou o campeonato.
2: Se autodestruiu.
4: Não, eu vi um outro. Eu vi que ele ganhou a luta, ele foi campeão da modalidade Muay Thai, só que o cara que controlava o robô, ele fez uma dancinha. E aí o robô foi desqualificado. Porque fez uma dancinha.
0: Zoou, não pode zoar.
2: É, mas o que perdeu, eu não sei se é essa mesma luta. O que perdeu, ele deu uma voadora nele mesmo e caiu em estado de decúbito central. Ele mesmo se autodestruiu. Aí o outro foi lá e comemorou.
4: Foi esse mesmo.
1: Esse mesmo. Ele ganhou de forma honesta ou ele roubou?
2: Ganhou porque não acertou. O golpe caiu e acho que desmilinguiu lá.
4: É, ele deu um chute, foi dar um chute alto ali, caiu e bugou. E aí bugou. O outro ganhou.
1: Bugou.
4: Mas voltando aqui, o Usain Bolt, ele detém um recorde masculino dos 100 metros rasos. 9 segundos

0: 0,78, que foi estabelecido no Mundial de Atletismo de Berlim de 2009. Esse tempo, a propósito, ele segue há quase duas décadas como o melhor da história na modalidade, porém, segue entre humanos. Porque, como eu disse, entre robôs humanoides, ele foi quebrado, tá bom? E um novo recorde do robô, no entanto, ele pode acontecer logo mais. Por quê, Dodô? Tem um outro robô, esse Sério? Robô chama Lightning. E ele conseguiu um tempo nos testes preparatórios para a segunda edição dessa Olimpíada de Robôs. Ele chegou a 9 segundos e 32 centésimos durante esse teste. Ou seja, ele já está batendo o recorde do outro robô. Certo. O do Usain Bolt está ficando lá para trás. Aliás, vou pedir para o Johnny soltar, né? Enquanto o Johnny solta...
1: Tem?
0: Para quem tem, tem a imagem, né? Ele vai soltar para quem estiver acompanhando no YouTube. Pode soltar, tá, Johnny? Baixa para mim só. A gente vai narrando, obviamente, ó, então começou a corrida.
2: Que bizarro.
0: E bizarro parece isso. Inteligência artificial, mas não é. O vermelhinho, ó, tá vendo o vermelhinho? Ele vai a 1 milhão e aí ele bate o recorde do Usain Bolt. Bora, e detalhe,
1: puta cacete, velho,
0: eles não freiam, tá, Dodô? No fim,
1: tem
0: uma almofada gigante.
1: Pra parar eles?
0: Que eles simplesmente eles vão e dão de cara com essa almofada.
2: Eles vão fazer a curva.
0: E depois, olha como eles ficam.
1: Estoura o robô. Ele é feito para uma corrida
0: ele
1: só.
0: É feito, não, depois eles consertam o mesmo robô. E aí
1: coitado
0: utiliza...
1: do robô, mano.
0: Mas assim, pra quem não tá vendo com imagem, basicamente tem a corrida. O robô, ele sai no pinote. É bonitinho ver eles correndo ali. Parece inteligência artificial.
1: A mãozinha, né?
0: A mãozinha e tal. Eles fazem o movimento certinho. Eles não têm freio, então eles batem...
1: Olha o cacete que passa, velho.
0: Na almofada. E aí depois eles ficam todos tortos no chão, né? E precisam passar por manutenção.
2: Esse branco aí, aumentaram a perna dele pra ele bater,
0: velho. É, o Lightning.
1: Aí é que tá. É. Ainda
2: eles ficar com a perna maior. Aumentando a perna dele pra ele poder...
1: Dar passadas mais maiores,
2: né? Vamos ver. E o Usain Bolt tem tanto de perna, vamos botar nisso aqui. Pra ver se vai.
1: Sacanagem.
2: Olha lá, ó. O outro é mais alto, o branquelo.
0: Mas o vermelhinho que... O vermelhinho é o melhor ali, ó.
1: Vermelhinho
0: ele vai a melhor. Ó. Ele que ganha, na verdade. Ele que bate o recorde. Aí, Dodô, como eu falei, tem o Lightning, que é o outro robô que vai superar esse vermelhinho aí. Ele
1: não
0: sei tá
1: não, acho que passou acho o branco,
2: acho que não,
1: hein?
2: É o branco.
0: É, foi o branco?
1: Ó, é o branco, é o branco. Fica olhando. A parte final, quer ver, Johnny? Coloca de novo aí.
2: É o branco.
1: Aquela parte do tira-teima ali, ó. É. Passa o branco na frente, hein? Quer ver?
0: Ficou olhando. Na faixa da esquerda.
1: Agora, quer ver? Vai passar agora.
2: Preto, branco e malhado.
1: Agora, nessa agora. Olha
0: lá, ó. Ah, é o branco.
1: Passou o branco.
0: O branco ganha.
1: É o branco que ganhou.
2: É, que ele tem a perna maior.
1: O branquinho.
0: Inclusive esse lance da perna que o palhaço falou, faz sentido sim. Então vamos voltar, ó. Em relação ao Lightning, ele é um robô que está sendo desenvolvido. Ele é fabricado pela empresa chinesa de smartphones chamado Honor. Segundo a televisão central da China, o tempo foi cravado, né, esse novo recorde, que ainda não foi contabilizado oficialmente, em um teste preparatório para a segunda edição dos Jogos Mundiais de Robô. E durante a corrida, ele atingiu, Dodô, 52,2 km por hora. Imagina, vocês andam de carro. Imagina um carro a 52 por hora.
1: Caraca.
0: Essa foi a velocidade máxima do robô. Vale lembrar...
1: Véio. 52 km por hora?
0: 52.
1: É porque passa rapidinho.
2: Cara, é muito rápido, velho. Tinha um tempo.
1: Olha isso aqui, ó.
2: Para as pessoas entenderem. Teve um tempo aqui em São Paulo que a marginal Tietê foi 60 km por... 50 por hora.
0: Pra você ver, seria multado o robô
2: seria
0: na marginal.
2: Seria multado por 2 km na marginal.
0: Vocês sabem qual humano é o mais rápido da história? Chegou numa velocidade mais rápida até hoje? Vocês têm noção?
2: Não.
0: É justamente o Usain Bolt... quando ele bateu o recorde dos 100 metros.
2: Quantos quilômetros?
0: Ele chegou a 44,72 km por hora no auge ali da corrida dele.
2: Braco. Também é um absurdo, hein, velho?
0: E o robô já tá chegando a 52.
2: Lightning tá impossível.
0: Ou seja, a gente tá lascado. Daqui a pouco, quando juntar a inteligência artificial no robô, a gente vai ficar bastante obsoleto e não vamos precisar mais da gente aqui no planeta Terra. Essa não foi a primeira vez que o Lightning, que o palhacinho destacou, ele chamou atenção. Em abril, ele havia vencido a meia maratona de robôs de Pequim. Eles também têm uma meia maratona lá. O Lightning, ele completou 21 km da prova em 50 minutos e 26 segundos, também abaixo do recorde mundial. Ou seja, ele já bateu o recorde mundial da meia maratona e vai bater o recorde dos 100 metros rasos. Na ocasião, o Lightning, ele tinha 1,69 m de altura e pernas de 95 cm. Já para o teste dos 100 metros, os pesquisadores alongaram as pernas em mais 10 centímetros. Então tem essa vantagem, você vai consertando a anatomia do robô de acordo com a necessidade que você tem. Esse desempenho, Dodô, ele é mais um sinal dos avanços da China na indústria emergente de robôs humanoides, setor no qual o país tem investido pesado. E claro, o mundo agora quer saber se o recorde cravado durante os Jogos Mundiais de Robôs Humanoides será oficialmente superado pelo Lightning. O Lightning, portanto, já tem muitos fãs ao redor do mundo, viu, Dodô?
1: Loucura isso, hein?
0: Cara, é surreal, né? Surreal.
1: Surreal.
2: Vocês acham que vai chegar um tempo que alguns esportes serão substituídos? Vocês acham que pode acontecer isso? Já, exemplo, lutas, que o palhaço da luta
1: cara, você viu? Cara, você viu a rapidez que passa ali?
2: Já era. É quando você não tirar ser humano, tipo, não vai ter mais boxe, cara. Vai ser briga de robô.
1: O Johnny, tenta congelar. Se congelar a hora que ele vai passar, o robô fica... você quase não viu o robô.
0: É, ele é muito rápido mesmo.
1: Né? Quase não vê o formato do robô. Mas, assim, quando se congela.
0: Eu tenho um temor muito grande mesmo. Porque eu penso o seguinte, os humanoides eles estão evoluindo a tal ponto de começar a superar o ser humano em muitas coisas. Então, obviamente que esse robô ele só corre em linha reta, ele não consegue frear ainda, ele bate...
1: Mas vai lá na frente, sabe?
0: Então, a partir do momento que eles tiverem uma agilidade, eles vão saltar mais alto que a gente, eles vão correr mais rápido que a gente... Eles vão
1: mais forte.
0: Eles vão ser mais fortes que a gente, eles vão ter uma inteligência integrada, assim, infinita, uma inteligência artificial. E aí, em determinado momento, quando eles estiverem com essa capacidade, vamos imaginar que tem uma pessoa, um ser humano, que simplesmente ele não gosta da humanidade. Lembra aquele aviso que a gente recebeu aquela vez lá? De misantropia? Imagina que esse mano aí, que colocou o aviso de misantropia, ele simplesmente programe um monte de robô com essa capacidade...
1: Pra matar o humano.
0: Pra exterminar o humano. Sério, aí acabou. Aí acabou pra gente.
1: Honestamente, fico muito preocupado com
3: isso aí. Essa aí é a primeira temporada, na segunda.
1: Olha.
3: Vai vir o Schwarzenegger lá.
1: Pra tentar salvar aparecer. O cara que... Hasta la vista, baby.
3: Nós já vimos esse filme, hein?
2: Ah, mas eu teria medo se isso
1: pudesse... Já vimos mesmo, né? Verdade. Que coisa, hein?
2: Eu teria medo de se unir com a inteligência artificial. Como não
1: vai imagina, eu fiquei imaginando.
2: Em algum momento vai acontecer. Não vai, gente. O ser humano não vai dar
1: isso. Eu imagino cada pessoa tendo um robozinho desse aí. Aí você substitui o carro por esse robô. Você monta no robô, o robô vai indo. Você chegar no seu lugar. 50 por hora, cara, vai embora.
0: Agora, o que eu acho que o Bernardo falou, se vai substituir as Olimpíadas tradicionais, eu acho que nem vai substituir.
1: Mas pode ter uma Olimpíada disso.
0: Vai ter público pros dois. É que nem, por exemplo, campeonato de futebol de verdade e campeonato de videogame. Entendeu? Então tem um público muito grande já.
1: Eu vi um vídeo desses aí. O robô jogando tênis.
0: Aí, ó.
1: Tênis, jogando tênis. Não é perfeitamente igual os tenistas, né? Mas ele vai...
3: Jogou um Nike, né? Lá do outro lado. Jogando tênis, Nike.
1: Não, jogando jogo de tênis. Batendo a raquete na bolinha.
2: Cara, eu não sei vocês, eu vou ser muito honesto. É divertido olhar, tipo, agora o Rani trouxe, a gente viu a imagem, ok, legal, passou. Eu não conseguiria parar na frente da televisão pra assistir um torneio de robôs. Não me passa essa vontade, entendeu? Não sei.
1: Ó,
2: sem se imaginar, são mais
1: Battle Robots, né? Aquele exato. Que era dos robôzinhos lá.
0: Ah, é que vai, são robôs. Tem a serra, né? Que eles vão lutando.
1: Então, um tem uns martelos que vai martelando o outro. É bem legal. Assistindo toda hora isso aí. Achava muito legal. Os caras com controle remoto ali, humano. Controle remoto. Não é o robô que faz robô. É o cara e o robô. É como se fosse um videogame.
3: Você assistiu aquele filme do Hugh Jackman?
1: E tem uma equipe.
0: Meu amigo robô.
2: Isso é legal.
1: E tem uma equipe.
0: Não, é como que é? Não chama. Como é que chama esse filme?
3: Robô
1: e... Você assistiu já isso aí? E tem as equipes ali. É uma equipe, não é um cara que fica lá com controle.
0: Mas
1: é
0: uma equipe.
3: Gigantes de Aço.
0: O Everton, ele fala aqui, ó. Gigantes de Aço.
1: O filme é maravilhoso.
3: É muito legal.
1: Gigantes de Aço é maravilhoso.
3: Eu gosto de assistir, sabe o quê também? Corrida de drone. Vocês já assistiram?
0: Não, nunca assisti.
2: Você tá com tempo livre, hein?
1: Corrida de drone.
0: A busca do palhaço no YouTube.
2: Seu algoritmo deve ser bem legal, velho.
3: É na TV mesmo, é na TV.
1: É filme?
3: Não, corrida de drone. Os caras... É indoor. É muito legal, os caras fazem...
1: Eu já vi que fica no alto.
3: Os caras colocam óculos.
1: E é uma pista... Teoricamente, no alto oval, não é? Não é essa aí?
3: Indoor, dentro
1: do puta
3: galpão.
1: Um galpãozão.
3: Aí os caras.
1: Tem que passar no,
3: tudo colorido.
1: Os caras vão no óculos lá, vai só.
3: Óculos lá, ó. Parece que estão dirigindo um avião caça.
1: É, como se fosse um videogame.
3: Com a imagem de dentro.
1: É um videogame. Ah lá, esse aí, ó. Esse aí, ó.
3: Que legal.
0: Nossa.
1: Ele tem que passar no meio dos negócios ali, ó. Tem uns negócios.
0: Mas tá acelerado a velocidade é essa,
1: mesmo? Não, é velocidade. O cara vai num cacete. Olha o outro na frente, ó. Olha o que tá na frente ali, ó. Tem um que tá na frente dele, viu?
0: E tem umas batidas
3: e larga.
1: Ah, deve ter.
3: Larga uns 10 drones.
1: Tem olha isso que por vão dentro, ficando
3: ó. Pelo caminho. É muito louco, vocês não
0: têm. Caramba.
1: É muito louco. Legal, muito louco. Legal. Esse eu já tinha visto
0: qual também. Qual canal que você viu isso, palhaço?
3: Ah, não lembro agora o canal que eu vi. Eu sempre
1: mas vejo, é muito velho. Louco.
2: Discovery Science.
1: Imagina o cara no.
3: Parece eu legal, acho que é no Science. Né? Discovery Science.
2: Science.
3: É, ou no I. Eu não lembro. Não lembro qual era o canal. Eu sempre vi.
1: Deve ser muito louco
3: isso aí. Agora parou um tempo aí. Mas
1: é agora o cara tem que ser bom, hein?
3: Muito legal.
1: O cara tem que ser bom ali no. Muito louco.
0: Ó, o pessoal tá participando por aqui, o Leandro Rossi, ele diz, mas a graça do esporte é a superação do próprio corpo. Um robô praticando não teria tanta graça.
2: Né? É, a superação humana realmente, foi nisso que eu pensei. Quando eu falei, sei lá, que substitui. É onde a gente se apega muitas vezes.
0: Exato. O Ricardo Sabaralli diz, se vocês forem nas feiras ExpoSec e SC Brasil, tem até robô cachorro. E é verdade, na Paulista a gente já viu o robô cachorro.
1: Mas, gente, cachorro olha só, eu até entendo. Tá no mas,
3: nosso dia a dia.
1: Pois é, não tem aí os meninos que ganham dinheiro com videogame?
0: Tem, exato.
1: Lá que joga o videogame lá, equipes.
0: É e-sports.
1: Então.
0: E, por exemplo, eles...
1: Qual a diferença disso aqui? O cara em cima
0: vai do... vai ser isso, com certeza.
1: Entendeu? Olha o dronezinho ali, legal.
0: Ó, agora o drone contra um carro de Fórmula 1.
1: Ah, mas o drone leva vantagem.
0: É que o drone na saída ele é muito mais rápido, né?
3: A Red Bull fez o primeiro drone, agora já tem na Fórmula 1 já, o drone que segue os carros.
0: O drone tá muito quanto, raro. O drone tá quase 300, o Fórmula 1 ainda não chegou. Ah, 300 e tanto.
1: O drone ganhou.
0: O drone ganhou.
3: Já, já tem transmissão de drone na Fórmula 1 já.
1: É.
3: Atualmente.
0: Estão participando por aqui, ó. Gustavo Folha, ele diz: Gigantes de Aço é muito bom. Deveria ter o segundo filme, a continuação.
1: Também acho muito bom esse filme.
2: Tem como, né? Pelo final que teve.
0: Ó, o Washington Jesus, eu robô com Will Smith, totalmente fora da realidade. Era fora da realidade, agora já tá ficando...
1: Por que fora?
0: Não, antes, quando fizeram, era difícil de imaginar. Agora já
1: tá aí, hein?
0: Agora já dá pra imaginar tranquilo.
2: Começa a ficar viável.
0: E Rafael Trevisan, lógico que o palhaço tá com tempo livre, ele só trabalha uma hora por dia.
1: Nossa senhora, hein, palhaço.
3: Eu e sua mãe.
1: Ah, não fala da mãe, ele não falou da tua mãe.
3: Tá errado. Ela pede um cachezão.
1: Mas se ele não falou da tua mãe...
2: Ele
1: tá errado.
2: Você veio aqui e vai embora. Tô vagabundo, puta bicho.
3: Puta cabeça do
1: Trevisan. É que o palhaço, é que vocês...
3: O cara ocupa o buraquinho.
2: O avatar
3: inteiro.
1: É não a
3: cabeça do Trevisan.
0: Ô, palhaço, respeita o ouvinte.
1: Respeita o ouvinte.
2: Certo,
1: o Ranieri respeita.
3: O Ranieri tá risada dos ouvintes.
1: Rindo do quê?
2: É verdade,
3: o avatar da cabeça.
2: Não cabe, não cabe o avatar.
3: Outro dia ele veio aqui, eu falei, meu, é assim mesmo.
1: Vocês têm que respeitar. Vocês têm que respeitar o ouvinte, tá? Respeita o ouvinte,
3: hein?
1: Respeita o
0: ouvinte. É um ouvinte fiel nosso.
1: É muito legal. É muito legal. Trevisan, por quê?
2: Porque ele não cabe na batalha, palhaço. Tá certo, é verdade.
3: Sabe aquela foto que você põe no Instagram? O cara fica só o nariz.
2: É verdade.
0: Ô, Trevisan, responde o palhaço aí,
1: por favor.
0: O Anderson 5268, ele diz: tinha o desenho que era o Medabots, os humanos, crianças batalhando com seus robôs. Era muito legal, aliás, passava no, na TV Globinho, se não me engano, Medabots.
2: Eu já tinha emprego nessa época,
0: eu
2: sei qual desenho que é.
0: Cadê, ó? O pessoal participando por aqui, o Leonardo Novaes, passa nos canais de esporte também, essas corridas de drones.
1: Tem, né? Faz parte, né? Deixa eu ver aqui o ouvinte no nosso tema de hoje.
4: Bom dia, Morde a Sopra, Caio Alexandre aqui de Porto Alegre. Uma coisa que eu considero que é imperdoável, já falaram aí, né? Que é a questão envolvendo dinheiro, principalmente, né? Ou traições, né? Uma coisa que tu espera muito da pessoa, ela acaba te traindo. Tu empresta um dinheiro pra ela acaba não te pagando, né? Dinheiro e traição, acho que são coisas muito sensíveis, assim, e são coisas que testam muito o caráter da pessoa. Coisa que eu considero imperdoável. Beleza? Um abraço pra vocês aí. Tamo junto.
1: Imperdoável.
2: É a questão de nem perdoar, é a segunda chance, né? O perdoar já é um outro. Perdoar é uma das coisas mais difíceis que existem, uma das coisas mais importantes que temos que fazer.
1: É, mais difícil.
2: Mas segunda. Às vezes a segunda chance também ela não tá atrelada ao perdoar.
0: Às vezes, e às vezes você não tem muita opção também, né? Você tem que dar uma segunda chance e falar. Exato.
2: Profissionalmente você precisa.
0: Exato,
1: Às vezes você precisa.
2: Você não tem que perdoar, você não consegue perdoar, seu coração não perdoa, mas bom, você deu a segunda chance.
1: Vamos lá, vamos pro giro.
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1: Agora aquela hora de você ficar bem informado do que acontece no Brasil e no mundo com o André Ranieri.
0: Os Estados Unidos preparam uma revogação em massa de vistos. A medida pode afetar até 200 mil pessoas. O governo de Donald Trump mira pessoas que entraram no país com vistos de negócios ou turismo e depois solicitaram proteção migratória. Se a medida for adotada, será a maior revogação coletiva de vistos da história e Trump poderá enfrentar contestações na justiça. A revogação não significa que os estrangeiros serão deportados imediatamente. Eles, no entanto, perderão a condição de visitante de negócios ou turismo. A Secretaria de Estado da Saúde de São Paulo confirmou os dois primeiros casos de febre do Nilo Ocidental no estado. O primeiro caso é de uma mulher de 34 anos, moradora de Ribeirão Preto, que viajou recentemente para a região amazônica. Ela se recuperou da doença. O segundo caso é de uma adolescente de 18 anos, de São José do Rio Preto, que está internada sob cuidados médicos. O vírus da febre do Nilo Ocidental é transmitido por meio da picada de mosquitos infectados. Ainda não existe vacina ou tratamento específico para humanos. O tenista brasileiro João Fonseca não participará do US Open, o último Grand Slam da temporada. João está tratando uma lesão no abdômen. O brasileiro já havia desistido do Masters 1000 de Cincinnati por dores na região. Ele deixou o torneio na véspera do embate contra o australiano Christopher O'Connell, que aconteceria na terceira rodada. O tenista afirmou que ele e sua equipe perceberam a necessidade de mais tempo para a recuperação. Segundo João, a decisão não foi nada fácil. Não é a primeira vez no ano que o brasileiro é afetado por questões físicas. Devido a uma lesão lombar, ele não participou dos ATPs de Brisbane e também Adelaide na Austrália.
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1: É, rapaz, me chamou muita atenção aí essa notícia dos vistos aí, né?
0: É, então.
1: Coisa de louco esse negócio de visto, né, cara? Coisa de louco. Eu acho que assim... Também o que eu vou achar também vai ficar só comigo, né?
2: Não, achou, mas fala, não, vai pra todo mundo, tá no microfone.
1: Acho que esse negócio de visto não tinha que existir.
2: Mas
1: você. Porque.
2: Eu acho que.
1: O visto, pra mim, é a maior forma da antidemocracia mundial. O visto. Vou repetir. O visto é a maior forma da antidemocracia do mundo.
2: Porque ele, ele fere o direito de ir e vir, é isso
1: que você tá dizendo? Eu acho, né? Mas é uma opinião, né?
3: É.
1: Sei lá, é uma opinião. Até entendo por que alguns países fazem isso, porque alguns países, por exemplo, Estados Unidos é país de primeiro mundo, né? Aí você pega aqueles países que são de terceiro mundo, os caras querem ir pra lá, né?
2: Sim, onde tá a oportunidade.
1: Aí vai lá pra lá, enche o país e aí você tá ferrado, né?
2: É. Quem é nativo aí, perde o emprego.
1: Eu até entendo. Que
2: essa
1: por
2: é
1: conta
2: a lógica,
1: disso é que acontece, né?
2: Sim.
1: Né? Enfim.
3: Só isso, não, e... né? Também, onde você tem.
0: Eu não posso opinar, Dudu. Eu não posso...
1: Tem uma série de coisas, né?
2: É, mas no caso da segurança, você tem como monitorar de outras formas. O visto não é necessariamente o item de segurança.
3: É uma forma.
2: É uma forma, mas você pode... Eu acho que o visto não está necessariamente ligado à segurança. Tá ligado
1: segurança é outra coisa, né?
2: É outra história.
0: Não sei, até porque em atentado, por exemplo, a pessoa pode ter o visto concedido. Então, aí você nunca imaginou que a pessoa...
1: Exato, porque o cara entra no país,
0: um atentado
1: normal. É. E lá ele fabrica uma bomba na casa dele, lá, que ele aluga e, porra, aí vira um terrorista. Isso pode acontecer em qualquer lugar do mundo. Não é por causa do visto ou não ter visto.
0: Eu não vou opinar muito, porque no dia 2 de setembro eu tenho... Eu vou pegar os digitais aí no dia 13 eu vou fazer entrevista.
2: Primeiro os caras estarem ouvindo.
3: Que dia que cai dia 2?
0: Não, pai, nem vem. Nem vem. Vamos mudar de assunto.
3: É dia 2 de setembro?
0: Uma
3: quarta-feira.
1: Palhaço, não começa, não.
3: Lembrar a turma. Hoje o Ranieri.
1: Palhaço.
3: Vai aí, hein?
1: Oh. E o negócio desse negócio aí da febre do Nilo, hein?
0: Sim.
1: É, rapaz, começa outro troço, hein?
0: É, a febre
1: dos mosquitinhos querem acabar com o mundo, hein?
0: Os mosquitinhos querem lascar. O que acontece, Dudu? A febre do Nilo, obviamente que assim, não é para as pessoas se desesperarem. Ela também, o vírus é o mesmo tipo do Zika e da dengue, né? E aí, normalmente tá em pássaros, aí o mosquitinho vai lá, pica o pássaro e depois ou pica cavalo, ou pica ser humano, pica às vezes, né?
2: É aí que transmite.
0: Aí o que acontece, assim, de modo geral, em 80% dos casos, ele é assintomático, ou praticamente não tem nenhum tipo de sintoma. Em 19% dos casos, você tem aqueles sintomas que são de febre, náusea, sintoma mais ou menos de dengue, por exemplo. Assim, algo parecido. E aí 1%, sim, que você precisa se preocupar, porque causa inflamação, pode causar meningite, né? Inflamação nas membranas do cérebro, e aí pode ser perigoso. Tanto que a gente já teve o primeiro óbito em Santa Catarina, se não me falha a memória, nas últimas horas. Não é alarmante, mas você tem que ter cuidado, e os cuidados são os mesmos cuidados que você tem com a dengue, e com a zika, e chikungunya, e assim por diante. Não deixar água parada, né? Você ter cuidado ali pra não...
1: Não tem jeito, né?
0: A proliferação de mosquito, etc. Mas não é uma coisa assim...
1: De outro mundo, né?
0: De outro mundo.
2: Não, não temos que ter medo de uma epidemia ou pandemia.
3: E a muriçoca?
1: O que tem a muriçoca?
3: É isso, muriçoca soca.
1: Não temos que ter muriçoca medo. Soca?
3: É, pernilongo pica.
0: O palhaço, o pai do Gumi, ele tá fazendo uma campanha aqui e todo mundo tá abraçando. Querem o arroba do cara que tá devendo pro Bernardo Veloso. Querem o arroba.
2: Pô, amo vocês.
0: Então é L Franca. L Franca.
1: Vai no último post
0: dele. L Franca. Então
1: Instagram, paga Instagram. Pro Bernardo que você der. Instagram. Só põe lá.
0: Último post. Você ouvinte do Morde, vai lá nesse momento no L Franca. Tem um post fixado dele aqui, é o primeiro.
1: É, paga o Bernardo aí.
0: E aí vocês vão colocar assim, hashtag paga o Bernardo. Então no último, no primeiro post que aparecer dele, que tá fixado ali, vocês vão no arroba LFranca e vocês vão falar, paga, hashtag paga o Bernardo Veloso.
1: É,
0: paga
1: melhor, o Bernardo Veloso. Tem que pôr Bernardo Veloso, senão não, ele vai achar que é outro Bernardo. Saber. Vai saber se ele não tá devendo pro outro Bernardo.
0: Ah não, aí. Mas ele limitou os posts aqui.
1: Ah, limitou?
0: Epa. Por que que os posts dele são tudo limitados
1: porque aqui? Porque acho que ele deve estar devendo pra muita gente.
2: Acho que eu não sou o único. É mesmo, tudo acho limitado?
1: Caramba. Acho que tem gente que tá cobrando ele.
0: Tem um aqui, achei um, ó. Achei um. Vai no primeiro que não tá limitado. Deixa eu ver aqui.
1: Primeiro post?
0: Não, tem um que já não tá preso, não tá limitado aqui. É que tem uns que são comédia ao vivo, comédia não sei o que lá. É, ele limita os posts, ele não tem... Não dá, esse cara não é engraçado, não dá nem pra zoar ele, Bernardo.
2: Então, eu acho que, na verdade, tem mais gente aí que tá querendo cobrar. Porque se isso tá limitado... Quando você limita o comentário no seu Instagram, alguma coisa tem.
0: Manda direct pra
2: ele, então. Manda direct. Direct é uma boa também. Caraca, é mesmo. Tenta você mandar um direct... consegue.
3: O cara não é bobo. Não.
2: Caraca.
0: É isso, Dudu.
1: É isso?
0: É isso.
1: Bom, se é isso, agora eu quero uma piada.
3: Eita.
1: Daqui a pouquinho, presta atenção. Um ex-vendedor de carro virou filho de príncipe. O Bernardo vai explicar já. Você leu? É. Mas o ouvinte que não leu e não sabe,
2: essas
1: o Bernardo
2: não, vai contar. Essas coisas não acontecem comigo, né? É. Eu tenho cara de príncipe. A Evelina nem chama de príncipe. Às vezes ela chama de príncipe.
3: Coitada, meu.
1: Dá uma droga, eu vou dizer. Meu. Eu vou dizer.
2: Cara de príncipe.
3: Ela chama todo mundo de príncipe.
2: Não é mesmo? Não tá... é sério?
3: É ou não é, Domênico?
2: No domínio não. Desculpa. Primeiro você beija o sapo, depois vira príncipe. Não vem chamar antes, não.
1: Pera lá.
2: Pera lá o quê?
1: Ela gosta de mim, a sua esposa.
2: A gente chama de príncipe?
1: Porque ela torce pro mesmo time.
2: A gente chama de príncipe?
1: Não, ele não me chama de príncipe.
3: É uma forma simpática.
1: Ainda mais faria isso com você, Bernardo Veloso, você sabe.
2: Obrigado. Você não faria?
1: Jamais. Jamais.
2: Obrigado.
3: Pra você ficar sabendo, mas aqui...
1: Nunca. ali...
3: Piada,
1: não vai gente, nessa, gente, não, esse aqui.
2: Não, mas não consegue,
1: deixa,
2: né?
1: Aí. É um fura-olho, viu?
0: Mas vai. Eu só queria saber, palhaço, por que que o Domênico não poderia ser um príncipe?
2: É, boa pergunta,
1: palhaço. É, o que você falou aí, o trouxa?
3: O príncipe William não seria um príncipe? Foi ele que falou.
1: Foi você que falou. Foi você que falou.
3: Não, ele falou que você parece um sapo.
1: O senhor que falou?
2: Foi palhaço.
1: O senhor falou. O senhor falou, eu ouvi. Por que eu não daria um
0: príncipe? Inclusive, parece um príncipe, o príncipe Williams.
1: Porque ele é parece
2: com ele. Porque você está acima de um príncipe, você é um rei, Domênico.
1: Hã? Como não?
3: Príncipe Williams.
0: O Dodô parece o príncipe Williams.
2: Isso não foi um elogio, Domênico.
0: Não,
1: toque. Não lembro como é que
0: coloca
1: ele é.
0: Coloca lado a lado ali, Johnny. O Dodô e o príncipe Williams. É igualzinho.
3: Williams depois do... Nossa.
2: Domênico... Não, bom, não também.
1: Ah, não, mas é, olha lá.
3: O Ranieri zoa. O Ranieri zoa, velho.
0: Não.
1: Ninguém vai... mas ele tá sem cabelo também.
0: É, o príncipe
1: tá. Não, você tá louco?
0: Não, esse não é o príncipe.
1: Não, esse não é o
3: Gargamel.
1: Põe eu lá do lado do príncipe, você vai ver só.
3: Gargamel dos Smurfs.
1: É, tem nada a ver, Gargamel.
3: O Gargamel.
1: Põe lá.
3: Parece.
1: É, também parece.
3: Tá mais pra Gargamel do que o William.
1: Olha, eu vou falar pra você. Já me apelidaram de Gargamel, já me apelidaram do...
2: Bensola legal.
1: Não, Bensola não. O outro lá, o...
2: Também teve.
1: É Robocop.
2: Robocop. Murphy. O Murphy sem máscara.
1: É, tudo. Eu sou tudo, viu?
2: Tá bom, eu sou tudo. Engraçados, apelidos.
1: Não tem problema.
3: O Bernardo, ele quer zoar, mas...
1: Não tem problema.
2: Eu não zoei nada.
1: Pode zoar, não tem problema nenhum.
2: Eu tô quieto.
1: Eu quero, eu só queria, eu juro que eu só queria uma piada. Uma piada.
2: Uma só?
1: É.
2: O Renner deu ideia do piada e
3: ninguém juro. O cara foi falar em Egito. Egito.
1: Tá?
3: O cara foi lá, o mineiro.
2: Pro Egito.
3: No Egito.
1: Pirâmides, né?
3: É, visitando aquelas
1: catacumbas. Como?
3: Catacumba.
1: Não sai, velho?
3: É, faltou o ar. Aí, né, meu, ele visitando lá, né, aqueles... fala um aí. Um catacumbense.
1: Não tem ideia.
3: Lá do Egito. Fala aí,
1: o Ramsés.
3: Ramsés.
1: Ramsés
0: Tutamés. Acharam o Tutamés outro dia.
1: É, Ramsés terceiro. Tutaquena. Ramsés terceiro.
3: É, aquele que tinha um patrocínio daquela marca de cigarro. Bom. O Tutacamel.
1: Isso é bom.
3: Eu vou ficar por aqui.
1: Não, não vai não, não vai ficar por aqui não. Não vai ficar aqui, vai.
3: Aí,
1: e aí?
3: O menino olhando lá, meu. Aí o amigo dele falou assim, meu, mas esses caras aí, porque é impressionante, as múmias também, né?
0: Sim.
3: E aí, que são mumificados e ainda parece que tá lá, né? Ah. Aí ele falou, meu, mas esses caras aí, o amigo dele falou, esses caras aí, estão vivos ainda? Falou, aqui tá dizendo que eles fingem.
1: Eles fingem.
0: Superchat, superchat, Dudu.
1: Vai, superchat.
0: O Bruno Evangelista, brinquei com o Rani porque o Meirelles é muito bom. Só que todo programa que ele entra, que vai bem, mas por azar acontece algo que o programa acaba. Então, muito obrigado. Ele me elogia. Então, por isso que eu li o Superchat.
3: Foi um elogio também.
0: Não, ele elogiou depois. Ó. Falou, o Rani é bacana e tal, e contribui bastante. E é isso aí. Vai se lascar, aqui. Palhaço. Vai se lascar.
1: O Rani melhorou o morde, mas mesmo assim, estão diminuindo o programa. Colocou. Eu vi aqui.
0: É. Mas a gente está recuperando. Minuto por minuto, a gente vai recuperar e o Morde e Assopra vai se tornar o programa mais longo da rádio.
2: Eu acho bonito o jeito que você se
3: engana. 2040,
1: mas... Eu acho bonito esse otimismo. O brasileiro é um otimista nato, né?
2: Gosto disso.
0: O objetivo é um minuto por mês. Daqui um ano, 12 minutos a mais. Daqui dois anos, 24.
1: E assim aguardemos. Por diante. Bernardo Veloso vai contar agora, que eu prometi depois da piada, que um ex-vendedor de carro virou filho de príncipe.
2: É, Clementão, tá sabendo, Domênico?
1: Quem?
2: Clementão.
1: Clementão?
2: A vida de Clement van den Hekove
1: de Vitz. Vamos!
3: Por que não esses textos? Eu queria saber por que não esses textos pro Bernardo.
1: Porque é legal, fica legal. Mas não é Hekove. Fica legal.
2: E aí, Domênico, o nome dele? Deixa eu ver.
1: A vida de Clement van den Hekove. É Hardcore.
3: Fico imaginando o pessoal da redação Clementão, de madrugada.
2: Clementão, vou passar isso aqui pro Bernardo.
3: O pessoal da redação.
1: Clementão, manda o Clementão.
2: Clement van den Hekove, de 26 anos, poderia facilmente se tornar um filme. Domênico, Rani, palhaço and ouvinte. Ex-vendedor de carros, ele foi reconhecido publicamente como filho e herdeiro do príncipe Laurent, irmão mais novo do rei Felipe da Bélgica, e passou a integrar a família real do país.
1: Caraca.
2: O herdeiro é fruto de um breve relacionamento do príncipe com a cantora belga Wendy Van Houten. Toma, palhaço, esse eu li certo. Que manteve a identidade do pai em segredo até o filho completar 16 anos.
1: Tá.
2: Já pensou, Dudu? Você não tem pai? Tua mãe te cria? Cantora. Não para em casa, trampa muito na noite. E aí você vai questionando quem é seu pai quando você descobre...
1: Cara,
2: é um membro da família real.
1: Porra, já pensou?
2: Quando completou 20 anos, o rapaz decidiu, ó. Ela avisou, ele tinha 16.
1: Não.
2: Demorou 4 anos pra ele tomar a decisão. É. Mas quando completou 20 anos, o rapaz decidiu procurar a família, que submeteu ele a um teste de DNA. O exame revelou 99,5%
1: de
2: probabilidade. Exatamente.
1: Era mesmo.
2: Com a confirmação, a família real belga reconheceu o jovem como um membro da realeza durante uma cerimônia simples. Com isso, Clementão da galera, Clement, passou a usar o título de príncipe e conquistou o direito à herança privada do pai.
0: Caraca,
1: você viu isso?
0: No norte, lembra muito o do Gugu, né? Aquele
1: Mas aquele lá
0: o filho do Gugu.
1: Que mas fez o DNA já?
0: É, não sei, a mãe falou que era filho do Gugu, conta a mesma história. Mas fez o DNA?
2: Fez, tinha dado acho que a primeira contraprova tinha dado que não, né?
1: Ah, não, né?
2: Se eu não me engano, então, né? A gente vai trazer aqui no Morda
1: Sopa. Não.
2: Ele que parece muito uma mistura do Bado Estádio 97 com o De Paula do Energia em Campo.
1: É nada de Gugu ali.
2: Se os dois, um cruzasse com o outro, nasceria o filho do Gugu que pediu a herança.
0: É. E que, segundo ele, as pessoas na rua dizem, nossa, como você parece o Gugu.
1: É. Fala mesmo. É verdade. Bom, é isso?
2: É isso.
1: É isso. Então é o seguinte, vamos ao quadro maravilhoso. Esse aqui, ó. Bombadas do Veloso. 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
2: Dua Lipa exibe corpão com biquíni de oncinha em passeio de iate na Espanha. Mariana Rios e Juca Diniz têm jantar de noivado um mês após pedido. Ticiane Pinheiro muda de cidade, de emissora e aprende a dançar. Abre aspas, não importa a idade. Laura Keller faz novo topless e se diverte ao descobrir terceiro mamilo. Futebol! Série B do Campeonato Brasileiro. Técnico Mozart se cobre e diz que precisa, abre aspas, buscar soluções para o Goiás reagir no campeonato.
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1: Muito bem, né? Muito bem. Chegamos ao final do programa.
0: Que peninha.
2: Chegamos descobrindo um terceiro mamilo.
0: Você quer descobrir um outro terceiro mamilo?
2: Conta aí, como?
0: Eu tenho um terceiro mamilo.
2: Você não tem
0: um
2: terceiro mamilo?
0: Tenho.
2: É mesmo?
0: Tenho de baixo, ele é pequenininho aqui, ó. Ele é pequenininho, mas não dá nem pra ver, é só uma marquinha. Pronto. Mas eu tenho um terceiro mamilo, é verdade.
1: O que foi, palhaço?
2: E não dá pra tirar isso, não?
0: Não tem por que tirar. Ele fica quase uma marquinha, assim, não dá nem pra ver.
1: Ô, palhaço, era o que me faltava. Pô, como assim, palhaço?
3: É por isso que não aumenta o programa.
2: Não, peraí, era pra aumentar.
0: Aumentou o início.
1: Mas aumentou o terceiro mamilo. Todo mundo gostaria de ver o terceiro mamilo.
2: Você poderia mostrar, galera, o terceiro mamilo?
0: Não, eu vou mostrar, eu posso mostrar.
1: Não agora.
0: Não agora. Tem que fazer expectativa pra outro
1: programa. E tem que ter muita audiência aí no YouTube.
0: Tem que ter meta que bater.
1: Não é assim, não. Não é assim, não.
2: Você acha que se você ficasse grávido, daria pra amamentar pelo terceiro mamilo? Bom,
0: eu acho que não.
1: É isso aí. Bom, o Bernardo Veloso, quando que é o show, você não vai ter, não vai estar aqui,
2: eu usaria um triquini, ou o que foi?
3: O Bernardo ficou excitado com o terceiro mamilo.
2: Sexta agora tem o show de comédia stand-up, Bernardo convida, mas não vem. Eu vou estar no resort.
1: Mas não vem é legal,
2: mas né? O meu elenco estará lá, meu elenco é incrível. Os comediantes que abrem meu show, comediantes parceiros, estarão lá com um show de comédia stand-up, no Acústico Comedy. Consolação, de frente pra Paulista. Ah, Bernardo, vai ter VIP? Sim. 5 pares. Para os 5 primeiros que mandarem, eu quero no meu Instagram. Vai lá no @obernardoveloso, direct, eu quero. @obernardoveloso, direct, eu quero. E você concorre a 5 pares de ingressos, tá bom?
1: Ranieri.
0: Quem quiser me seguir, vai lá no @ranieri_André, a série Rumo ao Japão. Você gosta do Japão? Vídeos sobre o Japão? Eu vou fazer a viagem, vou em março e tô postando vídeo lá.
1: Muito
0: bom. Vai
1: lá
0: no Ranieri_André.
1: Palhacinho.
3: Palhacinho 97.
1: Muito bem. Johnny Drum Oficial, segue o Johnny, hein? Johnny Drum Oficial, segue o cara.
0: Qual a sua rede social, Dudu?
1: Domênico Gato Oficial, gato com dois T's.
2: Com dois T's?
1: Ajuda nós, viu? Ajuda nós, ó. Tá bom? Vem agora o intervalo e depois do intervalo, tempo de jogo.
2: Com o terceiro mamilo do Ranieri.
1: Você que ouve a reprise do programa, agora vem o Energia na Véia com o Silvio Ribeiro. Valeu, tchau!
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6: O Free Flow mal começou a funcionar e já é alvo de golpes para cobrança falsa de pedágio. O Free Flow é o sistema que elimina o pagamento do pedágio em cabines. 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Se você tiver alguma tag, está livre dos golpes. A cobrança é devida e automática. O problema começa quando você deve buscar no site certo para fazer o pagamento e for impactado por anúncios com logotipos e nomes muito parecidos aos oficiais, com falsos links para fazer o pagamento. Além da cobrança falsa, vem uma mensagem te pressionando para pagar em até 15 minutos, senão vem uma multa de R$ 195 e 5 pontos na carteira. Cuidado com esses golpes. 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No canal oficial, você deve ir até a seção de Free Flow, digitar a placa do carro e fazer o pagamento. 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
3: Ah, muito boa tarde, está começando mais uma edição do Tempo de Jogo, terça-feira, dia 25 de agosto, seja bem-vindo você que nos acompanha, nos dá carona no 97.7, nas ondas do rádio em São Paulo e região, no nosso aplicativo no Brasil e no mundo, seja bem-vindo. Aliás, você não tem ainda o nosso aplicativo, baixa aí na tua loja digital o app do Fundo Azul e nos ouça em qualquer lugar do planeta. Você que está chegando no youtube.com/energia97, já sabe, chegou na live, deixa o like, fortalece o programa e o nosso canal. Aliás, participe conosco aqui do Tempo de Jogo pelos Corneteiros. Anote o número 11 966507997.
4: 11 966507997, ok?
3: Mande aí o seu áudio ou o seu vídeo de 10, 15 segundos e o seu nome e nós colocaremos vocês para participarem dessa edição do Tempo de Jogo que começa agora no oferecimento de YPF Lubrificantes. 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Comigo na bancada, Marcos Costa, André Ranieri, Rafael Esgrilis, daqui a pouco Danilo Soto. Boa tarde, galera.
5: Boa tarde, Marcelo Lima, boa tarde, Rafael Esgrilis, boa tarde, André Ranieri, boa tarde para você que acompanha a gente pelos 97,7 FM e também aqui pelo youtube.com/energia97, já dando boa tarde pro Henrique Burque, Zocrinho também tá aqui, Marcos Augusto, o Jeff Panchame. Jeff, falei do Jeff já também, a Elizabeth está aqui com a gente, uma boa tarde a todos, vamos até a 1h30 da tarde, falando muito sobre futebol, tem venda no Palmeiras, hein? Boa tarde, Esgrilis, fala Brodinho, tudo bem?
6: Fala Brodinho, boa tarde para você, para o André Ranieri e para o Marcelo Lima, boa tarde, quero!
4: Boa tarde,
6: Brodinho, muitos assuntos hoje, venda no Palmeiras, negociação no Corinthians, muita coisa para comentarmos hoje aqui no Tempo de Jogo e aquele convite para você ser o nosso seguidor nas plataformas digitais, @futebolenergia97. É isso, Ademir, boa tarde, André Ranieri.
7: Fala, Esgrilis, Marcelo Lima, Marcos Costa, já já o Danilão, quero.
4: Boa tarde!
7: E muito boa tarde também a todo mundo ligado no 97.7, youtube.com/energia97, no aplicativo também. 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Muito simples, vai lá na nossa live do YouTube, mande o seu nome completo, também a hashtag boné tempo de jogo, automaticamente você estará concorrendo, porém, deixe o seu like, nossa meta hoje é de 400 likes. 400 likes... 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Então depois corre lá no YouTube pra você
8: mais
7: acompanhar.
8: Mais um sucesso!
7: É um sucesso tremendo, Marcelo Lima.
3: Eu vou te falar, é cada uma que ele tira do nada. É impressionante, viu? Olha...
8: Desculpa.
3: Olha, meu Deus do céu. Rapaz, antes das manchetes... 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
6: Muito bem.
3: Bota
6: a tabela do Campeonato Brasileiro aí, Silvio Luiz, por favor, na tela.
3: Ainda não é hora. Vamos às manchetes do Tempo de Jogo.
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7: Palmeiras, a diretoria do Verdão entrou em acordo com o Manchester City e encaminhou a venda do meio atacante Alan para o clube inglês por 40 milhões de euros ou 240 milhões de reais. A equipe paulista tem direito a 90% dos direitos econômicos do atleta. Recuperado de um edema na coxa esquerda, o lateral Piquerez participou do treino de ontem e pode ser relacionado para o jogo do Santos amanhã pela Copa do Brasil.
3: Santos. A comissão técnica do Peixe adotou mistério e não vai divulgar se Neymar estará na partida contra o Palmeiras amanhã no Nubank Park. A diretoria do Santos disse ter identificado o torcedor que cuspiu Reinaldo no Mirassol durante o jogo na Vila Belmiro. O clube vai encaminhar o nome às autoridades cabíveis e estuda punições, como assegurou em nota oficial.
8: Medroso, covarde.
7: Esse é o São Paulo. Membros das torcidas organizadas do Tricolor estiveram no CT da Barra Funda para uma reunião com a diretoria, comissão técnica e jogadores. O presidente Harry Maciz não estava no encontro e o atacante Jonathan Calleri iniciou o tratamento para um entorse no tornozelo esquerdo. Não há previsão para o retorno do argentino aos gramados.
3: Corinthians, para a partida contra o Santos no próximo domingo em Itaquera, o técnico Fernando Diniz deve contar com as voltas de Hugo Souza, Mateuzinho, Matheus Bidu e Rodrigo Garro. Em transição física, Yuri Alberto tem chances de ser relacionado.
7: Copa do Brasil. A fase quartas de final da competição nacional começa nesse meio de semana com três clássicos estaduais que prometem agitar o país. Nessa terça-feira, com transmissão do Futebol Energia em Campo, tem Cruzeiro e Atlético Mineiro. Na quarta-feira, destaque para o confronto paulista entre Palmeiras e Santos no Nubank Park. E na quinta-feira, o estádio do Beira-Rio será palco do Grenal de número 453.
3: Campeonato Brasileiro, o Atlético Paranaense conseguiu um resultado importante fora de casa ontem à noite. O time de Odair Helman bateu o Botafogo por 3-2 no estádio Nilton Santos. O Furacão é o terceiro colocado com 44 pontos, um a menos que o vice-líder Flamengo. Porém, tem um jogo a mais que o time carioca. Já o Botafogo está na 11ª posição com 30 pontos.
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3: Muito bem, vamos começar o tempo de jogo falando do Palmeiras. Aliás, amanhã tem clássico paulista pela Copa do Brasil, né? Palmeiras e Santos, o primeiro jogo é no Nubank Park. Hoje já tem, né, clássico, é Cruzeiro, né? Cruzeiro e Atlético Mineiro com transmissão do Futebol Energia em Campo. E na quinta-feira, Grenal, com transmissão do Futebol Energia em Campo. Antes de eu chamar. Antes de eu chamar o Palmeiras, ele apareceu ali no nosso foguete do Domingo do Parque. Fala, Danilo Soto, boa tarde.
9: Fala, Marcelo Lima, André Ranieri, Costinho, Esgrilis. Alô, quero, quero. Salve, rapaziada do Tempo de Jogo. Eu também sou seu fã, quero, quero. Boa, quero, quero, é nóis. Obrigado, quero, quero, é nóis. Mano, um abraço pro pessoal do chat também. Valeu, obrigado, tamo junto. Vamos nessa, Marcelo Lima. Eu quero desafiar o Marcelo Lima para um X1, André Ranieri.
7: É mesmo, que nem o Sormani fez Deus, com o Neymar.
3: O Sormani, ele tá ficando esclerosado, bicho. Vou te falar uma coisa.
9: Isso não tava nas manchetes, né? Não tava nas manchetes, mas eu... Eu achei uma loucura isso.
5: Cara, você imagina, você é o Neymar, você é o Neymar. Aí, de repente, o Sormani está te desafiando para um X1. Ah, cara,
3: e ele falou que tem 5 chances do Neymar driblá-lo num espaço curto, né? E ele tira 5 do Neymar, ele desarma o Neymar nas 5.
7: Eu achei que ele fosse falar, de 5 chances, uma eu vou te desarmar.
3: Não, ele falou que ele desarma nas 5.
7: As 5.
9: E só pra quem não ouviu, né, quem não viu, quem tá no rádio ouvindo o programa, aconteceu isso mesmo, né? O Sormani, numa live, ele desafia o Neymar pra um X1, né, questionando o futebol do Neymar, tal, tal, tal. E o Neymar viu e o Neymar repostou.
7: Respondeu.
9: Respondeu que aceita o desafio. Num campo reduzido, ele falou e convidou o Sormani, desce aqui pro CT pra fazer esse desafio, e o Sormani falou, não, eu não vou descer a Imigrantes, eu moro na Granja Viana, você vem pra cá, eu tenho 68 anos e tal, então já virou essa resenha na internet aí, o Sormani desafiando o Neymar.
5: É no sintético? Precisa ver se é no sintético também, né?
9: Que paz, hein, mano? Que barato isso, cara. Eu adorei essa resenha, viu?
3: Sensacional. O Sormani, ele tá tomando chá de cogumelo estragado, que não é possível.
5: Eu quero te desafiar também, Danilão.
3: Depois eu vou mandar áudio pro Sormani, que olha...
5: Eu vou pegar um microfone amanhã, vou pra frente do Nubank e vou te desafiar quem conversa melhor com o povo ali na porta do estádio. Quero ver se você é tudo isso aí mesmo.
3: Olha,
5: vai perder,
3: Costinho.
5: Eu quero ver se você é tudo isso aí mesmo.
7: Calma, Sormani.
9: Qual olha o Sormani, né? Olha o Sormani do tempo de jogo aí.
3: Exato. Meu Deus do céu, viu? Bom, vamos falar do Palmeiras agora no tempo de jogo. 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
3: Palmeiras! É, rapaz, o Palmeiras concretizou a venda do Alan, né? Como já era esperado, anunciado já há um bom tempo. Chegaram a um acordo, né? Palmeiras e Manchester City. A negociação vai girar em torno de 40 milhões de euros. Né? O City vai dar 37 milhões e meio fixos ao Palmeiras, cerca de 225,3 milhões de reais, e mais 2 milhões e meio de euros em bônus. Né? O contrato vai ser de 5 anos. Lembrando que o Palmeiras recebe 90% desse valor e o Figueirense tem direito aos 10%, né, restantes. Né? É, pelo menos é o que parece, porque a gente nunca sabe se são os 10% pro Figueirense ou se nesse meio desse caminho tem 5% para um, 3% para outro, e a gente nunca sabe. Mas o que interessa pro Palmeiras é que 90% deste valor vai para os cofres alviverdes, né? E lembrando, né, o Palmeiras fez uma jogada inteligentíssima, né, com o Figueirense. O ano passado, quando o Alan começou a jogar, começou a ganhar projeção, o Palmeiras tinha 70% do Alan. Aí chegou lá no Figueirense, falou, ó, quero comprar mais 20%. Ah, você quer? Tá bom. R$1.600.000 O Figueirense pediu. R$1.600.000 Falou, tá bom.
5: De reais, tá?
3: De reais. De reais. Aí o Palmeiras falou, pois não. O Palmeiras falou, pois não. R$1.600.000 está depositado, mais 20% do Alan pra gente.
7: Não. O Palmeiras falou assim, mas é muito. Cara, tá
5: caro. R$1.550.000
7: Começou a negociar aquela barganhada, né, Marcelo?
3: Pois é. Então só com isso... Né? Esse 1.600.000 virou 46,4 milhões a mais para o Palmeiras. Né? Então o Palmeiras teve um pequeno lucro
5: já
3: aí.
5: Já descontando,
3: né?
5: 1,5 milhão ou não?
3: É, já descontando 1,5 milhão.
5: Cara, a valorização então, de quase 3.000%, rapaz.
3: É, porque assim, se você for pensar do jeito que foi vendido essa fatia, o Alan ele valiou 8 milhões de reais. Né? O total dele seria 8 milhões de reais. Então ele teve uma valorização em um ano de 2.900%.
5: É muita coisa.
7: Nossa, e eu senhora. Achando que tava fazendo bem colocar um dinheiro ali na caixinha no banco, né? Que rende 100% do CDI ali, eu achava que tava arrasando.
5: Selic tá alto.
9: O meu porquinho. O meu porquinho
5: deu
9: bem
5: esse mês, hein? Selic agora acho que baixou 5%. É 0,5, né? 5, então, mas ainda tá rendendo um negocinho, a gente tá feliz da fita.
7: Palmeiras comprou na planta e tá vendendo depois que subiu a torre, né, velho?
5: Mas foi uma jogada muito esperta do Palmeiras. Claro que não imaginaria que o futuro, pensava que sim, mas o Atlético vacilou demais, porque isso foi às vésperas, né, Lima? O Figueirense. Foi às vésperas do Mundial de Clubes. Então isso. Era meio óbvio que o jogador ia ser valorizado. É nisso que os times de menor expressão, eles não se atentam. Pô, se o cara vai, se o Palmeiras tá indo, para comprar mais 20% do jogador que vai jogar um Mundial de Clubes. A chance dele se valorizar é enorme, jogando pelo Palmeiras, um time competitivo, com colegas ao lado dele que vão dar essa possibilidade para valorização. Por que não negocia, então, em valores e de compra futura também? Tá bom, 1,5 agora, mas se ele for vendido, esse tanto aumenta mais 20%.
7: A mais-valia, né?
5: Enfim, mas o Palmeiras fez a dele.
7: O lance aí é que, normalmente, por exemplo, os times eles não estão vivendo um mar de rosas financeiro. Então, qualquer grana, às vezes, esse 1,5 milhão aí, 800, 600, é a grana que o Figueirense está precisando ali para, sei lá, pagar os jogadores.
5: Para manter, né? Para fechar o mês,
7: para fechar o mês. Mas... Então, eles vão lá e no desespero acabam vendendo.
5: Não, eu entendo, mas...
9: Ô, Lima... Falando em bom negócio, rapidinho, né? Vocês estão falando do Alan aí. E o Viveiros também, baita negócio que o Atlético Paranaense fez, né, rapaz? Achou um jogador artilheiro da competição hoje também. Eu fico pensando como é que os outros, o São Paulo, por exemplo, não acham jogadores desse.
3: Olheiros, competência, né? Precisa ter uma série de coisas aí, né? Um clube completamente desorganizado, que daqui a pouco a gente fala de novo dele, não tem. Ao contrário do Palmeiras, né? Então fale aí, Costa.
5: E do Atlético que a gente tá falando agora, que também voltou pro trilho, né? O Atlético, por muito tempo, foi um exemplo de administração. De repente, desandou ali, caiu pra Série B e parece que pegou a lição da Série B, voltou para a Série A e entrou nos trilhos de novo, está fazendo um excelente campeonato brasileiro. Mas o Palmeiras é isso, Lima. O Palmeiras hoje, ele é um clube autossustentável. É, o segredo do Palmeiras está justamente nessa administração e nesse investimento da base, o que é muito louco. Como palmeirense, imaginar que isso pudesse acontecer um dia é loucura. Até 2015, o Palmeiras não era um clube formador. O Palmeiras não formava absolutamente ninguém. Tinha dois, três jogadores formados ali, que não era um absurdo. Hoje o Palmeiras consegue sobreviver disso. Esse ano em específico, nessa temporada, fez uma troca que poderia até ser perigosa, de parar de investir, de apostar tanto na base subindo, e trouxe jogadores caros já prontos para trazer um resultado mais imediato, e consegue uma venda maravilhosa. O Palmeiras bate R$1,5 milhão de reais em vendas de jogadores aí nos últimos dois anos, contando Estevão, Endrick, Vitor Reis, o próprio Rios, que aí não é formado pelo Palmeiras, foi da formação do Flamengo, mas foi muito barato pro Guarani. Embaixo, o Palmeiras contratou ele do Guarani e também fez uma venda muito boa depois, o Luiz Guilherme. Enfim, o Palmeiras vai fazendo a lição de casa como tem que ser feita. Hoje já tem um mecanismo que gira sozinho. Pode falar,
7: Daniel. Não, sabe o que eu achava estranho? O Palmeiras, ele tem um caixa que ele precisa fazer, né? Com vendas. E o Palmeiras...
5: 400 milhões.
7: 400 milhões.
5: Orçamento.
7: E o Palmeiras, ele estava disposto a investir muita grana no Danilo.
4: Uhum.
7: Então, quando o Palmeiras tentava o Danilo, eu até entendia, porque é um jogador que, de fato, eu acho que se chegasse ao Palmeiras, ele seria muito importante no segundo semestre, mas eu não entendia muito essa lógica. Tá, o Palmeiras precisa fazer 400 milhões em vendas. Ainda não vendeu ninguém. E tá tentando um jogador para pagar um valor muito alto, que batia ali nos 200 milhões, mais ou menos.
5: É.
7: Então, assim, eu não entendi essa lógica do Palmeiras. E aí tem muito torcedor hoje que até fala assim, pô, mas o Palmeiras até outro dia, ele queria o Danilo pelo mesmo valor que tá vendendo o Alan, quase, né, um pouco menos do que tá vendendo o Alan, e agora vai lá e vende o Alan, porque não segura o Alan.

0: indo pro seu último ano, tá encaminhando aí, sai no, em novembro do ano que vem, né? Então realmente vai bater o último ano, última temporada, com duas Libertadores pela frente, essa e a próxima, sem dúvida alguma. O Palmeiras estará na próxima edição da Libertadores. Então acho que foi meio que um all-in da gestão para esse ano, meio que jogar com todas as cartas possíveis, e o Danilo é uma carta muito possível para quem quer brigar por um título de Libertadores, já com o elenco que o Palmeiras tem, e aí pensar em premiação, em uma venda na outra janela de transferência. Aí você, sim, já imaginando a venda do Alan, você imaginando a venda de outros valores que seriam valorizados.
1: O Arthur poderia ser um cara... A próxima meta de vendas do time do Palmeiras recebeu recentemente uma oferta de um time italiano. Então, será que ele é o próximo a ser vendido para tentar se aproximar dessa meta de 400 milhões?
0: Se você pensar na base de jogadores que estão sendo aproveitados, sim, seria o mais óbvio. Mas se você pensar como elenco, acho que não. Porque não tem uma reposição para o Piquerez, né? O Jefté, além de estar machucado, mas se estivesse em condições, ele deu amostras muito grandes de que não vai ser esse substituto do Piquerez, né? Já o Arthur está sendo aproveitado e pode ser mais aproveitado agora, no momento em que você não vai ter o Alan na direita, talvez deslocando o Arias para a direita, né? Mantendo o Piquerez muito mais recuado como um zagueiro pela esquerda, e talvez o Arthur sendo aproveitado mais como um ponta ali, porque ele é um jogador mais habilidoso do que o próprio Piquerez. Então não sei, pela lógica sim, né? Mas o Palmeiras tem sondagens aí pelo Eduardo Conceição, que tem só 16 anos, pelo Tereza, que também veio do Flamengo, tem um menino que o Ranieri já destacou aqui fazendo sub-20, o Vinícius. Oh. Tem bastante promessa aí do Palmeiras na base, né, os Grilis, então...
2: Mas não pra esse ano, né? Eu acho que pra esse ano já foi.
0: Mas, por exemplo, será que o Riquelme, que apareceu há 2 anos atrás, o Zenit veio com um valor muito alto, de 15 milhões, por um menino que ainda não mostrou nada. Ele teve umas oportunidades, não sei se vai ser aproveitado. Se aparecer 10, 15 milhões por ele, uma baita venda, será que já não vai? Isso ajuda com o cofre, aí você segura um Arthur. Então hoje o Palmeiras tem essa possibilidade, né? É uma base que, cara...
2: O próprio Kaique, a magia tá ali. Foi uma boa venda do Palmeiras, né? Foi. 5 milhões de euros, foi
0: pra
2: isso?
0: Para um goleiro.
2: É, o São Paulo vendeu outro dia o William Gomes quase por esse valor.
0: Vai. Exatamente.
2: Um pouco menos, metade desse valor. Mas a gente tá falando de um goleiro que nunca jogou.
0: Que nunca jogou, que ainda não provou. No
3: Vitor Reis é impressionante. É. Zagueiro, né, rapaziada?
1: Aí foi fora de série, né?
0: O Vitor Reis
3: foi fora de série.
0: Eu acho que é absurdo. Acho que a maior venda do Palmeiras, se você colocar na balança, é o Vitor Reis mesmo. Pelo pouco que ele provou, pouco que ele mostrou no profissional, né?
3: Zagueiro,
0: na
3: base, né?
0: Na base ele mostrou bastante, sempre foi capitão em toda a base dele, mostrou muita habilidade, mostrou muita segurança, mas no profissional ele jogou pouquíssimo, ele não chegou a fazer 5 jogos como titular.
1: Valores de meio campista e de atacante, exato, né? Um jogador de defesa. E tem uma informação agora, quem deu a informação foi o Marcel Rizzo, muito bem informado do Estadão, é que o Andreas Pereira foi julgado pelo tribunal da Comebol e pegou 2 jogos de suspensão. Uhum. Então ele já cumpriu a primeira automática e fica fora do jogo de ida contra a LDU. Então é uma baixa significativa o Andreas Pereira para esse primeiro enfrentamento contra os equatorianos na Libertadores da América.
0: Se você somar com a baixa do Alan, o Palmeiras tem 2 baixas titulares importantíssimas para esse jogo contra a LDU. E é uma palhaçada essa suspensão do Andreas, né? O cartão vermelho já foi muito... O que foi?
1: Já foi acima do tom, gente.
0: Ah, tem gente falando, não, foi muito bom.
1: Não, foi acima do tom.
0: A velha surda da praça. Não, mas foi acima. A expulsão já era, né? Já era meio polêmica, e aí vir uma punição de 2 jogos pro Andreas, falando que foi agressão, e não cabe recurso pro Palmeiras,
1: não,
0: tá?
1: Não cabe recurso, não.
0: Então é chorar... E seguir, sem os 2 jogadores importantíssimos.
2: Agora, aí, o Abel, querendo ou não, ele estava desenvolvendo um sistema, pensando nesse segundo semestre, e obviamente que para esse novo sistema, o importante eram 3 zagueiros confiáveis. Ele já tem 2, o Alexander e o Gustavo Gomes, e o terceiro zagueiro confiável, em tese, é o Murilo, que deu uma oscilada, mas que deve ser o jogador por ali. E o Alan era muito esse cara aberto pelo lado direito, né? Fazendo a ala ou funcionando como um jogador ali pelo corredor direito, como, por exemplo, o Piquerez é esse jogador pelo corredor esquerdo. Você perde o Alan, você perde uma peça fundamental dentro desse sistema. Uhum. Você absolutamente não tem ninguém para colocar no lugar com as mesmas características.
4: Concordo com você.
2: Aí você pode até falar assim, quando o Kelvin estiver bem ali, de repente colocar...

0: um Kelvin, que é um jogador mais ofensivo, para fazer ala. Ou colocar um GI com características mais defensivas. Ou colocar um John Arias. Mas, sinceramente, eu acho que afastar o John Arias do gol adversário é um problema. Então, eu, particularmente, não faria isso. Aí, os demais jogadores que o Palmeiras tem, eles simplesmente não possuem essa característica. Então, provavelmente, eu não duvido que todo esse sistema que o Abel vem desenvolvendo, ele vá por água abaixo e o Abel acabe trocando justamente por não ter um outro jogador que possa exercer essa função.
1: Quem eu ficaria pistola, e se eu fosse o Abel, ficaria.
2: Quem ele tem colocado muito ali nos últimos jogos, inclusive no lugar Felipe do Alan, é o Felipe Anderson, né? Que chega no Palmeiras com a expectativa da torcida de jogar pela direita, igual o Arias. Vai o tempo inteiro pela esquerda. Com a chegada do Arias, ele tem sido deslocado para a direita e substituindo muito o Alan durante as partidas. Então pode ser que o Felipe Anderson tenha essa possibilidade de finalmente se firmar aí entre os titulares do Palmeiras. Eu deslocaria o Arias, mesmo que ele ficasse um pouco mais para trás da área adversária, nesse momento para a direita, com o Maurício jogando mais pela esquerda, porque o Maurício está merecendo muito a titularidade no Palmeiras, está correspondendo demais.
0: E assim, eu até entendo, o Felipe Anderson, ele tem entrado mesmo no lugar do Arias, só que ele é destro, o Alan é canhoto no lugar do Alan, né? O Alan é canhoto. Então eu acho que a dinâmica muda muito, mas eu entendo, sinceramente, assim, não sei se o Felipe Anderson hoje ele demonstra essa capacidade de assumir uma titularidade. Eu até acho que não, eu acho um bom jogador, eu acho que eventualmente ele pode ser muito, na rotação do Abel, muito importante. Mas, sinceramente, para ser o substituto do Alan, eu acho bastante complicado.
3: Nós falamos amanhã ele não está mais, Costi? Amanhã já não joga?
2: Provavelmente não. Ainda não é... Ainda não, o martelo não está batido se ele joga amanhã ou não, mas provavelmente não. Provavelmente já assinou e aí o City não tem por que deixar o jogador. Correr o risco, inclusive, de um jogador entrar em campo por um outro time e acabar se lesionando, porque isso pode acontecer, né? O que amanhã deve ter a volta pro Palmeiras amanhã deve ser do Piquerez. O Palmeiras deve contar amanhã já com o Piquerez, que tinha um edema na coxa, tá recuperado. Então o Piquerez deve retornar amanhã à equipe do Palmeiras. E há, calma, palmeirense.
1: Já?
2: Há uma possibilidade.
1: Amanhã já? Calma, tem que preparar o negócio aí. Vamos fazer a festa. Vamos
2: para
1: preparar.
2: Que Paulinho também esteja relacionado. Se não para esse jogo, pelo menos contra nossa. A LDU. É, pô, nossa.
4: Eu gostei dessa análise do Costa. Há uma possibilidade do Paulinho. Se não nesse jogo, no próximo. Se não no próximo, no próximo. No próximo,
2: em algum
4: próximo,
2: momento.
4: Se não, se não.
2: A qualquer momento.
4: Esse se não aí, Danilo Soto, eu vou te falar, viu, Danilo Soto?
3: Vou te falar, o negócio do Paulinho aí tá parecendo o Sormani, né, com o Neymar. É um negócio completamente absurdo, né? O cara não joga, não veio.
2: Não, o Paulinho é o... Paulinho, é o seguinte, Danilão, desculpa te interromper, cara, mas é o seguinte, é que como o Palmeiras é um exemplo administrativo já há um bom tempo, então passa um pano pro Paulinho. Se o Paulinho tivesse sido contratado por qualquer outro clube, que não fosse Palmeiras ou Flamengo, putz, cara, mas assim, o mundo tinha desabado
4: e
2: já.
4: E a Leila teria falado, né? Aqui não é hospital pra contratar esse Paulinho, tá vendo, torcedor? É isso.
3: A sorte é que o Palmeiras disputa tudo, né? Isso aqui, ó, o Palmeiras tem elenco. Essa é a sorte do Paulinho e da diretoria. E mesmo assim, já tem torcedor reclamando, perdendo a paciência. Amanhã estarei lá no Nubank Park e vou perguntar para os torcedores sobre o Paulinho, viu, Costa?
4: Aqui não é hospital para contratar esse Paulinho, tá vendo, torcedor?
2: E eu tenho para mim, Danilão, que a maioria vai estar contrária, viu, cara? Vai estar desgostosa, obviamente, com a pergunta que você fizer, a resposta vai ser de desgosto, cara.
3: Vai ser de...
0: Eu tenho uma
2: desesperança.
0: Uma polêmica aqui. Para mim, o Marcelo Lima, ele deveria assumir como o imitador oficial
1: eu
0: do programa.
1: Eu também acho, foi melhor do que as minhas.
0: Imitação...
4: Aqui não é hospital para contratar esse Paulinho, tá vendo, torcedor?
1: Tá parecendo o BAP falando da Leila, né?
4: É o BAP isso aí. É, não é a Leila, não. Tá parecendo o BAP falando da Leila.
3: O personagem do Pica-Pau, isso aí.
4: Mais tarde, é verdade.
1: Mas agora, o Alan, jogador do Manchester City, merece ser convocado para defender a seleção brasileira? O tempo de jogo pergunta e aproveite aí e participe da nossa enquete aí. Por enquanto, 58 sim, 42 não. E pra vocês?
2: Ah, pra mim sim, acho que ele já tava fazendo por merecer, né? A questão é que o Brasil só tem ali do meio pra frente, cara, e aí tem bastante valores, né? Tem outros que estão na fila, estão na frente dele, mas eu acho que vai chegar o momento dele sim, e
1: vai ser bem,
2: merecido.
1: Né?
0: E eu acho que ele pode entrar na rotação ali do Ancelotti. O Ancelotti tem que testar jogadores. Aliás, Ancelotti, não sei se ele tá acompanhando a Premier League, né?
4: Eu ia falar, você viu ontem o Chelsea, não?
0: É, então. Rapaz. Será que ele tá vendo o João Pedro jogar?
4: Meu Deus.
0: E esse, nessa, viu, Danilo Soto, não serei um arquiteto de obra pronta. Porque no dia da convocação eu critiquei. No dia.
1: É verdade.
0: Eu falei, pô, o João Pedro... E poderia até, vai, se quer levar o Neymar, mas o João Pedro, ele precisaria...
4: O Igor Thiago poderia ter ficado fora.
0: O Igor Thiago, por exemplo, poderia ter ficado fora porque ele era jovem, né? Ter a experiência da Copa, ele ia entrar durante os jogos. Na próxima, ele já chegaria mais experiente, sem aquele nervosismo da primeira Copa do Mundo. Então, um dos erros crassos dos vários aí de Carlo Ancelotti. O pessoal tá participando por aqui, né, Costi?
2: É, isso, tem superchat, inclusive.
0: Diga lá, leia o superchat.
2: É do Wallace. Ele mandou aqui um superchat falando, vamos falar da cachorrada da Comembol, que suspendeu o Andréas por dois jogos por uma expulsão que nem deveria acontecer. Já falamos, Wallace, valeu pelo superchat aí. O Wilson Júnior tá com a gente, o Fred Pepe, Ser Palestrino. Grande Danilo, um abração pra você, meu irmão.
0: O
2: Valéria
0: Ser Palestrino,
2: Barbosa.
0: Ele disse, um megazord do Kelvin Obrigado. Com o Giai não chega na chuteira do Alan. E é verdade.
2: Não, não chega.
0: E é verdade. Fato. E vai ser difícil, a Elizabeth Sato, vai ser difícil o Kelvin substituir o Alan. O Alan não tem outro jogador para fazer a função com as mesmas características.
2: Não, bem longe um do outro.
4: Eu acho que o Giai tá na frente nessa ala direita do que o Kelvin.
2: É, né? Sabe o que eu acho, Lima? Eu acho que vai acontecer mais ou menos o que acontecia com o Marcos Rocha, guardadas devidas proporções, pelo amor de Deus, hein? E com o Mike. Um era um lateral mais completo e mais defensivo no sistema do Abel Ferreira, que tinha essa saída de bola e segurava, mas sustentava o time ali defensivamente, que é o Giai. E o outro vai jogar muito mais como um ponta quando for necessário, que era o que o Mike fazia quando entrava, e é o Kelvin, porque ele tem mais qualidades ofensivas do que o Giai. Eu acho que vai ser mais ou menos nessa toada.
3: O Costa, oi. Mas o palmeirense vai ter esse discernimento de entender essa saída?
2: Não.
3: E não vai, né? De entender que talvez o Abel vai ter que procurar uma alternativa aí, se o resultado não vier, né? Já tem que falar disso, porque o Palmeiras não vai querer saber não, hein?
2: Não,
3: vendeu, óbvio. Traz outro, uhum. Né?
2: É, já quer a reposição, mas segundo o Palmeiras tá vazando aí, tá noticiando, é que não vai ter reposição nesse segundo, principalmente até o final dessa temporada. O Palmeiras já trouxe, né, Danilão? Essa que é a verdade. Se imaginar que, vendeu o Alan, e aí trouxe o Arias, aí todo mundo ia ficar feliz, mas já trouxe, já tinha esses jogadores para reposição.
0: Já antecipou a saída, né?
2: Exato, segurar o Alan é que estava um pouquinho fora da curva, né? Porque já apareceu proposta no final do ano, o Palmeiras segurou, e já tinha esse burburinho aí desde maio, antes da parada da Copa, e o Palmeiras conseguiu segurar por esses jogos agora, até essa saída dele. Então, assim, já está reposto, essa que é a questão.
4: Muito bem, mandem cornetas pra gente no 11 9 66 5... Eu vou tentar mais uma vez. 11 9 66 5 0 7 9 9 7. Mande aí o seu áudio ou o seu vídeo de 10, 15 segundos e o seu nome. E nós colocaremos vocês pra participarem dessa edição aqui do Tempo de Jogo. Como esse corneteiro aqui, ó.
5: Fala, meus amigos do Tempo de Jogo. Tô eu aqui, o Assobio. Assobio aí, Assobio. Tudo bem, meus amigos? Lero, Lero, fala aí com o Ghost aí, pergunta pra ele por que que o Palmeiras ainda não foi atrás de contratar aquele menino, o PH? É, coisa química, né, deve ser o nome dele, lá do Vasco. O menino é bom nas lateral lá, traz ele pro Palmeiras logo, gente. Forte, corre, cruza bem. Por que não vamos atrás desse menino ainda? Um abraço pra vocês.
4: Aqui não é hospital pra contratar esse Paulinho, tá vendo, torcedor?
2: Pô, um abraço pro Noé. A esquizofrenia do cara faz ele acreditar que o Assobio é um amigo dele. É um amigo imaginário.
1: Véio, é sensacional, é muito bom.
2: Não, acho que do PH é aí a gestão de elenco. Eu falei isso aqui uma vez, na lateral esquerda e tem na lateral direita. O Palmeiras trouxe o Kelvin e tem o Giai. Quando vendeu o Giai, possivelmente vai ter oferta para ele na próxima janela de transferência, aí o Palmeiras vai atrás de algum lateral direito. Até o
1: e
2: final
1: o Gilberto não pode voltar também?
2: O Gilberto não joga no Atlético Paranaense, gente. Eu não... Há uma... Não,
0: ele joga, mas é o outro Gilberto.
1: Né? Outro Gilberto.
2: Não sei. Criou-se um negócio na base pelo Gilberto, que o Gilberto, ele foi treinar lá nos profissionais. Em um ano, ele não teve oportunidade no Palmeiras. Não pode ser por birra do Abel, não pode ser por birra do elenco. Aí ele foi para o Atlético Paranaense, ele não consegue performar no Atlético Paranaense. Não pode ser por birra de qualquer outra pessoa, não está conseguindo.
0: É que assim, para lateral, principalmente lateral, essa transição para o profissional ela é um pouco mais complicada. Quando o jogador de ataque, ele taticamente ele não é muito aplicado, tudo bem, você acaba não comprometendo tanto, né, a sua equipe. Agora, um lateral, se ele não tiver aquele comprometimento sem a bola do profissional, é muito perigoso. Então, não é nem que assim o Gilberto ele seja ruim. É que você tem que colocar um jogador desse, como você põe um zagueiro muitas vezes, que é até mais difícil de fazer essa transição, goleiro também, a responsabilidade, tanto que goleiro muitas vezes começa a jogar muito mais velho. Então você precisa estar com o jogador muito mais pronto para colocar ele na lateral, uhum, do que você precisaria para colocar um centroavante ou um ponta ali por alguns minutos no jogo. Então é mais difícil mesmo essa transição. Não acho que o Gilberto ele não vá se tornar um jogador interessante, jogador útil. Mas é que esse, talvez nessa transição ele esteja passando por um pouco mais de dificuldade.
4: Obrigado. Muito bem. Já vamos falar do Santos também, adversário do Palmeiras amanhã. Tem o São Paulo e sua crise, teve torcida cobrando lá no CT. Tem o Corinthians voltando. Aliás, só volta a treinar amanhã o Corinthians, né? Porque só joga no final de semana. Então o Diniz aproveitou para dar uma folga maior para a rapaziada. Muitos assuntos ainda aqui dentro do tempo de jogo.
6: Sereia.
4: Já vamos falar do Santos. Agora coloca mais um corneteiro.
7: Vanderlei palmeirense de Guarulhos. Cara, não dava pro City dar aí mais uns, sei lá, 10 conto aí e levar o Paulinho de Lambuja aí, pô, pra poder aliviar aí o Palmeiras? Abraço a todos.
4: Valeu, um abraço. Eu acho que eles não gostariam muito dessa ideia, não. Mas tudo bem. Bom, vamos falar do Santos agora aqui no Tempo de Jogo.
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4: Bom, exemplo do Palmeiras, o Santos também começou a se preparar, né, para esse clássico de amanhã pela Copa do Brasil, o primeiro jogo das quartas de final entre as duas equipes. A decisão será na Vila Belmiro, né? E aí, rapaz, aquele mistério feito agora pelo Cuca. O Cuca resolveu fazer o mistério em relação a Neymar, né? Todo mundo sabe que o Neymar, desde que voltou ao Santos, critica muito os gramados sintéticos, só participou de um jogo em gramado sintético, que foi aquele 1-1 contra o Atlético Mineiro, lá no Puleirão, em Minas Gerais, e ele ainda machucou o tornozelo e tal. Depois ele evita participar de jogos em gramado sintético, só que esse jogo de amanhã é um jogo importante para o Santos, né? Só que fica aquela coisa, né? O Cuca tá entre a cruz e a espada. Será que o Neymar teria condições físicas de atuar amanhã contra o Palmeiras, domingo contra o Corinthians pelo Brasileiro, em que o Santos tem que ganhar pontos para fugir da zona de rebaixamento, e depois de novo contra o Palmeiras, né? São três clássicos seguidos, jogos difíceis. Será que o Neymar teria preparo físico para jogar os três? Então ele está segurando, né? Ele está fazendo esse mistério aí, né? Se ele vai colocar o Neymar amanhã ou não, ou se vai relacionar ele ficar no banco de reservas e entrar um pouco e tal, é outra opção. Danilo Soto, o que você acha que vai acontecer?
3: Acho que não vai, Neymar. Acho que essa sequência aí do Santos é muito complicada. Pro Neymar é mais complicado ainda. Eu acho que ele vai poupar mesmo em deixar o Neymar, vai poupar o Neymar nesse jogo do Palmeiras, deve ficar no banco de reservas. Seria importante pro Santista, pro time, o Neymar em campo? Seria importante. Mas numa dessa, ele machuca e aí fica fora do mais importante, que é o Campeonato Brasileiro, né? Eu acho que o Santista, como o São Paulino, tem que pensar no Campeonato Brasileiro, em não cair no Brasileirão, e o que acontecer na Copa do Brasil pro Santos tá de bom tamanho. Eu acho que ele deve poupar amanhã, e aí sim, no final de semana, o Neymar deve estar em campo.
4: Aliás, o Cuca falou sobre isso, né? Ele foi perguntado sobre Neymar, vai, não vai e tal. Ele ressaltou que o atacante é peça central no modelo de jogo que ele pensa para o Santos, mas deixou no ar se vai utilizá-lo ou não. Vamos ouvir o Cuca.
10: Mas o Neymar, ele tem que vir buscar a bola. A bola tem que ser dele, é ele que é o nosso criador. A bola, quando está no pé dele, sai as jogadas que a gente quer, para a diagonal do Rony, para as diagonais curtas do Gabi, como ele fez gol no último jogo aqui, num passe do Neymar vindo de trás, como hoje teve o passe pro Barreal fazer o gol. Ele é o nosso articulador. O Gustavinho jogou adiantado, com 10 minutos de jogo ele teve a chance do jogo, entrando na cara do gol. Vou conversar com ele amanhã, a partir de amanhã, daí a gente tomar as decisões, não só com ele, como todo o elenco, né? E depois definir o que de melhor a gente pode fazer. Lógico que a gente sabe que é um jogo muito difícil, o Palmeiras é o favorito, joga em casa, é o líder do campeonato, e tem um elenco muito numeroso e com muita qualidade. Não pode negar o favoritismo do Palmeiras, mas a gente vai, dentro da nossa proposta, tentar fazer o melhor possível quarta-feira.
4: É, tá aí o Cuca. Você, André Ranieri, pensando nessa sequência de três jogos, Palmeiras, Corinthians, Palmeiras, você colocaria o Neymar amanhã, deixaria na reserva, nem levaria, e aí?
0: Então, sinceramente, eu tô muito em dúvida do que vai acontecer. Obviamente que você ter o Neymar, né, pra equipe do Santos, ele faz total diferença, inegável. Agora, o Neymar, eu não me lembro dele ter ficado no banco de reservas como opção. Eu lembro que teve até um clássico, se não me engano, contra o Corinthians.
6: Contra o Corinthians na Neoquímica Arena.
0: Que ele tava machucado e que ele fica ali no banco só meio... Ele não tinha condições de jogo.
6: Semifinal, né? Semifinal do Paulista.
0: Semifinal do Paulista. Só pra meio que colocar uma dúvida ali do outro lado, uma dúvida no Corinthians. Agora, tirando isso, o Neymar, sempre que ele é relacionado, ele começa as partidas. O Ademir, ele já falou isso também. O Neymar não tem o hábito de ficar como opção no banco de reservas para entrar ali por 30 minutos. Então, essa que é a minha dúvida. Eu acho que o Neymar, ou ele vai para ser titular, ou ele não vai ser relacionado. Eu não acho que ele seria relacionado para ficar no banco de reservas como opção ali para o segundo tempo. Sobre a questão física do Neymar, o Neymar, ele é um jogador que, basicamente, hoje ele só joga com a bola. É a única obrigação que o Cuca dá para ele. Ele não tem a menor obrigação de marcar, a não ser quando ele vê uma oportunidade de roubar uma bola no ataque e, de repente, criar um lance de perigo. Foi o que aconteceu com o Mirassol, inclusive ele expulsou o jogador do Mirassol, e recentemente teve um outro jogo também que o Neymar, ele rouba a bola no campo de ataque e ele faz a jogada para um gol do Santos. Agora me fugiu qual jogo foi esse. Então, assim, o Neymar, ele teria condições, eu acho que ele até conseguiria, assim, jogar todas essas partidas, porque ele não se desgasta como os demais jogadores. Ele joga quando a bola está no pé dele. Ele se movimenta e joga. Ele não tem obrigações defensivas, o que é uma coisa positiva quando você tem um jogador como o Neymar no seu time. Eu acho que o ponto mesmo é mais o gramado. Então, vai ser a decisão do Neymar de falar, eu vou para o jogo e vou começar, porque se ele for para o jogo, provavelmente ele vai querer começar, ou não. Eu não vou porque é gramado sintético e eu vou focar tanto no clássico do final de semana quanto no jogo de volta. Eu acho que isso pode acontecer. Se eu tivesse que chutar, eu chutaria que ele não iria para esse primeiro jogo no Nubank, e ele faria os outros dois. Mas eu não duvido que ele faça, inclusive, os três jogos, tá bom? E começando os três jogos, caso, obviamente, ele não se machuque, ele esteja em condição, ele faria os três jogos. Então, assim, vale também, só para fechar, Costa, destacar que o gramado do Nubank hoje, ele é bem diferente daquele gramado que o Neymar se recusou em outros tempos. Ele foi elogiado, inclusive, por pessoas que não são adeptas do gramado sintético, que gostam dos gramados naturais, mas ainda assim que admitiram que essa nova tecnologia, ela é muito boa.
2: Mas é sintético, então, Neymar,
0: sim,
2: é sintético, se eu puder dar um conselho, eu vou reforçar o conselho, não jogue. Não jogue,
0: você tá pensando no rival?
2: Meu Deus,
0: hein? Melhor do rival, é isso?
2: Não, quero melhor pro
6: Sociedade
2: Neymar.
6: Sociedade Esportiva Jornalismo, hein?
2: Quero melhor pro menino Ney, gosto dele. Então é melhor não, porque o joelho já sofreu algumas coisas ao longo da carreira. Não precisa passar por isso. É sintético, Neymar, não jogue amanhã.
6: Mas o Cuca já não tem uma desculpa de jogar fora de casa e pensar muito mais numa recomposição defensiva para um jogo Exato. Fora de casa, para tentar coibir
3: tem um pouco. Tem a volta na Vila, né?
6: Então acho que ele já tem uma desculpa meio que pronta. Fala assim, ó, eu vou montar um time muito mais pensando em levar um 0-0, levar um empate para o segundo jogo ou uma derrota por 1-0, para quem sabe na Vila Belmiro, lá diante do meu torcedor, tentar fazer o placar e a classificação. É uma questão muito difícil? Claro que é, mas só que você tem a desculpa pronta, não precisa nem ficar alimentando o torcedor, vai colocar o Neymar, não. Óbvio, três partidas o Neymar é o ideal, mas se ele não tem o físico, já tem pelo menos uma desculpa de montar um time um pouco mais retraído.
2: Ó, o Guir mandou aqui pra gente, eu vou até pesquisar se é verdade, e aí brincadeiras à parte, que o Neymar tem dois cartões na Copa do Brasil. Será que isso é verdade? E aí pode ser um fator determinante mesmo, né? Porque se ele tiver dois e correr o risco de tomar um amarelo e não jogar o próximo jogo, o jogo dentro de casa na Vila Belmiro, realmente isso pode ser levado em consideração.
0: Tem, ele levou um cartão amarelo contra o Coritiba.
3: Aí.
0: E levou um cartão amarelo contra o Remo. Ele tem dois cartões amarelos, tem essa também.
4: Então ele não vai.
3: Vai, né, Lima?
4: Não.
3: Eu pensei a mesma coisa aqui, então ele não vai, meu.
2: E ele não tem sido dos jogadores mais calmos dentro de campo, né? Então, assim, não sei.
3: Tá com amarelo, tá pendurado. é o primeiro jogo só, né? Depois vai resolver em casa.
4: Tem jogo com o Corinthians no domingo.
3: No final de semana, exatamente, que é pelo brasileiro que o Santos precisa ganhar de qualquer jeito. Cara, ele não vai jogar amanhã.
2: Eu vou na contramão do Ranieri. Eu acho que ele vai pro banco, ainda mais nessa condição do cartão. Se o Santos estiver jogando bem, tiver em alguma condição de conseguir fazer um gol e levar essa vantagem para a Vila nos últimos minutos, eu acho que ele entra. E se a gente lembrar, no Brasileiro, por exemplo, no primeiro turno, o jogo que o Santos fez, se o Neymar tivesse entrado naquele jogo contra o Palmeiras, 15, 20 minutos, teria complicado demais pro Palmeiras. Então acho que ele pode ir pro banco, sim.
0: Lembrando que no banco também dá para você levar cartão amarelo. Sim. E é muito comum que jogadores que estão no banco, por reclamar ali durante o jogo, levem cartão amarelo.
3: Cara, ele não vai jogar amanhã.
2: Não vai, Neymar. É melhor, tá bom? É sintético, amarelo, risco de amarelo.
4: Ele não soltou, quem diria, hein? Foi muito quem diria, boa, hein, cara, que um crítico ferrenho de Neymar, como o Marcos não, Costa, tá com medinho do Neymar. Quem diria,
11: tá com medo do Neymar, bro.
3: Tá evitando o Neymar agora aí.
2: Eu achar que ele não deveria ir pra Copa e nós vimos o porquê que era óbvio que ele não deveria ir pra Copa, não significa que eu sou crítico.
0: Agora acho eu quero ouvir, Daniel.
3: Desculpa, Costa.
2: Ah, olá.
3: Quero ver o Costa agora desafiar o Neymar pro X1 também. Desafio o Neymar pro X1, você e o seu Armani.
2: Não, peraí, eu sei, eu tenho cara, eu tenho jeito, tenho todos os atributos, mas não sou tão bobo assim também não, né, Danilão?
4: Até porque esse é músico, Benito de Paula, né? Não é jogador de futebol.
2: É, aí eu chamo o Gonzaguinha, meu parceiro. Boa, aí, ó, de vamos bancada.
11: Lá. Vamos cara, mais um.
3: Não vai jogar amanhã.
11: Os dois contra o Neymar, bora?
2: Bora.
0: Eu acho que o Marcos Costa hoje, você poderia desafiar o Paulinho pro X1, né? Porque, assim, aí, ele não tá em plenas condições.
2: Aí, o senhor foi Você teria chance.
0: Não,
2: aí o senhor foi muito maldoso. Eu não vou rechaçar essa maldade.
11: Você não vai para um X1 com o Paulinho com medo de machucar de novo num X1, é isso? Você não vai.
2: Eu vou chamar o Carlos Miguel para um X1 de bolas cruzadas
0: rasteira,
2: rasteiras. Né?
0: Bola rasteira.
2: Isso aí eu vou chamar.
11: Mas cara, você não vai com o Alexander Barbosa na área, né, num X1?
2: Não.
0: Briga de espadas com o Alexander Barbosa. Você iria esgrima?
2: Esgrima, tô fora. Tô fora.
0: Com Alexander Barbosa?
2: Tô fora. E modéstia à parte? Não, tô fora. Não tem como.
0: Ó! Você saca a esgrima, ele saca aquela espada Excalibur, né? Aí não tem como, pô.
4: Sabre
2: de luz. Aí é uma das maiores covardias.
11: Sabre de luz.
4: Eu vou
2: do Thundercat, não era? O Thunder.
0: Thunder. Só que o dele é Thunder. Thundercat.
4: Bom, é o seguinte, a gente falou aqui, né, que um imbecil cuspiu na cara do Reinaldo lá no jogo do Mirassol, né, Santos e Mirassol, e a Edna colocou na súmula. E o Santos não tinha ainda identificado o cidadão que fez isso.
11: Thunder.
4: E por isso, né, o Santos corria risco de perder até 10 jogos de mando, ou com portões fechados e tal. Então o Santos agiu rápido, identificou o torcedor, que era o primeiro passo, né, para tentar evitar qualquer tipo de sanção à Vila Belmiro, lá no STJD, e soltou uma nota oficial, né? A nota diz o seguinte: o Santos Futebol Clube repudia veementemente qualquer ato de desrespeito, violência ou comprometimento que não esteja de acordo com os valores que devem prevalecer dentro e fora dos estádios. Após tomar conhecimento da ocorrência, uma atitude isolada registrada durante a partida deste domingo, o clube iniciou imediatamente a adoção de medidas cabíveis, como a abertura de uma sindicância para apuração dos fatos. O autor do ato já foi identificado e o Santos Futebol Clube seguirá tomando todas as providências necessárias diante do ocorrido, dentro de suas atribuições e conformidades com as normas aplicáveis. O Santos Futebol Clube reafirma o seu compromisso com o respeito à integridade e à segurança de todos aqueles que fazem parte do espetáculo esportivo. Atitudes desta natureza não representam a grandeza de sua história, de sua torcida e dos valores defendidos pelo clube. Fecha aspas. Então tá aí a nota do Santos. O Santos tomou as medidas, porque se não tomasse...
0: Dito isto, agora proíbe o torcedor de frequentar a Vila Belmiro. Né? É o mínimo, né? Então, se ele tomou as medidas, ele pode tomar mais medidas também. Para quem não viu a imagem, é uma imagem horrorosa. né, lamentável, e de uma pessoa extremamente covarde, que ela vai, faz o que faz e depois se esconde ali no meio de torcedores para não ser reconhecido.
6: Desculpa, Rani, mas mesmo assim foi denunciado pelo STJD, o time do Santos, né? Mesmo assim.
4: Sim, mas
6: foi...
4: agora tem a defesa, né? Porque identificou.
2: É, absolve, né? Cidadão, eu sei, sim. Porque já tiveram casos assim, quando o clube apresenta o agressor, ou, por exemplo, se quebra uma cadeira, apresenta quem é, aí o clube acaba se safando aí, se livrando da punição.
4: Muito bem, vamos falar do São Paulo e sua eterna crise, para alegria de Danilo Soto.
12: Medroso, covarde.
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12: Agora,
4: para a alegria de Danilo Soto, vamos falar do São Paulo.
13: Vamos, São Paulo! No tempo de jogo, vamos de tricolor.
4: Ai, pai, para! Vamos lá, vamos falar do São Paulo, né? O São Paulo se representou ontem lá no CT da Barra Funda para começar a se preparar para o jogo de sábado contra o Bragantino, às 8 horas da noite, no Morumbis, pelo Campeonato Brasileiro. O São Paulo que vai ter que juntar os cacos depois da derrota, né? Por 1-0 para a Lanterna Chapecoense, e não vai poder contar com o Calleri nesse jogo, né? O Calleri teve mesmo constatado um entorse no tornozelo esquerdo. Ele que saiu ainda no primeiro tempo no jogo contra a Chapecoense. E o São Paulo não informou, né, a gravidade da lesão, o tempo de recuperação. Mas fato é que o Calleri tá fora, né, desse jogo de sábado.
3: Cara, ele não vai jogar amanhã, né?
4: Não é amanhã. Não é amanhã, quero. Segura essa sonora do Danilo. Ixi, Maria.
0: Misturou tudo, já, tá já muito engasgou, louco, hein?
4: Já deu uma... Quer fazer edição na
0: correria? Deu pau no sistema ali, travou tudo o computador, não chama mais nada, viu, Marcelo?
4: É, porque ele quer fazer essas edições na correria, aí o Thunder lá virou só, assim, o Cat, virou uma zona, né?
6: Sai daí!
2: Cat, cuidado com o começo do Cat.
4: Pois é, exatamente. Ô, Danilo Soto, como fazer pra juntar os cacos nesta semana de treinamentos e entrar, né, diante de seu torcedor mais uma vez contra um adversário muito melhor que a Chapecoense, que é o Bragantino, e tendo que ganhar, porque se o São Paulo não ganhar, muito provavelmente vai conseguir entrar na zona de rebaixamento, né, Danilo?
3: E vamos combinar que contra o Bragantino, São Paulo é freguês, né? São Paulo não consegue grandes resultados contra o Red Bull Bragantino.
4: Os últimos histórica. Dois jogos em Bragança ganhou do Bragantino, né?
3: Então, mas tem dificuldade, né, Lima? Tem dificuldade, o Bragantino tá melhor que o São Paulo, né? Eu tava lá em Mirassol, em Chapecó, esse último jogo do São Paulo.
0: Você vai tanto pra Mirassol, né, Danilo?
6: Você até que tá indo. O GPS natural já tá indo pra Mirassol já.
4: É a placa de cidadão, né?
2: Tem que ganhar, cara. Tem que ganhar a placa. Essa foi muito boa.
3: Exato. Eu tava lá na Arena Condá e realmente um time completamente apático, né? Lima e amigos, né? O Ranieri deve ter trabalhado no jogo, né, Rani? E quando o Calleri sai, eu falei, nossa senhora, mano, quem que vem aí? Aí eu vejo o Gustavo Santos, né? Eu falei, Santana, né? Gustavo Santana.
2: Isso. Errei, tá?
3: Caramba, o garoto, cadê o Rian Francisco? Por onde anda o Rian Francisco? Né? Que era a hora dele entrar. O André Silva tava aquecendo do meu lado ali, achando que ele ia entrar. Quando ele vê que não é ele, já percebi que ele ficou ali meio que chateado, né? Falou, pô, foi preterido pra um garoto ali de 20 anos. Então, como é que o Dorival, quem vai entrar no lugar do Calleri, né? Como é que ele vai montar esse ataque do São Paulo? E é um time completamente apático, viu, rapaziada? São Paulo, dentro de campo, você percebe que tá sem confiança nenhuma. Sem confiança nenhuma, assim, os jogadores, a bola queimando no pé, né? Um tocando pro outro, ninguém tentando resolver. Quando tenta resolver, como o Arthur tentou resolver no comecinho do jogo, tomou uma bronca do Luciano ali, né? O Luciano saiu xingando a família inteira do Arthur ali. Então, o São Paulo tá num caco mesmo, viu, Marcelo Lima? Como você falou. Situação muito complicada mesmo. Conversei com os torcedores no final do jogo e até antes do jogo já estavam preocupados, né? E depois do jogo, então, acho que é o pior momento que o São Paulino vive na sua história com relação a cair para uma segunda divisão. E o São Paulo ainda não tá na zona, mas eu tô com muito medo, porque a hora que chegar na zona, não sai. A hora que o São Paulo bater lá embaixo... o psicológico desse time vai piorar. São Paulo tem alguns jogos, a maioria dos jogos até o final do Brasileiro é em casa, né? Acho que são 9 jogos em casa, se eu não me engano. O que não quer dizer muita coisa, porque também não está desempenhando. E esse número do Dorival Júnior, que não vence um time brasileiro desde fevereiro jogando pelo Corinthians, para mim é um completo absurdo, Marcelo Lima. É um completo absurdo, é uma loucura isso. Se fosse o Roger Machado, ele já tinha caído faz tempo, né? Então eu sou sim a favor da queda do Dorival Júnior. Acho que ele não está entregando absolutamente nada. São Paulo não mostra nenhuma possibilidade de mudança. Ah, mas vai trazer quem, Danilão? Não sei. Deixa o Milton Cruz lá. Qualquer outra coisa é melhor para mudar um pouquinho o ânimo e fazer alguma coisa diferente, que o Dorival Júnior não acertou, não está dando certo.
4: Você, ninguém melhor que para você para falar disso, porque você estava em loco lá, né? E você estava no campo, né? Então, você estava acompanhando de perto ali a questão anímica do time, né? Então,
3: exato, se o time... Você viu o desespero,
4: rapaz. Porque se o time, precisando ganhar da lanterna do campeonato, né? E entra apático desse jeito, como você disse, você percebeu que o treinador já não consegue mais tirar nada desse elenco, né, Danilo?
3: Não consegue. Eu estava do lado do banco de São Paulo, via o Dorival, toda hora ele voltava para falar ali com os seus auxiliares, ele põe a mão na cabeça, ele ia na beira do campo, ele gesticulava alguma coisa que ninguém estava ouvindo, que ninguém entendia o que ele queria. O time de São Paulo completamente perdido, viu, meus amigos? Completamente perdido. Eu gostei, a única coisa boa que eu gostei de ver foi de ver o Iago, viu, Ranieri? O Iago de perto. Gostei muito de ver o lateral esquerdo do São Paulo jogar ali de pertinho. Ele é um lateral alto, né? Ele me lembrou o Serginho. Não tô comparando o futebol, tá? Mas é um jogador, um lateral esquerdo alto do São Paulo e buscando sempre a bola centralizada na área. Um bom lateral. Gostei do Iago, que acho que ganhou a posição do Wendel. Mas o resto, meu Deus do céu, impressionante como o time tá apático, tá assustado e sem confiança nenhuma. Os reservas que estavam ali aquecendo, a impressão que eu tinha é que eles não queriam entrar. É que eles estavam ali tipo, meu, não me coloca nessa furada, porque eu não quero...
4: Me comprometer.
3: Exatamente. Era o que eu via no Ferreirinha, que eu via no André Silva, que eu via no Pedro Ferreira, coitado, que entrou numa furada também. O Marcos Antônio, ninguém entendeu por que o Marcos Antônio não começa jogando esse jogo. Então o Dorival, para mim, já era hora de ter saído, viu?
0: O Marcos Antônio, ele foi preservado, né? Pelo menos essa é a justificativa da comissão técnica. Tem aquela frase, né, Marcelo Lima, aquela frase cheia de sabedoria, que diz que é impossível agradar gregos e troianos, certo? E o Dorival, infelizmente, ele chegou no momento que ele está desagradando
4: os dois
0: gregos e troianos. Ele conseguiu chegar nesse patamar. E por que eu digo isso? Porque vamos dividir o elenco de São Paulo em dois grupos, os jogadores mais experientes e os jogadores mais jovens. Os jogadores mais jovens, eles estão vendo o Dorival não utilizá-los ou quando utilizá-lo, quando utiliza os jogadores mais jovens, são em momentos assim... vai se lascar, quero. São em momentos bastante complicados. E os mais experientes...
14: Desculpa.
0: Eles não veem uma lógica mais no Dorival. Quando o André Silva está ali pronto para entrar e tá na cara que o Dorival vai chamar o André Silva e ele chama o Gustavo Santana, aí o André Silva vira e fala, ué, meu, o que tá acontecendo? Esse cara tá perdido.
3: Ô, Rani, você que faz todo o jogo do São Paulo, quando que o Gustavo Santana foi relacionado?
0: Ele jogou, o Gustavo Santana, ele jogou, eu vou até pegar aqui pra falar, dar o dado certinho. Ele jogou um único jogo, alguns minutos, acho que foram tipo 10 minutos contra o Grêmio. Lá na Arena do Grêmio, ele entra no finzinho do jogo e ele joga alguns minutinhos, tá? Ele entrou aos 89 minutos.
3: Aí.
0: Contra o Grêmio na Arena do Grêmio. É a única experiência profissional que ele tem.
3: O Calleri sai no primeiro tempo, machucado, e ele coloca o moleque de 20 anos. Lógico, a gente cobra do Dorival que coloque a molecada pra jogar. A gente cobra isso, com certeza. Mas até nisso tem que ter critério, né? Pô, o moleque acabou de subir, de colocar ele ali no banco. Como é que você coloca no lugar do Calleri?
0: E detalhe, ele coloca depois que o Calleri machuca e o primeiro gol do jogo, o gol da Chapecoense, já tinha saído. Então coloca com 1-0 contra. Então, assim, eu não acho que seja uma situação irreversível para o Dorival. Ele é um treinador experiente. Eu acho que ainda o São Paulo tem uma margem para dar mais 1-2 jogos para o Dorival para ver se tem algum tipo de reação.
3: Mas duas derrotinhas vai, né?
0: Então, eu acho que sim. Por quê? Porque aí vai precisar daquele elemento novo, que é algo que o Marcão ele vem falando nas transmissões. É algum elemento para você ver se uma pessoa chega, dá uma chacoalhada no elenco e o elenco ele começa a responder. O Dorival e a comissão, eles não estão conseguindo mudar o mental dos jogadores. Esquece. Eles não estão conseguindo mobilizar esses jogadores. Aliás, a própria comissão parece desmobilizada. O Dorival, ele tá meio desanimadão ali. Você que tava próximo dele... É até estranho, né? O Dorival, ou ele tá muito agitado, reclamando demais, que foi algo que ele nunca fez, ou ele tá apático. Então, ele não... Aquele Dorival meio termo, eu, pelo menos, não observo mais nessa passagem no São Paulo, talvez pelas pancadas que ele recebeu desde que foi para a seleção brasileira. Mas, assim, sinceramente, ou a resposta ela é rápida nos próximos, sei lá, dois jogos, ou o São Paulo efetivamente vai ter que pensar em uma troca para trazer esse elemento novo e para ver se dá um chacoalhão no elenco.
4: Boa. 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A gente já vai falar aqui da torcida que entrou lá na parte interna para conversar com o jogador, comissão técnica, com o Rafinha. E ó, agora a gente vai pro YouTube, vai para lá também, porque vou abrir o telefone para ouvinte, hein? Vou abrir o telefone para um ouvinte bater um papo com a gente. Anota o número aí. 11-3284-7097. 11-3284-7097, tá? Então eu te convido. Você que tá aí no FM, nos dando carona, vai lá para youtube.com/energia97. O programa vai até 1h30, tá? E vamos abrir para o ouvinte também. Vamos falar mais aí do São Paulo, do Corinthians, do Santos, do Palmeiras, tá? Agora no FM, você vai ficar com o Lunch Break de Jay Ronaldinho. Às 5h30 da tarde tem o Estádio 97 e um pouco mais tarde tem a Copa do Brasil, hein? Energia em campo, Cruzeiro e Atlético Mineiro. Tem clássico pra vocês.
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4: 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Comentários de Portuga. Comentários de Portuga. É isso aí, gente. Vai lá pro YouTube. Vambora.

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36: Ô, Jimmy, mais uma edição do Lunch Break. Hoje a voz está meio esquisita, mas o programa está bem legal. 966507997, participe, tá valendo aquele kit tradicional do Lunch Break com a camiseta e o copo personalizado. Vamos direto para Calvin Harris. Summer!
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1: Muito bom, Jimmy. Fechamos com Fragma, Tocas Miracle. Passou por aqui um monte de hits. Elton John, Dua Lipa, W, Creedence, Clearwater, Revival, bem legal, hein? Sherry, Calvin Harris, Summer. 966507997. Participe, tá valendo um kit bem legal. Hora de falar do Auto Shopping Global. Já voltamos.
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1: Ó, 966507997. A segunda parte do programa já começa com ABBA Dancing Queen.
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0: seu som ligado aqui na Energia 97 FM, o Lunch Break, Ronaldinho.
1: Ô Jimmy, fechamos com o Bill Medley, The Time of My Life. Mandar um abraço especial ao meu amigo Marco Aurélio, grande Marco Aurélio da Seconce, junto com o Dr. José Maria. Um abraço pra todos aí. Trabalhando muito pela saúde de São Paulo. Olha só, por falar em saúde, eu preciso melhorar minha voz.
0: Amanhã, amanhã
1: aquela pastilha show que você falou. 966507997, quem faturou o presente hoje de mim?
0: Wesley Albuquerque, Ronaldo.
1: Ô Wesley, 5 dias úteis, Avenida Paulista, 1439, nono andar. Continue na tarde de energia com Jimmy Solera até o Estádio 97. Amanhã, depois do tempo de jogo, estaremos aqui. Valeu!
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0: Ouviu, né? Amanhã tem mais. Sua tarde de terça-feira com muita música boa. Tem prêmio, já já. Fica ligado que eu volto na sequência, tá?
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3: Chegou o novo Hyundai i20. 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
4: A picape da Kia, que foi exposta no Salão do Automóvel do ano passado, chegou ao nosso mercado. Ela é a Kia Taisman, uma picape média com motor a diesel. O foco dela é roubar clientes da Hilux, Ranger e S10. Vem importada da Coreia do Sul e custa R$250 mil. O design dela é bem marcante e controverso. Ela é maior que a Ranger e a Hilux e tem entre-eixos igual a Ranger e maior que a Hilux. A capacidade de carga dela é de 1.007 kg, com capacidade de imersão de 80 cm. O motor é o mesmo do Kia Sorento, um 4 cilindros 2.2 turbo diesel de 210 cavalos de potência e 45 kgfm de torque. Acoplado esse motor, tem uma transmissão automática de 8 marchas com tração 4x4 e reduzida. O interior tem painel de instrumentos e central multimídia digitais e botões físicos para as funções essenciais. O consumo, de acordo com o Inmetro, é 9,5 km por litro na cidade e 10,9 na estrada. Me segue no Instagram, @claucarsub.
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5: Vambora, tamo junto, ótima terça-feira. Vamos aí. A energia que te move. Parada é o seguinte, ó, o WhatsApp liberado aí, 96650-7997. A edição de terça-feira aqui, durante toda a tarde do playlist que vai rolando aqui. Tá valendo na sua participação uma caixinha de som Bluetooth da Energia 97. Você vai escolher qual o melhor som do W em várias, hein? Escolhe aí. Final da tarde rola esse sorteio, você já concorre a essa caixinha Bluetooth da Energia, tá bom? E a música mais pedida, a música mais votada aí do W também toca no final do horário. E essa caixinha vai ser sua, tá? Qual o melhor som do W? Vota aí, 96650-7997 e boa sorte!
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0: Two Men at Work.
1: Olha,
0: é o seguinte, o WhatsApp liberado aqui 966507997. Hoje tem uma caixinha de som Bluetooth da Energia 97. Você escolhe qual o melhor som do W. Tem várias, hein? Muita música do W. E você vai escolher a sua. Qual que é a sua? Qual mais gosta aí do W, hein? Manda pra gente aí junto com o seu nome completo. 966507997, no final da tarde, antes do estádio 97, rola esse sorteio aí da caixinha de som Bluetooth Energia 97, tá? E também a música mais votada do W vai rolar também por aqui. Boa sorte aí! Fazer aquele break, volto na sequência com mais playlist no seu som. Tem a Beat, tem Coldplay pra rolar, o clássico da Cyndi Lauper e muito mais.
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2: seu som ligado aqui na Energia 97 FM, tarde de terça-feira. Hora da seguinte, ó, 966507997. Temos hoje uma caixinha de som Bluetooth da Energia 97. Para você entrar nesse sorteio, você tem que escolher uma música do W. Escolhe qual o melhor som do W, na sua opinião, e manda junto com o seu nome completo no nosso WhatsApp aí, tá? 966507997, tá bombando. Amanda tá maluca ali com tanta mensagem. Só falta a sua. Participa aí, escolhe o som do W, aquele som que você fala, nossa, eu amo esse som do W. Manda pra gente. Final da tarde, antes do estádio 97, rola esse sorteio. Essa caixinha Bluetooth vai ser sua. E não é qualquer caixinha Bluetooth, é uma caixinha Bluetooth Energia 97, tá bom? Escolhe o som do W. Boa sorte aí. Break, rapidão, volto na sequência com mais. Tô separando aqui, ó, Rick Astley, tem New Order, tem Dua Lipa, fica aí.
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4: O influencer Eduardo Razuc, seu irmão Rafael e outros dois homens foram presos na Operação Rodas da Sorte, deflagrada no Mato Grosso do Sul, Rio de Janeiro e Paraíba. A frota milionária de carros foi apreendida num galpão de propriedade do influencer. A investigação da polícia aponta que o grupo fazia sorteios não autorizados nas redes sociais de rifas de carros de luxo. Os valores arrecadados com as rifas eram usados em empresas do Rio e Paraíba para lavagem de dinheiro, para valores que ultrapassaram 100 milhões de reais em 6 meses. Em Campo Grande, a polícia apreendeu 22 carros de luxo, que juntos somam mais de 20 milhões de reais. Segundo declaração do delegado do caso, desde 2019 o grupo realizava essas rifas ilegais, mas quem comprou as rifas a princípio não vai ser responsabilizado criminalmente. A investigação também se estendeu para as contas bancárias e para os imóveis dos presos. Me segue no Instagram, @claucarsug.
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0: Anderson, ligado aqui na Energia 97 FM, o playlist Limp Bizkit. 3h59, a parada é a seguinte, ó. 966507997 tem hoje no sorteio uma caixinha de som Bluetooth Energia 97 FM, tá? Bem legal pra você ouvir aí o nosso somzão. A gente quer saber qual a melhor música do WO na sua opinião. Manda aí, qual o melhor som? Tem muita música, você escolhe a melhor. Fechou? 966507997, manda aí, junto com o seu nome completo, e você que tá concorrendo. Fechou? Então, antes do Estádio 97, rola esse sorteio e a música mais votada do WO vai tocar também na programação. Então, manda aí, 966507997, caixinha de som Bluetooth, exclusiva, Energia 97 FM. Vambora, vambora! Virando mais uma hora no relógio aqui, ó. Um break rapidão, já volto com mais playlist aqui. 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

0: Eu sou ligado aqui na Energia 97 FM, a Sabrina Carpenter Espresso. Terminando mais um playlist. Parada é o seguinte, ó, última chamada pra você se dar bem. Tem aquela caixinha de som Bluetooth, Energia 97 FM, vai ser sua. Caixinha top, bem legal. Você participa escolhendo qual melhor música do Double U na sua opinião. Manda pra gente aí, tá? 96650-7997. Daqui a pouquinho rola esse sorteio antes do Estádio 97. Eu vou voltar. Falo aqui o nome do ganhador e vai levar essa caixinha Bluetooth Energia 97 FM e a música mais votada do Double U vai tocar inteirinha por aqui. Fechou? Então participa aí. Instantes finais. Boa sorte. Bora, vambora pro break rapidão. Volto na sequência com um clássico. Não vou nem falar quem é. Espera aí que é bem legal, hein? É muito legal.
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13: Você já conhece o SUV grande, o E07 da GWM e o Ato 8 da BYD? São SUVs com 6 ou 7 lugares que ganharam um novo concorrente, o GAC GS9. Ele é um SUV de 6 lugares com 5 metros de comprimento e quase 3 metros de entre-eixos, o que oferece conforto para as duas fileiras de bancos traseiros. Muito luxuoso. Tem bancos em couro, madeira tratada de verdade no painel, ar-condicionado para as três fileiras e vidros com dupla camada para garantir o silêncio no interior da cabine. Os ocupantes da segunda fileira contam com mesinha tipo de avião. O passageiro da frente conta com apoio de pernas, massagem em vários pontos de banco e teto solar panorâmico com abertura elétrica para todos. As linhas de design são marcantes e sóbrias. O carro é híbrido plug-in com autonomia aproximada de 1.100 km combinada e 114 só no modo elétrico. O preço de lançamento é de R$ 380 mil. Me segue no Instagram, arroba claucarsug.
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Sempre bom saber que seu som tá ligado aqui na Energia 97 FM. Final de tarde de terça-feira, esse é o nosso playlist. O que toca no mundo, toca no seu som também. One Republic, Need Your Love. E agora, hora do resultado, né? Participou aí? Então pode torcer, tá? Quem se deu bem vai levar aquela caixinha Bluetooth Energia 97 FM e também escolheu a melhor música do W. Pode comemorar que essa caixinha Bluetooth é sua! Robson Silva Camelo! Aí, Robson! Presentaço pra você, hein? Bem legal essa caixinha, vai curtir, vai curtir. Bom, a parada é o seguinte: ele também votou e foi a música mais votada. Qual você acha que é? Acertou! Vamos ouvir então a música mais pedida aí do W nessa nossa enquete de hoje? Vamos ouvir aqui, ó. Run to me.

0: seu som aqui na Energia 97 FM W. A mais votada aí na nossa enquete de hoje. Nosso WhatsApp 96650-7997 bombando, hein? Já deixa salvo aí para as próximas ações também por aqui. Na sequência vem toda a galera do Estádio 97 na edição de terça-feira. Ok, ready? 129, fechando aqui a nossa programação musical. Vem, galera do estádio, venha!
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0: começando mais um Estádio 97 aqui na Energia 97 FM. Também pelo youtube.com/energia97. Também pelo aplicativo Energia 97. Abaixa aí, o do fundo azul, isso mesmo. E também pelo assistente de voz, por exemplo, Alexa, ouvir Energia 97. 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Tá começando o programa, sejam todos bem-vindos.
1: Boa tarde.
0: E aí, beleza?
2: Que frio. Bora. Que frio, hein, Matheus?
3: Frio demais, velho.
0: Tá começando o programa aqui na Energia 97 FM. Você aí no YouTube, não esqueça de deixar seu like, hein? Ative o sininho, tá bom? Inscreva-se no canal. E aí, seu Bento, tudo bem?
3: Tudo bom. 15 graus bem, em São Paulo.
2: Quanto?
3: 15.
2: E diz que amanhã vai piorar, hein?
0: É. Amanhã eu tô tendo
1: resort, vai estar calor, hein?
0: Vai, no vai resort, esquentar, cara.
2: Vai esquentar.
0: Sol e 30 graus.
1: 30 graus na lomba.
2: Em compensação, levar minha sunguinha.
3: Comprei, menos mal, né? É. Comprei minha sunga de crochê.
2: Já?
3: De crochê?
1: Menos
3: cor de
1: mal.
3: Pele.
1: Ó, oh, já ficou doido, hein?
2: Delícia.
1: Ai, mas ele já não faz mais parte.
3: Né? Mas eu pego ainda pela história, né, velho?
2: Nós pela temos. História.
3: A história que nós temos.
0: Por exemplo, a Demi Moore. A Demi Moore não é mais aquela atriz, por exemplo, dos filmes que ela fez lá, como que era mesmo lá os nomes. É, bom, agora não lembro o nome dos filmes.
3: Vai pra
1: Ghost.
3: Vai pra
0: Ghost.
3: Kim Basinger. Ghost.
0: A Kim Basinger, por exemplo.
3: É, certo.
2: Aquela cruzada.
3: Não, essa daí é Sharon Stone.
2: Sharon Stone. Também.
3: Mas Sharon Stone tá conservada, viu?
2: Também.
0: A Sharon Stone. Mas das três, eu acho que a Demi Moore é que tá melhor.
3: É, a Demi Moore tá 60.
1: Achei o filme que ela fez lá.
0: O Bento, pra você, seria a Demi Moore.
3: Mas ela...
1: É, esse filme é bom. Proposta indecente. Do Bento,
0: Proposta indecente.
3: Mas é mais fininha do Bento, tá? É mais fininha do Bento. Tem que ter um enchimento maior. A do Bento.
2: Bunda do Bento.
3: É.
0: Aliás,
3: eu acho que não, né?
0: Promota o Bento, não é o Demi Moore, é a Demi Mais.
3: Mas eu pego ainda, dentro.
0: Muito bem.
1: Ah, o cara aí, mano. A Demi Moore, assim como a Jennifer Aniston, a idade não afeta, velho.
0: Jennifer Aniston é bonita. Aí,
1: é bonitona.
0: É
1: bonita.
0: É outro nível. Aquelas brincadeiras de Instagram, é o tier, né? Sim. Tier S, A, B.
1: Sim.
0: Jennifer Aniston é Tier S.
1: Também. É. Que é outra, que é da, no bonita. Mesmo naipe, ó. Brasileira, Helena Ranaldi, velho.
0: Bonita.
1: Helena Ranaldi, a mesma pegada.
2: Quantos anos tá a Bruna.
1: Ranaldi. Bruna Lombardi.
2: A Bruna Lombardi não envelhece, cara.
1: Quantos vocês acham que
2: a Helena Ranaldi está?
1: Helena Ranaldi está com 50 e pouco, 60
2: já. A Bruna não envelhece, cara.
0: Maitê tá bem. Maitê também.
1: A
0: Bruna mas, tá Motinha, fale agora 60. De homens. Pro nosso público aí, feminino.
1: Helena Ranaldi, 60.
0: Fale de homens bonitos agora. Vamos lá,
3: George Clooney. George Clooney, muito bonito.
0: Pra não dizer que é um programa machista.
3: Não é machista.
2: Isso é referência, né?
3: É.
0: É, Richard Gere.
3: O Richard Gere também que, aliás, tá muito lindo, sempre foi lindo.
0: Tá numa série incrível chamada A Agência.
3: Uhum.
0: É sensacional a série. Muito boa.
1: Boa.
2: Quem tá meio acabadinho é o Leonardo DiCaprio, viu?
0: É.
2: É, tá, apareceu esses
3: dias. Tem cara de molecão, mas é um molecão meio acabado, né? Parece que andou no...
1: Ah, mas é aqueles caras que vivem naqueles bagulho errado, tá ligado? Fazendo besteira.
0: Vai no escândalo, toda hora, rave.
1: Vive frito, tá ligado? Essa pegada.
3: E Ibiza, ele gosta muito de Ibiza.
0: Ele deve estar torcendo pro São Paulo.
3: Ele é da turma do Marcão, entendeu?
1: Agora você pega esse tiozão que não faz porra nenhuma da vida, só come vegetais e orgânico.
2: Beckham tá bem, né?
3: Beckham. Tá bem pra caramba pra idade dele.
0: Bom,
3: mas tem os caras que estão estragados, né?
2: Morgan.
0: Mas ele é 90, o Morgan.
3: Quase 90, velho.
1: Mas você vê, tipo, a mesma pegada mesmo.
0: É, esse aí tá fazendo a série Lioness.
1: Boa série também. Esse cara é um puta ator, né, mano?
2: Ele é.
0: É, aparece de vez em quando, mas é muito bom.
1: Verdade.
0: Muito bem. Vamos lá. Começando. Ô, Bento, vamos lá com as pequenas.
3: Não, hoje é ele aqui, ó. Eu sou o Joe.
0: Ai.
2: É aqui.
3: Hoje eu vi. Aí desanimou, né? Vamos ver.
2: Por que desanimou?
3: Vamos lá. Peraí.
2: Por que você mudou?
3: Então vamos lá.
2: Por que você mudou o ar?
3: Vamos lá. Ele vai fazer aí, vamos ver.
2: Vamos lá.
3: O Corinthians.
0: Não.
3: Ah, Santos.
0: Não.
3: Do peixe.
2: Face to face.
3: Olha. Tem um jogador que pode pintar no Santos. Não,
0: já falou muito.
1: Ué? É uma palavra só.
2: Teaserzinho.
0: Não, tem que ser uma ou duas palavras então pra falar... definir.
3: Jogador pode pintar no Santos.
0: Pronto. Não, muita palavra.
2: O que, que é isso?
0: Fala assim, vem jogador. Oh,
2: pode ter novidade. É.
3: Pode ter novidade, então.
0: É, pronto. Então é assim.
3: Ah, tá bom.
0: Entendeu? É uma manchetona.
3: Tá.
0: Uma manchetona.
3: Mas vamos lá. Fala,
0: São Paulo.
3: Tricolou. Um bi de dívida.
1: Vamos lá, gostei dessa aí.
3: Presidente do conselho, falou.
0: Mas foi uma semana que ele falou.
3: Não, foi na CNN ontem, entrevista.
0: Ah, tá, ele falou depois de sete dias.
3: Ratificou. Também nessa... ratificou. Mais de um bi de dívida.
0: Que maravilha. Que maravilha. Porco.
3: Porco. Paulinho, será que vai para o clássico? Já já eu respondo.
2: Sei não, hein?
0: É isso aí. Corinthians.
3: Corinthians negocia jogador.
0: Boa! 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
3: Let's go! Ah, vamos lá, RG. Tem um jogador, o Arthur,
2: lembra? Começou uma novela.
3: Ah, começou uma novela aí, que diz que o pai do Neymar e o Neymar, né, que ele é grande amigo do Arthur, estariam chamando ele, que conversando, Arthur? Aquele que era do Grêmio.
2: Ok.
3: Aquele que era da Juventus e tal.
0: Ex-jogador. Um volante lá. Meia.
3: É. E ele pode pintar no Santos, porque eles estão negociando com o Arthur, para o Santos, com um contrato até o final do ano, né? E com uma pedida baixa do Arthur, não tão alta como ele estava pedindo, por exemplo, que ele pediu para o Porco, que ele pediu para outros times aí, e que ele estaria aceitando aí as condições do Santos. Mas agora vai entrar o Santos.
0: Se o Arthur ligar para o Zé Rafael...
3: não vai vir.
0: O Zé Rafael vai aconselhar que venha?
2: Não vai.
3: Mas então, mas diz que ele vem mais na condição como amigo do Neymar do que, assim, propriamente pelo Santos, né? Que o Neymar e o pai do Neymar teriam conversado com ele, estariam fazendo a cabeça dele para vir para o Santos até o final do ano por um precinho menor, né? Salário menor.
2: Arthur, quando estava no Grêmio, era um bom jogador.
3: Uhum.
2: Não sei como está agora. Não
4: Palmeiras
2: sei.
4: Tentou trazer.
2: Não sei.
4: Bom jogador, sim.
3: Não, mas então, quem está falando, o Palmeiras, ele pediu muito, né?
2: Eu não sei as condições dele. Agora, existe esse papinho aí, já está rolando aí uns 10 dias, de que são muito amigos, o Neymar e o Arthur.
3: Uhum.
2: Então, não sei até onde... essa amizade pode trazê-lo pro Peixe.
3: Tem que pensar que o Peixe ainda tem um transfer ban, né, RG? Tem que pagar,
1: né? O RG, o Corinthians, ele teve recentemente atrás do Arthur e... cara, a quantia que falavam que ele pediu aí era em torno de 2 pau por mês.
2: Eu acho que foi a que ele pediu pro Porco.
1: Ele pediu isso, na hora que ele saiu do Grêmio. E o Corinthians tava até tratando, até falaram da possibilidade de colocar o André, porque o André, ele fez até uma videoconferência com o pessoal da Juve lá. Mas aí era um momento que o Arthur ainda tinha contrato, ele acabou rescindindo com a Juventus. Então ele tá com o passe na mão e hoje é o que ele tá pedindo aí pra poder jogar, cara.
2: Maurício, não vem pro Peixe por 2. Ele vem por 1.800, entendeu?
1: Ou menos, né? Não vem, RG.
3: Será? Não vem. Mesmo não sendo amigo do Neymar.
1: Mesmo que ele falou, vou dar, sei lá, 50% de desconto. O Santos não ia gastar mais uma milha pra contratar o Arthur, né? Não vai, né?
3: Mas mesmo foi o pedido do Neymar?
1: Mano, ele pode pedir o que ele quiser, Mota. Você tem, por exemplo, o teu cônjuge. É, se você não tiver dinheiro, ele pode passar na porta de uma joalheria e falar, nossa, eu queria tanto. Você vai falar,
0: mas tem cônjuge e vai lá e se endivida todo pra comprar o que tá na joalheria.
1: Mas esse cônjuge já tá todo endividado.
2: Mas, ô, Maurício...
1: E com dificuldade de pagar a conta de água e luz.
3: Maurício, não tem crédito.
2: Não duvide, Marcelo Teixeira. Não duvide.
3: Não duvido.
0: Duvide de uma pessoa que sempre não, faz maus negócios.
2: Não duvide. Não
1: acho maus negócios, ó.
2: Não duvide, porque existe o interesse. Tá aí, ó. Tá beirando a eleição lá no Peixe. Não duvide de um cara que está tentando e fazendo de tudo para continuar com a presidente do Santos. Eu não duvido de nada.
1: Mas vou te falar, ó.
0: É um bom negócio ter o Arthur.
1: Sim.
0: Financeiramente.
2: Nossa.
0: É uma coisa que a gente já sabe, né? Se bem que, sei lá, né? É você que é a favor do lema, dá os seus pulos aí, né?
1: Sim, eu sou, mas depende dos pulos. Tem pulo que você pode pular já na boca do jacaré, igual no Pitfall, lembra do Pitfall?
0: Jogava o Corinthians pitfall. Pulou na boca do jacaré.
1: Não, pelo contrário. O Arthur é um pulo na boca do jacaré. Porque o Arthur, Sombra, ele tem um caso grave de lesões. Inclusive, eu mandei aquele vídeo pra vocês, eu acho que você chegou até a ver.
0: Qual?
1: É, aquele vídeo que o Arthur fala da lesão que ele teve lá na Itália.
0: Assisti.
1: Pois é. O Arthur, e fora essa lesão que ele teve na Juve, que ele não conseguia jogar, que era uma lesão muito rara, o Arthur, ele coleciona lesões na carreira, mano. O Arthur, que ele jogou bola, Domênico...
0: No Grêmio, né?
1: Foi no Grêmio, mano. Foi no Grêmio. É igual o Coutinho, mano. O Coutinho, ele teve uma excelente fase no Vasco, e depois acho que foi no Liverpool, porque ele brilhou lá também. Ele
4: foi bem lá fora.
1: Depois, não, lá, bem lá fora,
2: quando,
1: vírgula.
2: Quando só foi, ali, né?
1: Acabou ali a carreira do Coutinho.
2: Quando
1: o Coutinho, ele brilhou no Liverpool. É, então.
0: Brilhou no Liverpool,
1: verdade. Depois acabou, mano. Depois... Barcelona jogou nada, sabe? Tipo, desandou.
2: Depois...
1: O Arthur, cara, é jogador do Grêmio. A gente tem um recorte do Arthur falando, pô, aquele cara que ganhou a Libertadores, porque pra mim, aquela Libertadores deram o rótulo de jogador da competição pro Luan. Mas pra mim, o melhor foi o Arthur. Foi o melhor da competição, fato.
0: Sobre esse negócio, sua esposa diria que o Santos deveria trazer o Arthur?
2: Não, em hipótese alguma.
0: A sua esposa é mais inteligente que você.
1: Não, ela é responsável. Claro que é. O RG é aquele cara meio que se bebendo no caso.
2: Do dinheiro, mas peraí, não coloque aprovação na minha boca, não. Imagina, pelo amor de Deus, muito longe disso. Eu acho que se você tem que fazer sacrifício, você tem que fazer sacrifício com um jogador que seja bom tecnicamente e principalmente fisicamente.
0: Mas então, é um cara bom técnica e fisicamente hoje... Não vai vir pro Santos.
1: Mas, ó, por exemplo, o...
0: Nem pro São Paulo, tá?
1: O Gabigol. O Gabigol, ele deve ter retornado pro Santos aí por influência do próprio Neymar também.
2: Claro que sim.
1: É, mesmo. E o Gabigol tem bons números, não tô falando que ele tem maus números. Ele é, acho que é o artilheiro do Santos na temporada.
2: É o artilheiro.
1: É o cara que, se ele não for o líder em assistências também, ele tá muito próximo disso. Então, os números do Gabigol, comparado ao restante do grupo, são bons. Porém... A relação, RG, custo-benefício do Gabigol, tá valendo a pena?
2: Não tá, porque em jogos que ele precisa ser decisivo e que o Santos necessita dele, ele realmente peca, né, cara? Peca e fica devendo.
0: Mas veja bem, não estou defendendo o Gabigol, não é isso. Mas se você pegar a situação, Gabigol no Santos é o artilheiro,
1: sim,
0: tá? Vamos supor que hoje... O centroavante do Santos não fosse o Gabigol. Fosse o Chiquinho Soares. Ok?
1: Sim. Nossa senhora.
0: É. Estaria o Santos fora da zona de rebaixamento?
1: Não, possivelmente não, porque o Gabigol é melhor
2: não.
1: Que ele.
2: Não, mas aí
0: e aí fica aquela questão. Assim, aquela pequena tabuinha pra você ficar um pouquinho fora... Custa caro demais.
2: Mas o Chiquinho Soares, com quais jogadores ao lado dele?
0: Os mesmos que estão aí.
2: Não, não. O Chiquinho Soares, quando estava, não eram esses jogadores aí.
1: Não, mas é um
2: Neymar tava lá. Não tinha Neymar.
0: Barreal tá... Como não tinha Neymar?
2: Não, com o Chiquinho?
0: Sim, senhor. Não, Chiquinho tava até dezembro no Santos.
2: É, mas o Chiquinho já tava, nossa, foi totalmente fora.
1: Não, mas é bagrão, RG, sei. Entendeu? É igual o Pedro Raul,
2: mano. Eu sei. Mas o contexto, o combo é diferente, mano.
1: Não, mas a pergunta que eu tinha feito e...
2: É muito diferente.
1: É que não cabe a comparação, Sombra, Gabigol e Chiquinho Soares. Mesmo o Gabigol não estando no auge dele, o Gabigol, se ele amputar uma perna e precisar jogar, ele é melhor que o Chiquinho.
0: Então.
1: Mas aí que tá, a questão que eu tinha feito pra RG, na relação custo-benefício do Gabigol, não comparado ao Chiquinho, mas o Gabigol com ele próprio, tem valido a pena? Porque...
2: Eu fui contra...
1: Eu era a favor de contratar o Gabigol, tá? Tanto que eu pedi até no Corinthians em determinado momento. Aí eu falei que eu gostaria.
2: Eu fui contra a vinda e esse kit Gabigol, eu acho que, sinceramente, não compensa vale não, cara. Não.
0: O futebol brasileiro precisa ser revisto. Espero e
2: urgentemente.
0: E esse fair play financeiro, quando estiver 100% implementado, se estiver... Funcione de verdade. Porque pode ser, talvez, uma das maneiras que Santos, São Paulo e Corinthians possam voltar a ser clubes melhor administrados.
1: Mas quer saber? A gente tinha que meter o pau, não nos nossos clubes aí. Nesses idiotas aí que começaram a puxar a régua pra cima. Tá ligado? Palmeiras, Flamengo. Porque tava tudo tão bom, velho. Sabe, tá tudo tão bom do jeito que tava, que é Sodoma e Gomorra, RG. Ninguém paga ninguém, tá todo mundo tranquilo. Agora você começa a ser o certinho da sala, aí ferra com a sala inteira, velho.
2: Chama atenção.
1: Ferra com a sala inteira, mano.
2: 3 milhões, nossa, 4 milhões, os caras tão pagando. Não, aí fica difícil.
3: Ó, vamos lá. Olha, o Santos anunciou a renovação do Miguelito, né, RG? Tava 2 meses aí negociando com ele e tudo. Anunciou a renovação até o fim de 2000, até maio de 2029, ok? Mais uma aí, olha. O Cuca conversou com o Neymar pra ver se joga lá no tapetinho do porco, né? E o Neymar se pôs à disposição para jogar. Pois agora, é, se ele vai entrar como titular ou como reserva, ainda não foi decidido. Mas o Neymar colocou-se à disposição para jogar no clássico.
2: Eu não colocaria.
4: Por quê?
2: Porque eu tô preocupado com o Campeonato Brasileiro, não com a Copa do Brasil. Vai insistir? Vai continuar com três competições, esse time lutando, do Santos?
3: Né? Se desgastando.
2: Que não conseguiu passar pelo Mirassol? Vocês estão de brincadeira. Ah,
4: nós vamos resolver isso na quarta-feira.
3: E vai entrar um dinheiro no Santos. E o Santos assinou um contrato. O Santos assinou um contrato com a balada APP, né, do Ticketmaster. Né, assinou um contrato aí até o final do ano, né, ou por um ano. Ainda não, eu tô em dúvida, EG, porque num lugar eu li que é até o final do ano, outro lugar eu li que é por um ano.
2: Quando chegar no final do ano, a gente vê.
3: Vai saber. Mas o Santos vai receber à vista, 8 milhões e meio de reais.
2: Precisa para botar a carteira dos meninos lá em dia, né?
3: Então ele vai ajudar no programa do sócio torcedor. E estampar a marca nas costas aqui, né? A Ticketmaster com a balada APP vai pagar 8 milhões e meio, assim, em cash pro Santos resolver aquele embrolho ali de salário, né? Quanto que é o transferban? É 1 milhão, não é? 1 milhão também?
2: Quem?
3: O transferban, não é 1 milhão e meio que o Santos devia?
2: Por aí.
3: Então. Se resolver isso aí, pode trazer o Arthur, por exemplo, pra registrar, né? Vamos lá. O Santos também, né? Tá sendo acionado na justiça pela Talent Sports. Por quê? Olha a novela, RG. Do céu. 2021. Não,
4: ficando estranho isso, hein?
3: Né? O Santos tinha que pagar uma comissão ligada à venda do Lucas Veríssimo ao Benfica. Certo. E? Né? Então, a dívida era 2 milhões. Aí os caras fizeram um acordo, falaram pro Santos, tá bom, vai, me paga 500 mil aí e tá tudo certo. Só que o Santos não pagou.
2: Claro.
3: Né? Não, lógico, pagou, não pagou. E agora a dívida tá em 1 milhão, né? 1,07 milhão. Né? E o Santos tem que pagar aí de juros aí, quase o dobro, né, RG? E aí entraram no pau aí, colocaram o Santos no pau e tá pedindo até o CT também aí de
2: mais
3: garantia.
2: Mais um.
3: Né? Então entra dinheiro, sai dinheiro, né? Aquela coisa, aquela vergonha, confusão.
2: É o que a gente cansa de comentar aqui, cansa de falar aqui, velho. A situação é essa, situação é precária, só que ninguém quer largar o osso. O cara quer continuar lambendo, então vai, né?
3: Difícil.
2: Vai pra ver onde vai parar.
3: É isso, então amanhã tem clássico, né, Rogério?
2: Tem clássico. Seja o que Deus quiser aí, né?
3: O RG é animadíssimo.
0: Nossa, RG, pelo amor de Deus.
4: Calma.
0: Ó, se eu sou o elenco do Santos, tô ouvindo isso, cara. Nem venho pra São Paulo. Nem venho pra São Paulo. Que vergonha.
3: É que a gente tá preocupado com o Brasileirão, né, gente? Então fala, sai fora.
2: Deixa eles.
4: Não é, o RG... Vocês precisam pensar em uma competição. E é sério que eu tô falando, que é o brasileiro.
2: Então, é claro que precisa pensar no brasileiro.
4: Então, aí acaba
3: deixando... Mas ao mesmo tempo, se o Santos passa na Copa do Brasil, ganha um dinheirão. E vai pra... Cada vez que avança, o dinheiro faz a diferença, RG.
2: Tá bom, mas e aí?
4: O Palmeiras ganhou em 2012 e caiu.
2: O que vai acontecer? Ganhar e passar na Copa do Brasil.
4: Vamos resolver, RG.
2: Livro brasileiro?
4: Nós vamos ajudar vocês amanhã.
3: Vamos fazer o seguinte.
4: Mas ajuda.
2: Cara, eu não tô aqui.
3: Ajudar como?
4: Presta atenção.
3: Tira ele. Presta a proposta.
4: Pra ajudar ele.
2: Eu não tô aqui pra
4: ficar. Ele acabou de falar.
2: Eu não tô aqui pra ficar jogando pra torcida, velho. Eu não tenho esse comprometimento.
4: Mas é verdade.
2: Eu não tenho esse comprometimento de ficar jogando pra torcida, fazendo ondinha. Não tem condições nenhuma, é zero, do Santos continuar em três competições.
4: Vamos ajudar.
2: Bota isso na cabeça. Não tem.
5: A gente tem uns caras pra enfrentar lá embaixo, lá, São Paulo ainda. Nós broca neles.
6: Ô, RG.
5: Pra vocês.
6: Fica tranquilo. Eu tava vendo aqui, que hoje em dia tá na moda, né, esses malucos aí fazer leitura labial do que jogador fala dentro de campo. E pegaram trechos aí do Neymar na partida contra o Mirassol, ele falando com a Edna. Inclusive aquele papo, muitas vezes aí, tipo, que jogador fala com o árbitro, tu é horroroso. Apita nada. É falta, porra. Cará, você não viu isso, sabe? Tipo aquele tipo de situação que é rotineira dentro do futebol. Só que quando é mulher, aí começa aquele papinho. Ah, desrespeitou uma árbitra.
4: Sim.
6: Gente, vamos parar de frescura, hein, mano? Porque estão pegando esses caras, esses dubladores aí que faz leitura labial pra começar a querer identificar que jogador tá falando dentro de campo com o árbitro. Gente, o vai tomar naquele lugar quando não marca uma falta que o cara achou que teve. Cara, é papo, é resenha de campo, mano. Vamos parar com essa frescura, mano. Vamos parar com essa cretinice. E ainda mais quando a mulher tá dentro de campo. Tudo bem, você vai falar, ah, mas com mulher tem que ser diferente. Tem. Mas dentro do calor do jogo, muitas vezes o cara também fala, porra, não sei o quê. Tá tratando igual, elas não pedem também, ah, tem o tratamento igual?
2: Condição de igualdade.
6: Ué, não é condição de igualdade? Que você manda o Daronco pra aquele lugar e também manda o Klaus ou qualquer outro? A Edna faz parte do contexto.
2: É a mesma situação.
6: Vou ficar de novo com esse papinho ridículo. Ai, porque é o Neymar, porque falou aquela vez do negócio de Chico lá também. Que aí as militantes começaram a arrepiar o cara. Ai, porque me senti suja. Vamos cagar, velho. Vamos cagar. Suja demais. Ah, velho, vá pro inferno. É porque associam com o chiqueiro. Porra, velho. Chato, hein, velho. Chato. Ô militância da porra, mano. Aí numa dessa daqui a pouco, tô falando isso, RG, sabe por quê? Daqui a pouco pegam essas leituras labial. A chance de ter um procurador de STJD querendo aparecer também, porque, pô, eu vou colocar o Neymar na pauta do julgamento. Vocês malucos aí pra colocar um cara desse aí na pauta,
2: onde,
6: RG?
2: Onde mostrou essa porra?
6: Eu vi aqui no Metrópolis. É. No Metrópolis aí, os caras pegaram um corte aí de um cara fazendo leitura labial. Mas o que,
2: ele xinga a árbitra?
0: Olha ali, a participante do chat, a Thaís Vescovi. Concordo totalmente, mano.
6: Tamo junto, Thaís. A Thaís é resenha, mano. Thaís...
0: Só as Thaís concordam com o mano.
6: É verdade.
0: Menos aquele casou.
6: Ó, por exemplo, aqui, ó. Aqui é um trecho da matéria. Nas redes sociais, o influenciador Gabriel Veloso, segundo a matéria, que ele é especialista em leitura labial, compartilhou alguns trechos da partida que mostram o Neymar irritado com Edna. Abre aspas pro Neymar. É, você é horrorosa. Eu tô falando na boa com você. Tu é muito ruim, porra. Detonou o marido da Bruna Biancardi, segundo a matéria. Aqui, em outro momento do jogo, Neymar dispara uma série de ofensas aí contra a árbitra. Dá porra da falta. Vai se fu, cara. Quantas faltas precisa, cê é louco. É, e ao final do jogo, Neymar negou ter sido mal educado e disse que era apenas a sua opinião. Isso não é educação, é apenas a minha opinião, argumentou Neymar. Mas cara, pra pegar uns negócios desse aqui, mano, e levar pra um STJD e falar, olha, ofensas sim, contra a árbitra, concordo, porque a árbitra não expulsou.
2: Concordo.
6: Falou que ela é horrorosa, que é ruim pra ser pontinho, pontinho. Vai se fuga.
2: Eu, na outra encarnação, eu quero vir com essa profissão aí, velho. Tá?
0: Você não acredita nisso?
2: Influência.
0: Mas você influência. Não é o seu feito.
2: É, mas eu quero.
0: Você não acredita em reencarnação? Quero... Então, olha, mas... você vê que falso.
2: Mas eu quero vir. Eu que quero...
0: picareta isso aí, meu.
2: É, mas deixa de ser oportunista. Eu tô fazendo uma relação de. Pô,
0: você não sabe que tu você não tem lugar de fala. Office, não tem lugar de fala.
6: Você não acredita no outro plano, RG?
2: Não.
6: Acha que você vai morrer, vai virar poeira, mano? Vai virar adubo?
2: Terrinha.
6: É. Sério? Você não acha que você um pozinho, vai pro outro plano?
2: Um pozinho.
6: Você não assistiu a viagem?
2: Vou virar pozinho. Ó, e
0: se liga, hein? Falou que esse negócio de médium, tudo bobagem.
6: O velho?
0: Tudo bobagem.
6: Ó, você assistiu pozinho. A viagem, velho? A viagem, o Fagundão, ele deu uma salgada na...
2: Eu assisti a viagem e tô assistindo além
6: na
2: do
6: outra,
2: tempo.
6: Lá, na Diana.
2: Tô assistindo além do tempo. Thaís,
0: nem olho na cara dele.
6: Diana não, é Diná, né? Era Diná.
2: Diná.
6: O RG, mano. RG vai virar a folha, mano.
2: Viu, Dodô? Quero voltar, porque influencer é a coisa... maravilhoso, cara. Uma profissão maravilhosa.
0: É.
2: Maravilhosa.
6: Foi por falar influencer, mano. Eu tava vendo aí um assunto aleatório, mano. Mano, vocês viram o vídeo dos filhos da Virgínia quando ela chegou de viagem, que ela chegou toda
2: pintona. Eles pisona, não foram,
6: lá.
2: Né?
6: Eles véio,
2: não foram.
6: Véio, constrangedor, mano.
0: Constrangedor. Os filhos pararam e
6: falaram... Eu não teria postado aquela tipo porra, assim, não, mano.
0: Isso aí!
6: Véio, eu não postaria aquele bagulho, não, velho. E a babá meio que chutando como a bola.
0: Pode, né, vai. Abraça a mamãe. Vai lá, abraça.
3: Mamãe? Que é isso? Você não é minha mamãe pra babá?
2: Mas foi nessa linha, meu. Pô,
3: eu sendo pra babá. Assim, tipo,
0: é essa mulher? A menininha assim, ó. Vai atrás do Vini. Muito bom. Foram as notícias do Santos, da Virgínia, da Edna e do RG. Aqui no Estádio 97. Dodozito,
6: vamos lá.
0: Vamos falar agora de Della Via. Já, atenção aí. Tem São Paulo, tem Palmeiras, tem Corinthians ainda dentro do Estádio 97.
6: É, meu amigo, você que tá dirigindo agora, presta atenção um instante aí, hein? Como é que tá o teu carro, hein? O volante tá tremendo? O carro tá puxando para um dos lados? Os pneus já estão desgastados? Ou o freio começou a chiar, hein? 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
0: Boa, seu Domênico. 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
5: Vocês.
7: É o líder, né?
5: Comentar o líder.
7: Opa, obrigado. Tudo bem, senhor?
5: Bom demais.
7: Comentar, né? Aguentar o líder, o que está classificado nas quartas da Liberta, quartas do Copa do Brasil.
5: Todo lugar. Não é dinheiro no bolso, não é vende. Quantos caras vendem por 70, a gente vende por 300.
2: Olha, arrogante.
5: É isso aí. A maior estrela dos caras tá saindo por 30. Nossa, quem?
7: Vocês?
5: Vocês?
7: Quem? Vocês?
5: Calma.
7: Já vai falar já.
5: Depende, filhão. Olha. O Alan não vai pegar mais o Santos, né? Porque já tá resolvendo. Então vai
7: entregar.
5: Né? Vai entregar.
7: Então já caiu.
5: Não pega, caiu. Pingou o Pix. As
7: coisas também não dá muito certo. Já jogou no domingo ali no limite ali.
5: Agora
7: ele tomou uma no meio-campo ali daquele Thiago Mendes. Eu falei,
5: amassou a lataria.
7: Pelo amor de Deus.
5: E olha, e dentro do Palmeiras, é consenso que o Palmeiras não trará um substituto pra ele.
7: Não tem,
0: pô. Por enquanto não. Tava monitorando o Luiz Henrique, mas é difícil trazer ele,
5: porque o Zenit, que eu vou falar, não é possível. 37 mil, né? De euros. Não é isso? 37 milhões?
7: É 35, 40 pra cima.
5: É, 37 milhões.
7: E se você não virar na hora pra você falar, não é mais 40, é 45.
0: Esses caras são loucos, velho.
7: O Zenit é assim.
5: 37 milhões de euros, o Palmeiras falou, não, obrigado, passo, né? Então não haverá substituto pro Alan, né?
0: Por enquanto não.
5: Andréas é suspenso pela Comembol, né? Ele já tinha cumprido, né? No jogo contra o... Ele foi expulso no jogo contra o Cerro, né? E aí ele tinha pego já, cumpriu um jogo, né? No jogo da volta. Pegou dois agora e fica de fora do jogo contra a LDU, né? O jogo de ida.
0: Isso é um absurdo. Isso é um absurdo. Ele não... O Andréas, em momento nenhum, bateu no jogador dos caras. Ele tava se desvencilhando do jogador dos caras. Uma coisa é você dar um... Isso é uma vergonha. Tem que ser falado todo momento, essa porra aí.
2: Eu vi o lance, não tinha nada a ver.
0: Dá a impressão que a Comembol não quer que algum time brasileiro chegue. Eu fico com essa impressão.
5: Ela não quer que dois times brasileiros cheguem à final.
0: Porra, você tá de brincadeira. Dois não, pode chegar até quatro, né? Então. Pode ter Palmeiras e Fluminense, pode ter Flamengo e Corinthians, pode ter ou não pode ter.
5: Sim.
0: Ué, né, mano? Sim. Pode ter. Agora, me dá a impressão, vendo isso aí...
7: Eu chego, não sei você.
0: Que parece que... Não, você não passa desse estudiante. Você não passa desse
2: estudiante. Fala com uma convicção, né?
0: Eles estão achando que vai chegar, né? O legal, viu?
7: Mas por quê?
0: Tá legal.
7: 2012 tá na minha frente, mano.
5: É que a gente aqui...
7: Eu vou pegar o calendário 2012, vou começar a seguir 2012.
5: A gente não vê... Não tem, né? O Estádio 97 não existe igual, parecido em nenhum lugar do mundo. Porém, eu vi uns programas ali, covers da Argentina, uns cortes que chega, porque começa a falar do assunto. E os caras querem limitar de novo, né? Alguns, aquela regra antiga.
0: Ah, de brasileiros se enfrentar antes da final.
5: De os times do mesmo país se enfrentar para não chegar.
0: Mas aí como funcionaria se chegarem quatro brasileiros
7: em
0: semifinal?
5: É raro, é difícil, né, acontecer.
7: Eles vão tentar arrancar.
5: Mas aí os caras...
0: Mas aí
5: reparou que...
0: Se chegar três. Viu,
7: Sombra? Mas aí, por exemplo, agora já tinha direcionado Palmeiras e Fluminense para matar logo.
5: Exatamente, nas quadras.
0: E do outro lado, mas podia pôr o Flamengo entendi. Com o Corinthians.
5: Entendeu?
0: Aí mata.
7: Eles vão cruzando
0: vai pra matando. Matar.
5: Entendeu? Já não deixa chegar.
0: Se na semifinal ficar o Flamengo e ficar o Palmeiras,
5: você já foi os dois
7: pra jogar hoje.
5: Só seguindo esse calendário aqui, ó, 2012. Voltei no tempo.
2: Já foi.
5: Eu vou seguir, ó. Se quiser marcar alguma coisa comigo, ó, o calendário 2012, igual o judeu. O judeu tem o calendário à parte.
2: Os argentinos, tem um cara brasileiro que ele faz corte só de futebol argentino. E a maioria dos cortes é dos caras falando do futebol brasileiro. Eles, por exemplo, quando o Corinthians passou, eles ficaram revoltados. Porque falou, pô, o Corinthians com um a menos os caras conseguiram passar, velho.
5: Não, passou e deu uma mijada, né? Dentro
2: então
5: e fora
2: os caras não acreditavam. É absurdo.
0: Mijado também não. Né?
5: Mijado.
2: E aí, mijado, por exemplo, falando do Palmeiras, ele falou, mano, o Palmeiras
0: calça na mão, é isso.
2: O Palmeiras não dá pra derrotar o Palmeiras. Não dá pra derrotar o Flamengo, que é um absurdo.
3: Mas por tem exemplo, um investimento o Paulistão, maior. Você sabia, Domênico, o Paulistão paga mais do que o campeonato argentino?
4: É, deve pagar. Não, por isso mesmo. Porque...
5: Não, e, Motinha, você voltar só um rapidinho no Alan. Cara, a venda do Alan, ela... Absurdo, ela é, né, é um absurdo. Porque a terceira é o seguinte, maior
4: venda, hein?
5: Não, ela é a terceira, Domênico, mas em termos, em termos de como foi e o jogador que é, ela é muito grande. Se bobear até mais que o Endrick, não em valor.
4: É porque ele é...
5: Porque ele já tem 22 anos. Ele, um ano e meio, dois anos atrás, quando ele fez 20 anos, já cogitavam, ele já não podia mais jogar o sub-20, de ser emprestado. Né? Ele... começou a jogar, a gente falava dele e tal, que era um bom jogador, porque ele entrava até no meio campo, muitas vezes ali jogava improvisado de camisa 5, algumas coisas, exato. O Abel colocou ele, né? E quando ele se acertou ali, ele achou o lance dele na direita, foi que ele voou, né? Então, isso passa muito também, que o pessoal não gosta de falar, o pessoal fica xingando a gente aqui de Abelete, que não sei o quê, de passa pano, isso dedo. Também vai muito na conta do Abel, porque ele potencializa o jogador... para o cara já chegar pronto lá fora. O City está contratando ele porque ele faz exatamente esse corredor aí pelo lado direito, vai, que volta, a Premier League ama. Entendeu? Então, passa muito pelo trabalho do Sampaio, né, que vai, forma o jogador, coloca o jogador pronto ali para chegar.
3: Você colocou ele postulado? Ele já trouxe pro Palmeiras 2 bi, velho.
5: 2 bi e 200. 2
4: bi e fumaça.
3: É. Essa é uma contratação boa, de um cara que tem a visão,
5: então,
3: né?
5: Então, como o Abel potencializa, pô, e faz mais um jogador. Pagava
2: dívida aí de muito clube, hein? Porra, do meu, tá inclusive. Louco,
3: porra. Exato. Porra. Agora, vamos lá, Paulinho, pra amanhã pro Clássico.
4: Por isso que é importante ter uma base forte, RG.
3: Paulinho tem a volta adiada, viu? Ele treinou, certo. Só que é o seguinte, certo. O núcleo de saúde do Palmeiras...
4: Mas isso você já sabia, eles vão segurar
3: pro... vão segurar, não vão colocar num jogo desse que é pegado, que é mais difícil, né? Eu acho que eles vão
4: pôr no outro jogo aí contra o quê?
3: Botafogo,
4: o
3: Mirassol. Né?
5: Mirassol.
3: Não,
5: Mirassol.
3: Ele pode voltar contra o Mirassol. Então, porque ele falava assim, não, vamos, tudo bem, tá treinando, tudo, mas vamos deixar ele voltar contra o Mirassol, o Santos do jogo vai ser pegado, então vamos preservar o jogador, ele tá bem, tá treinando já com o grupo, né? Mas ele foi a volta dele foi adiada, beleza?
4: Certo.
3: Vocês falaram antes da renovação do Gustavo Gomes, falaram, né?
5: Não, até... a gente acabou passando
3: direto. Ah, então, foi que foi ontem, né? Gustavo Gomes renovou até 2030, né? Desde a Copa, já vinha conversando com o staff dele, né? Sobre renovação e tudo, negociaram, conversaram e agora confirmaram, né? Ontem foi confirmado, Gustavo Gomes fica no Palmeiras até 2030.
4: O cara é um absurdo, velho.
5: Merece, esse, né? Tudo que a torcida lá na mancha depois do final do jogo, ele foi lá, ele se emocionou com o Mosaico no domingo, a gente tava lá. Não, é um cara que é... E outra,
4: esse cara não tem sabe bola que perdida, é impressionante a raça. É
5: que a gente fala, né? A diferença dele e do Dudu. É um cara que abriu mão, de ganhar 3 vezes mais lá na Arábia, quando veio a proposta pra ele. Ele ficou na dele, respeitou a decisão do Palmeiras de não vender, Ele continuou no time do Palmeiras, não quis fazer que nem o outro fez e respeitou a história. Mole, né? É um cara.
2: Dudu, hein?
5: Então, exato. É um cara hoje que passa aí.
4: O Abel tinha razão, né?
5: Então tá aí. Então o perdeu Gustavo respeito, Gomes, né? Ele passa a ser até 2030, depois eu acho que ele deve encerrar a carreira, sei
3: quantos
5: lá.
3: Quantos anos que ele tem?
5: Acho que tem uns 33. Tem uns 33.
4: É mais, 34, né, seu mentor?
3: Vai até 35, talvez?
5: Então. Aí ele vai, joga e acontece isso aí.
4: Mosaico feio da porra, né?
3: Hã?
4: Todo torto. Ele fez 33 e
2: mais. Olha, moleque. Esse moleque é um lixo, velho.
4: É 33
5: não, e mais. O nosso operador de vídeo é um trouxa. É. Vem aqui balançar a cabeça e fala: nossa, que feio. Faz seu trampo aí, meu irmão. Seu trampo é pôr no ar aí, ó.
4: Mas espera
5: um pouquinho. Seu trampo é pra pôr no ar. Certo? Você põe no ar e tem que pôr aí. O mosaico do Gustavo
4: tá
5: Gomes.
4: Mas ele pôs no ar. Mas onde que tá feio?
5: Não, ele veio tirar um sarro aqui com o mano.
4: Claro que tá torto, vocês estão olhando
2: de lado. Ele veio fazer um comentário. Hã?
4: A gente tava no estádio, ficou legal pra cacete.
3: Ah, vocês são palmeirenses, mano. Vocês
4: não... Legal pra cacete.
2: Faltou um capricho,
4: né? Mas tem torcida que não faz isso. A do São Paulo e Goiânia não faz igual.
3: Aí fica imitando do Palmeiras. Sabe aquele trabalho que você cortava a revista e colava a cartolina pra levar na escola?
4: Mas a nossa faz com criatividade. A de vocês fica imitando. Fala aí, que mais aí? Fala aí.
2: Acabou, pô. Já dei notícia.
4: Acabou?
2: Caramba, do Palmeiras. Pô.
4: Tem que falar do cara lá.
0: Mosaico bom. Mosaico bom. Quem faz? São as torcidas do Ceará. fazem uns mosaicos maravilhosos.
5: Não,
0: as do Borussia Dortmund,
5: mas isso aí,
0: é um absurdo.
5: Mano, não teve dá pra você colocar como um mosaico. Isso aí é uma espécie de...
0: É um varal.
5: Uma gratidão
6: pelo cara. O Corinthians também tem o bagulho.
5: Mosaico é
6: um varal.
5: Uma homenagem.
6: Mas ó, tem um mosaico que o bagulho os caras fizeram, Domênico. Tipo, eu não lembro qual foi o time, mas é na Europa. É, mas esses bagulho leste europeu, umas porra dessa aí. É tipo uma torcida, Motinha, que sobe assim, tipo uma bandeira de um tanque. Aí depois passa assim, Sombra, tipo uma bola de canhão saindo assim, tipo do tanque, a bala vai andando assim pela arquibancada. Aí pega tipo num outro lugar assim, que é tipo uma cidade, é legal, aí tipo estoura. Aí começa a subir assim, tipo como se fosse um incêndio na própria bandeira. Daqui a pouco começa a subir a fumaça. Debaixo da torcida, assim. Ô, Cowboy, tenta achar esse vídeo aí, mano.
2: Isso aí é uma produção.
6: Uma puta produção. Isso aí é legal demais.
5: Não, os caras fazem
6: lá. É leste europeu, não lembro exatamente onde é, mas é time pequeno, não é time grande, não.
5: Na Turquia também, os caras fazem.
6: Na Alemanha. Mas, ô, Motinha, tem que ser falado. E o Palmeiras tem que se manifestar, viu, seu Bento? Não pode deixar isso assim, não. Sim, com certeza. Tem que fazer uma carta. Tem que começar a meter fogo nesse troço aí. É inadmissível.
5: Você acha que o Palmeiras tá sendo perseguido?
6: Não, porque, ô, Mota, o Plata, no ano passado, ele pegou feio o jogador, não me lembro de quem que era lá na semifinal. Acho que era a semifinal. Pegou com a canela. E aí o Flamengo no próximo jogo reverteu, o cara jogou. O cara jogou o próximo jogo. Eu nunca vi um jogador sendo expulso e não cumprir nenhum jogo. Sendo que foi uma pancada.
5: Exato.
6: E aí o Palmeiras pega dois jogos de um cara que não fez nada. Nada. Essa é a verdade. Nada. Então tem que, a Palmeiras tem que se pronunciar aí, porra. Tem que meter a boca assim.
5: Força de bastidor, né?
6: Sim, senhor, tem que meter a boca. Não tem que ficar calado, não.
5: Isso aí. Acabou, porra. Não é possível o time pra amanhã? Como vai ficar, hein, Motinha? Sem o Alan?
6: Porque amanhã é nosso aniversário,
5: hein? Aniversário do quê?
6: Segura nós, RG. Nosso aniversário, filhão.
5: Do porco?
6: É, isso mesmo.
5: Ah, não sabia. Parabéns, pô.
6: 112. Né? Amanhã você dá. Antes você dá azar.
2: Ah, ele dá todo dia.
6: Sabe? Não.
5: Parabéns. Não dou, não. Não dou, não. Não sou, não.
6: Mas amanhã é...
0: Motinha, e aí?
6: Amanhã é nós,
0: acabou,
6: hein?
0: Acabou. É isso?
5: Acabou.
0: Muito bem, foram as notícias do porco aqui no Estádio 97. Já tem São Paulo, já tem Corinthians. 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
0: E aí, Cláudio?
5: Tricolor.
0: Meu Deus.
9: Are you ready, São Paulo?
5: Ai, vamos lá, São Paulo. Deixa o chefinho, começou a pipocar notícias aí que o São Paulo está realmente atrás do meia e do atacante, né? E aí apareceu o Mauro Icardi, né? Livre no mercado após deixar o Galatasaray.
0: Cara, aborta, Jorge, aborta.
5: Não vem, eu também acho que não vem. Tô falando porque saiu a notícia. Jogador de 33 anos, né? Mas só que o São Paulo estuda a maneira de viabilizar. Inviabilizado já tá, né? De viabilizar a sua contratação.
2: O não já tem.
5: O não já tem. Mas essa notícia
0: tem
5: começa...
0: Tem aqui que não vem. Não tem nem negócio.
5: Não tem nem dinheiro pra isso, porra.
0: Não tem nem negociação. Tô muito
5: desanimado. Não tem nem negociação, mas vamos lá. Né? E tem outros jogadores também sendo oferecidos ao São Paulo e tal, né? Vamos aguardar. Olha, e ontem sobre o encontro do São Paulo, lá no CT do São Paulo, da torcida, com jogadores, e o Rafinha estava presente, e o Dorival estava presente e tudo, diz que quem pediu a palavra mais foi o Luciano, viu? Os bastidores aí, né? Que a torcida...
0: Vamos ver se ele fala mais do que joga, né? Mas vamos lá.
5: Então,
0: que ele falou?
5: Ele pediu a palavra, falou pelos jogadores, né? Ele falou que não está tendo corpo mole, né, que ele
0: também sempre... acho que não, viu?
5: E que eles sempre jogaram
3: que eles sempre jogaram com salário atrasado, inclusive foi campeão, São Paulo foi campeão com salário atrasado, e que há tempos está assim, né? E que eles não fazem corpo mole. E
0: concordo pediu, com o Luciano.
3: E pediu a torcida para não abandonar o São Paulo.
0: Olha, concordo com o Luciano, não vejo corpo mole, isso de jeito nenhum, aquela coisa de dizer, ah, o salário está atrasado. São Paulo cansou de jogar com salário atrasado e jogar bem. Foi até campeão da Copa do Brasil com salário atrasado. Concordo com o Luciano. O que tem é muito jogador ruim e um trabalho muito ruim feito pelo treinador. Essa mistura dos dois é que faz com que o São Paulo perca seus jogos. O futebol do coletivo, do time, uhum, e algumas individualidades é horroroso. Isso o Luciano não vai poder falar.
3: Lógico, lá, na frente dos jogadores.
0: Diante dos torcedores e dos coleguinhas, né? Por exemplo, dentro desse esquema, o Luciano é um cara que, meu, não tá nem fu nem fá. É, tá perdido em campo. Perdido, perdido em campo. O São Paulo é um time perdido em campo. Ninguém sabe direito o que fazer. Ninguém sabe direito o que fazer.
3: Agora, nem o técnico.
0: Agora, começa a jogar mal. Trabalho ruim. O salário atrasado, eu acho que ele não impede o jogador de correr, nesse caso. Ele não impede. Por exemplo, caso do Enzo Dias, esse é um cara que se nitidamente tá muito incomodado e até tá afastado.
3: Afastado.
0: Enzo. Por exemplo, esse era um cara que se você escalasse, provavelmente ia dar problema. Não ia corresponder. Ele já ali mostrou que, pô, ó, não tá feliz com
3: a cabeça dele, já tá fora de São Paulo.
0: Então já tá afastado, beleza. Agora, o trabalho do Dorival e o dos jogadores, no sentido coletivo, é muito ruim. E aí a gente vai entrar na questão da individualidade. Né? Individualmente, por exemplo, Pablo Maia tá fraco.
3: Nossa,
0: outro dia jogou um futebolzinho um pouco melhor. Tá jogando nada, né? O São Paulo não tem um meia. O Calleri é um cara que ele corre muito, bacana. Mas assim, ele era um cara das assistências, não dá mais assistência. Não tem acertado uma assistência. Não faz gol. Fez gol de pênalti outro dia. Eu fiquei orando ali, meu Deus do céu, mais 20 orações. Né, dá a impressão que você tá pagando penitência para ver se ele acerta um gol de pênalti. Então é tudo isso aí. O Ferreirinha do céu.
3: Meu Deus do céu.
2: Esse parou ai, geral.
0: Ai, ai. Cruzes. Ai, ai, ai. É um horror. Ele é um horror.
3: Que coisa. Mas ele nunca fez um jogo maravilhoso.
0: Chegou assim a fazer jogos maravilhosos.
2: Não, mas ele teve época aí,
0: pô. Teve uma época até que ele engatou umas aí.
3: Mas foi na época da aposta, não foi?
6: Mas, por exemplo, o São Paulo, eu também acho que não é time pra ser campeão. Não é, mas também tá longe de ser um elenco pra cair.
3: Também acho.
6: Porque quando a gente fala assim,
0: mas ele tá mais perto de elenco pra cair do que ser campeão.
6: Então, eu acho que é meio termo, Sombra, de verdade. É que o problema do São Paulo é que já é um elenco de meio de tabela mal treinado.
0: Exato, então, concordo.
6: Mas esse é o grande X da questão, porque quando a gente vai falar a respeito de elenco, o São Paulo tem um time melhor que o Remo, o São Paulo tem um time melhor do que o Chapecoense.
0: Concordo.
6: São Paulo tem um time melhor que Mirassol. Só quando você pega aí. O Bragantino já não sei, moto, porque o Bragantino é bem arrumado esse time do Bragantino aí. É que oscila bastante, mas é um time enjoado.
0: Não concordo, é bem arrumadinho.
6: Mas você pega, por exemplo, o São Paulo, já junta o fato de ter um elenco limitado, com um técnico meia boca, aí potencializa a ruindade.
0: Cara, eu não vou entrar no debate se é meia boca ou é bom, porque isso aí já falou 20 vezes.
3: Mas o momento
0: não, então, mas é o trabalho não, mas no momento
6: a questão é muito discutir.
0: Muito ruim.
6: A questão não é nem discutir, analisar um fato, porque uma coisa é eu ter uma opinião, você ter outra opinião e tá tudo bem, cada um tem o seu ponto de vista, mas o trabalho do Dorival no São Paulo é uma merda.
0: É fato.
6: É fato, então não cabe discussão a respeito de gostar ou não gostar, predileção é outra coisa. Mas, por exemplo, o São Paulo, Sombra, com um técnico que talvez saiba explorar melhor, é claro que quando a gente faz esse tipo de comparativo, vamos falar assim: ah, mas você quer comparar a qualidade técnica desse time com esse? Não, eu tô comparando situações. O Real Madrid, quando jogou naquela época lá com Casemiro, Kroos e Modric, não jogava com meia também, entendo o que eu tô falando. Não tô falando a respeito de qualidade, são três volantes que saem pro jogo e sabiam jogar muito bem. Mas aí o ataque era Bale, Cristiano Ronaldo e Benzema? Acho que era isso.
0: Ah, mas Benzema é um centroavante.
6: Então, não, mas o ataque era isso, era Cristiano Ronaldo, Benzema e Bale, se não me engano. E o Bale jogando aberto também. Então eram três volantes com três atacantes.
0: Ah, mas
6: a questão é o treinamento do time.
0: Mas aí você tinha o Modric que fazia esse papel de segundo volante.
6: Sim, que sabia sair.
0: Lá o outro, lá
6: mas o próprio o Pablo Maia que vocês têm é volante de saída. É cara que consegue fazer também uma... Não vou dizer que é um armador, um camisa 10, não, mas não, é cara que sabe jogar com a bola no pé. É cara que se tivesse um ataque mais bem compactado, um time melhor agrupado,
1: talvez funcionasse melhor.
0: Temos que tá visões diferentes a respeito de Pablo Maia. No máximo, ele é um camisa 5 e às vezes acerta um bom chute.
5: E ele, a contusão parece que deu uma atrapalhada depois nele. Ele não voltou, né? Porque não, ele, eu lembro que ele, ele ficou na ele beira morreu. De ser vendido, falava você tá em 20 Nossa, milhões,
3: aumentou,
5: né?
3: Aumentou
5: 15 milhões aí de euros dele.
3: Aumentou o salário.
1: Mas o complicado do São Paulo, Mota, é um monte de jogador que aparece, que, por exemplo, o Pablo Maia era um cara que apareceu com potencial, caiu. Aquele tal de Wendel era outro também que começou bem, depois sumiu. É o Wendel, né? O volante? É.
5: Não, os laterais.
1: Não era esse, não. Era não? Aquele meio-campista lá. Qual era aquele meio-campista? Não, era Natan. Pode ser? Aquele cara que se machucou recentemente.
4: Marco Antônio?
1: Não, era um volante, mano, do São Paulo.
4: Marco Antônio.
1: Não era esse, não. Era um cara do São Paulo que ele começou bem, depois se machucou, ficou um tempo fora e depois nunca mais voltou a jogar bem também. Era um meio-campista. Nunca mais
4: voltou!
1: Não vou me lembrar. Luan? Era esse. Começou bem também.
0: Mas ele jogou sumiu. Meia dúzia de jogos.
1: Só no Paulista. Mas é o que eu tô falando. Aquele lateral. O lateral direito que o São Paulo também... depois aí daquele jogo lá que ele tomou um baile lá também, acho que foi contra o Cruzeiro. Também depois sumiu. Tal do Moreira. Tá no, o São Paulo tem um monte de jogador que começa bem, depois desanda, velho.
0: Moreira não se estabeleceu nem no Benfica B, Porto B.
3: Porto B não era
0: pra... Deles
3: time lá,
2: mas, claro. Resumindo o que você tá falando, mano, as condições do São Paulo são iguais às do Santos. É time que não vai disputar com quatro times do brasileiro, mas não é time pra tá tomando chumbo e porrada dos outros times, velho.
0: Agora, o Dorival, ele, assim, tem que... De alguma maneira, tentar achar um novo jeito de jogar.
3: Inclusive, ele tá testando, viu, chefinho? Diz que o São Paulo treinou hoje e ele vai manter esse esquema com três zagueiros.
0: Então não é o manter o esquema.
3: Não, vai fazer um novo esquema, né? Três zagueiros até o jogo contra o Boca Juniors.
0: Ele
3: Boca
0: vai manter Júnior. Um novo esquema, é isso?
3: É, exatamente. Entendi. Inclusive com a volta de Arboleda, viu? Tá recuperado, treinou normalmente.
0: Você não pode. Ó, se você não sabe fazer, o São Paulo, se ele não consegue ganhar jogo, então que ele não perca.
3: O mínimo, né? Porque toma uns gols que não dá pra entender.
0: Se você não
3: né,
0: tem
3: véio?
0: Capacidade de criar, puta, dá bola pro adversário.
3: Fecha, né? Se
0: tenta
3: fecha.
0: Achar no contra-ataque. Mete três zagueiros, esquema, dois volantes.
3: Fecha, né?
2: Esquema já fecha casinha, acaba, né? Entendeu?
0: Tenta, que só, é, faz isso, dá uma carilada
3: todo
0: lá.
3: Todo mundo no
0: faz
3: pau,
0: alguma véio. Coisa.
3: Carilada.
0: Dá uma carilada
3: é,
0: lá.
3: É, fecha o time, né, cara?
2: Esquema jabuticaba.
3: Quem volta também é o Victor Sávio, que também
0: como
3: treinou.
0: Como assim jabuticaba?
2: Todo mundo lá no pau, velho. Não tem, não deixa passar.
1: Ah, beleza, cara, vamos curtir. Você mandar essa investigada. Agora, prof.
5: Ah, não, aí...
3: O presidente ontem, né, do Conselho Deliberativo, deu entrevista à CNN, falando o seguinte, que a dívida do São Paulo hoje está acima de 1 bilhão.
0: Que legal, e ele também é responsável por isso. Parabéns, ontem.
3: E ele falou que o São Paulo hoje é dirigido por pessoas absolutamente amadoras.
0: Uai, nossa, ele é meu, que cara de pau, meu Deus!
4: Porra, ele é um deles, porra.
0: Não, ele não deixa de ter razão no que ele tá falando. Ele só mas se ele esqueceu de se incluir nisso.
4: É verdade, né?
0: E como que, olha, como, assim, tem que ser muito cara de pau.
3: E tem que profissionalizar, ele falou. Tem que profissionalizar pra poder...
2: Ele faz parte da mesma madeira.
4: Dá a impressão que ele é o cara certinho. Todo mundo
3: errado. Não, que ele não faz parte, porra.
0: Ele deu entrevista na CNN, provavelmente, pra fazer de uma entrevista, não de um debate.
3: Sim, sim.
0: Porque se fosse um debate, nossa, ele ia ser moído. Ele ia ser triturado. Ah, lógico que você vai à CNN, uma grande empresa,

0: Essa é lamentável.
1: Essa foi boa.
2: Não, essa aí, nossa, vou falar com você, velho.
0: Santa palhaçada, diria o Robin. O Robin. Santa Robin palhaçada. Como que pode, cara? É ridículo, cara. É ridículo.
1: É. Olha, vou falar. Acabou.
3: Acabou. Poxa, isso que eles não fizeram parte do processo, sábado. Né? Dá a impressão que não fizeram parte do processo, né?
0: Não, isso aí. Ó, essa merda toda aconteceu de 4 meses pra cá.
1: Eu não fiz parte disso.
0: Eu não fiz parte disso.
1: Como uma coisa que a entrevista, né, do Dorival, parecia que ele não fazia parte do São Paulo. Parecia que era um cara que estava analisando o São Paulo.
0: Então, mas olha, veja bem. Não é só o Outen que tenta dizer e tenta passar a ideia também que isso tudo é agora.
1: É.
0: Porque eu só vi torcida organizada vir falar que tem que focar o discurso, focar as críticas em conselho e diretoria agora. O São Paulo tá numa merda de dar dó há mais de 10 anos e só agora que você ouve falar, não, vamos focar na diretoria, não sei o que lá. Então não é, ó. Então também não é só o Outen, viu? Também não é, não.
1: É difícil ver a situação. Não é só.
0: E amanhã tem a tal da votação do estatuto, né, no conselho. Se reforma o estatuto ou não reforma o estatuto. Parece ser uma ideia melhor do que aquilo que São Paulo tem? Parece. Eu acredito nas pessoas que estão lá? Não. Pode falar o que quiser de estatuto, pode fazer. Eu não acredito, mesmo que eles fizessem lá um estatuto maravilhoso, eu não acredito que eles cumpririam o próprio estatuto. Porque não é a primeira vez que a gente ouve dizer que o estatuto do São Paulo é furado. Quantas vezes eu ouvi dizer, olha, mas estão fazendo isso, ó, o estatuto não permite, mas estão fazendo. E aí quando chega lá no conselho, ó, mas está furando o estatuto. O que, geralmente os presidentes
1: de conselho fazem?
0: Não estou vendo nada, se faz de cego.
1: E não vai entrar a SAF nesse bate-papo, né, do estatuto. A SAF não vai entrar. Que SAF?
0: Ô, Mota.
4: Motinha.
0: Mota.
1: Não sei, tô falando.
0: Se dissesse ainda que entrar o papo de SAF, é mais uma vez tratar o torcedor como idiota. Cara.
1: É igualzinho. O cara não quer largar.
0: Não é o objetivo de nenhum do Corinthians, ninguém do São Paulo, nem do Santos.
1: É igualzinho.
0: Que vire SAF. É
1: igualzinho,
0: cara. Agora, e o São Paulo deve entrar aí. Esse Maciz deve estar mais perdido do que segue em tiroteio.
1: Nos bastidores diz que ele não sabe o que fazer.
0: Mota, vem cá.
1: Não sabe de onde tirar dinheiro, não sabe o que fazer.
0: Ao que consta, ele não consegue dar conta dos próprios estacionamentos.
3: É, não consegue manobrar os carros.
0: É. Não, talvez isso...
3: Dá uma raladinha no lateral.
0: Então é o seguinte, como pode ser presidente de uma entidade como São Paulo, com mais de 1 bi de receita?
1: Não consegue gerir.
0: Ser uma pessoa que a maior gestão que já fez foi aí de... meia dúzia de 3 estacionamentos. Não bate, você entendeu? Não bate. Presidente de quem tem uma receita de 1 bilhão, tem que ter outro nível. É outro nível. Não pode ser esses Zé Manés aí.
1: O cara que é CEO.
3: Chega lá, né? Os caras, assim, cara, aí, quanto dinheiro? Sai. O cara que nunca virou tanto dinheiro assim, tipo, ter que não lidar pode, com isso.
1: Cara, CEO, né, mano?
0: Não pode. Tem que ter gabarito, tem que ter... tem que ter currículo, tem que ter história, tem que ter conhecimento, tem que ter não sei quantas MBAs, tem que ter formação administrativa. Não pode ser esse Zé Manés aí.
3: O problema é o clube do Bolinha querer largar o osso. Como é que esses caras vão chegar e vão falar, nossa, eu vou ter que renunciar o meu cargo, o meu status aqui, que eu bato tipo no peito do segurança quando eu chego e falo, sou conselheiro. Você acha que esses caras vão querer perder esses rótulos?
1: Como não, a filha do presidente entrou no campo carteirada, lá. Deu carteirada. Eu sou filha do presidente.
4: Você sabe quem que eu sou filho?
0: A várzea do cacete.
1: Nossa,
0: né?
1: Pelo amor de Deus.
0: A várzea. Então é o seguinte, infelizmente, a gente estava falando, o São Paulo é um time mediano, O trabalho é mal feito. Infelizmente, tá, tudo leva a crer que o São Paulo vai até o fim, aí fica brigando para não cair, não tem jeito. Só que assim, estão muitos brigando para não cair, né? Vamos ver quem que
1: é
0: vai
1: que ter. É que a receitinha do São Paulo tá bem, né? Perfeitinha. Mas não é. Três
0: a receita
1: técnicos.
0: Do Santos tá bem feita, a receita do Grêmio, a receita do Inter, a receita do Remo. Só que o Remo, se cair, normal. Não é que eles vão ficar felizes se cair. Normal. Né? O campeonato dos caras, ser campeão pro Remo quando sobe, ser campeão é não cair.
2: Na primeira.
0: Cair normal, vai tentar brigar pra voltar de novo. Aliás, o Remo não tava na Série A do Brasileiro desde que ano?
1: É.
4: Ah, fazia um tempo.

0: Não é?
1: Fazer uma cota, gente.
0: E a Chape também vai ser a mesma coisa, né?
2: Chapecoense, a mesma coisa. E eles, e os seus funcionários? Os seus funcionários, eles são cientes disso. São cientes.
3: Sabe do potencial deles, sabe onde pode chegar, né?
0: Tem objetivos, né?
2: Vocês verem o nível dessa gente de conselho de modelo associativo. Eu tava vendo lá no Instagram uma discussão de conselheiros na Ponte Preta, cara. É de dar dó.
4: Ah, é.
0: Nossa. Você viu isso? Ali a coisa
4: que absurdo,
0: tá feio. Ali a Nossa. Coisa tá feio. Acho que
2: vai pra Série C.
1: Vai. É a última da Série B, né?
2: É. Nossa. Vai pra Série C.
0: Horroroso. Já acho que não tem
2: Agora,
0: chance,
2: se
0: não.
2: Você...
4: Nossa.
2: Se vocês virem o vídeo que eu vi... Você sabe o que que é? Deve ter no Instagram, deve ter.
4: Tem, tem.
2: Pode ver. Gente, o do São Paulo, Ponte Preta, Santos, Corinthians, é o mesmo nível de gente, tá? Só muda o tamanho do clube.
0: É, mas a Ponte Preta tá devendo 6 meses, cara.
2: É?
0: 6 meses de salário. 6.
2: Então, e o Zé Rafael? Quanto tempo precisa receber também?
0: Não sei. Mas não fica tudo isso. Senão perde, né? O jogador, não é?
3: Mas o desespero no São Paulo tá batendo por causa disso. Porque vai entrar o terceiro mês.
0: É o terceiro
3: que tá devendo.
0: E aí,
3: o que acontece? Com um terceiro mês, o cara pode ir embora.
2: Foi o mano que disse que tem um jogador da Ponte Preta que falou assim, a gente só tá aqui...
0: O Potker.
2: A gente só tá aqui porque não sobrou outro clube.
0: Sim.
2: Então, assim... É um lugar que os caras têm pelo menos pra entrar em campo. Porque receber não recebe.
0: Pra mostrar o trampo, né?
2: Pra mostrar o trabalho dele.
3: Vai que alguém vê, né? De repente.
0: Vai que, né? E me leva pra...
2: Né? Vai que, ó, salva ali, não sei o que lá. Pelo menos o cara vai falar assim, ó.
0: E no campo eles conversam com os outros jogadores. Vê lá se tem uma boquinha pra mim lá.
3: Olha,
0: eu vou aí de graça.
3: Você tá na atividade, né? Você tá ali ainda.
0: Vou aí, ganho tanto.
4: Descer de escola, né? uma boquinha aí, né?
3: É isso, Sombra.
2: É isso. É. Pô, você também nunca vem trazendo nada de melhor.
0: Eu? Ah, o Motinha.
4: O que tem a ver com isso, mas você tá tão pessimista, pô, tá louco.
2: Nada.
4: Com relação ao seu time, quem tá ouvindo você
2: mas
4: agora
2: eu sempre fui.
4: Tá chorando.
2: Mas eu sempre fui, diferente
4: tá louco,
2: de você.
4: Porra.
2: Que é o Zé otimista.
4: É isso.
2: Ficou aí lambendo o Marcelo Teixeira, ficou lambendo
3: o Marcelo. É o comercial da Doriana.
2: Eu pelo menos sou coerente.
1: É o comercial da Doriana, tá
4: quem
1: tudo
4: acompanha,
1: lindo.
4: Quem acompanha...
2: Família Margarina do RG.
4: Quem acompanha o estádio sabe o quanto que eu lambuzo o Marcelo
1: Olha aí, Teixeira. Mas é chato.
2: Eu não sei quem lambuza mais o Marcelo, se é você, o Ademir.
1: Ô, Sombra, pra você ter uma ideia, olha o que o Potker falou aqui, ó.
0: Cadê?
2: Vamos ouvir.
1: Vou colocar só um trechinho aqui, ó, pra vocês.
0: Cadê?
1: O finalzinho aqui é o menino.
5: Ninguém tá aqui porque tinha mercado. Ninguém tá aqui porque tinha o Cuiabá como opção, como tinha quem tinha o Atlético Goianiense como opção. A gente tá aqui porque a gente não tinha mercado.
1: Você...
2: Sincero.
1: Foi sincero, velho.
2: Cara, foi sincero.
1: E aí tem torcedor que às vezes fica puto ouvindo bagulho desse, mas é verdade,
0: recebendo, né?
2: É sincero.
4: Não tem o que fazer.
1: Quem gostaria de... Mano, a Ponte Preta hoje é Gaza, velho. Quem gostaria de ir pra lá, assim, por livre e espontânea vontade?
2: Ninguém. Em que lugar do mundo estaria o Cedric jogando hoje?
3: Não, o contrato do Cedric...
2: Estaria jogando, contratado.
3: É o retrato da administração de São Paulo.
2: Mas, é assim, a força do empresário, né? Porque o empresário dele, é o empresário mais forte do Brasil hoje, que é o Bertolucci.
3: Conseguiu um contrato até o fim de 2027.
2: Para quem o São Paulo devia e deve muito dinheiro.
3: Quem aceitou assinar um contrato desse com um cara que tava parado.
4: Esse deve ter dinheiro para receber muito.
0: Calma aqui. Entendeu?
3: Calma. Então, é esse que a gente vê as coisas.
0: Né? Calma. Certo. Calma. Tem muito campeonato
1: Obrigado,
0: pela frente.
1: Vai jogar o Caleri sábado ou não?
3: Não sabemos.
2: Imagina.
3: Não sabemos.
1: Não joga?
2: Começou tratamento no tornozelo agora.
0: Não sabemos.
1: Aí começa a complicar. Quem vai jogar no ataque?
2: Mas, ó, vou te falar um negócio.
3: André Silva.
2: Não sei
0: quem?
2: O quanto.
3: André Silva. Putz.
2: Mas, ô Bento, foi o Danilo Soto que falou hoje no tempo de jogo, né? Que o André Silva, quando viu que entrou o Gustavo Santana lá, e ele não entrou, ele falou, putz. Também assim,
1: fez assim. Porque ele tava lá no campo, né?
2: Cara, na boa. Você vai falar assim pra mim, nossa, eu vou lamentar demais que o Caleri não vai jogar? Assim.
3: Qual a diferença, né, que ele tá fazendo?
2: Qual a grande diferença que o Caleri vem fazendo?
3: Perdendo gol.
4: É Bragantino?
1: O Bragantino, que o retrospecto do São Paulo com o Bragantino é péssimo.
3: Péssimo, sim.
4: Então, mas aí,
2: também não é esse terror, não.
4: Essa é a discussão.
1: Não, o retrospecto não é ruim?
2: Acho que não.
1: Cara. Não?
2: Não é tudo isso.
3: Acho que já melhorou. Teve uma época que a gente não ganhava lá, por exemplo. Isso aí a gente já quebrou o tabu.
1: Tá ligado? Beleza. Então tá bom.
3: É isso.
2: Muito bem.
4: É isso.
2: É isso. Olha, deixa eu falar aqui da Copa. Já já tem o Corinthians, hein? Já já tem o Corinthians. Ai, porque ai, diferente ai. De mim, o Mano, ele vai pintar como se o Corinthians fosse uma maravilha.
1: Mas o Corinthians tá.
2: Como se tudo fosse. Como
1: vai ganhar o Corinthians? Ele tá, o Corinthians, ele tá, ó, tá melhorando, velho. Tá melhorando, aos poucos tá melhorando.
2: Ele tem os potkers deles lá.
4: Sport Clube Memphis. Sport Clube Memphis.
2: 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Já já vou dizer qual é a frase para você que entrar no ar para ganhar o seu ingresso. 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
2: Boa, boa, boa. 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Antes mesmo das manchetes, já vou dizer aqui qual que é a frase que o corintiano tem que dizer. Porque quando acabar as manchetes, a galera já está preparada. Mas ó, isso não é para desanimar. Palmeirenses, liguem. Né? Vocês são do time Bento Domênico ou são do time contra as Abeletes? Qual é o seu lado?
4: Contra as Abeletes.
2: Né? Você é do time Maciço ou do time Sombra, por exemplo?
1: Ah, isso aí.
2: Hã?
1: Aí não dá,
2: não
1: né?
2: Tem time Maciço?
1: Parada.
2: Time ou tem, não tem? E time Mano, tem? Pro Corinthians?
1: Ah, tem.
2: Time
1: não,
2: Mano,
1: também.
2: Tem?
1: É, tem, né?
2: Também não.
1: E time Memphis? Tem. Depois que o Memphis encantou os caras, né? Que o Memphis fez com os caras.
4: Encantador de galinhas. Encantador de galinhas.
2: É o Mr. M. E aí, você é do time Ademir ou time RG?
1: É.
3: Encantador de galinhas
2: é... É verdade. Bom,
1: coloca a minha corintiano
3: até chulapa com a tua tia.
2: Corintiano que ligar. Corintiano que ligar e disser, Memphis, eu quero beber do seu suor. Memphis, eu quero...
1: Ai, pro inferno, tá frase aí.
2: Corintiano nojenta. Que ligar dizendo, Memphis, eu quero beber do seu suor.
4: Meu,
2: é só pegar a fitinha dele e torcer. Enche tá o copinho. Nojo,
1: nossa, né? Que nojento. Joga cueca pra mim.
2: Enche o mano, copinho, fala. Gente.
4: Isso é mais nojento que as histórias
1: do Memphis, eu quero pôr fogo com você.
2: Nossa. Você acredita que teria gente que beberia?
1: Claro, depois que o cara meteu fogo na instituição, meteu fogo nas ruínas, pegando fogo.
2: Pra presidente,
1: ele aposto. Manda em todo mundo.
2: Ah, manda.
8: Ele manda, os caras babam ovo desse cara. Tem. Que é impressionante, tanto o torcedor corintiano.
1: Foi mutado, o Mota vai falar daqui a pouco.
8: Foi mutado não, tinha que ter, era a chance que tinha de meter marcha, falar tchau marcha, daqui, tá filhão. Louco. Sai daqui.
1: Vai contar com o Dieguinho. Manda o Memphis embora e deixa o Dieguinho lá.
3: Não, mas você perde as pernas assim, não dá, né, mano?
2: Corintiano que disse, Memphis, eu quero beber do seu suor. Vai ganhar o seu ingresso pra assistir Corinthians e Santos. Muito bem. E aí, Mota?
3: Acho Corinthians, assim, vamos de Corinthians.
1: Coringão. É o time do povo, é o Coringão. Time
3: vamos
1: do
3: lá. Deus, vamos lá.
4: É o time do fogo.
3: Olha, o Corinthians negocia com o Nottingham Forest, né, a venda do meio-campista André. Segundo o Daily Mail, a negociação seria de 13,6 milhões de libras, né? Que dá mais ou menos 95 milhões de reais. O Corinthians detém só 70% dos direitos dele, né, mano? Então ficaria com 70%. Cara... Quanto que dá, mano? 95 milhões dividido por 3.
1: Não, redonda pra 100. Vamos colocar pra 100 aí, você vai ficar com 70 milhões. É. Um pouco menos de 70 milhões.
3: O resto é dele?
1: É do staff, né? É dele junto com o staff. Direito. Mas, ô Motinha, essa conta não fecha, velho. Se o Corinthians já recusou em determinado momento a ida dele pro Milan por 20 milhões de euros... Não vale a pena vender por 13 de libras,
3: né? Era quase 100, né, milhões.
1: Não, acho que até passava um pouco na cotação da época lá. O Corinthians, ele tem uma meta, Motinha, que é fechar o ano aí com venda de atletas de pelo menos 150 milhões em venda.
3: Mas o que vem dentro do Corinthians, mano, é que o Corinthians esperava vender jogadores.
1: Sim.
3: Não tinha proposta até agora. Foi a primeira proposta que apareceu real.
1: É uma proposta ruim.
3: Né? Mas o Corinthians está conversando com nós.
1: Não, conversar pode conversar, mas o Corinthians ele não pode aceitar jamais uma proposta dessa, porque se o Corinthians ele tem um planejamento de arrecadar pelo menos 150 milhões até o final do ano com venda de jogadores, o André é um cara que é titular do time, é uma proposta bem abaixo. Uma coisa é o Nottingham Forest lá tirar o Carlos Miguel lá do Corinthians aí por causa de uma cláusula contratual que era só pagar 5 milhões de euros que ele ia. E outra coisa, você oferecer uma bagatela dessa daí pro meio campista. Tá de brincadeira,
4: mas véio. Tem 4 meses só, né, mano? Pra fazer essa grana
1: aí. Mas 4 meses num time que tem um potencial absurdo pra ser campeão da Libertadores, aí, gente.
4: Entendeu? Você tá de brincadeira.
1: Ué, tem ou não tem? Quem não tem, por exemplo, quem não tá na competição. O Santos não tem, o São Paulo não tem, o Corinthians tem.
4: Tá de brincadeira. Ué.
1: Vai ter que apostar, RG. O André é um cara que ele vinha fazendo bons jogos, ele tinha recuperado.
3: Faz tempo que
1: ele
3: joga bem.
1: Um bom futebol. Não, ele até jogou, Motinha, antes da pausa da Copa, o Corinthians, no último jogo, salvo engano, com aquela partida contra o Grêmio, que ele marcou 2 gols, mano, lá em Porto Alegre. Então o André...
3: Esse é o DVD que tá indo pra lá.
1: Oi?
3: Esse é o DVD que tá indo pra lá, ele fazendo 2 gols.
1: Possivelmente, os caras mandaram aí aquele link no WhatsApp e falou, ó, vê aí o cara que vocês estão querendo.
3: A qualidade do cara, os caras enganaram.
1: Exato, mas o André, Motinha, é um cara que oscilou muito, principalmente depois daquela não ida pra Europa, naquela possibilidade furada lá do Milan, que acabou... Furada
8: não era 40 pau, né, mano?
1: Do quê?
8: Não era 40 milhões?
1: Não, se não me engano, acho que na época lá, acho que era em torno de uns dava 20 milhões.
3: Dava 110 milhões.
1: Mas não, 20 milhões de euros.
4: A pergunta é, quais jogadores o Corinthians vai disponibilizar pra fazer essa grana toda?
3: Bidon,
1: André e Yuri Alberto.
3: E Yuri Alberto. Tá, essa era a chance.
1: São os três que estão
4: na mira. Aí, você tem 4 meses pra acabar o ano, você tá disputando uma Libertadores, tem que sair do... É se livrar da zona do rebaixamento do Brasileirão.
3: Não, dizer, mas o Corinthians não tem dinheiro, RG. Brasileiro o problema é que o Corinthians tá numa situação de pedinte,
4: dinheiro. E como é que faz tudo isso?
3: Vendendo jogador.
4: E como é que disputa as competições? Se vai vender os melhores jogadores?
1: Não, a questão não é vender os melhores. O Corinthians ele tá precisando vender pelo menos 2 jogadores pra fechar a conta financeira desse ano pra não virar mais um ano no vermelho.
4: Se vocês não contarem com o Yuri Alberto, véio, se esquece.
1: Não, mas o RG, o Corinthians ele não vai vender por qualquer micharia também. O Corinthians ele já tinha recusado uma primeira proposta que veio da Europa pro André. Depois teve esse lance aí da Juve, que ele chegou até a fazer uma videoconferência lá com o pessoal da Juventus e até existia a possibilidade real dele tá indo naquele período da Copa do Mundo. E agora tem essa proposta aí do Nottingham Forest, mas até agora foi a pior proposta que o Corinthians teve nas mãos. Então não vale a pena, RG. Por mais que o Corinthians esteja precisando vender, mas você começar a queimar ativos do teu clube, eu acho que é uma burrice sem tamanho. O André é aquele cara jovem, é um cara que gostam também dentro do futebol europeu, porque é aquele volante que já chega forte, não é aquele cara que vai ter que fazer uma construção muscular, como outros jogadores que foram pra lá tiveram que fazer. Então é uma situação...
3: fraquinho, né, mano?
1: Como assim?
3: Ele não é fininho?
1: Não, o André é forte, mano.
3: É?
1: O André é forte.
3: Ele tá preparado, ó.
1: Porra, o André é um touro, mano.
3: É?
1: É.
2: Grandão, né?
1: O André é um touro, mano. Então vamos lá. O que é mais mirrado é o Bidon, mano. O Bidon é aqueles malucos lá que, tipo, se espirrar perto dele e cai. Mas o André não.
3: Olha, quem pode... ver. A diretoria acertou aí parte dos direitos de imagem dos jogadores atrasados, né? Mas ainda deve uma parte ao elenco aí, né? Tá negociando aí.
1: Então, Montinho, devia duas. O presidente do Corinthians falou que pagaria uma. Uhum. Ele falou pra mim que pagaria ontem, na segunda-feira. E...
3: Falou pra você?
1: Falou.
3: Aonde?
1: Ele me ligou aí no final de semana, hein? É.
3: Você tá assim, presidente?
1: É? Eu tô assim, mas me ligou, atendi.
8: Mas é,
1: me ligou, atendi.
8: Cara, o do feminino tá dois meses atrasado.
3: O feminino tá puto.
2: Caraca, tá feia
1: mas...
8: coisa aí. Tá, o negócio é o seguinte, de um pra...
3: Mas o cara te ligou, você não bloqueou ele?
1: Do quê?
3: Do presidente?
1: Não bloqueou. Não bloqueia ninguém, Mota. Nem os caras que me xingam, nem os caras que gostam de mim. Me ligou, eu converso com qualquer um, velho. É, e aí quando falou, mas vamos marcar tomar café? Não, café não. Café é o meu café no ar. Mas, por exemplo, quando tem informação... Se eu precisar, por exemplo, ligar pra perguntar alguma coisa a respeito de contrato, de alguém, alguma coisa que esteja em dúvida com relação ao que estão perguntando em mídia, eu não tenho problema nenhum em perguntar. Não tenho problema nenhum. Aí, com relação ao negócio de direito de imagem, ele falou que estavam duas em atraso, ele ia pagar uma entre segunda ou terça-feira, então foi quitado uma, e depois ele pagaria essa outra que tá pendente ainda aí de direito de imagem. CLT parece que tá tudo em ordem.
3: Tá, vamos lá. Memphis Depay foi multado pela diretoria do Corinthians em 20% do seu salário, né? Por causa das imagens do Corinthians pegando fogo, Parque São Jorge lá pegando fogo e tudo.
2: Não, devia ser multado.
3: É.
2: Quanto?
3: Quanto?
2: Pera só um pouquinho.
3: Não sei.
2: Por que ele foi multado?
3: Só falou 20%.
2: Não, mas o Mano passou o pano, falou que tá normal, a torcida.
1: Passou pano não,
2: a
1: minha opinião não
3: é normal. O Mano é um dos
2: caras. Tá normal porque foi multado.
1: O negócio é o seguinte,
3: ser multado. Os caras lá dentro
1: ficaram putos.
3: O Memphis, mas aí tá.
1: Os caras lá dentro ficaram putos. Então, mas óbvio que vão ficar, sabe por quê? Porque a porrada foi em cima desses caras.
8: Ah, foi.
1: É, o Memphis, quando ele coloca aquele Corinthians pegando fogo, ele não tá se referindo à instituição. Ele não tá se referindo à torcida. Ele tá se referindo às pessoas que colocaram o Corinthians nessa latrina administrativa que o clube virou.
3: Simples assim. Vocês entenderam a música, cara.
1: Não, mas ô Motinha, a crítica dele é totalmente voltada pras ratazanas que estão lá dentro.
2: Aliás, o que diz a letra da música? Não sei.
1: Um trecho fala que ele tem um inimigo dentro do clube que é o vice-presidente.
2: Sim.
1: É, e dentro desse contexto ele utiliza, por exemplo, críticas que ele faz aí pra dentro do clube com insinuações. Mas o Memphis, Sombra, ele quer ser rapper, ele quer ser essas coisas aí. Mas, cara, é um cara que ele tem moral pra fazer. E vou te falar, o Corinthians, ele devia ter vergonha na cara de não multar o jogador. Poderia até falar, não gostamos do que você fez, aí faz a notinha, aí passa batido.
8: Caramba.
1: Não deveria multá-lo, porque depois do que o cara fez pra renovar o contrato...
3: Ele pediu desculpa, alguma coisa?
1: Emitiu uma nota aí, se desculpando, falando que não era a intenção dele isso daí. Atacar e que ele fez... O que ele criou ali foi uma arte. Não era uma ofensa, enfim, ele quis dizer isso daí. Mas, por exemplo, o Sombra é um cara que fez o que fez pra flexibilizar uma permanência dentro do clube, sendo que ele não tinha obrigação nenhuma, se ele não quisesse, de flexibilizar nada. Cara, a diretoria do Corinthians, cara, devia ter vergonha na cara mesmo e não multar o cara. Por mais que digam, mas ele feriu algo que diz o contrato. O Corinthians também feriu em não pagá-lo. O Corinthians tem 40 e poucos milhões aí pra trás devendo pro cara, ferindo também e descumprindo uma cláusula contratual. Essa premiação já é dele. Tanto que estão financiando num futuro contrato agora que ele tá ganhando, de 2 anos aí pra parcelamento. Então eu acho que é aquele negócio, uma mão lavando a outra. Tudo bem, não gostamos do que você fez? Vamos tirar aqui então de lado aqui, você fez a nota, beleza? Mano, a vida que segue, que porra de multar o cacete,
3: mano. Ah, se fosse em outro time, mano.
1: A questão não é essa, Motinha. Por exemplo, se você pega um jogador identificado, se é o, por exemplo, Hugo Souza que coloca isso daí, vai, vamos colocar Hugo Souza, o Gustavo Henrique, o próprio Yuri Alberto, eu não ia estar metendo pau. Porque a crítica, Motinha, volto a falar, eles não estão metendo pau no Corinthians em si, instituição Corinthians. Essa crítica é exclusivamente para as pessoas que estão lá dentro. Basta vocês entenderem
3: o contexto. Mas essas pessoas que estão lá dentro fazem parte do Corinthians, né,
1: mano? Eles respondem pelo Corinthians, Motinha. Eles respondem pelo Corinthians. E quando você vai falar a respeito de instituição e pessoas, você tem que separar o joio do trigo. Não dá pra colocar tudo no mesmo balaio. Principalmente quando você vai fazer uma crítica. Por exemplo, quando eu meto pau na diretoria do clube, meto pau em todo mundo lá dentro, Osmar, Armando Mendonça, já falei de Duílio, já falo do Tuma, falo do Miguel Marques, que é o presidente também do Core. Cara, eu tô atribuindo a eles uma responsabilidade. Claro, eles representam o Corinthians porque eles fazem parte da administração do clube. Mas eu não tô atacando aqui a instituição, tô falando dessas pessoas.
8: Eu tenho saudade,
3: do quê?
8: Claramente. Quando aquele o Mano, Mano Raiz voltou aí às arquibancadas.
2: Mano Maloca.
8: Não, o Mano é de um ano atrás. E tava aqui agora metendo a mão na cara do Memphis, falando assim, ó.
1: Mas quando é preciso.
8: Que quem?
1: Mas quando é preciso. Na história do Corinthians, Memphis Depay, pra você meter fogo no Corinthians. Vem aqui, faz dois joguinhos aí.
4: Ele não quer dar o braço a torcer.
1: É, e não quer dar o braço a torcer.
8: Ele vestiu outra camisa, que ele ficou puto.
1: Esse era humano. Mas aí é um jogador do Corinthians indo pra uma entrevista coletiva com o Agasalho do Manchester. Tá de brincadeira. É atleta do Corinthians.
8: Ele tacou fogo no símbolo.
2: Vamos deixar isso na voz. A voz do
8: povo. Sabe por quê?
2: É a voz da razão. É.
8: Olha lá, olha lá, mano, passando pano.
1: Tô mais careca aí do que eu sou, hein?
8: Caraca, tá brilhando, hein?
2: Passando perflex, na tela.
1: Passando um paninho.
8: Perflexinho.
2: Olha que maravilha.
1: Olha, eu tô mais careca do que eu sou.
8: Só mais uma notícia do Corinthians.
2: Calma. Qual é o maior pano do programa?
8: Ai, é.
2: Das Abeletes, Dodô e Bento.
1: Pô, mas nós temos razão.
8: Pera aí, aí não tem
2: razão. Quem vai dizer se tem razão?
8: Não, aí não tem nada a ver. Pera lá. O Abel não pôs fogo no lugar nenhum. A comparação não é essa. A comparação
1: é bizonha. Ele só assinou um pré-contrato lá com o Clube Árabe lá pra ir embora. Só isso que ele fez.
2: Eles omitiram.
1: É. Não. Passaram o pano
2: aí. É do Mano pro Memphis. Tá certo? É do RG pro Marcelo Teixeira.
4: Vai te cantar, que porra de RG pro Marcelo Teixeira.
2: Ou é do Marcão pro Dorival.
8: Dorivete.
2: Do Marcão pro Dorival. Dorivete. Qual é o maior pano do Estádio 97?
8: É que o Marcão acordou agora, né?
2: Saiu
8: da tumba, né?
2: Acordou meio
8: Nossa, assim, mas acordou, né? O André do Capão.
1: Mas acordou que, meio... Que nem que ele fala com a gente. Não falou com aquela veemência.
8: Eu senti que ele tava...
1: Tá meio chateado.
8: Doeu, né? Dói, né? E fala tá mal.
1: Chateado. Né? Acusou
8: o golpe. Olha, só mais uma notícia do Corinthians. O Yuri Alberto, mano, pode voltar aí quando voltou aos treinos, né? Só que é o seguinte, eles vão fazer mais um exame. Ele vai fazer um exame pra confirmar que ele não tá sentindo dor nenhuma e tudo, né? Vai fazer uma ressonância. Mas o plano é ter o atacante aí pro clássico contra o Santos.
1: Então, Motinha, falam aí que a expectativa, ele pode até antecipar o retorno mesmo aí nessa partida contra o Santos e já jogar alguns minutos, mas o tratamento, pelo menos aí o prazo que tinham informado, de maneira assim, vamos colocar por baixo dos panos, porque hoje o departamento médico não coloca mais
8: ninguém
1: prazo
8: para retorno, né, fala, né?
1: Mas era a partida contra o Estudiantes, o jogo lá na Argentina já. Mas aguardemos, né? A torcida do Corinthians aguarda ansiosamente
8: o Santos que não vai saber disso, né, velho?
1: Não, e o Yuri Alberto é pai do Santos também. Sempre quando pega o Santos, ele dá uma brocada.
4: Gosta de fazer gol, viu?
1: Mete umas brocadas no Santos,
8: né?
1: Imagina ele entrar já, reestrear com gol, RG.
4: É impressionante, cara.
1: E não duvido não, hein? Imagina pegar aquela zaga cansada do Santos.
8: Só vou informar uma coisa que não é do Corinthians, mas é do Santos. Tá realmente relacionado o Neymar para o jogo contra o Palmeiras, viu?
1: Foi relacionado?
8: Ah, tá relacionado.
2: Mas vai entrar em campo ou vai ficar no banco lá?
8: Então, essa que é a questão.
1: Ele tem um pôquer aqui, ele vai pegar só uma carona.
2: Ah, entendi.
8: E amanhã tem relação.
1: Pegar uma carona no busão.
2: Pessoal no chat já se... Oi, diga.
8: Não, mas ele não viaja com a delegação. Como assim não viaja com a delegação?
1: Não, eu vi que tá relacionado. Não,
8: Santos relaciona Neymar.
1: Ele vem depois. Irmão, na boa, você tem uma puro sangue que você gastou lá 10 milhões. Você vai pegar uma porra de um Brenda Turismo, velho? Que os caras vão pegar na porra da rodoviária, mano. Vai cagar, Bento. Porra, mano, tá me tirando, velho.
8: Não, pera aí. Isso aí mostra um clima de união. Tem que ser assim.
1: União é uma porra,
8: velho. O cara é dono do Santos, cara.
1: O cara tem uma puro sangue, irmão.
8: O cara é o chefe lá. O cara é o boss, velho.
1: Ele pega o Big Boss.
4: Ele pega meia dúzia do time lá, põe junto e vem.
1: Aqueles banheiros lá com cheiro de Glade, mano, desses busão.
8: O último
1: aí,
8: que brigou com ele já foi pra Europa. Tá tentando tirar o passaporte pra ficar lá.
1: Imaginando o Neymar chega, né? O Neymar chega com os jogadores. Vamos lá. Sorteio pra ver quem vai comigo.
8: É.
1: Só posso levar três.
8: É. Só cabe três no carro.
1: Cara.
8: Não, dois, porque ele deve trazer a mulher.
1: É.
8: Nem ele
1: não, deve levar o pai.
8: Deve levar o pai.
1: Depois do jogo, você acha que já não vai...
8: Depende de levar o pai.
4: Tem ele ponto lá?
8: Tem ali perto.
1: Então, ali no shopping.
8: Olha lá, já
1: shopping.
8: Tá no ar a enquete aí.
2: A enquete tá no ar, quem é o maior pano do estádio?
1: Ah, mas é óbvio, né?
2: Mano, olha, tá uma briga boa, hein? Dodô e Bento, 44%. Tudo Mano, tudo, pro Memphis,
1: mas espera só um minutinho.
2: 42%.
1: Eu não sei o que você fez essa enquete, porque nós somos mesmo.
8: Não, mais alto.
1: Mas nós somos.
8: Qual é o maior?
1: Okay. Mas nós somos porque nós temos razão. Aqui é diferente, ele tá passando um pano pro cara que meteu fogo no clube.
8: Abel
1: nós estamos passando pano. Nós estamos passando
8: pano, só um minuto. Pela torcida.
1: Nós estamos passando um pano pra um cara que ganhou nada mais nada menos que... 11 títulos.
8: Mas merece crítica. Quando precisa, merece críticas. Mas, por exemplo,
1: Essa enquete eu acho que não tem muita razão, cara. Enquete
9: não tem nada a ver.
1: Sabe por quê? Isso aqui, ó, é o testículo esquerdo e direito do Abel. Entendeu? Tipo...
9: Mas lógico, o cara ganhou 11 títulos.
8: E o seu é o quê do Memphis? E o seu é a bisnaga do Memphis.
9: E você passa o pano no Memphis e mete fogo no clube.
8: Aqui a direita e a bisnaga do Memphis é você.
9: E ele mete e passa o pano pro cara que meteu fogo no cinto.
8: Isso aí. Que fica lá.
9: Irmão.
1: Sacanagem. Ó, o Memphis, em um ano e meio, ele ganhou 3 títulos, tá? 3 títulos.
8: E deve 40 pra ele.
1: É, proporcionalmente pelo tempo... Ele é mais vitorioso que o Abel.
8: É
1: mais vitorioso, proporcionalmente pelo
8: que
1: tempo.
8: Que título ele ganhou? Libertadores?
1: Ele ganhou, vamos lá.
9: Ele joga sozinho, Paulista, né?
1: Copa do Brasil. Ué, você tá... Ué, o Abel ganhou sozinho. O Abel
9: que escala.
1: Não importa, mas ganhou sozinho. Ele jogou
8: o
1: manager.
8: O cara que é
1: comparar o... Eu tô falando proporcionalmente. Proporcionalmente.
8: É nível, nível.
1: O Memphis é mais vitorioso que o Abel, RG.
9: Mas você é inteligente.
1: Um ano e meio de contrato... Ele tem 3 títulos, RG. 3 títulos.
4: Você fez a média e deu...
1: Sim. Ué, mas é proporcional. Eu não posso comparar um cara... Esses jumentos, quer comparar um cara que tá 6 anos contra um cara que tá 1 ano e meio?
8: Menino, e falar a respeito tá de título? É você, velho.
1: Ou não? Meu
2: Deus do céu, vamos lá. Véio. Mensagens pro chat aqui, olha.
4: Não acredito que ele
2: a falou. A respeito aí. Da enquete, né? Wilson Souza, com certeza. Bento e Domênico Abeletes. O Evandro Vítulo. Mano Flanella. O Ivan Nave, ele fala... Acho que o pior é o Mano com os ovos, com os eggs do Memphis. Oh. O Danilo Dias, o Mano não passa pano, ele dá polimento. O Fernando Ferreira, a briga é boa, mas se as Abeletes, mas as Abeletes conseguem ganhar. O Wellington Almeida, Mano, o maior passa pano.
1: Mas só é o call center da Leiloca também.
2: O Joel Jesus Paulo.
9: É nóis,
2: né? O Mano passa pano sim, mas igual o Bento e o Dodô, não tem.
9: A gente não tá falando que a gente não é.
2: Vocês
9: não entenderam até agora?
1: Não.
9: Vocês não entenderam até agora?
2: Vocês cansaram de negar.
8: Acho que não. Não. Jamais. Jamais. Olha, quando
9: nós somos os caras
8: que tem uma arte aí, ó. Tem uma arte rolando desde 2021 aqui, ó.
2: Mas, gente, se vocês são passadores de pano, vocês não têm que reclamar da enquete.
9: Em 21. Não, mas não é isso. Não é isso. A enquete não tem a ver.
4: É que ele tá dizendo que não fecha a enquete.
9: A enquete, uma enquete.
4: O
9: propósito é diferente. É um propósito diferente. Quem tá passando um pano pra um cara que meteu fogo... No, na sede e no símbolo. Então, nós estamos passando pano pro cara que tem 11 títulos.
1: Só desenhar pra eles entenderem.
9: Não, tem que desenhar pra vocês. Não é possível.
1: Você então, só tá falando quem é o maior. Não,
9: tô falando em relação à crítica do Memphis.
1: Quem é o maior?
9: Então eu quero ganhar, então. Vota em nós, então. Quero ganhar, então.
2: Há quem seja crítico do Memphis e quem apoia o Memphis. Dentro do Palmeiras, há quem seja crítico do Abel e que apoia o Abel.
4: Sim, por pronto. Exemplo, aqui, o De Paula não gostava do Memphis. Agora tá pagando
2: pau. Agora tá passando pau.
4: Do nada resolveu.
8: Isso aí, né? Ele vai gostar. Ele olha o chat e vê pra onde tá indo. Só tá indo pra cá ou pra cá.
1: Mas
8: pra
1: lá, independente.
8: Mas eu nem
4: ouvi o que o De Paula falou. Se o Mano entrar na piscina, ele morre afogado.
1: Não, mas eu nem ouvi o que o De Paula falou. Mas, por exemplo, o
2: Memphis... não vale a pena.
1: Não, óbvio que vale. Mas eu não ouvi a declaração dele que vocês estão falando aí. Mas, por exemplo, o Memphis, ele renovou com o Corinthians, mano. Mesmo que você fosse contrário. Ah, não gosta do Memphis. Vai torcer contra? Não vai, velho. Tá louco? Isso é tiro no pé, cara. Tá certo ele se ele voltou atrás?
2: Já, os primeiros ouvintes. 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
4: Alô?
2: Alô, quem fala?
12: Ô, PRG, beleza? Eu sou o Wellington.
8: Wellington!
4: Você gosta?
8: Eu gosto,
4: Wellington. Você tá de pijama no céu?
8: Eu gosto,
4: Tá de pijama.
2: Wellington, seu nome completo?
12: Wellington de Góes.
2: Quantos anos você tem?
12: 45.
2: Onde você mora, Wellington? Onde você mora?
12: Eu sou de São Caetano.
8: Ah lá. Ah, em São Caetano é bom,
12: Santa Maria, lá em São Caetano.
8: Ah, pô, é nós. É estrada. É, Santa Maria é legal. Ali é no...
9: Bacana?
8: Bacana.
12: Ah, gostoso, São Caetano é gostoso, bacana, moral,
2: né? É. É uma das cidades mais...
9: maravilhosas.
2: Melhor índice de desenvolvimento humano, não é?
8: É. Sim. E é o melhor lugar para viver. Eu acho que o segundo pelo... Ele pode até confirmar. Se não me engano, registrou aí, acho que pelo terceiro mês seguido, sem nenhum roubo de carro, não é isso?
12: Cara, eu não vejo acontecer nada lá.
9: Nossa, né? Dá de exemplo.
12: Não tenho certeza dessa informação, mas...
9: Dá de exemplo.
12: É
8: até ótimo. O Sanca, Smart Sanca lá.
1: Cara, mas eu vou te falar, é ó. Eu sou a favor... É claro que, de vez em quando, você pode até, talvez, prejudicar quem tá um pouquinho do lado ali. Mas, cara, se eu fosse hoje um deputado estadual, eu ia fazer um plano aí para que os carros, RG, tivessem ali dentro do seu retrovisor ali uma forma de ter um lança-chamas. Por exemplo, vê esses caras aí da Avenida do Vidro. O pessoal aperta um botão e faz assim, ó, fum!
8: O problema é que essas
1: tretas vai chamuscar tá um pouquinho
8: quem tá do lado. É que os caras vão usar isso pra outra coisa. Você pega aí, o cara toma uma fechada e vai, o cara vai apertar isso aí.
1: É, não, Charles não Bronson... então, mas se você estiver dentro do carro, não vai te queimar.
8: O Charles Bronson, você sabe que os caras vão usar isso, por exemplo, pra matar um vendedor que tá na rua.
1: Sombra, não sei se mas depende do vendedor. Tem vendedor na Marginal Tietê.
8: Olha lá as ideias.
1: Tem vendedor que tá na Marginal Tietê, fingindo que tá vendendo Mentex. Daí, daqui a pouco, ele saca da peça aqui, RG. Já fala pra você, vai. E tá fingindo que tá vendendo Mentex.
8: No meio das paçoca ele tira ali. No meio das
1: paçoca ele lidar com isso. Essa é a hora de apertar o botão fire, assim.
8: O brasileiro não sabe lidar com isso, não sei se você falou na manchete de São Paulo, que a imprensa argentina revelou que o São Paulo sondou a situação do Mauro Icardi.
2: É, ele falou aqui.
8: Ah, falou? Desculpa, eu não tinha ouvido, desculpa.
1: Olha lá, ó. Los Bambis atrás de Icardi.
9: Cala a
1: boca, manchete.
2: Mas não lustra os huevos. Huevos. Não lustra os huevos.
1: Aí você tá falando com eles aqui, ó. Ó. As abelete aqui, ó.
2: Huevos. Tá bom. Vai lá. Mas, que time você. RG, 45 anos, tem o Wellington de Góis.
4: Ah, nós gosta, né, dessa cidade aí que a gente falou.
2: Mentiroso, você nem vai lá.
9: Sensacional,
2: hein? Você foi em São Caetano fazer o quê?
4: Trabalhava com meu pai, pô. Quando eu comecei a trabalhar...
2: O que teu pai fazia em São Caetano?
4: Meu pai trabalhava na Pentágono e era...
2: Por que era Pentágono?
4: Montagens industriais. Montava caldeiras de fábrica.
8: É isso aí, o cara é delegado.
4: Delegado, sabe? É que ele duvida do que eu falo, mas aí eu...
2: Não, entendeu? Eu quero saber da vida.
4: Como ele gosta, eu
8: arquivo mato a cobra
4: e mostro o pau.
2: Entendeu? Agora são 19 horas, hoje a Voz do Brasil vai ao ar às 21 horas. Lembrando que hoje no YouTube da Energia teremos a transmissão de Cruzeiro e Atlético. Cruzeiro e Atlético.
8: Nossa.
2: No YouTube
8: da Energia.
2: Aí sim. E um torcedor do Galo também.
8: Ah, bom, precisava.
1: Quando que é agora?
2: Então, hoje?
1: Daqui a pouco?
8: Sabe o que vai acontecer, né?
1: Boa!
8: O Galo vai ganhar.
2: Aí sim. Daqui a pouco no YouTube da Energia, Copa do Brasil.
9: Vai ganhar.
2: Cruzeiro e Galo. Tá bom?
8: Galo vai eliminar, velho.
1: Não vai, mas o time da Atlético é ruim demais.
8: Portuga ali, velho.
9: Será? Ah, bateu Portuga. Mas não tem o Caio Jorge.
2: Atlético é muito Cruzeiro ruim. Tá e na quinta-feira também Copa do Brasil, Grêmio e Colorado.
8: Olha que legal.
2: O Vieira e um Colorado comentando o jogo.
1: Cara, esse bagulho é mó estranho, né? Essa rivalidade dos caras lá. Porque os caras contam o número do Grenal, velho.
4: Vai dar Inter.
1: Ele tava 450 e pouco, sabia?
8: Eu não te falei, meu Vieira tava chateadíssimo que ele não tava na escala nenhum dia do programa e nem na sexta-feira no resort.
2: É mesmo?
4: Ficou chateado, é?
2: Ele ficou chateado? Ficou. Ele chorou pra você?
8: Mandou aquela mensagem. Pô, eu
4: não é chateado não
8: sei, você não faça na mesa conversa. De
4: massagem hoje.
8: Não conversa, pergunta.
4: É que ele tem a desculpa, entendeu? Quando ele vem pra esse lado aqui, ele fala pra mulher dele: ah, eu vou trabalhar, vou no estádio.
8: Ah, é verdade.
4: Entendeu? Entendeu?
8: É o álibi dele. É, né?
4: Aí ele vai, tardezinho, ele vai ter que chegar cedo, bater pauta. Vieira e Resort, hein? Vieira e Resort não. Amanhã. Mas o resort é perigoso, o Vieira tem que segurar.
9: Amanhã aqui, ó, tá aí.
4: Vieira e resort.
8: Ele não viu, então. É estranho, então ele não viu.
4: Manda pra ele, vai faltar.
9: Fala pra ele que amanhã ele tá aqui.
4: Vieira e resort é estranho. Precisa
2: avisar ele, eu acho que ele tá cego.
8: Ah.
2: Ô, Góis, seu time!
12: Coringão, opa!
1: O time do povo é o Coringão.
8: Vai cagar o
13: trigo. Galinha Detected. Galinha Detected.
4: Joga o milho aí, vamos ver, né?
1: Mas o Wellington, vamos lá, começando pela, vamos colocar uma polêmica, não polêmica, pelo menos pra mim não é.
12: Ô, mano,
1: diga.
12: Deixa só, A frase, cara, eu não peguei a frase de hoje. Tem vaga ainda?
9: Tem vaga.
2: Olha, a frase
12: eu não
2: é...
12: Eu peguei, cara.
2: Então pega aí. Pega um copo. Aliás, você tem um copo aí?
9: Pega a frase e o copo.
12: Não, tô não parado tem. Aqui no braço. Parado aqui falando braço. Com vocês, tô no carro.
9: Ah, tá no braço aí. Tá.
2: Depois braço. Você pega o copo, mas você vai precisar. É assim, a frase é... Memphis, não é pra pôr copo não, em cima da TV, essas coisas não, hein, gente? Memphis, eu quero beber do seu suor.
12: É, essa canagem. Mas, Memphis, eu quero beber do seu suor.
2: Olha aí, tá vendo?
4: Pensou?
2: Tá vendo?
4: Ele no calor do fogo, aquela transpiração.
9: Mas se tirar direto do corpo dele,
2: nós vamos,
9: você
2: para. Porque o De Paula é assim pro homem, o Memphis. É. Nós vamos pedir pro De Paula ir lá no treino do Corinthians, pegar a fitinha lá da cabeça lá do Memphis, torcer num copinho e trazer pra você beber.
8: Ou os grilhos depois do jogo.
2: Ou os grilhos, pode pegar a fita depois
8: do jogo. Na zona mista ali.
2: É, né? Olha aí.
1: Mas o Wellington, com relação, por Wellington. Exemplo, a polêmica, que eu não acho polêmica, mas o pessoal levantou essa enquete aí. Como você enxergou essa punição que a diretoria do Corinthians aí deu ao Memphis por ele ter feito aquele clipe lá, inclusive, com o Parque São Jorge em chamas?
12: Ah, cara, injusta, né? Qualquer corintiano acha que... Acha não, eu tenho a certeza que o cara representou um pouquinho a gente ali naquele clipe ali. O que a gente sente em relação a essa diretoria omissa aí que a gente tem.
1: Eu concordo contigo, cara. Pra mim, essa crítica ela é muito mais institucional pras pessoas que estão lá dentro, e ele tá vivendo isso no dia a dia, e teve esse sabor amargo de negociar com essas pessoas, principalmente tomando aí esse chá de cadeira, depois aquela nota ridícula que ele ficou sabendo através de rede social que ele não seria mais jogador do clube, depois voltaram atrás, voltaram a conversar. E eu acho que nesse ponto, cara, ele foi decente demais. Porque eu acho que o cara, principalmente o cara quando já é um popstar, e é um cara renomado, é um cara que já tem uma carreira construída, é um jogador aí, porra, que dentro da seleção holandesa é praticamente ali um Pelé em termos de números, é o cara que tem os melhores números da seleção holandesa. Ele poderia ter usado o ego aflorado, se ele tivesse, e falado, não volto a conversar com vocês. Depois de tudo que vocês me fizeram aqui, esse constrangimento, eu não quero mais conversa. Eu vou acionar a FIFA e vou exigir o que eu tenho pra receber à vista. Mano, ele voltou a conversar, cedeu ainda, tirou coisas do contrato que ainda estavam pendentes. Sabe, ele falou pro Osmar Stabile aí, me manda o que você quer. Me manda o que você quer que eu vou dar uma olhada aqui. Mandou.
2: O cara aceitou tudo.
9: Bem, mano, aceitou. Mas não tinha proposta.
1: Não, mas, ô Domênico, independente disso. Proposta. Mas, ô Domênico, independente disso, você ficaria num lugar que você passou pelo que o Memphis passou? Não é todo mundo que aceitaria isso, entendeu?
9: É difícil.
1: Não é todo mundo que aceitaria isso.
12: 180 milhões ficando em casa, sem sair de casa.
1: Dinheiro não é mais um problema, Domênico. Então, o cara aceitar negociar. Mas
9: qual é a lógica, mano, dele ter ficado, você acha?
1: O Memphis, ô Motinha, falam que ele tá com uma namoradinha brasileira aí, eu não vou ficar comentando porque eu não sou o Léo Dias, mas falam que tem uma... parece que tava com um romancezinho com ela, não sei se ainda tá.
9: Aquela do SBT? Aquela que era?
1: E falam também, Motinha, que o Memphis, após encerrar o vínculo com o Corinthians, ele quer permanecer morando no Brasil. Ele gostou de ter vindo pra cá, que ele se identificou com a cidade de São Paulo, ele tá abrindo negócios Cidor, aqui.
9: Lembra o Cidor?
1: O Seedorf casou com uma brasileira, ele tinha um restaurante aqui no Rio de Janeiro, enfim. E o Memphis, ele quer seguir a mesma linha, Sombra. Parece que ele não quer mais voltar pra Europa, que ele gostou aqui do Brasil, e vai continuar aqui tocando, inclusive, negócios por aqui. Então é uma pretensão que ele tem, Motinha. Então ele quis unir o útil ao agradável. Ele poderia continuar no Brasil ainda assim? Poderia. Mas ele acha que ele ainda pode jogar profissionalmente por mais 2 anos, e ele conseguiu conciliar isso daí. Mas é o que eu falei, Domênico, agora há pouco. Não é todo mundo que aceitaria conversar com pessoas que fizeram você passar pelo que ele passou.
9: E é por isso que eu acho que ele fez o clipe.
1: Não, mas é justamente por isso. Mas então, não é um ataque ao clube. É um ataque a essas pessoas.
9: Eu acho que assim,
1: tá.
9: quando os caras chamarem pra resolver, chegava pros caras e falavam assim, ó, essa parte aí não põe apaga, no clipe, gente. Pelo amor de Deus, eu vou estar jogando no clube.
1: Mano.
9: Vai meter fogo no troço, você tá louco.
4: Acho que ele chegou. Eu acho que ele já tinha feito.
12: Se não meter fogo, não,
4: eu tô falando.
12: Já tá nesse ponto.
4: Eu sei, mas não é pro jogador falar isso, gente.
9: Cara, o torcedor. Qual que é o símbolo maior do clube? É o símbolo do clube, o distintivo, cara, você tá louco? O cara meteu fogo no distintivo, cara.
12: Mas tá pegando fogo lá, cara.
9: Ele pôs fogo na sede do clube. Mas tudo bem que tá pegando fogo, todo mundo sabe que tá uma porcaria, que tá ruim. Mas não é ele que vai ter que fazer isso, cara. De meter fogo, você tá louco.
1: Não, mas ele não pôs fogo no símbolo. Ele pôs fogo, tipo, na estrutura ali do Parque São Jorge.
9: Olha lá.
1: Mas é isso que eu tô falando, Domênico. É a estrutura do clube.
9: E tá o símbolo lá em cima pegando fogo.
1: Sim, mas é uma crítica à estrutura. Mas tudo bem, é uma questão que a gente já discutiu aqui, já debatemos.
9: Já debateu muito.
1: E vida que segue. Porque todos os corintianos que eu conversei até agora, Wellington, todos também são partidários aí à ideia de que isso não foi uma ofensa. Mas tudo bem, tem pessoas que acham que isso daí também tem, deve ter corintianos aí também que acham que foi.
4: Ah, tem.
1: E tá tudo certo, tá tudo certo. Mas é que os que eu conversei também não acharam.
12: E o jeito que ele voltou, ele volta com uma moral gigante, né?
1: E outra,
12: tudo
1: cara.
12: Tudo que a diretoria fez com ele e tudo mais, a torcida tá junto com o cara. Então ele tá com uma moral gigante, a hora dele colocar a cara mesmo e falar tudo que ele tiver pra falar.
1: E fora a moral gigante, o Wellington, é a qualidade que ele agrega também. O Corinthians sem conseguir contratar ninguém, mano, por causa do negócio do transfer ban, você olhar pro banco, você vê lá Dieguinho, você vê lá, sabe, um Aguinegão. O cara fala, meu irmão, é a chance que tem de contratar um jogador sem poder contratar. Ele já tava aqui no clube, no caso, que é o Memphis, então cara, renovou
12: o seu contrato. Não é o cara, acho que 90%, acho que não, se vocês falam que 50%, mas eu acredito que a maioria dos torcedores do Corinthians não queria que ele renovasse. Antes de tudo que aconteceu.
1: Uhum.
12: É muito caro, não é esse craque todo, é um ótimo jogador, mas não é um craque.
1: Uhum.
12: Então a torcida, acho que a maioria não queria mesmo que renovasse, mas depois de tudo que aconteceu, não tinha o que fazer.
1: Mas é o que eu penso também, cara. Se você me perguntasse ali antes da pausa pra Copa, eu sempre falei, eu não renovaria. Mas depois que fizeram o cara voltar pra cá, fazer exame, aquela porra toda, aquele desdobramento todo... Ia ser imoral se não renovassem o contrato do cara. Mas pensando agora nas competições, cara, eu acho que o Campeonato Brasileiro, o Corinthians vai continuar empurrando com a barriga. Eu acho que o Corinthians ele não pode estar dando mole que tá dando. Eu acho que o Corinthians tem que melhorar. Eu acho que o Corinthians é um time que não finaliza em gol. Isso daí irrita, porque é muito toquinho pra lá, toquinho pra cá. E de forma improdutiva. É aquela posse de bola que você não constrói nada. E o Corinthians precisa ser mais contundente nesse ponto. Eu acho que o Campeonato Brasileiro ele vai servir de laboratório pro Corinthians melhorar nesse sentido, pra chegar na Libertadores, que é contra o Estudiantes agora, que é melhor que o Rosário, e o Corinthians tá apresentando futebol melhor, ou não?
12: O Corinthians é aquele time que, no jogo que você acha que ele vai destruir, que já pegou o ritmo, vai lá e é uma merda. É complicado o Corinthians, cara. Você não tem um jogo que você fala, esse é fácil, esse a gente vai lá e vai ganhar. Porque cada jogo é um jogo. Quando você acha que vai, não vai. Quando você acha que não vai, daí ele mete duas vitórias seguidas jogando bem. Cara, não tem um padrão.
1: Mas quer saber, mano? Ó, eu prefiro o Corinthians assim, sabe por quê? É um time que vai entrar muito mais focado em campo. O Corinthians, quando ele começa a achar que já tá bom, numa dessa, ganha lá do Rosário. Vai, que agora o primeiro jogo é com o Estudiantes também na Argentina. Mas numa dessa, mete 1-0 lá, vai chegar aqui de sangue doce, irmão. Achando, não, ganhamos lá, agora vamos na Neoquímica ali, vamos tocar de lado aqui, porque vão administrar não sei o quê. Eu prefiro numa dessa aí, você voltar com um empate magro lá, um 0-0, e resolve aqui, mano. Porque aqui entra daquele jeito. Porque o Corinthians, mano, é especialista. Você vai lembrar daquele jogo contra o Vasco, mano. Ô, Corinthians RG contra o Vasco aqui, um sangue doce do cacete, mano. Um sangue doce do cacete. Ainda bem que não ganhou bem aqui na Neoquímica Arena, pra chegar no Rio de Janeiro lá com sangue no olho. Contra o Cruzeiro também foi um exemplo claro. Lembra? Ninguém dava nada pro Corinthians naquele jogo lá em Minas. O Corinthians espancou o Cruzeiro. O Cruzeiro não viu a bola, mano.
4: Ele foi surpreso.
1: O Corinthians, ele ganhou lá, RG. Quando voltou aqui, mano, tomamos um sufoco do cacete. Tanto que o jogo foi pros pênaltis. Perdemos o jogo.
4: Uhum.
1: O jogo foi pros pênaltis. O Gabigol desperdiçou lá. O Augusto Souza pegou. E aí o Corinthians passou. Então eu prefiro o Corinthians aí meio que no perreio do que realmente ali com aquele negócio de tipo, ó, construí o resultado e agora eu tô tranquilo. Mas então aproveita no final de semana aí também tem o Santos, Wellington. Manda teu placar aí.
12: Ah, Coringão 2-0.
1: Boa, Santos, mano.
12: Freguizão.
1: Será que o Yuri reestreia nessa partida?
12: Desculpa, não entendi, mano.
1: Será que o Yuri reestreia nessa partida?
12: Cara, tomara. A gente tá precisando bastante, viu?
1: Imagina,
12: mano. Tem ele ali. Cara, o Yuri perde um monte de gol, mas quando ele não tá, ele faz falta.
1: Sim.
2: Você acha que o Corinthians vai esmigalhar o Santos?
4: Ah, não foi isso que ele falou. 2-0
12: fácil.
2: Isso. Eu perguntei se ele acha que o Corinthians vai esmigalhar o Santos.
4: Falou isso.
1: Ele só levantou.
2: Ele só chega e fala, não acho. Pronto.
4: É.
2: Vem.
1: Mas acho que o Coringão ganha. Coringão que veio de duas derrotas no Brasileiro,
2: acho que vai ganhar. Você acha? Tem Memphis, tem esse cara e você acha?
1: Eu acho que eu sou humilde, o Santos é meu segundo time.
2: É, humilde,
12: pastel. Não, 2-0.
4: É, você tem que ter mesmo o segundo time, né? Você pegou fogo, então...
2: Nossa senhora!
1: Mas eu sei.
2: Nossa senhora!
4: Tem que ter, né?
2: Você pegou fogo. Ô, Wellington, você vai mandar. Wellington, pra você garantir a sua presença domingo, né? Torcida Estádio 97, de camarote. 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
12: Fechado. Sombra, deixa eu só falar duas coisinhas.
2: Diga.
12: Eu liguei para vocês. Aí, a segunda vez que eu ligo. Na primeira eu liguei quando o Pato tava volta ou não volta pro Corinthians, do São Paulo pro Corinthians, que eu falei que se ele voltasse... Eu deixava de ser corintiano, não jogou mais no Corinthians, então, por isso eu continuo corintiano. E outro é o Marcão, cara, eu tava torcendo pro Marcão tá aí hoje, o dono lá da empresa, ele é dono de uma balada liberal, ia ver com o Marcão se ele conhecia.
1: Qual que é?
12: Acha Club.
1: Ah, o Marcão vai direto lá.
2: Então, mas
1: essa... Isso aí não é no Rio? Tinha uma dessa no Rio, não?
4: Sabe tudo.
12: Olha, é, a do Rio é
2: só forte. Esses assuntos,
1: tem uma no Rio lá.
2: Baladas liberais, essas coisas mais assim...
1: direto.
2: Essas coisas mais da madrugada, aquelas coisas mais assim...
14: Da noite.
2: Picantes. Mais picantes e tal. Se o Marcão não tiver, você pode trocar ideia com o Bento, viu?
12: O Bento? O Bento também é da pegada, hein?
1: Não, eu vou trabalhar. Peraí. São duas coisas. Peraí. Opa! Vamos separar as coisas aqui.
2: E o Bento ainda gosta de ficar vendo os outros.
1: Não, senhor. Que isso? Primeiro, que isso? Eu vou trabalhar. Nós somos DJs, inclusive, né?
2: Tá vendo? Ele
1: é no meio, né? Somos DJs, vamos CNPJ, trabalhar. Né? Exatamente. É. O Marcão não, é o CPF que tá indo se divertir.
12: É CNPJ. Mas não vai pro labirinto, não, Bento?
1: É,
12: no final do ano. Termina ali de trabalhar, não vai pro labirinto, não?
2: Ele
12: não
2: gosta vou, muito mano. Do esquema lá do DJ no labirinto.
1: Não vou, cara. Eu não... Isso aí é o seguinte, esse negócio de bagunça aí. Esse negócio de bagunça, de troca, é pra quem gosta, tá ligado? Quem não gosta, não gosta.
4: Vem tá casado.
1: Mas, por exemplo, você não vai lá aqueles bagulho lá, tipo, ver aqueles quartos que é só um vidro, assim? Não vou, mano. Ver a galera se pegando lá?
4: No buraco.
1: Isso aí você precisa gostar. Você precisa gostar desse negócio do... Tem o
15: Marco. Mas, por exemplo, qual que é aquele que tem um busão dentro lá, que os caras ficam...
1: Inner.
15: É o Inner. Você nunca entrou com roupa e saiu sem na porta do fundo?
2: Não, o Marcão, ele gosta de estar olhando ou ele gosta de estar sendo olhado?
1: O Marcão gosta de fazer. Eu já não sei, porque eu não...
15: Ele é o show, é diferente.
1: Eu não sei se ele é o voo.
2: Eu não sei, mano, como que você deixa o Marcão pegar teu filho no colo, juro.
15: Não, mas é com aquelas roupas lá, sabe?
1: Tem que passar um lisoforme.
15: Sabe igual o Homer na abertura do Simpson, que ele joga aquele bagulho lá?
2: De abelha, né? Aquelas roupas que usava na Covid.
1: Apicultor, aquela roupa de apicultor. Não, aquela de Chernobyl lá, que o cara chega andando até devagar, assim, pra pegar um negócio com alicate.
4: Desmontar a bomba.
1: Imagina. Que ele é ligação.
15: Mas Simpsons. Mas esse bagulho que você perguntou aí, irmão... É igual rodízio, mano. O cara que comendo carne, ele tá comendo frango.
1: Ah, não.
15: Entendeu? Porque o negócio é o seguinte, mano. O cara entra meu irmão lá num quartinho com um casal. A mulher pega e fala, então, meu sonho é ver meu marido te comer.
1: Acho que meu irmão já tá lá. E lá nesse lugar tem a festa chamada Cuckold, que é a festa do corno, sabia?
2: Não.
1: É, chama Cuckold, que é a festa do corno.
2: É Cuckold.
1: Cuckold,
15: mas não fala o que é.
1: O cara que gosta de ver a mulher
15: com outro. É isso aí.
1: É pior, não fala por que é, não fala.
15: Não, mas você fala o que é o cara que gosta de ver a mulher com outro.
1: Não, mas não é só isso.
4: Tem mais, Monte?
2: Não, deixa.
15: Ele tá falando só a parte que pode.
2: É isso aí.
15: É que você é promíscuo, né, cara?
12: Eu sou promíscuo, eu só tô falando.
1: Nossa!
12: Eu sou da tua família, teu irmão que é.
2: Olha, se juntar o Mota, o Gabiru e o Marcão
1: no. Não, não.
4: Gabiru!
15: Pra você ter uma ideia, Sombra, ó, o Mota, ele fez um glory hole no quarto dele.
2: Puta merda. Wellington, abraço pra você, cara. Tudo de bom.
12: Sombra, só mandar um abraço. Eu amo ela pra minha esposa Fernanda. Um beijão pro meu filho Miguel, Mariana e Murilo.
4: Isso aí. Já garantiu.
2: Então tá bom. Um abração. Valeu.
12: Abraço. Até. Tchau, tchau.
2: Tchau, tchau. 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
2: Vamos lá agora, os corneteiros. A galera curte. 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
16: 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Ô, RG, qual profissão que é melhor? Influencer ou a do Paulinho, jogador do Palmeiras, que nunca pode jogar? Qual que você acha que dá mais dinheiro? Carlos, cruzeirense de Guarulhos. Vamos ver o que o Zabelete vai falar aí.
4: O Paulinho, é, o Paulinho não tá reclamando da vida, não.
8: É, tá bem. Não, né? Engraçadão, mas...
2: Ô, cruzeirense, acompanha hoje no YouTube da Energia, hein? Cruzeiro e Galo no YouTube da Energia, já já. Vamos lá, mais cornetas.
17: Fala, pessoal, boa noite. Aqui quem fala é Ricardo, palmeirense de Guarulhos. Não tô entendendo esse mistério aí todo do Neymar não jogar amanhã, jogar ou não jogar. Quer dizer, então, que pra jogar lá no estádio do Palmeiras ele tá ruim e tem que ver e saúde, mas desafiar o Sormani pra um contra um, ele tá bom, né? Essa é a prioridade do menino, então.
9: Você viu isso aí?
2: Mas quem desafiou
9: Nossa,
2: quem?
9: Nossa, cara, que coisa. O Sormani desafiou o Neymar.
2: É, cara, isso aí é pra chamar lá, pra comentar como nós
9: Mas o Neymar comentando. Respondeu ele.
2: Respondeu?
9: Respondeu, falou, vem cá que você vai ver se eu não driblo você.
2: É?
9: Aí o Sormani falou, você tem que me respeitar que eu tenho 70 anos, você que tem que vir aqui.
2: Ah, é?
4: Ah, mas isso aí é pra fazer bait.
2: Aí é.
9: Mas bravo, viu? Ele tava bravo.
2: Quem tava bravo?
9: O Sormani tava bravo.
2: Mas ele tem uma versão que não é?
15: Mas só o mano, ele, né? Sim, mas é ridículo, uma frase ridícula. Porque o negócio é o seguinte, cara, quando você vai jogar com um profissional, não, pelo contrário. Mas quando você vai jogar com um jogador profissional, por mais grosso que o cara possa ser,
2: cara,
15: é absurdo. Você, né? Não, mas é absurdo. Ele. Não, mas eu tô falando de um jogador comum, tá? Um jogador comum. Você pega um jogador profissional, Neymar, aí você pega lá, sei lá, pega o Charles, que a gente mete o pau. Pega lá aquele maluco do Palmeiras que perdeu a gol pra cacete, Luigi, que foi vendido agora.
9: Foi.
15: Você põe esses caras pra jogar, tipo, no meio de uma galera comum.
9: O cara joga
15: pra cacete. Mas você vai falar, porra, esse maluco, desculpa, não é o mesmo jogador que eu vi no meu clube. Agora, quando você pega, por exemplo, aí, o Neymar, Sombra.
9: O Marcos jogando na linha.
15: Também, ele jogava mais que todo também. Mundo.
9: Lembra?
15: O Ronaldo Giovanelli também, nas brincadeiras que ele não joga de goleiro, ele joga de centroavante. E ele era centroavante antes de começar a catar no gol. Ele era centroavante. Mas você pega, por exemplo, um Neymar, cara. Você pega um Robinho, uns caras habilidosos desse daí.
9: Nossa.
15: Mesmo o cara, você fala, tá mal. Véi, desculpa. O seu irmão falou ainda, tipo, em 5 tentativas eu tomo 5 bolas de você. Só não quero um campo grande. Faz um espaço reduzido. O Neymar ainda falou pra ele, falou, você faz a dimensão que você quiser. Mano, não tem jeito, Sombra. O Neymar vai fingir que vai, tipo, dar uma bolada em você, mano. Na hora que você, tipo, vai tentar se defender, eu já tô tomando um chapéu, velho.
9: Já foi.
15: Tá ligado? Não tem jeito, mano.
4: Pô, fazer igual aquela...
2: Mas isso aí, é clickbait.
4: Igual aquela do sai de baixo lá, esqueci o nome. Alert Salles fazia o papel lá. Prefiro nem comentar.
2: Vamos lá, mais cornetas.
18: Melhor, fala, galera do estádio. Aqui é o Vitor Corintiano, da Vila Prudente. Queria colocar um apelido no mano aí, da doméstica de Itaquera, que adora passar um paninho. Tá passando pano pro Memphis. Sim, o cara fez M, botar fogo no distintivo do clube, porque ela tá uma zona. Então quer dizer que porque tá uma zona ele pode meter fogo, ele pode fazer carnaval no Parque São Jorge, dar tiro em todo mundo. Me ajuda aí, vai, mano. Será que foi melhor, hein? Falou, galera, abraço.
9: Nossa senhora!
15: Não é nem corintiano que quer falar, não é? Corintiano,
9: se ele falou,
15: Ele falou que é corintiano.
9: Ele falou o time dele, não falou?
15: Falou.
9: É isso aí. Pode se unir com a gente aqui. Você, torcedor do Corinthians, se une com a gente.
2: Pode se unir. Vamos ouvir pra ver se ele confessou que é ou não.
15: Falou nada, cala a boca.
2: Falou.
18: Fala, galera do estádio, aqui é o Vitor corintiano da Vila.
15: Falou o que ele falou, Cássio. Mas aí que tá, o negócio é o seguinte, falar até papagaio fala. É uma frase do Mandela, eu quero ver ele no estádio.
3: Desafia ele também.
15: Mas vem aqui que é doméstica, vai dar espalhada na tua rosca, pode vir aqui.
8: Eu quero ver, Sombra, os caras atrasar o salário, ele meter no pau o Memphis, aí esses caras ficarem lambendo o cara.
3: Vai ser um combo, quer ver? Eles caem contra os estudantes. Vai cair contra os estudantes.
8: Não, porque aqui é assim, do presidente, hein? Deixa eu te falar, a gente não tem o WhatsApp da lei lá, não. Agora o homem tem aqui, ó. Olha quem é assessor aí, aqui,
15: não, ó. Assessor não. Estábulo,
8: aí,
15: mas
8: quem é diferente de vocês.
15: Você é de vocês que estão mantendo a lei. Olha o que eu falei do Osmar Stabile aqui. Falei que é bruxo, o cacete. Bacana. O fato. Não, mas é que tá. O fato. E outros têm meu telefone também aqui. Não me ligam mais. Não me ligam mais, mas tem meu telefone também. Se quiser ligar.

0: se atrasar 2 meses, é 12% de correção em cima do valor que já deve.
1: Ele sabe que vai. Tu
2: vai longe.
1: Vai longe isso aí. Isso aí vai dever pra cacete.
0: E vai, cara, não tem jeito. O Corinthians hoje, se ele não tiver realmente aí um fluxo de caixa pra poder estancar essa hemorragia financeira, tá ferrado, velho. Tá ferrado. Vamos
3: lá, mais corneta, mais corneta.
4: Boa tarde, pessoal do Estádio 97, Tarcísio, São Mateus, Zona Leste. Cara, o Bento reclama que a torcida pega no pé dele do Domênico, mas você vê ele falando assim com o Abel, potencializou o Alan. Mas e os outros que ele deixou morrer? O Giovani, o Luiz Guilherme, o Kevin. Ai. Isso aí ele não fala,
0: foi vendido.
4: Né? Ele só fala os que acerta, mas os outros que poderia render mais, o Abel cagou pros caras. Tipo assim, aquela semifinal contra o Boca ali, era nossa. Era só ele botar a molecada, ele insistiu com o Rony e Breno Lopes. Te contava, viu, Bento?
1: Não, mas os meninos foram vendidos. Responder, dá licença, ele me chamou, fica à vontade. Luiz Guilherme foi vendido por 35 milhões. Aonde ele tá falando que não potencializou? O Giovani foi vendido por 25.
2: Ele tá falando, ele tá irmão, reclamando nesse jogo assim, contra o Boca.
3: Não foi ele que potencializou, foi o Palmeiras que potencializou.
0: O quê?
3: Não, o jogador.
0: Não, Sombra, quem ele põe pra jogar jogou. Ele. Quem põe pra jogar é ele.
3: Eu sei, mas assim, no caso, esses jogadores foram vendidos muito caros porque foram formados pelo Palmeiras.
1: Pela base.
3: E a base.
1: Mas ele jogou. Ele jogou no Palmeiras. O Giovani jogou pouco, mas jogou.
3: Gente.
1: O Luiz então, jogou
0: é
1: mais.
0: É só você fazer uma conta. Quem sai. Quem, é só você ver. É simples, né? A gente já mata aqui a conversa. Quem saiu antes de jogar no profissional do Palmeiras? Nesses valores?
1: Ah, não, não tem nem. Não tem. Eu lembro agora.
0: Ele colocou pra jogar. O Giovani jogou, fez gol no Santos. O Luiz Guilherme foi bem. Fez gol decisivo na Libertadores.
1: O goleiro que saiu agora, o goleiro terceiro.
3: Meia dúzia.
0: O terceiro goleiro.
1: Só esse terceiro goleiro.
0: Só esse goleiro aí.
1: Só. O resto, tudo jogou sim no titular, sim.
0: Não, e depois procura os 20 lá que saiu. Tá o Luiz Guilherme, tá o Giovani.
1: O cara vai mandar a lista de novo, porque o cara tá embasado. O cara urinou em vocês.
3: Não, não, mano.
1: O cara vai trazer os nomes.
3: Falou bobagem.
0: Eu tô vendo aqui a notícia, viu, Sombra? No Futebol Energia 97, apesar de ter sido apontado como relacionado, Neymar não embarcou com a delegação. E não sabe se vai pro jogo, não, viu?
1: Ele vai ver se ele conseguir sair do pôquer aí, se jogar derrubar ele antes. É que tem 3 ribai no torneio. E o Neymar, possivelmente, eu acho que ele vai pagar os 3
2: se ele cair. Tem um hotel na Brigadeiro aí, né?
1: Que ele, tem, hein?
2: Que ele joga, né?
1: Sim.
3: Muito bom. 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Vamos pro telefone. 3284-7097. Vamos ver quem tá na linha. Alô?
5: Alô?
3: Quem fala?
5: Consegui, Baralho. Alex.
3: Tuco, quem é?
5: Alex.
3: Do quê?
5: Sandro de Andrade.
3: Quantos anos você tem, Sandro?
5: Tenho 32.
3: Onde você mora?
5: É Guaianazes, Zona Leste.
3: Guaianazes. Muito bem. RG, 32 anos lá de Guaianazes.
2: Ah, quando eu tô em casa eu falo, Alex, toca a energia aí.
1: Né? Ah, boa. Ah,
3: é Alexa.
1: É, Alexa.
3: Boa. Foi bem. E o seu time, Alex?
5: Meu time é Memphis. Qualquer frase, Memphis, posso beber do seu suor?
3: Nossa, tá ótimo, tá ótimo.
1: Vai você beber na fonte ou você vai pegar um copinho?
3: Beba, vai gargarejo.
2: Lamba!
0: Você vai passar a língua assim no braço dele, assim?
3: Dodosito, eu tenho que sair um pouquinho.
2: Jesus!
3: Antes. Deixo vocês no comando aí de Domênico Gato, o passador.
0: Mas vamos lá, o Alex, com relação ainda a essa polêmica do Memphis, a diretoria vai multá-lo em 20%. Por ele ter feito um clipe fazendo parte de São Jorge pegando fogo ali. Pra você, na sua visão, foi um desrespeito do Memphis ter feito isso?
5: Então, mano, eu entendi a intenção dele, tá ligado? Uhum. Eu entendi que ele quis, tá ligado? Foi direcionado ao conselho, lá o pessoal, aqueles ratos que vivem lá dentro do Parque São Jorge.
0: Sim.
5: Mas o que me pega também foi até o que o Dodô falou, mano. O bagulho no clipe lá tá pegando fogo, símbolo, mano, do Corinthians, tá ligado?

0: Aí eu não achei legal essa parte. Eu entendo o lado que foi direcionado. Foi lá pra aquela ratazana, diretoria, o pessoal que tá lá dentro, tá ligado? Uhum. O que não me pegou foi esse símbolo queimando também, tá ligado? Não achei legal também.
1: Não, ok, mas, por exemplo, nada diferente do que muitos corintianos aí que estão postando em redes sociais, falando a respeito do Corinthians, enfim, com o Parque São Jorge em escombros. Outras imagens, o Parque São Jorge pegando fogo, como o Memphis também pôs. Antes mesmo do Memphis fazer o clipe, tinham imagens já de torcedores corintianos divulgando imagens assim também nos seus perfis. Eu acho que essa crítica, cara, independente de estar o símbolo do Corinthians no meio dos escombros, mas como faz parte da fachada, é o que caracteriza. E você vê, por exemplo, o símbolo pegando fogo ou o símbolo no meio dos escombros, representa de fato o que o Corinthians é hoje. Não com relação à história, à tradição, a todo o amor que o torcedor tem pelo clube. Mas, cara, o momento do Corinthians é esse, mano. Não adianta querer passar, tipo, a mão na cabeça e falar, mas é um desrespeito com o clube. Mano, chegamos a 3 bilhões de dívida, mano. A torcida tá fazendo protestos aí pedindo uma intervenção judicial, mano. Se isso não é pegar fogo no clube, se isso não é um clube em destroços, o que é? Mano, a torcida pedir, mano, intervenção judicial. Porque não confia em nenhum dos caras que estão lá dentro, mano. Não confia em conselho, nem o deliberativo, nem core. Não confia na presidência. Não confia no associado que vive elegendo esses caras que estão lá.
2: Mas o problema é ele, Maurício, na condição de jogador. Sim, chamar para ele essa responsabilidade. Fazer o flip, né? Agora, você pegar o contexto, o momento político do Corinthians, aí acabou tendo a renovação dele por parte dessa diretoria, bem ou mal, foram lá, retificaram lá o erro cometido, tá tudo certo. Agora, ele, na condição de jogador, ele chama para si uma responsabilidade, na minha opinião, desnecessária.
1: Sim, mas é um ponto de vista, respeito. Entendeu? Também. Respeito, não tem problema nenhum. Assim como o Alex também falou que também não gostou. Mas pensando agora dentro de campo, Alex, para você, mano, já que o Corinthians conseguiu ser eliminado pelo Inter na Copa do Brasil, mano. Um time horroroso, uma porcaria. Sobrou a Libertadores de Copa, mano, porque Campeonato Brasileiro não dá para pegar quem tá lá em cima, não, né?
0: Não, acho que o brasileiro já foi, né? E querendo ou não, o brasileiro tem que ter um elenco, tem que ter um elenco recheado ali para poder brigar, né, pelo título. Porque o Corinthians, querendo ou não, tem um time bom.
1: Sim.
0: Os 11 ali que começa são... Eu acho que os 11 ali bem, Yuri Alberto, o Garro, o Memphis, o Carrilho aí voltou a jogar a bola bem. Eu acho que tipo, no mata-mata, nos caras querendo mesmo, acho que dá pra bater de frente ali com os porcos, com o Flamengo, dá pra beliscar um título.
1: Não, mata-mata eu também acho, mata-mata o Corinthians ele tá tão vivo quanto os outros. Mas o grande problema, cara, é se precisar repor a altura...
2: Perder jogador, né?
1: Um cara que saiu, mano. Aí azedou. Por exemplo, Yuri Alberto, mano, não tá jogando, é o Pedro Raul imediato, mano. A gente viu aí, por exemplo, no final de semana aí também, foram poupados alguns jogadores aí contra o Curitiba, como o Hugo Souza, vai, entrou o Cauê lá, menino, não dá pra também crucificar. Mas pra mim falhou feio no primeiro gol, a bola passar entre ele e a trave. Você vê lá aquele Milans lá no lugar do Mateuzinho, horroroso. Angileri na esquerda no lugar do Bidu, mano, fraco. Então, mano, quando a gente começa a olhar pro banco, são poucas peças ali que eu acho que tem reposição. Por exemplo, o Carrillo, RG, que o ouvinte falou aí, o Alex citou, e eu acho que ele também voltou a jogar bem. Mas é um cara que ele tava no banco, assim como o Alan também, quando o André tava jogando. Você tinha ali Raniel, André, Bidon e Garro, era o meio campo titular. Mas agora o Carrillo ganhou espaço, você vê lá, por exemplo, o André vai voltar, eu não sei se o Carrillo permanece no time, mas o Carrillo é um cara que ele pode entrar no segundo tempo e ele tem qualidade para oferecer. Assim como, por exemplo, o Raniel tá amarelado, o Alan tá no banco. Coloca o Alan, ele fez boas partidas, apesar da expulsão recente também aí, que poderia ter sido evitada lá naquele jogo lá contra o Rosário no primeiro. Mas eu acho que, tirando esses jogadores aí que eu citei aí, mano, o restante é muito fraco, mano. É muito fraco. Artilheiro, eu só não sei.
2: Zagueiro, né?
1: É o Gustavo Henrique. Mas um outro cara que pode voltar pro banco, mano, e eu não sei o que você acha disso, é o Caio César, mano. O Caio César, principalmente quando o Corinthians estiver com meio campo ali, titular, todo mundo à disposição, não deve fugir do que vinha jogando ali com o Raniel, com o André, com o Bidon e com o Garro. Carrillo volta pro banco, Alan volta pro banco. Eu acho que o Caio César também deve rodar, cara, porque o meio de campo ali formado com 4 jogadores vai sobrar 2 vagas pro ataque. Mas e essas
2: tá
1: duas vagas...
2: Tá muito cru, né? Tá muito cru ainda.
1: Do quê?
2: O Caio.
1: Não, mas RG, pra mim tem sido um dos melhores jogadores do Corinthians, mano.
3: Ele já rodado.
1: É o cara do 1 contra 1. Ele jogava no meio veterano.
3: Ao Hilal.
1: E inclusive, se o Corinthians quiser ficar com ele no final do ano, tem que pagar 6 milhões de dólares.
2: Ah.
1: Mas, mano, você acha que roda o Caio César?
0: Entrando nesse assunto aí, mano, você não acha que daria pra, não sei, o Diniz conseguir fazer um bem bolado ali na escalação, escalar Caio César, o Memphis e o Yuri Alberto ali?
1: Mas aí você escalaria como meio campo? Você vai ter que tirar um do meio, quem que você tiraria?
0: Hoje eu tiraria o Bidu, mano. O Bidu não, o Bidon, que... Bidon. Nossa, ele tá chegando fofo, tá fraco, mano. Caiu muito. Eu colocaria ali dois volantão ali, o Alan e o Ranieri. Deixaria só o Garra ali armando.
1: O André não voltaria pro seu time titular?
0: Não, acho que não. O André, eu acho que na marcação ainda ele peca um pouco. Eu colocaria dois volantão ali de pegada mesmo ali, o Ranieri. E o André, o Alan... Deixava o Garra ali livre, tá ligado? E sim, seguraria pelo menos um lateral ali pra não ficar subindo direto. Sobe um, depois sobe outro.
2: É que o Ranieri sobe, né?
1: Sim, o Ranieri consegue armar o time ali também. Mas com relação aí ao que você citou, essa alternativa aí, eu acho que por mérito, você tem razão. Independente do Bidon ter sido o autor do gol aí que classificou o Corinthians pras quartas de final da Libertadores, mas o Caio César tem sido mais regular que o Bidon. Inclusive, a partida do Bidon aí nesse jogo contra o Rosário também não estava boa, não. O Caio César, diferente dele, é o cara que estava chamando responsabilidade, é o cara que estava tomando um rodízio absurdo de faltas. Então, esse cara sair do time do Corinthians, o Corinthians vai perder demais, mano. Porque o Memphis, ele não tem a intensidade que o Caio César tem.
2: Eu acho que ele cisca muito.
1: Ah, mas é jogador do drible, RG. É aquele jogador do um contra um, é aquele cara que quebra a linha, é aquele cara que bagunça a defesa. O Corinthians não tem jogador com esse calibre, mano, de realmente chamar o jogo. O Corinthians é time de toque de bola, mas você pega, por exemplo, no mano a mano, mano, o Garro não é esse jogador do drible, o Bidon não é esse jogador do drible, o Yuri Alberto não é esse jogador do drible, o Caio César já é. Mas agora então, pra finalizar, irmão, manda teu placar aí, Corinthians e Santos no final de semana, já que o Corinthians foi eliminado da Copa do Brasil.
0: Corinthians e Santos vai ser, acho que 3-0 Corinthians.
1: Porra, mano, te falar, hein, tomara que o Diniz use essa semana cheia que ele vai ter pra trabalhar, pra melhorar a finalização desse time, hein, meu. O Corinthians não finaliza, porra.
0: Tá precisando mesmo, hein?
1: Porra,
0: tá precisando muito, tá fraco na finalização. Mas também contou muito desgaste aí. Corinthians estava jogando de 3 em 3 dias aí. E acabou pegando um Cruzeiro bom aí, mesmo reserva, mas um time bom. Sim. E eu acho que não jogou também tão mal quanto o Coritiba ali. Os caras achou um 2 golzinhos ali. Mas também eu acho que nós jogou só uns 20 minutos bem ali. E depois... Acho que o cansaço chegou ali e perdemos, né?
1: Mas o Santos vai pagar o pato no domingo.
0: Vai. Tem muito que bem. Pagar.
3: Valeu, irmão. 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
0: Tá ok, obrigado, Dudu.
3: Valeu, valeu. Abraço.
1: Valeu, mano. Tamo junto. Deus,
3: valeu, valeu. Esse estádio 97 na Energia 97. 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
3: Bem, vamos lá para os corneteiros. Corneteiros chegando, 966-50-7997. Corneteiros no ar, vamos lá.
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6: Boa tarde, pessoal do Estádio 97, Tarcísio, São Mateus, Zona Leste. Cara, o Bento reclama que a torcida
3: pega. Ah, esse já foi. Dele. Esse já foi. Já foi.
1: Ah, quando começou a criticar o Bento, você tirou. Foi nada.
3: Já,
1: mano.
3: Já foi.
1: Foi já nada, foi nada, RG. Já tá fazendo pano pros porcos?
3: E não, se não fosse, e se não for, e se não for, não ia pro ar. Vamos então, outro... vagabundo.
7: É. Olha só. Semana passada tava o seu Bento e o...
3: Também já foi.
1: Aí,
3: já foi.
1: Aí, ó, Zé Ruela, também põe essa foi. Porra aí. Foi nada, também não.
3: Já
1: foi.
3: Aí.
1: Vai, um vacilão.
3: É, mas eu não sei qual que ele mandou aqui, porque não tem aqui. Mas vamos tentar mais um aqui, né? Vamos lá, mais um aqui, vambora.
1: É, começa a falar Bento e já tira, né?
8: Fala, pessoal do estádio. Boa tarde. Quem fala é Thiago de Dourado. Eu queria só apontar a hipocrisia mais uma vez seletiva do seu Bento. Que ontem
3: já foi também.
1: Foi o teu rabo.
3: Também já foi. Aí, também já foi esse. Foi próximo,
1: vamos lá. Porco.
3: Próximo, vamos lá. Que já foi, foi também,
1: o,
3: vamos
1: teu,
3: lá.
1: Foi o teu rego. Olha lá. Começa a meter o pai em você, tira.
9: 97, aqui Deus quem bunda. Fala é Cleiton Palmeirense de Santos. E eu quero deixar um recado aqui pro assessor de imprensa do Memphis Depay.
3: Já ou, foi, já
9: foi. Não sei se ele é assessor de imprensa
3: ou
9: se
3: ele
9: é o presidente da Piel. Gratidão. Ô, oh, mano. Esse,
3: já foi, já foi, já foi, já foi. Rapaz, mas qual que não foi aqui? Não sei mais, rapaz. Será que já foi tudo, RG?
2: Não sei, cara.
3: Porque eu tô colocando aqui, ó, bar. Não sei qual que não foi, porque não tem a marcada aqui. Vou tentar.
10: De baixo pra cima.
3: É, vamos lá, vai. Vamos tentar mais um aqui. Mais um, vai. Corneteiros. Ah, corneteiros que chegam. 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
11: Salve, salve, galera do Estádio 97. O mais legal de ontem do mano tentando explicar a mijada que o Mendes deu na instituição do Corinthians.
3: Já foi, já foi.
11: Ele falando. Não, ele postou aquilo lá é pra chocar mesmo, é pra chocar. Como todo corintiano posta usando a imagem do clube. Mas só que eles esquecem que eles são galinha, pô. O que eles mais fazem é chocar mesmo, é. Tudo que vocês fazem é chocar, mano.
3: Não, a sua tia chocou o seu primo.
11: André palmeirense de extrema Minas Gerais. Nossa. Tamo junto.
3: Não, a sua tia chocou o seu primo.
1: Não, não.
3: 9 meses.
1: Não, chocou. Mas não pegou pesado.
3: Eu nasci.
1: Ele pegou. Não, não. Vamos lá.
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2: E quem for vai conhecer o novo Seu Bento, viu?
3: Rapaz, o Seu Bento tá magrinho, Seu Bento, viu? Magrinho, Seu Bento. Vamos lá, mais um corneteiro, vamos lá.
12: Salve, Estádio 97, Marcelo, aqui de Taboão da Serra. Olha, um dos momentos que eu mais ri na minha vida foi o Mano ontem zoando o Marcão na hora das manchetes dos Tricas aí, imitando as Tricas felizes com Dorival apertando os peitos.
3: Foi falando...
12: Ô, Mano, se não passarem esse replay, faz aí de novo, por favor, não, porque tem gente que perdeu ontem.
3: Não, aquilo foi maravilhoso.
1: Como não, mas tá foi? No...
3: Aquilo foi maravilhoso.
1: Tá no perfil aí no...
2: Mas como que foi?
3: Mota gostou, o Sombra gostou.
2: Não, gostou.
3: O Marcão aqui, Maurício, deu risada.
2: Como é que é o Marcão?
1: Assim, quando chegou o Dorival, falou, ai, Dorival, e apertava o peito, assim, aí. Dava aquela chapiscada no mamilo, tá ligado? Tipo, dando uns peteleco, assim, ó.
2: Chapiscada no mamilo.
1: Ah, mano. Ficaram todo úmido, quando, ai, porque o Dorival é incriticável, não sei o quê. E falavam que eu pegava no pé do cara. Não
10: falavam, você tá falando...
1: É, você no, também. No...
10: Não.
1: Você também. Quando eu falava do Dorival aqui...
10: Eu sempre fiquei com o pé atrás com o Dorival.
3: É que vocês não sabem. Né, mano? Você fica aí, eu fico aqui no cantinho, né? Do lado do seu Bento ali. E o Sombra fica aqui onde eu tô aqui, né?
1: Sim.
3: E o Dali, eu fico olhando. Eu fico só. Eu fico, quando você começou a fazer ontem, eu fiquei observando aqui. O Sombra, faz mais, vai mais.
1: É.
3: Ele tava aqui gostando que você fez aí.
2: Olha,
3: o Sombra tava adorando. Ele amou o que você fez. Essa é a verdade.
1: Ele amou.
3: Amor.
1: O Sombra, ele odeia meu irmão. E tipo, ele muitas vezes diverge do meu irmão, mas ele não quer falar pra não quebrar o clima. Tá ligado?
2: Pra não dar o braço a torcer.
1: É, tipo, pra não rachar a The Week.
10: Anda de Discord esse
1: mundo. É, sabe, rapaz, pra não ter um coisa. Racha na The Week lá, os caras, tipo, fica na assim.
10: The Week.
1: É,
10: os cara, não existe mais, seu
1: os caras cara ficam, tipo, querendo passar pano pro outro. Aí quando precisa mudar, muda uma vírgula do que o outro falou, mas não muda o contexto.
3: Entendi.
1: Mas aí quando eu falei, o Sombra se sentiu, sabe, liberto.
3: É, ele se sentiu. Eu percebi aqui, viu, mano? Sabe? Parabéns, viu? Parabéns.
1: Tamo junto.
3: O Sombra tava aqui todo entusiasmadinho. Vai, faz mais. Ele faz assim.
1: É, tipo, é, ele viu que o meu irmão sentiu.
3: É. Mais cornetas.
13: Dodô, você tá completamente equivocado.
3: Do quê?
13: O lance que o Plata foi expulso e a Conmebol tirou o cartão foi um lance em que ele foi chutado e não o contrário.
3: Hã?
13: Ele foi chutado, era pra ter sido pênalti pro Flamengo, o juiz marcou falta contra o Flamengo e ainda expulsou. Né? Por isso que ele foi absolvido pela Conmebol e jogou o jogo seguinte.
3: Ai, meu Deus
13: do céu. Um abraço pra vocês, bora. Carlos Henrique aqui do Rio, flamenguista.
10: Se você não falar que é flamenguista,
2: é cara de pau, né, cara?
3: O cara é cara de pau, né, pra mandar uma mensagem dessa aí.
10: Mas o flamenguista é tudo fanfarrão, né?
3: Tu foi igual, né, lá, né?
2: Marcou.
3: Tudo igual.
10: Mesma linhagem.
3: Vamos pro telefone, então? Vamos
2: lá
3: pro telefone, 32847097, mais ouvintes ligando, participando, né? Acabou a torcida, hein?
2: Acabou.
3: Fim de agora papo cara, na torcida.
1: O cara que ligou agora aí,
3: Corinthians
1: que
3: tá na linha, e, vai tá e Santos.
10: É, mas o que vai fazer?
3: Acabou, né?
1: Avisaram agora, mano.
3: Acabou.
1: Curinho, oi, deixa então, eu agradecer ó. O taxista que eu trombei ontem aqui, quando tava saindo da rádio.
3: Quem que é?
1: É? O nome dele acho que era Márcio. O Paulo, eu não porra, lembro.
2: Você cara. Acha, cacete?
1: É, ele me falou o nome dele, mas esqueci. Acho que era Márcio, mano. Márcio ou Paulo?
2: Calma,
1: me
2: manda perdão pro o nome. Márcio, pro Paulo. Pro...
1: Mas é o taxista que me trombou ontem aqui na saída da rádio aí. Valeu, irmão. Obrigado. Tá registrado
10: agora. Trombou o quê? Bateu em você na moto?
1: Não, eu ia. Tava de cava. Eu ia entrar na Paulista e ele deu passagem.
3: Muito bem, vamos ver.
10: Valeu.
3: Alô? Alô? Alô? Alô?
1: O cara tá
3: ouvindo pela internet.
1: Tá na linha, mas não...
10: Filme de terror, hein?
3: O cara tá na...
2: É, tá na linha, mas olá. É
3: assistiu um filme de terror? Como é que chama aquele filme? A moça.
14: Alô.
3: Oi, alô, quem fala?
10: Voltou.
14: Fala aí, Domênico, é o Márcio Evangelista.
3: Márcio Evangelista. Não tem uma ficha dele já, não? Quantos anos, Márcio? O
10: que ele é, Bá?
3: É corintiano.
14: 54.
3: É, dono da
14: Menos
3: Boutica
14: Games. Menos eu quero beber do seu suor.
10: Acabou.
3: Já acabou, viu, Márcio?
10: Falando, já falou.
3: Poxa, acabou. É, no último ouvinte ganhou a última vaga, rapaz. Mas
10: você beberia?
2: Mas pode continuar mas bebendo.
3: Você pode beber, não tem problema.
10: É. Você é daqueles beber. Que babar ovo pra ele ou não?
2: É. Eu vejo aqui na lista que acabou, entendeu?
10: É.
3: Ah, mas olha aí que sensacional.
10: Pô,
3: aí,
10: tá demais, né?
15: Nota 10!
10: Você é pro Memphis ou contra o Memphis?
3: Fala com o mano aí, vai.
14: E aí, mano, beleza? Boa noite.
1: Nossa, suave, mano, véio. E você?
2: Tá bravo, hein? Tá
3: bravo, evangelista.
2: Evangelista tá deixou bravo vazio, com você, véio. Hein, velho?
1: Não, vamos fazer a pergunta então de novo. Ô, Boutica, com relação a essa polêmica do Memphis aí, mano, que ele foi multado, você acha que ele merecia ser multado pela diretoria do clube? O que você achou a respeito desse fato aí?
14: Cara, eu acho engraçado, né? Porque fizeram toda essa parafernália com ele e devendo pro cara, aliás, tiveram que engolir o cara, né? Porque não iam renovar com o Memphis. Aí, depois observaram bem lá, né? Conversaram entre eles. Falaram, pô, nós vamos fazer merda, cara. O cara não tem dinheiro pra pagar o cara. Fizemos um contrato aí de assinar sem o cara estar presente. Assinaram mais uma bucha, né? Que o Memphis queria cobrar na justiça pelo contrato, pela quebra do contrato, né? apalavrado, né? Não sei como é que foi o esquema dele. E então tá devendo o cara. Assim, eu acho errado o Mendes ter ido pra esse lado, entendeu? Eu acho que se ele é um cara correto, ele cobra na justiça, ele cobra da forma que ele quiser, mas corretamente. Não esperar os caras renovar com ele. A Gaviões fez todo aquele esquema pra aceitar ele, e agora ele vem e faz essa palhaçada aí, entendeu? Mas por outro lado também, porra, mano, dá motivo pro cara fazer o que ele quer e falar o que ele quer, né? Porque não paga o cara, entregou o Corinthians na mão do cara, então, né, tem que ser conivente com isso. Eu não aprovo, né? Eu, como corintiano, não aprovo, mas temos que aceitar o que nós podemos fazer.
1: E com relação ao ganho técnico, mano, se você fosse responsável pela renovação ou não do Memphis, você renovaria?
14: Pelo técnico, sim, mano. Mas assim, né, ele precisa entrar em campo, ele precisa comparecer mais. Né, entrou aí, muito, jogou muito pouco, né, quase não relou na bola contra o Curitiba, né, não teve nada que ele possa fazer também. O esquema do time, se você olhar em campo, mano, nós tivemos ali 11 jogadores. Se falar que tinha 3 que prestavam, era muito, cara. Porque tem jogadores que não tem condições de vestir a camisa, né? Você já falou isso aí várias vezes.
1: Sim.
14: Né, que nem eu vejo o Pedro Raul, cara. Aí chega que a gente fica irritado, mano, de ver esse cara jogar bola. Uhum. Né, e as opções que nós temos não tem condições. Nós temos sim um time, 11 caras, se o Will voltar, estiver bem, temos 11 caras, mas não temos substituto para nenhum, meu. Nenhum. Ô, não tem um que cobre ninguém. Fala aí.
1: Uma notícia boa para você, velho.
14: Opa!
1: Tem um ouvinte que acabou de desistir, não vai poder ir, e eu tenho a última vaga aqui, hein? Última vaga. Opa. Como é que é a frase?
14: Eu quero ver, agora eu vou ter uma vez, velho. Pelo amor de Deus.
1: Poxa, não ouvi.
14: Memphis, eu quero beber do seu suor.
1: Boa, aí garantiu. Agora é a última, opa, né, mano?
10: Nossa, velho.
1: Agora rabo, é a última. Hein, última vaga, chega aqui, rabo.
14: Hein? Eita, nós, tá vendo?
1: Caraca, velho.
10: Olha, às vezes, bom, né, acontece.
1: Ô, Butica, você sabe como é que é, né? Manda lá e-mail. Sim. Tá, para produção estádio97@97fm.com.br com seu nome completo, data de nascimento e CPF. Opa, beleza?
14: Valeu, muito obrigado aí.
10: Boa. Mais uma vez. 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
14: Nossa, meu, vocês sabem que vocês são de casa, meu.
10: É nóis.
14: O que vocês precisarem aí é só mandar um zap.
1: O Butica tem um preço bom, viu?
10: Tá,
1: e o Butica, ainda falando do Corinthians aí pra gente finalizar, com relação ali ao time e em termos de qualidade técnica, mano. Pra mim, alguns jogadores aí que são fundamentais estão muito abaixo do que podem render, mano. E eu vou apontar Garro e Bidon. Pra mim, esses dois jogadores aí, porra, estão deixando muito a desejar. Eu sei que o Mateuzinho ainda pode ser melhor do que ele tem se mostrado, o Bidu também, mas eu acho que principalmente Garro e Bidon são os caras que vão contagiar o restante do time, mano.
2: O Memphis dá uma apagada no Garro?
1: Não.
2: Você não vê? Porque ele tinha dado uma melhoradinha sem o Memphis, não tinha?
1: O Garro, RG, até antes da Copa, ele tava bem, tanto ele quanto o Bidon. E o Memphis aí, em determinado momento, também já tava mais focado na seleção do que dentro do campo, enfim. Mas o Garro, cara, ele teve uma queda técnica absurda. E eu não tô falando a respeito de doação dentro de campo, porque você vê, o Garro se mata, mano. O Garro, durante 90 minutos, ele corre, ele dá carrinho, ele tenta fazer um abafa, mas a bola, quando tá no pé dele, mano, não tá sendo aquele Garro de outros momentos, tá ligado? E o Bidon é a mesma coisa. O Bidon ainda me irrita ainda mais. O
2: Bidon caiu.
1: Porque o Bidon, mano, encosta nele, ele cai. E é só passe pro lado e pra trás. Então, eu acho que são dois jogadores que precisam se cobrar muito mais, mano, porque o time depende demais deles, Butica. Tanto o Garro quanto o próprio Bruno, o Breno Bidon. Porra, mano, o que aconteceu com esses malucos, hein, meu?
14: Então, cara, por exemplo, mano, eu vou falar pra você, assim, o time do Corinthians, eu acho que ele tem, se a gente falar assim, vamos colocar aí, Hugo Souza, o Mateuzinho, o Matheus Bidu, Breno Bidon, o Garro e Ranieri, mais ou menos, cara, eles tinham que fazer esse time de jogar.
1: Tá ruim a ligação, ô Butica.
10: Tá fugindo, hein,
1: Butica? A ligação ficou ruim, mano.
14: Tá ouvindo agora?
1: Agora sim.
14: Ah. Então, esses sete que eu falei aí, por exemplo, que nem o goleiro, né, o Augusto Souza, o Bidon, o Bidu, né, o Gustavo Henrique. Nós temos aí uns 7 caras, junto com o Ranieri. Esse time tinha que fazer muito mais, cara. Porque você vê direito com o Mateuzinho, ela tá muito... muito baixo, o Mateuzinho não consegue cruzar uma bola, ele não consegue fazer mais nada, cara.
1: Bom.
14: É aquele espaço, né, lateral, e não tem aquela eficácia. O Bidu, O Bidu, se ele consegue jogar para a perna esquerda, ele consegue até fazer um cruzamento, mas quando a bola vai para o lado direito, que os caras cercam ele, ele não consegue fazer nada. Então, agora, o Garro deixou muito a desejar. Até tivemos, assim, uma pouca esperança, né, que ele pudesse melhorar. Fez alguns jogos aí, como vocês citaram aí, né? Mas depois caiu total, não jogou mais nada. O Breno Bidon é aquilo lá, né? Ele ainda tem que mostrar ainda, ele não está consolidado. Bom. E alguém precisa contagiar o time. Não sei se o Messi vai conseguir fazer isso, né? Voltar a contagiar esse time, né?
1: Eu espero que sim, cara, porque Deus tá com a gente. É. Tá?
14: Com certeza. Tá
1: bom. Ah, campeão da Libertadores aí, mano. Aí, ah, velho, se eu for campeão da Libertadores, vocês não vão me aguentar nessa meu porra Deus. Desse programa.
16: Não vai, mano, não vai. Não vai. Tem mais chance, hein? Nós temos muita chance de ganhar e vocês não. Deixa eu falar pra você, ô Butica. Sabe cantar o jingle da Della Via?
1: Mané.
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16: pneu. Boa, ganhou um kit da Della Via. 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
16: Boa, ganhou também, hein? O Squeeze da Infinity Pay. 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
14: Valeu, cara. É sempre um grande prazer falar com vocês. Isso aí é... Toda vez que a gente liga é como se fosse a primeira vez, né? Sou fã de todos vocês e tamo junto sempre.
16: Boa, Butica. Um abração pra você.
1: Valeu,
14: Butica. Valeu, pra todos vocês.
16: Com Deus aí. Valeu. É o Estádio 97 na Energia 97. 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
16: Fica lá, mano.
1: Passar a informação aqui do meu grande amigo Oswaldo Pascoal, mano. Que ele...
16: Pô, Pascoalzinho é gente boa, hein?
1: Ele quando passou... ele vai vir aqui, o Pascoal, pô?
16: Ó, ele tá ouvindo nós, tá todo dia ouvindo a gente aí. É que ele sai da ESPN tarde, mano. Tá. Acho que ele vai pegar o programa andando aqui,
1: Pascoalito,
16: mas...
1: Pascoalito, Pascoal,
16: pega um de um atestado lá na ESPN, não, lá, é, mano. Mas arruma um atestado médico aí, mano, você vai fazer o estádio com a gente,
2: entra
16: Pascoal.
2: Entra lá no RH e fala, Jesus!
1: Mas ele trouxe a informação aqui, o Domênico Gatto, de que as jogadoras do futebol feminino do Corinthians lá, as barbas... Quer dizer, as bravas.
2: Brabas, pô.
1: Elas foram na sala do presidente do Osmar Stabile pressioná-lo, porque estão sem receber. E elas disseram que se não houver o pagamento delas, elas estão prometendo não entrar em campo nas próximas partidas aí, porque elas entendem aí que o futebol masculino estava há menos tempo sem receber comparado a elas. E elas foram lá pressionar, o que é justo também, porque, querendo ou não, são profissionais que estão trabalhando lá e merecem receber.
2: E o
1: como,
2: cara...
1: como qualquer outro empregado, RG número 2, como a gente defende aqui, independente do cara gostar, claro, tá, de futebol feminino ou não gostar. Eu acho que a gente tem que tratar aqui com seriedade um profissional que tá sem receber salário. Porque o cara fala, mas futebol feminino, eu não gosto também, eu não assisto. Porém, é uma profissional que tá sendo desrespeitada. Claro. É uma profissional que tem conta pra pagar. Tem parcela de apartamento, tem condomínio, tem, sei lá, escola de quem mora com ela, filho, sobrinho, neto, enfim, como qualquer jogador também tem.
16: É isso mesmo.
1: Então o Corinthians tem que se coçar também, porque, mano, é uma vergonha isso aí, né? E imagina, Domênico, o Bento, um time não entrar em campo por falta de pagamento. Nossa, e foi o que elas falaram pro presidente.
16: E você sabe,
1: se não houver o pagamento, elas não vão entrar em campo.
16: Até onde eu sabia, era líder o Corinthians do brasileiro.
1: Não, vira e mexe já ganhou um monte de coisa. Aí o Corinthians aí ganhou Libertadores.
19: Não é por falta disso.
16: Nas cabeças.
19: Tem uma aula, é líder agora. A Comebol também agora anunciou, viu, Dodô? Que ano que vem, durante a Copa do Mundo Feminina, também vai parar Libertadores e Sul-Americana.
16: Ih, nós vamos ficar sem jogo,
1: Ué, mas você vai parar o Campeonato Brasileiro, vai parar tudo, gente.
16: É, mas podia ter a Libertadores, né? Mas não. Claro que não vai ter.
1: Óbvio que não.
16: Claro que não.
1: Um monte de estádio aí vai ser sede, Domingo.
16: É, tem que
1: aqui,
16: ser.
1: Né? É, a Neoquímica Arena vai ser o estádio mais utilizado aí na Copa do Mundo Feminina, cara.
16: É, não tem como, né?
2: O Maracanã abre e fecha, né? A competição.
16: É. É, como sempre, né? Muito bem, acabou o programa, hein? Acabou.
2: Ah, não!
16: Acabou?
2: Acabou? Acabou? Tem certeza?
16: Pô, absoluta. Muito bem, muito bem. Alguém quer falar, mandar recado?
1: Não.
2: Não percam o jogo não. Logo mais, né? Um
16: grande Daqui a pouco tem jogo. Mas no YouTube.
1: No YouTube.
16: É, o canal do YouTube.
2: Grande
16: YouTube,
2: jogo.
16: Né? Cruzeiro YouTube. E Atlético. É Atlético, Cruzeiro ou Cruzeiro e Atlético, hein? Ou tanto faz?
19: O primeiro, os dois no Mineirão.
1: Né? É, os dois vão ser lá. Ah,
19: então. Não, acho que não, não. Hoje é, não? Onde é hoje?
16: Cruzeiro.
19: Hoje é
16: Mineirão.
19: No Mineirão.
16: Mineirão.
19: Hoje é no Mineirão.
16: Cruzeiro, então é Cruzeiro e Atlético. Depois é lá, né?
19: Tá aí, nosso não, torcedor no aí. Qual que é o seu nome, mano? Love?
1: Fala aqui, ó. Abre Chega a porta aí. Fala aí.
16: Esse atleticano, deixa ele falar aqui. Atleticano tem prioridade aqui.
1: For gorar o Portuga, aí, mano.
16: Olha, vai gorar a porta aí, porra. Vai gorar o Portuga aí, mesmo.
19: Aí, atleticano tem vez aqui. Atleticano é nós aqui, União Sinistra. Pode falar aí.
20: Boa noite a todos.
16: E aí?
20: Hoje vamos dar na cara daquele português metido a argentino.
16: Pagarinho, quanto vai ser o jogo?
20: 2-0.
16: Tá bom, 2-0. Tá,
19: melhorou o Barba lá, deu um jeito lá, hein, o Barba, hein? 11 jogos sem perder, né?
1: Ó, oh, 5 então, se você na hora do gol do Atlético passar o saco no português.
16: É isso, seu louco!
19: Eu dou mais 50.
16: Como é que é lá a rivalidade? Como é que é? Quem tem mais vitória?
20: É, no confronto geral é nós.
19: Não,
20: é
19: o do Brasil e é eles. Eles têm mais, mais mata-mata e eles levam a vantagem.
16: Ah, então não, vai ganhar.
20: Mata-mata é eles.
19: É eles?
20: É um, dois jogos diferentes. É?
16: Escreve aí.
20: Mas título só a gente ganhou em cima
16: Marca deles. Aí. Boa. Palmeiras e Atlético na final da Copa do Brasil.
20: É isso.
16: Vai ver.
21: Qual é o teu nome mesmo?
20: Douglas.
16: Alô, Douglas. Bom jogo depois pra vocês, viu?
2: Valeu, rapaziada. Alô, Douglas. Abraço.
16: Muito bem. Acabou o Estádio 97. Amanhã de volta às 5h30 da tarde. 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Are you ready? Sequência vem aí, a edição do playlist TBT, as melhores dos anos 80, 90 e 2000, com o Frank que tá chegando por aí, tá bom? Valeu!
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8: É o Frank.
4: Sim, sou eu.
9: Olha, Frank, falando francamente.
4: Falando francamente, tudo certo, tudo beleza. Pra cá é o Frank, tá? A gente fala até uma, muita música vai passar por aqui na Energia 97. Claro, tem presentão também, tá? Já já eu falo, beleza? Deixar você aí a expectativa. For Ride, a Cancia!

0: Lauren Stress aqui na Energia 97, Energia que Move. Ainda Duran Duran, rolou também em Jota Quest. Tudo começou aí com Florida e Sia, Why Don't. Ó, seguinte, hein? Um par de ingressos pro Cinemark tá valendo a partir de agora, tá bom? Mas é o seguinte, ó, quando tocar a música What a Feeling, trilha sonora de Flashdance, todo mundo conhece, não é? Um clássico aí dos anos 80. Quando tocar What a Feeling, o primeiro que mandar mensagem no WhatsApp, 11 966507997, aqui da Energia, dizendo o nome da intérprete da música, vai levar na hora esse par de ingressos, tá bom? Tô repetindo aqui, ó, tocou What a Feeling, trilha sonora de Flashdance, o primeiro que mandar mensagem no nosso WhatsApp, dizendo aí o nome da intérprete, vai levar par de ingressos, tá bom? Então fica esperto, tá? Não vou colocar o trecho não, tá? Senão fica muito fácil. Tá bom? Não vamos dar esse boi pra vocês, não. Tá bom? Tá certo? 11 966507997. Fica esperto aí, tá bom? Agora tem o Justin Timberlake.
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diretamente de Nova Jersey, Bon Jovi, Living on a Prayer, aqui na Energia 97. Ainda DJ Khaled, Hozier, John Secada e também Justin Timberlake. Like I Love You. 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Várias formas aí de você acessar a Energia 97, a energia que te move. Agora tem Anthony Kids e sua turma diretamente da Califórnia, lógico.

0: o rei do pop aqui na Energia 97, Michael Jackson com Smooth Criminal. Esse clipe é simplesmente sensacional, vale a pena, viu? Defender W, rolou também Calvin Harris com Disciples. E ainda Alex Warren mandando Ordinary. A gente fala logo mais às 10, hein? Corre já pro site e também pro aplicativo. Vem aí Johnny Drum com a Night Session, o melhor da House Music. Corre pra lá, hein? Sensacional.
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